0: todos, não tem nada a ver com. Tem a ver com o facto de Mugadouro pertencer ao Douro Superior e está na Associação de Municípios de Douro Superior. E, portanto, não se justificava estar em duas organizações iguais. É só isso.
1: Depois da saída de Mugadouro, a Associação de Municípios da Terra Fria passa a integrar apenas os municípios de Bragança, Miranda do Douro, Vimioso e Vinhais. Atualmente, a Associação é presidida por Luís Fernandes, o Presidente da Câmara de Vinhais. O Centro Internacional de Ténis de Mesa de Mirandela e o projeto Top Kid, Ténis de Mesa na Escola, ambos os projetos promovidos pelo CTM Mirandela, são apontados pelas federações da Irlanda e da Finlândia como exemplos de referência de boas práticas na modalidade e que merecem ser replicados em outros países. Disso mesmo deram conta os representantes das duas federações, na passada terça-feira, em Mirandela, durante um encontro que durou dois dias no âmbito do programa europeu Erasmus+, Table Tennis Making Connection, que tem como grandes objetivos a partilha de metodologias de treino, o desenvolvimento de novas competências e a promoção da inclusão social através do desporto. Beatriz Mendes.
2: O programa é liderado pela Federação Irlandesa de Ténis de Mesa e promove encontros entre treinadores, atletas e dirigentes daquela federação, bem como da sua congénere da Finlândia e do lado português, o representante é o CTM Mirandela, identificado como sendo um clube de referência nas metodologias de treino e gestão desportiva, por promover o desporto junto de crianças e jovens, fortalecendo a ligação dos clubes às escolas e à comunidade local. O Erasmus+, Table Tennis Making Connection, é uma espécie de partilha de boas práticas, como explica o mirandelense Paulo Araújo, técnico superior de desporto e fundador do Portugal Sports Hub, que trabalha ativamente na criação de parcerias internacionais, ajudando organizações e clubes desportivos portugueses a integrarem-se nas candidaturas europeias e no programa Erasmus+.
3: O convite partiu da Irlanda, da República da Irlanda, da Federação, um contacto que eu tive internacional, porque eu trabalho nesta área, e eles pediram-me uma organização de ténis de mesa, e sendo eu de Mirandela, e sendo o CTM Mirandela um dos melhores clubes de Portugal, se não o melhor, eu indiquei à Federação Irlandesa que era interessante integrar este projeto, o CTM Mirandela. O projeto visa desenvolver um manual de boas práticas e também aprendizagem para treinadores de ténis de mesa, e durante as reuniões que nós tivemos, este meeting era para ser em Dublin, mas depois de tudo o que nós explicamos sobre o CTM Mirandela, a Federação Irlandesa e o parceiro também, a Federação Finlandesa, acharam que era melhor a reunião ser em Mirandela, porque eles tinham muito mais para aprender em Mirandela como é que se desenvolve o ténis de mesa do que propriamente o contrário, nós irmos à Irlanda, porque o ténis de mesa português é conhecido, é forte. E o CTM Mirandela é uma referência em Portugal, e com este projeto também um dos objetivos é transferir este conhecimento que o CTM Mirandela tem para outros países, e parece que eles estão muito contentes com o que estão a aprender aqui, com aquilo que já viram nas escolas, etc., que o CTM faz muito bem.
2: E o diretor executivo da Federação Irlandesa de Ténis de Mesa, David McNally, confessa ter ficado impressionado com os projetos liderados pelo CTM Mirandela, acreditando que podem servir de exemplo para os clubes irlandeses.
4: Nós estamos muito impressionados com o clube em Mirandela e com o que eles conseguiram alcançar. Olhamos até com alguma inveja, porque somos os líderes do ténis de mesa na Irlanda e os nossos clubes trabalham de forma muito diferente. Alguns deles nem têm ainda instalações próprias, a maioria dos clubes tem algumas salas pequenas, alugadas, é muito diferente. Então olhar para o que o CTM Mirandela faz como clube e ver se podemos até pegar em algumas das suas ideias, a maneira como elas funcionam, e podemos aplicá-las quer na Irlanda, quer na Finlândia. Muito impressionado, eles têm um programa muito bom, têm mesmo o programa Top Kid, que vimos ontem com crianças de 5 anos nas escolas, muito impressionante. Realmente gostei da ideia de comprometer as crianças mais cedo. Nós não temos isso na Irlanda, mas ver como estas crianças começam cedo, 5, 6 anos de idade.
2: Também Henry Pelkonen, representante da Federação Finlandesa de Ténis de Mesa, teceu rasgados elogios ao trabalho que está a ser desenvolvido pelo CTM Mirandela.
5: É muito importante, é muito bom vir a Portugal, especialmente a Mirandela, para ver o clube, como eles estão a fazer todo o seu trabalho. É muito importante também para aprendermos e também ver o que eles estão a fazer na Irlanda. Aprender, ver e desenvolver. Eu já conhecia o nível do CTM Mirandela, conhecia, era um clube muito bom, mas de alguma forma foi muito bom estar aqui. O centro de treinos, os jogadores e o que os treinadores estão a fazer. Não estou muito surpreendido, apenas impressionado.
2: Para Cristiana Barreira Borges, do CTM Mirandela, a participação neste projeto Erasmus+, é uma janela de oportunidade que o clube não podia perder e não esconde a satisfação por poder contribuir para o crescimento da modalidade e o orgulho de que os projetos do clube sejam considerados referências e exemplos para outros países.
6: Para nós é interessante perceber que estas instituições que são nacionais nos países deles, em países onde o ténis de mesa ainda está a crescer, não está tão desenvolvido como em Portugal, o nosso clube é uma referência para, de alguma forma, um exemplo em que as coisas funcionam bem, de forma a que as crianças e os adolescentes possam permanecer ligados à modalidade durante mais tempo e permitir que tenham tanto alto nível como uma forma não tão de alta performance, mas praticarem desporto ao longo de muitos anos. Somos uma referência para eles e isso para nós é interessante perceber que, de alguma forma, o nosso trabalho é bem feito. Para nós parece quase uma banalidade, não é? Nós fazemos da melhor forma e contamos com as instituições que são parceiras em todos esses patamares desse percurso da criança e do adolescente, mas de alguma forma percebi que estas instituições nacionais querem olhar para o nosso caso como um exemplo de as coisas funcionarem bem, tentarem daí replicar algumas coisas que se possam fazer nos países deles. Isso para nós é muito interessante, credibiliza-nos muito, faz-nos sentir motivados.
2: O presidente do CTM Mirandela, Isidro Borges, considera que fazer parte deste projeto internacional é um sinal muito demonstrativo daquilo que é o reconhecimento da qualidade do clube.
7: Tenho que lembrar aqui um nome que é muito importante neste processo. É um mirandelense, que é o Paulo Araújo. É um homem que, nos à frente dos olhos, tem binóculos e vê sempre muito longe. Portanto, quer dizer, é um elogio, mas também é um merecimento eu dar a falar aqui no nome dele, porque foi graças a ele, portanto, que o Clube de Ténis de Mesa de Mirandela iniciou agora, portanto, uma caminhada que não sabemos para onde é que vai. Sabemos que vai ter um fim bom, porque num mundo cada vez mais conturbado, com muros que se levantam em cada esquina, estes projetos, portanto, põe os povos a conviver, a partilhar, portanto, conhecimentos, e isso é logo uma parte extraordinariamente importante. Depois também tem alguns benefícios financeiros, portanto, quer dizer, os financeiros também são, é muito importante referi-los, mas como disse também, de facto, estarmos a trabalhar com a Federação da Irlanda e da Finlândia. E, portanto, o Mirandela vai ser também agora, penso eu, que através até do nosso centro internacional, que temos a trabalhar há quase 5 anos e meio, 6 anos, que vai ser interessante nós podermos dar resposta às necessidades que eles possam ter, né, também naquilo que é o médio-alto nível.
2: Também o presidente do município, Vítor Correia, entende que a capacidade de trabalho do CTM, que tem sido demonstrado ao longo dos anos, é agora reconhecida internacionalmente neste projeto Erasmus+, que acaba por dar maior visibilidade ao clube e ao território.
8: Tem aqui federações da Irlanda e da Finlândia, tem aqui uma troca de conheceres, uma troca de saberes, pronto, e é também aqui uma montra também para Mirandela, não é? Portanto, o Mirandela, através deste caso do CTM, do ténis de mesa, está presente na Finlândia e está presente na Irlanda. Portanto, isso é determinante, para além de todo o conhecimento que se possa estar associado a estes eventos. Temos que frisar aqui o CTM, porque é à volta do CTM que está a ser feito, do ténis de mesa, que está a ser feito este evento, portanto, e tem aqui uma projeção internacional, quem precisa dizê-lo. Nós temos estado sempre ao lado do CTM, com os apoios que têm sido necessários para que possam se promover também internacionalmente.
2: O programa europeu Erasmus+, Table Tennis Making Connection, vai contemplar ainda outros encontros e tem a duração de 18 meses.
1: Treinadores e dirigentes das federações de ténis de mesa da Irlanda e da Finlândia estiveram em Mirandela para conhecer de perto o trabalho desenvolvido pelo Clube Ténis de Mesa de Mirandela, especialmente o seu forte envolvimento com as escolas e a promoção do desporto entre crianças e jovens. A DECO, a Associação Portuguesa para a Defesa do Consumidor, através do projeto Tudo a que Tens Direito, está a percorrer esta semana algumas localidades dos distritos de Bragança e Vila Real, com o objetivo de tornar os serviços de informação e apoio ao consumidor mais acessíveis e próximos, sobretudo em territórios do interior do país. Ontem e hoje, a carrinha da DECO encontra-se em Macedo Cavaleiros, disponível para esclarecer dúvidas dos consumidores sobre temas do dia-a-dia, como a leitura de faturas, estratégias de poupança e direitos dos consumidores, como explica a técnica da DECO, Maria Batista.
9: O objetivo principal é realmente vir ter com os consumidores, estar mais próximo dos consumidores nestas, muitas vezes, cidades, vilas, mais do interior do país, que muitas vezes têm menos acesso à informação. Com esta carrinha aqui atrativa, chamamos as pessoas, de uma forma descontraída também, a vir falar um bocadinho sobre os seus direitos enquanto consumidores. Temos aqui uma dinâmica com o jogo, com algumas perguntas de diversas áreas, sobre as contas da casa, consumo mais sustentável, as compras saudáveis, compras também, quer em lojas, quer online, e com algumas perguntas muito simples do nosso dia-a-dia, fazemos as perguntas, as pessoas às vezes respondem, ficam com algumas dúvidas, falam connosco, outras até nos trazem casos mais concretos, e temos connosco também uma jurista aqui no local para prestar esclarecimentos e dar informação sobre faturas elevadas, problemas com seguros, com telecomunicações que às vezes acontecem, sempre aqui em conflitos de consumo, não é? Para dar aqui alguma informação e apoio.
1: As maiores preocupações dos consumidores prendem-se sobretudo com telecomunicações e contratos de arrendamento, acrescenta a técnica da DECO.
9: As pessoas têm, aqui o nosso top é sobre telecomunicações, fidelizações, os contratos de telecomunicações, se podem rescindir os contratos, se não podem, as regras que muitas vezes, né, contratos muito compridos, com muita linguagem mais complicada, com faturas também da luz, água e gás, faturas elevadas, que não entendem também o porquê do valor. Nós ajudamos também aqui a interpretar a fatura, perceber se tem uma potência contratada muito elevada, se os consumos estão realmente muito elevados ou não, tentar aqui também dar algumas dicas que possam levar a alguma poupança, economizar aqui algum dinheiro com as faturas. E também questões de arrendamento têm surgido cada vez mais, aqui os direitos e deveres, quer do senhorio, quer do inquilino, condomínios, também questões relacionadas com o condomínio, e também de seguros também, contratos com seguros, o que é que realmente podem cobrir, as coberturas, como é que podem também rescindir, mudar, esse tipo de questões.
1: Para além deste roadshow, a DECO tem também um protocolo com a Câmara de Macedo Cavaleiros que permite a realização de atendimento especializado uma vez por mês com um jurista. O projeto Tudo a que Tens Direitos esteve no início desta semana em Torre do Moncorvo, estará ainda amanhã, sexta-feira, em Vila Real.
10: É a Semana do Ambiente e Energia. Mirandela, a elevação à cidade e o helicóptero do INEM são desta vez os assuntos que trazemos a mais uma reunião de condomínio.
11: Então, não vejo a reunião.
10: E cá estão eles, Bruna Costa, Carlos Carvalho e Ricardo Garcia, prontos para mais uma reunião quinzenal na Terra Quente FM. Bem-vindos.
12: Vamos lá. Alô.
13: Viva.
10: E aí vai um ano de governo AD. Passou um ano e até parece que passaram quatro, como alguém disse. Entretanto, parece ter passado ao lado o interesse do país no Congresso do CDS-PP. Melo acaba reeleito com 90% dos votos e ficamos a saber que, para a próxima, o partido irá sozinho a votos. Fim de história. Ora, com o bom tempo à espreita, estamos mais interessados, sim, nas atividades ao ar livre. Antes mesmo das férias, hasteamos bandeiras às diferenças. Mas, pela nova lei, longe dos edifícios públicos. Clubismos à parte, podia ser até azul, mas pela primeira vez em anos esta bandeira ficará longe da praia fluvial da Zona Verde da cidade, que por estes dias celebra 42 anos. Assunto para mais daqui a pouco. Também por cá paira outra vez a ameaça da saída do Heli de emergência do INEM, da sua base de Macedo. Lá iremos mais à frente também, porque antes, e para começar, a Bruna Costa quer assinalar a Semana do Ambiente e Energia. Bruna, desconhecia a sua veia climáxima de ativista ambiental.
14: A sério?
10: É, não fazia ideia.
14: Não dirias? Eu acho que faz sentido, ainda para mais ligado à associação animal, tudo se completa
10: clima,
14: ali, não?
10: Sim, do ambiente.
14: Tudo, vivemos todos na mesma bolha e por isso acho que uma coisa equilibra a outra.
10: Sim,
14: hoje trago um bocadinho este tema, a semana do ambiente e da energia. Queria trazer este ponto porque acho que é muito importante a nossa cidade, sendo também apelidada de cidade de jardim, apesar de sentir que isso está a perder-se um bocado, mas isso são coisas à parte. Acho que é muito bom a nossa cidade apostar nestas iniciativas, nestas atividades, nestas dinâmicas também, para incluir a comunidade, os cidadãos mirandelenses, e sobretudo olharmos um bocadinho para o cartaz e perceber que, sem dúvida, é importante incluir a comunidade nesta consciencialização. Este ano apostou-se muito, segundo sei e segundo vi, nas caminhadas de mascarinhas em Mirandela, Vila Verde, ou seja, também é bom acabarmos aqui por incluir um pouco estas pequenas localidades, não só em Mirandela, também direcionado um bocadinho ao Dia da Criança, ou seja, acho que Mirandela até no meu ponto de vista, está a fazer um bom trabalho em trazer um bocadinho todas estas questões nesta semana e abordar, até porque é de pequenino que se torce o pepino, não é? Então o Dia da Criança também faz aqui sentido. Quase tudo, devo dizer, que parte do ponto de partida destas caminhadas da Ecoteca, o que também acho que é importante salientar aqui, este grande trabalho da Ecoteca, que ainda bem que acho que durante muito tempo foi um edifício que esteve muito parado e que muita gente se perguntava o que é que ali se passava, e acho que agora sim começou-se a fazer de facto alguma coisa a partir dali, por isso também dar os meus parabéns a quem está a trazer a utilidade desse edifício, que é enorme e que acho que até se poderia fazer muito mais e muito mais, mas acho que deixo também aqui esta ressalva. E claro, não podia deixar de ter aqui alguns pontos a melhorar, eu acho, na nossa cidade, como se fez o ano passado, e acho que este ano também seria importante, com uma questão de plantação de árvores, outras iniciativas, não só as caminhadas. Percebi que este ano estava mais direcionada a essa vertente, mas acho que é sempre importante. O ano passado foi com a PPA-CDM, se não me engano, talvez incluir outros grupos sociais.
12: Envolver outras associações.
14: Envolver outras associações, sem dúvida. Quiçá, já que falamos aqui na Associação Animal, fazer aqui uma ponte, nunca sabe, é o que eu digo, vivemos todos na mesma bolha, acho que faz todo sentido. E não poderia deixar de salientar que acho que a nossa cidade tem de correr um bocadinho atrás do prejuízo desta, não são só estas iniciativas, mas também aplicá-las e, obviamente, iniciar processos e acabá-los, sem dúvida. E acabo por fazer aqui a ponta à ecopista, que toda a gente sabe, que de Carvalhais e Mirandela e Macedo Cavaleiros, que está sem funcionalidade desde 2024, se não me engano, ou seja, porque pronto, tem ali um troço que não está completo, e neste momento são dois. Eu conheço um que na altura,
13: agora,
14: quando
13: são
14: abriu
13: três, não, uma trocada.
14: Ah, ok, então são três. Ok, boa.
13: Não,
14: eu lembro-me na altura quando esteve, acho que foi uma boa iniciativa aproveitar ali a antiga linha ferroviária. No entanto, lá está, são mais uma vez, é um processo que se começa, uma ideia que se começa e que não se acaba, e acho que era muito importante pegar nessas questões e, obviamente, apostar mais nestas iniciativas. Uma coisa que eu dei muita falta nessas caminhadas da ecopista, que eu próprio já fiz várias vezes, quem sabe a implementação de cinzeiros, trotinetes elétricas, ou seja, olharmos também um bocadinho para as grandes cidades aqui trás-montes, como é o caso de Vila Real, que está cada vez mais a dinamizar isso, e é uma forma também de darmos jus aqui à nossa ciclovia, que vemos que está a ser utilizada pelos cidadãos, mas é por eles próprios e pela... Exatamente. Acho que era importante, não sei, deixar aqui esta iniciativa para algo mais.
12: Muito bem. Carlos Carvalho, não estou a ver homem de fazer caminhadas, digo eu, se calhar estou enganado, mas trotinetes elétricas também são, se calhar, perigosas para a nossa idade. O que é que destacaria desta Semana do Ambiente e da Energia?
15: Eu destaco, acima de tudo, a forma positiva como a Bruna vê as coisas. Eu não as vejo da forma tão positiva, porque, efetivamente, olhando para o cartaz da Semana do Ambiente, é confrangedor ver que, se não fosse a sociedade civil, da Câmara tínhamos zero. E, efetivamente, o nosso Conselho merece muito mais qualidade nos eventos que se realizam do que aquilo que a Câmara Municipal e o seu Executivo têm implementado. Vamos esperar e aguardar para ver como é que vêm as festas da cidade, porque se calhar vai ser aquilo que nos resta, é apreciarmos o cartaz que eles vão lançar e que vão lá largar umas valentes notas.
12: Também já sabemos qualquer coisa sobre isso, não é? Não vamos
15: tudo o resto, e então vamos analisar só muito rapidamente o cartaz. Logo no dia 17 de maio é a caminhasma que foi realizada por um grupo de enfermeiros do Hospital Público. Os Jardins Nómadas sabemos perfeitamente que é a Câmara que organiza, mas se não fossem as escolas a fazer a gestão da parte da gestão, também não havia os Jardins Nómadas.
12: Considerado como ponto alto para muita gente.
15: A caminhada de Mascarenhas é organizada pela Junta de Freguesia naquilo que diz respeito à Feira da Cereja. Depois há aqui duas ações de sensibilização que dizem respeito aos resíduos do Nordeste, aos Lions e ao Rotary Club. O Dia da Criança, efetivamente, é o município. A caminhada da Senhora do O, tal como ela diz, é organizada pela Comissão de Festas da Senhora do O. A caminhada da Rota do Granito e da Cortiça é organizada pela Junta de Freguesia de Vila Verdinho. E aqui a sessão pública é uma questão da Administração Central. Também a Câmara só deu o mote à coisa. Ou seja, de novo atividades, cinco delas são feitas por Juntas de Freguesia, duas delas são feitas pela sociedade civil. Resta-lhe aqui o apoio do município. E a Bruna falou em apostou, a Câmara apostou. Pois, efetivamente, apostou em fazer o design e os cartazes e agarrou aqui politicamente o evento. A nível também do destaque que a Bruna deu à Ecotec, efetivamente a Ecotec é o local, para Vila Verdinho, para Mascarenhas, assim, efetivamente é o local, é o ponto de partida, mas não é o ponto de partida para a caminhada. Juntam-se ali as pessoas e vêm autocarros ou carrinhas para lá. Agora, indo também àquilo que é a ecopista. A ecopista também acho que é um dos maiores calcanhares daqueles naquilo que diz respeito à parte da mobilidade embora o grande calcanhar daquilo já é a mobilidade do Tua, mas aqui também a questão da ecopista que faz parte da parte norte do concelho de Mirandela. Isto foi um projeto que foi executado por Mirandela, Macedo e Bragança, que era para reabilitar o que sobrou da antiga linha do comboio até Bragança. Nós fomos os últimos a chegar e ficámos quase sem dinheiro nenhum. Se olharmos e acompanharmos o percurso ao longo da A4, conseguimos ver que Macedo e Bragança têm as pontes deles já feitas para nós. O dinheiro ficou a olhar para...
12: O lipo do Romeu, não é? O que sei.
15: Depois, para além disso, a Câmara também, este Executivo, tem apostado muito, efetivamente, naquilo que é a promoção e a divulgação destes grandes inventos, pois esquecem-se é de divulgar aquilo que são as coisas menos bem conseguidas, como é, por exemplo, e também aproveitando já aqui a deixa das bandeiras, que acabamos de perder a bandeira azul da nossa praia, que tanto nos executivos da doutora Júlia Rodrigues como agora também no executivo do doutor Vítor Correia foram muito propagandeados, foram até motivo de criar uma instabilidade na sociedade civil quando foi a saída das festas junto à Zona Verde, ao Parque Doutor José Gama, para irem para o Largo da Senhora do Amparo, e um dos motivos também era a própria qualidade da água, que era afetada quer pelos elementos das diversões, quer também pelas pessoas que estavam a divertir-se junto aos concertos. E, portanto, este é também um desagrado que eu deixo, efetivamente, que já agora que saiu, ou melhor, não saiu o nome na lista das praias com bandeira azul, que não seja mais um motivo para regredirmos outra vez naquilo que é a passagem outra vez do Largo da Senhora do Amparo para a Zona Verde das festas de Mirandela.
12: Apesar de tudo, o município em comunicado já veio dizer que a praia se mantém, enfim, utilizável pelos banhistas, sendo que a qualidade da água deixou de ser excelente para passar a ser apenas, entre aspas, boa.
15: Estou mais descansado, Fernando Sérgio.
12: Sim. Muito mais descansado. Só não vamos ter, de facto, essa tal bandeira azul. Ora, se isso poderá ser, enfim, um espelho daquilo que poderá estar a acontecer à nossa cidade em termos de ambiente, e já que falamos da Semana do Ambiente e da Energia, a energia também não está assim muito bem, não é? Com os apagões dos últimos tempos, Ricardo.
13: E tem sido
12: acompanhado as suas publicações recentes.
14: Já estou com saudades, já estava a contar.
13: Ontem até estava expectativa a ver a que horas
14: Sim, eu hoje também, só que até agora nada.
13: Exato. Começando aqui pela questão da bandeira azul, eu acho que o mais importante no meio disto tudo, claro que é sempre mau não cumprirmos os parâmetros adequados para termos atribuído à bandeira de cor azul, não quer dizer com isto que as águas não possam ser, obviamente, utilizadas, segundo as análises, mas acho que aqui o que nós devíamos efetivamente perceber, e acho que aí o município é que deveria ser realista e partilhar a informação toda, porque é uma informação para o bem comum de toda a sociedade e principalmente quem frequenta aquelas águas, é o que é que levou, ou que alteração é que existiu para que de um momento para o outro, porque que eu saiba, ou que nós saibamos, até pelas que já anteriormente ter sido levantado na questão da fábrica, neste caso, de Balpaços e das descargas feitas no rio. Então, efetivamente, o que é que aconteceu para que estes parâmetros não estejam a ser, neste momento, cumpridos e percebermos o que é que podemos agir enquanto poder local, que também é função do poder local, preservar a natureza, o ambiente e, acima de tudo, as suas águas. Falamos do bem essencial da vida. Já sabemos que dificilmente iremos obter essa resposta, porque este executivo sabe bailar, mas não sabe cantar a sério para junto da população, e é sempre mau. Claro que o cuidar do ambiente, ainda mais uma cidade como a nossa, derivada à sua localização, à sua exposição, seja ela em termos geográficos, seja ela até em termos climáticos, é de máxima preocupação. E vamos ser sinceros, para mim ainda agrava o fator de ser um partido de esquerda, um partido socialista, que tanto apregou as questões climáticas e faz disso como uma bandeira que possa controlar, que ainda não percebi como é que a querem controlar, mas talvez um dia consigamos descobrir essa solução mágica, que seja o partido, pelo menos desde o momento em que entrou na Câmara Municipal de Mirandela, que pior tem tratado o ambiente em Mirandela. Cidade-Jardim, isto é, com flores, como a cidade era preparada para dar presente aos seus habitantes e receber o turismo, que era ponto forte na cidade de Mirandela, desapareceu, neste momento não existe. Houve uma redução imensa de custos no que toca à manutenção dos espaços verdes e basta percorrer a cidade de Mirandela. E estou a falar só da cidade, porque se alargarmos isto ao restante concelho, ainda piora a situação. Os buracos que existem de árvores, até já falámos aqui anteriormente sobre isso, foram feitos buracos para se colocarem lá árvores, há lá tudo menos árvores. Já com este executivo, corrijo, com o executivo anterior do PS. Até chegou a haver uma atividade organizada por um grupo de jovens, a título particular, de angariação de árvores para serem plantadas ali naquele terreno que existe atrás do Café Elite, que é propriedade da Câmara e também nunca teve utilidade nenhuma. Houve um dia que proativamente foram plantar aquelas árvores, nem vale a pena reforçar que o município nem pôs lá os pés sequer. Esteve lá um elemento da extinta Direção Regional da Agricultura, que foi quem acabou por salvar ali um bocadinho a situação e dar algum tipo de orientações, e posso-vos dizer que aquelas árvores, depois de plantadas, nunca foram regadas. Bom, lá hoje estão lá os buracos, as árvores já não existem.
14: Tens ir lá tu, Ricardo, regalas.
13: Infelizmente eu tenho mais que... Eu infelizmente tenho mais que fazer.
12: Ambiente,
13: agora, relativamente ao cartaz, já nos vem habituado este executivo que, culturalmente, seja em que área for, de promoção que envolva atividades, está sendo dependente dos outros e não propriamente de ideias. Claro que as caminhadas é fácil, ainda mais quando são organizadas pelos outros, e está na moda, e depois também é fácil irem para lá com t-shirts e adereços do município.

0: do quem quiser. Do
1: mas é só no Conselho de Mirandela.
0: Mas é só na parte do Conselho de Mirandela. O Conselho qualquer.
1: O Conselho de Mirandela.
2: Era isso que eu estava a falar, exatamente.
0: A fazer. Falta bebedouros na cidade, isso foi também outra política que foram extintos. Os
1: bebedouros, alguns existem, não estão.
0: Sim, quando digo bebedouros, não estão.
1: A funcionar.
0: Depois, eu acho que chega um bocadinho desta chacha de conversa e destas publicidades baratas que se fazem sobre Semanas do Ambiente, e quando digo Semanas do Ambiente, isto aplica-se a quase todas as outras áreas, quando realmente não se pensa seriamente sobre os assuntos. E como comecei e termino, andamos há anos a falar, e eu concordo que o meio ambiente deve ser preservado, nós não temos que combater aquilo que não controlamos, nós temos que executar aquilo que nós podemos controlar. E para isso, efetivamente, é apostar forte no ambiente. Ora, por exemplo, a autarquia ter um papel importante, seja nos seus terrenos, seja até em conversações com terrenos de propriedades privadas, que muitos deles estão a monte, não existem para finalidade nenhuma, e, por exemplo, apostar seriamente numa floresta que seja reorganizada e devidamente definida, para, por exemplo, olha, melhorar o clima em Mirandela no verão e prevenir, por exemplo, as secas, que as árvores acho que ajudam nesse sentido.
3: Já ficou a ideia.
0: Dá-se no meio ambiente.
3: Ricardo Garcia, bom, Bruna, nem parece que os seus vizinhos moram na mesma cidade que a Bruna.
2: Eu não sei, se calhar eu acho que é que eles não ouviram muito bem o que eu disse, mas eu vou voltar só a repetir, sim, muito resumidamente. Eu não estou aqui a elogiar a Câmara, estou a dizer que é bom aproveitar-se essas iniciativas, foi isso que eu disse. E é bom termos iniciativas como a Semana do Ambiente. Agora, volto a dizer, se olharmos para o cartaz, eu fiz questão de referir até várias localidades que estão a promover essas iniciativas. Mais uma vez, não faço aqui referência à Câmara. Agora, é assim, vamos lá ver uma coisa. É importante para essas localidades, para essas associações que querem promover estas iniciativas, que querem construir todas elas um cartaz e apresentarem na cidade de Mirandela, que acho muito bem que o façam e valorizo muito que o façam, é preciso que a Câmara deu o aval para, sim senhor, avancem, não é? Ou seja, está aqui um bocadinho esta dependência da Câmara. E para isso, temos de reconhecer que é feito agora, claro, que uma mão lava a outra e acaba por haver aqui todo um agrado de vocês trabalham para nós, trabalham por nós, não é para nós, trabalham por nós. Claro que sim. Por isso, volto a dizer, eu acho que os meus vizinhos não ouviram o que eu disse quando eu referi que não é só prometer, é preciso também fazer e é preciso pegar nestas iniciativas, pegar nestas associações e realmente fazer algo depois e começar projetos e acabá-los sobretudo. Porque começar, toda a gente começa.
3: Exemplo,
2: a acabar
3: o Ricardo irá fazer na,
2: isso é que eu digo, eu acho que vivemos
3: flor,
2: todos na mesma cidade, eu só acho é que o apagão deve ter afetado um bocado a audição aqui.
3: Uma pessoal. Frase só para terminar o assunto.
0: Só mesmo para terminar e enviar daqui um convite ao seu Presidente da República e que aproveite uma vez também em Mirandela é Semana do Ambiente e que venha tirar os outdoors porque já passou algum
1: exatamente.
0: Tempo.
1: Exatamente.
3: É a reunião a que não pode faltar, quinzenalmente aqui na Terra Quente FM. Agora com um novo assunto é que estará a ser preparada a alteração ao mapa das bases dos meios de emergência e socorro, nomeadamente do L e do INEM, que fica assim em risco de sair de Macedo de Cavaleiros e mudar a sua base de operação para o novo heliporto, já a funcionar no Hospital de São João, no Porto. Com esta alteração, a resposta ao socorro na região ficará comprometida, aumentando em pelo menos uma hora, segundo especialistas. Esta possibilidade já foi, entretanto, confirmada pela Ministra da Saúde. O plano poderá ver a luz do dia já a partir de 2030. Carlos Carvalho, é só mais uma má notícia para o território?
1: É, mas embora também exista aqui uma contradição naquilo que é as notas à comunicação social enviadas pelo Ministério da Saúde, que dizem que preciso ver, não será retirado de Macedo Cavaleiros o helicóptero lá sediado.
3: Faltou a parte até 2030, até será?
1: Não está lá a data. E, portanto, nesta situação é importante que os atores políticos, e não só, também nós, enquanto sociedade, nos mobilizemos para que este processo não tenha pernas para andar. Destaco também o afinco com que também alguns dos atores políticos têm-se empenhado na defesa da permanência deste helicóptero, coisa que não aconteceu quando tinham ainda mais responsabilidades locais, como foi, por exemplo, também o encerramento daqui da urgência médica cirúrgica, e digo muito explicitamente por parte da ex-presidente do município, que agora efetivamente é das que mais tem liderado, obviamente por ser também representante do Partido Socialista no distrito junto da Assembleia da República, mais tem liderado este coro de críticas à Ministra da Saúde e à instituição INEM, as coisas têm que se ir fazendo. E eu não quero acreditar que seja um governo AD ou um governo PS que também deixem uma região inteira e que tem sido também, a nível mesmo até dos próprios helicópteros para os incêndios, tem pontos estratégicos que não existem, por exemplo, para lá do Marão. porque temos esta barreira física que nos permite e nos dá condições para que a gente tenha cá um helicóptero sediado

0: para conseguir mais facilmente transportar. Depois também quero alertar para uma coisa, também é preciso que nos hospitais da referência, neste caso o São João, tenham também as condições para receber este tipo de helicópteros que também nos façam chegar cá rapidamente quando são precisos.
1: Não, aparentemente o problema é mesmo o tempo de deslocação, no caso de um resgate em Trás-os-Montes, tem que vir do Porto para cá, porque condições eles têm naturalmente, já atualmente, não é? O heliporto do São João já está em funcionamento sensivelmente um ano.
0: Vai precisar de um para a grande Lisboa, vai para o Grande Porto, para a área metropolitana, e depois vai precisar de outro para a região de Trás-os-Montes e Alto Douro. Ou seja, eu não sei se ele tem capacidade ou se ainda tem que fazer obras que ainda vão custar muito mais. E, portanto, aquilo que eu peço é união, acima de tudo, coisa que não se viu desde a maternidade e deu no que deu, mas se não existir isso, como temos o caso da urgência médico-cirúrgica, que nos ficamos por um abracinho, que nem se pode chamar abraço a sério, um abracinho ao hospital, não conseguimos fazer muito mais. E por isso peço solidariedade também perante os responsáveis políticos.
1: Ricardo Garcia, há uns anos já houve assim um ameaço da saída dos helicópteros. Foi, se bem me recordo, na altura em que terminou a concessão. Estaria para haver ali mudanças e repensar todo o modelo, mas essa fase foi ultrapassada. E aqui chegados, aparentemente, já temos a ministra a confirmar que sim, que é uma hipótese a retirada do helicóptero até 2030.
2: Eu quero considerar que é uma hipótese que fique só mesmo pela possibilidade de ser uma hipótese. Até porque
0: a ferrovia também era uma hipótese, certo. E nunca apareceu cá. Alta velocidade.
2: Até porque os ciclos governativos podem mudar de um momento para o outro e estas políticas a longo prazo, se há coisa que nós somos experientes neste país, é que toma-se hoje uma decisão para daqui a 20 anos e a seguir vai outro tomar outra decisão para que não vá até 20, mas vá até 50. Ou que vá até 50, sim, por sim. Exemplo. Não, quero acreditar que não, por vários fatores. Quer dizer, a saúde é daqueles elementos essenciais da vida e que o Estado não pode falhar, é daqueles pilares essenciais. A região já por si está totalmente desprovida de cuidados de saúde, muito menos de proximidade de saúde, e depois temos uma área que é geograficamente já por si grande. Uma situação em Miranda do Douro já é longe de Macedo, uma situação em Freixo de Espada à Cinta já é longe só por si mesmo, só iria obviamente complicar toda a situação.
1: Aqui estaríamos a adicionar a tal hora que seria necessária para vir do Porto até Freixo de Espada à Cinta,
2: certo,
1: do Porto
2: tudo
1: até Miranda.
2: Certo, e implica gastos, a disponibilidade de pessoal já por si.
1: E o tempo de socorro,
2: e
1: não é?
2: O tempo
1: que iria aumentar
2: de socorro, é isso que eu estou a dizer. Já quando é de Macedo, por exemplo, até Freixo Espada à Cinta, já esse tempo de distância, por mais curto que seja, está a contar.
1: Um acidentado em Mirandela grave, uma coisa é vir o helicóptero de Macedo de Cavaleiros a Mirandela e seguir para o Porto, outra coisa
2: é
1: vir
2: do Porto
3: para cá.
2: E a mim mete-me um bocado de confusão. Lá está, são os tempos atuais políticos que exigem mensagens bonitas hoje em dia para tudo o que é redes sociais e acabamos todos por contribuir para isso um bocado. Mas, por exemplo, a doutora Júlia Rodrigues revolta-se agora e tem esta posição porque é deputada, obviamente, mas acima de tudo porque não é o PS que está no governo, porque se formos analisar o histórico do tempo dela em funções enquanto presidente de Câmara, em que o governo era do PS...
0: CCDR, o LS, posso
2: continuar
0: aqui?
2: Quer dizer, nós temos que começar a ser sérios e quem exerce os cargos públicos tem que efetivamente começar a ter uma política séria, uma seriedade a tratar este tipo de questões. Claro que, bom, encontro tudo aquilo que o Carlos disse, é uma obrigação que todo o poder político local, distrital, regional, se envolva nesta causa e que haja efetivamente uma pressão. Não só pelo facto do sentido de descer aqui o helicóptero, mas como todas as outras coisas. Nós temos que começar, enquanto povo, de uma forma diferente, positiva e ordeira, a começarmos a ter posições fortes e reivindicar tudo aquilo que é nosso por direito, porque senão nós nunca vamos sair desta cepa torta. Qual é o grande problema disto? É que para haver este tipo de movimentos temos de ter líderes políticos, que lá está, que sejam sérios e que vão ao encontro daquilo que o povo deseja. O problema depois dos políticos é que dentro dos partidos políticos existe a serventia que está à vista
1: de toda
2: a gente.
1: Que é certo é que dentro da sociedade civil já existe esse movimento,
2: foi criado
1: e que estará a fazer o seu trabalho, nomeadamente de expor e de dar a conhecer esta
2: eventual. Mas as próprias autarquias podiam agarrar, por exemplo, houve agora esta formação deste movimento. Porquê que as próprias autarquias, visto que já há um grande aglomerado de pessoas à volta desta causa, olha, por exemplo, não criam um dia para convidar especialistas dentro destas áreas que corram o distrito todo, a região toda, a dar justificações e a esclarecer, porque... Vamos lá ver, nós não temos aqui pormenores técnicos, nós falámos disto muito, muito superficialmente, mas se calhar depois até há questões que, se forem devidamente explicadas, nos façam compreender estas questões de uma outra forma. Sim. Agora, quando se tomam este tipo de planeamento de medidas, sem qualquer tipo de explicação, isto venham passa, elas de onde vierem.
1: Para já não passará de um estudo, eu não sei, Bruna, está tão confiante como os seus vizinhos ou não? Em relação, é desta que se vai embora o Eli?
3: Eu queria dizer duas coisas. Uma delas é o que o Ricardo diz, que a saúde, de facto, é uma área que não pode falhar, mas eu acho que não sou eu que ponho os óculos cor-de-rosa, como os meus colegas dizem, mas sim a nossa Ministra da Saúde, não é? Que até diz que o facto de cada vez haver mais grávidas a nascerem, a darem à luz na ambulância, é porque o INEM chega mais cedo para fazer o parto. Eu acho que isto realmente é ver o prisma.
2: Muito à frente.
3: É muito à frente. Eu acho que sim. A Ministra da Saúde deve ter um olho que ninguém vê e sabe.
1: Ninguém chega a ministro se não tiver assim o seu lado inventivo. Também,
3: exatamente, e cómico também, e cómico, até porque sabemos que palhaços também há muitos no Parlamento, não é? Então acho que é só mais...
1: São palavras suas, Bruno.
3: Claro, totalmente, e assino por baixo. Outra das coisas que eu também queria falar aqui, relativamente às reivindicações, eu acho que é o que o Ricardo diz, senti ali a tua veia esquerdista, não sei se sentiste, mas eu senti um bocadinho...
1: Então, Bruno, mas já foi do Chega, lembra-se?
3: Não,
0: socialista.
3: Desconheço esse partido, ainda bem, felizmente. Mas sim, eu acho que de facto as autarquias têm de ter essa, e mesmo a nossa cidade, e não só, sobretudo as cidades de Trás-os-Montes, acho que cada vez se está a notar mais um fosso entre aquilo que é o para cá do Marão e o para lá do Marão. Isso é algo que não pode acontecer, e como o Carlos disse muito bem, cada vez mais estamos a perder. Eu sinto que a população entende que cada vez é maior este sentimento de perda contínuo no que respeita aos serviços.
1: O Marão agora já tem um buraco no meio, que aliás até fez 10 anos.
3: Tem o buraco para passar mais rápido, mas acredita, só estamos a perder, porque pelos vistos, pronto, o helicóptero também... Não, é algo que está em vias de extinção cá para cima, tal como o INEM, que também vi essa notícia há pouco tempo. Mas acho que sim, acho que é algo com o qual nos devemos preocupar, porque depois acabamos por ter aqui partes do país que de facto estão a evoluir e estão a chegar a algum lado, e depois temos outras que estão a estagnar, sobretudo numa época em que eu acho que, como o Ricardo disse, a saúde não pode ser algo superficial. E é preciso, sem dúvida, reivindicar e bater o pé e dizer à nossa Ministra da Saúde que isso não pode acontecer, porque depois podemos ter aqui falhas muito, muito graves, e estamos a falar de vidas.
1: Fica registado o pessimismo generalizado aqui pelo condomínio. É a reunião de condomínio, encontro quinzenal na Terra Quente FM, já no terceiro ponto da ordem do dia, que é também uma efeméride. Ora, com foral concedido por Dom Afonso III a 25 de maio do ano da graça, de 1250, gostaram do ano da graça?
0: Perfeitamente.
1: A data continua a ser celebrada com o direito a feriado municipal nos dias de hoje. A Vila de Mirandela só passa à cidade séculos depois, já em 1984, a 16 de maio, não sei se já por cá andavam. Ora, entusiasta pela história recente da cidade ou simplesmente satisfeito por mais um feriado no calendário, o Ricardo Garcia não quer deixar passar a data em branco, é assim, Ricardo?
2: Não quero deixar passar a data em branco, pelo facto que são 42 anos. Durante estes 42 anos, Mirandela já passou por vários processos, tanto de evolução como de estagnação, mas começando pelo facto de ter passado de vila a cidade. Sorte a nossa que não existe lei, nem o Parlamento, nem não existe lei, não está isso regulamentado, nem os políticos iriam fazer, obviamente, isso, que é de regredirmos de cidade novamente para vila. Porquê? Porque temos que ir aos fatores do que é que faz acontecer o contrário, que é desenvolvimento económico, mais serviços, aumento do número de população. Obviamente, Mirandela, derivada à sua centralidade, também ajudou imenso esse impulso, mas são todos aqueles parâmetros que hoje não estamos a cumpri-los em nada. Hoje não é um problema só de hoje, é um problema que nasceu há um par de anos para cá, mas tem efetivamente acentuado nos últimos tempos. Bem, sei que passamos por pandemias, passamos pela questão do endividamento da Câmara, mas facto é que não nos soubemos reinventar. Passamos a ter, neste momento, uma cidade que parece que é meramente administrativa, Existe porque tem que abrir às 9 da manhã, segunda-feira. Porque depois tudo o resto falha completamente em todos os apontos. Não existe um projeto sério e consolidado e pensado a longo prazo para a cidade. Falámos de perda de população, não se vê nada para fixar a população. Isto é assustador, porque estamos a entrar num declínio tão grande que não se consegue ver aqui em que ponto é que se vai conseguir pegar para voltarmos a trazer os bons tempos gloriosos à cidade de Mirandela. Talvez pudéssemos estar hoje a assistir uma realidade completamente diferente se más escolhas políticas no passado não tivessem ocorrido. Mas não pretendo fazer aqui nenhuma caça às bruxas, obviamente as decisões são tomadas no momento por quem de direito e às vezes também com elementos que nós nos ultrapassam. No entanto, enquanto não houver uma ideia para todo o concelho que envolva todos os setores, voltarmos a acreditar, a valorizar e, acima de tudo, a preservar aquilo que é o nosso património cultural, religioso, o património das aldeias, envolver as aldeias numa rede de aldeias turísticas. Nós temos praias fluviais...
1: Com bandeira azul.
2: Com bandeira... Que deixaram... com bandeira azul. Não, mas temos praias fluviais em que há outras regiões...
1: Outros atrativos, sim.
2: E outras regiões do país que têm exatamente... Obviamente não iguais, mas idênticos em termos de rio, margem, por aí além. E o aproveitamento disto é zero. E eu, quando falo aproveitamento disto, há formas ecológicas, sustentáveis e lucrativas de pôr uma região a trabalhar sobre o turismo, que quer queiramos, quer não, é o setor que dá o dinheiro mais facilmente à economia e que melhor movimenta a economia, e nós andamos aqui, nem vemos navios, nem vemos barcos.
1: Ricardo Curioso, eu estava a ouvi-lo falar e estava-me a lembrar das praias fluviais que existiam em 1984. Nem queira saber, porque senão, então é que era a depressão total. Bruna Costa, não sei, pois, o mal é esse. Aqui à mesa não há ninguém que se lembre de Mirandela 1984, nem vou fazer a pergunta à Bruna. Que lhe apraz dizer sobre isto, Bruna?
3: Olha, eu divido-me um bocadinho neste assunto porque, e em parte concordo com o que o Ricardo disse. Por outro lado, eu sinto que ao longo destes 42 anos, claro que Mirandela teve a sua evolução, teve a sua estagnação, teve a sua regressão, como tudo na vida, não é? Mas eu acho que havia coisas que realmente nós poderíamos e já devíamos ter apostado há mais tempo. Aliás, aquilo que temos falado hoje até aqui, falámos de imensas...
2: E já demos bastante matéria para quem a quiser aproveitar.
3: Sim, eu acho que sim.
2: Mas não consegue.
3: Mas eu acho que é preciso realmente reinventar e pensar. Porquê é que eu digo que me divido neste assunto? Porque talvez por ainda só ter 25 anos e fui-me apercebendo que há alguns setores aqui nesta cidade que de facto começaram a apostar mais, como é a questão do cinema, por exemplo. Mais iniciativas a nível da cultura, teatro, mais dar vida ao auditório. Sinto isso. A sério, estou a ser totalmente sincera. Sinto mesmo isso. Temos filmes muito mais atuais, temos companhias de teatro, se for preciso, uma vez por mês. Eu sei que, se calhar, numa grande cidade isto não é nada, eu sei, eu entendo. Mas há uns anos atrás não havia. O que era teatro aqui em Mirandela? Não havia isso. Cinema, passado 2-3 meses é que vinha ao filme. Ou seja, acho que houve coisas que, de facto, conseguiram compensar. A questão de reaproveitar a antiga estação e dar vida ao museu, que nos primeiros tempos, de facto, houveram várias inaugurações e agora volta outra vez. Teve ali um período mais estagnado. Lá está.
1: Meu Deus. É, mas, que nesse tempo a estação era mesmo uma estação de comboio.
3: Era mesmo uma estação.
1: Estava-me a lembrar 1984, peço desculpa.
2: Essa parte ainda me lembro daquilo ser uma estação a sério.
3: Sim, não, eu já só me lembro mesmo
1: daquilo
3: abandonado.
1: Estação a sério é agora, na altura era uma estação com comboios.
3: Sim, desculpa, mas não faz mal, faz mal. Isto para dizer o quê? E de facto eu acho que também a cidade lucrou muito com esta questão da própria parceria, como lhe queremos chamar, a instauração da implementação da ISACT aqui, que eu acho que estes jovens que vêm toda a parte, não só de Portugal mas do mundo, acho que trouxeram muito aqui à nossa cidade, trouxe aqui também uma visão muito mais jovem à nossa cidade e acho que, lá está, volto a dizer, acho que temos pano para mangas, é preciso aproveitá-los. Por isso é que eu me divido um bocadinho nisto. Porquê? Porque eu acho que há outras coisas, como essa questão da bandeira azul, as piscinas municipais que ficaram por fazer. Ou melhor, por continuar a fazer. Ou seja, deu-se prioridade a umas coisas que eu acho que são essenciais, mas dá-me a sensação que não existe uma estrutura suficiente para conseguir equilibrar todos os pratos da balança, digamos assim. E depois acabamos por haver pessoas que estão contentes com o setor cultural, por exemplo, mas não estão contentes com outros setores aqui em Mirandela e outras áreas. Então eu acho
1: mais ou menos aquilo que o Ricardo queria ter trazido ou que queria falar era de percepção de uma evolução positiva ou não.
3: Daquilo, por isso é que eu digo que me
1: dos
3: divido.
1: 25 anos
3: por isso é que eu digo que me
1: cidade.
3: Divido, mesmo quando falamos da cidade de Jardim. É
1: nota
3: verdade.
1: Alguma evolução?
3: Sim, é assim. Noto, lá está, em alguns parâmetros. Volto a dizer, divido-me aqui um bocado.
2: Sim,
3: é como a questão da cidade de Jardim, não é?
2: Naturalmente.
3: Eu lembro-me de ser
2: melhorou
3: criança.
2: Melhorou a qualidade de imagem, melhorou a forma como os filmes são distribuídos. Antigamente não
3: mas
2: tem nada a ver.
3: A própria rapidez, a própria resposta.
2: Sim, mas isso é uma evolução tecnológica.
3: Mas, porque... que nós, mas que poderia não ser assim. Tanto como outra coisa que deveria ser básica, não é? Por isso é que eu estou a dizer, eu divido-me um bocado. Acho que consegue-se dar resposta a umas coisas e não se consegue dar a outras. E acho que é isso que falta. Ou seja, é preciso repensar melhor e dividir pessoal, dar respostas mais imediatas. Volto a dizer, nós estávamos a falar um bocado da cidade de Jardim, lembro-me de ser criança, e de facto era uma cidade de jardim, havia flores em todo lado. Hoje em dia não acontece
1: isso. O tempo de vida da cidade.
3: E cuidado, apelativa. Exato, por isso é que eu digo.
1: O tempo de vida da cidade, isso foi ontem, não foi?
2: Sim.
3: Mas descuida-se de umas coisas
2: sim, mas criou-se aqui uma.
3: Descuida de outras, ou seja, não há braços. Não se consegue dar braços.
2: Quando o Gama introduziu a parte dos jardins na cidade, que foi o grande planeador e responsável por isso, foi com uma finalidade, foi transformar Mirandela numa cidade atrativa e teve todos os meios, obviamente,
1: para o
2: fazer.
1: É?
2: E conseguiu.
3: Sim. Lá
1: agora
3: está,
1: vou ouvir o Carlos.
3: Mas que há outras coisas ficaram por fazer. Por isso é que eu digo, é preciso conseguir-se dar resposta a um leque muito
1: Carlos,
3: vasto.
1: Lembra-se da Rua da República ainda em paralelos, com circuito
3: cidade.
1: E estacionamento nos dois sentidos?
0: Isso não. Em paralelas, não. Lembro-me da Rua da República, ainda sem ser a zona pedonal.
1: Mas já com asfalto, não é?
0: Mas já com asfalto. Aqui, a nível da Mirandela cidade, eu acho que, efetivamente, a primeira coisa é fazermos uma homenagem a quem lutou por isso, a quem, na altura, teve essa capacidade de também dar esse salto. Dar esse salto porque proporcionou-nos alguns dos momentos mais marcantes. E eu, do alto dos meus 31 anos... Rindo-se todos, consigo destacar alguns daqueles que foram os inventos que marcaram a Mirandela cidade. Sem dúvida alguma, para mim, aquele que foi o maior e que também proporcionou e chegarmos neste momento ao nível de industrialização, que peca por ser pouco, mas ainda temos algo, que é a questão da Alheira de Mirandela ter sido considerada uma das sete maravilhas da gastronomia portuguesa. Tivemos a Reginor também, efetivamente, deu também alguma dimensão e visão estratégica regional à nossa cidade. A Noite dos Bombos, a majestosa procissão e o fogo de artifício também
1: isso
0: criaram...
1: Era tempo da vila.
2: Era tempo da vila, as grandes romarias.
3: Começou aí.
0: Vamos lá ver uma coisa. Nos últimos 40 anos temos tido festas muito grandes.
3: E, sim, amplitude.
0: E aquilo, não vou dizer internacionalização, mas a nacionalização das festas, efetivamente, também se conseguiram nos últimos 40 anos, sobretudo.
1: Carlos, está-se a esquecer que antigamente, se calhar, não havia festas com a dimensão das de Mirandela, não é?
3: Então,
1: e, portanto, estas atraíam muita gente.
2: A maior arruada atrás dos montes.
0: Continuamos durante muitos anos, agora cada vez menos, mas conseguimos continuar a comparar-nos com grandes festas a nível nacional.
3: Sim, mas volta-se a dizer, faz-se esse acompanhamento. As festas estão evoluídas e podia não se evoluir, podia ficar com festas simples.
1: No mesmo fim de semana há dezenas de festas e na altura
0: certo,
1: não.
0: Sim, claro.
3: Sim.
0: E por último, ao nível desportivo... Um dos grandes marcos que eu também destaco foi o período que tivemos cá o jet ski, que conseguimos também mostrar Mirandela para o mundo com os campeonatos mundiais e com os campeonatos europeus.
2: Contribuiu também para a atração turística. Também.
0: Neste momento, só para jeito de provocação, ficámonos por lançamentos, um grande lançamento de papagaios de papel, que vai ser aquilo que vai marcar o...
1: Isso é do tema anterior, mas está bem. Semana do Ambiente.
0: Mas faz parte das comemorações, faz parte das comemorações do Dia da Cidade.
3: Ah, essa parte eu não vi.
0: É dos dias
1: 24
0: da
1: e 25, já. Você agora
3: vão
1: se
3: estar a lançar.
0: Vamos ver, não tenho grande jeito... Agora, para rematar isto, efetivamente, eu acho que em Mirandela faz falta
1: Carlos
0: aquilo que é uma definição da gestão social. Mais do que a gestão de equipamentos, a gestão dos dinheiros públicos é uma gestão social. Isso vem daquilo que podemos dividir a gestão social em três pontos. O primeiro, a mobilização da população em torno de causas. A capacidade de liderança e de orientação da própria comunidade. E depois o poder de rasgo e de criatividade. É isso que se pede a um executivo, é isso que se pede ao executivo e à própria oposição, porque também tem um papel importante. Estes três pilares que certamente daqui a 42 anos estaremos numa posição diferente do que estamos hoje. Uhum.
1: Que assim seja. Não sei se tem mais alguma coisa a acrescentar, Ricardo.
2: Quero só acrescentar que, olhando isto mais pelo um prisma político, quem era Presidente de Câmara na altura era o Marcelo Lago. Acredito que politicamente esta data na altura deve ter sido vivida de uma forma muito exaustiva. A democracia era muito recente. Ainda não estava completamente...
0: Dez anos tinham-se passado.
2: Estabilizada. É? E acredito que os protagonistas aqui locais, sabemos bem que a decisão compete à Assembleia da República, mas todos os protagonistas de todo este processo, bem como a que com os cidadãos que euforicamente também apoiaram esta elevação, devem ter vivido os tempos de grande alegria e que hoje, olhando para trás, seria interessante perceber como é que, aos olhos deles, bem, como é que chegamos aqui e quais as consequências e obviamente, coisas boas de todo.
1: Só tenho pena que, nesta mesa, mais uma vez, insisto, só eu é que tenho os olhos desse tempo, que eu já lembro-me bem do que era a vila na altura. Que em certos sítios onde hoje é uma verdadeira metrópole, entre aspas, a cidade, era uma verdadeira aldeia no tempo da vila, aqui dentro da cidade.
3: Dá para perceber pelas fotos antigas, é uma coisa espetacular.
1: Nós temos as fotografias para nos ajudar e também tertúlias como esta, direi.
0: E a memória mais antigas como o nosso administrador, não é?
1: Muito antigo.
2: Sem dúvida.
1: E o que seria de uma qualquer reunião de condomínio sem a bela da discussão, não vamos embora sem trazer também outros assuntos. A Bruna Costa traz hoje consigo um livro, acho eu.
3: O Ricardo está-se a rir porque ele queria que tu dissesses outra coisa.
2: Nossa, Marcela revelou de Sousa.
3: Já sabia.
1: Isso era para depois, Ricardo. Isso era para depois.
3: Pronto. Sim, de facto, hoje trago um livro porque acho que estamos aqui sempre para a partilha de quem nos ouve e até mesmo entre vizinhas, e trago aqui hoje um livro que estou quase a terminar de ler, que estou a adorar, e uma vez que já falámos de Saramago aqui também, nesta reunião de condomínio, o livro é de José Saramago, As Intermitências da Morte, para quem nos está a ouvir, não sei se já leram ou não, seria também interessante saber a opinião das pessoas que nos ouvem, mas deixo aqui esta indicação deste livro que, para quem gosta destes temas mais profundos, desta reflexão mais filosófica sobre a morte, Saramago dá vida a esta personificação da morte, a morte enquanto mulher, o que é que seria do mundo se a morte deixasse de existir? Será que o mundo pareceria ser um lugar melhor como todos gostaríamos que a morte não existisse, né? Ou será que seria o caos total? Ou como é que seria se a nossa morte fosse encomendada por uma simples carta de correio em que soubéssemos o dia, data e local onde iríamos morrer? É uma história... Vês? O Ricardo... Eu sabia... Não estava a contar com esta história, com este livro, tirei-me assim de cabeça, mas estou a adorar e pronto, queria deixar aqui esta partilha. Porque...
1: Fica a sugestão, José
3: Exatamente.
1: Saramago.
3: Como é que seria o mundo sem a morte?
1: O Carlos Carvalho faz a travessia da ponte pedonal, não é outro tipo de travessias, não é? Mas que diz que é uma ponte pedonal, mas que não é para todos, o que é
0: verdade.
1: Que quer dizer
0: e
1: com isto?
0: Efetivamente isto não é uma crítica, é mais uma preocupação. Ainda este fim de semana tivemos aqui um grupo de carros clássicos que fizeram a travessia na sua deslocação do passeio por cima da ponte pedonal, acompanhadas pela polícia. Isto até é mais a mim um reparo para a própria Polícia de Segurança Pública, porque havia gente a circular a pé, a coabitar com os carros, e aquilo deixou-me algo preocupado, como é que uma força de segurança consegue permitir uma coisa dessas. E, portanto, como temos também um comboio, temos as próprias motas no dia do passeio noturno, cria-me alguma estranheza como é que, para umas coisas, as nossas forças de segurança são tão rígidas e, para outras, são tão levianas.
1: Finalmente, o Ricardo Garcia, falta criatividade ou é preguiça mesmo?
2: É verdade. Para quem ainda não se deu conta, perdemos mais um dos símbolos... que nos faz recordar tempos antigos, o quiosque Império.
1: Já agora não era assim tão antigo, não é?
2: Sim, mas era um marco da...
0: Aos olhos do jovem Ricardo.
2: Exato, aos meus olhos. Já não se lembra nem sequer do anterior.
3: É verdade.
1: A memória sobre esse quiosque que nos vai falar, tenho-a como sendo uma verdadeira obra de arte feita em alumínio e vidro.
2: Sim, aquilo era no outro lado
3: do Parque do Império.
1: Sim, exatamente.
3: Sim. Notei que algo não estava ali.
2: A estrutura em si foi totalmente removida. Acho mal no sentido que se podia dar outra utilidade...
3: Estava para concurso público.
2: Certo, estava a concurso público para a questão do quiosque. Pelo que parece, já por algum tempo o concurso não vinha sendo preenchido.
1: Estava vazio, não conseguiram colocar nada.
2: De qualquer forma, não tem que-se propriamente chegar ali a arrancar a estrutura. Pode ser criativo e criar outras finalidades para a estrutura que não passam simplesmente por ter lá um funcionário. Pode-se transformar um espaço aberto, por exemplo, para recolha de livros, para depósito de livros e troca de livros, entre outras...
0: Um verdadeiro posto de turismo que não existe em Mirandela?
2: Mas isso era, eu já nem quero ir a criarem outro posto de trabalho ou meterem lá uma pessoa inteiramente, porque senão já sabemos que é o inverno e depois o frio e essas coisas todas. Mas o que eu acho mais grave no meio disto tudo é duas questões. Em primeiro lugar, porque se apaga parte da identidade de Mirandela, quer queiramos, quer não. E já se passou no passado com outros marcos, como o Coreto, eu até hoje ainda não percebi porque é que o Coreto foi retirado. Mas pior ainda, e isso é que eu acho que deveria causar alguma revolta, é que estas decisões são tomadas de forma completamente fechadas. Pelo que sei, nem sequer foi levado a dar conhecimento nem à reunião de Câmara.
0: Não há todo gestão, não precisa.
2: Eu sei que... Mas Carlos, eu sei que não precisa. Mas já, por isso é que eu disse dar conhecimento. Mas acho que, no mínimo, deveria-se dar conhecimento e explicar que motivos é que leva à retirada. Mas pronto, faz-se as coisas como à moda socialista.
1: Lá se vai o quiosque, então, do Parque do Império. Está tudo, vamos embora. Final de mais uma reunião de condomínio na Terra Quente FM. Bruna Costa, Carlos Carvalho e Ricardo Garcia, outra vez por cá, de hoje a 15. Obrigado, vizinhos. 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
0: Obrigado a Bruna anda a comer as plantas.
3: Tchau.
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0: Politicamente Falando está de regresso na Terra Quente FM com o painel hoje completo. Temos representantes de todos os partidos com assento na Assembleia Municipal, comissões políticas, falta o CDS, obviamente. Quando digo falta o CDS, porque faltou a todos os programas até agora, não é?
1: Mas é bom continuar a relembrar que falta o CDS. Isso.
0: Bom, então avançamos hoje com 5 representantes de partidos políticos com assento na Assembleia Municipal: Filipa Cerqueira do PS, Ângela Silva da Iniciativa Liberal, Cecília Ferreira do Chega, Paulo Pinto do PSD e Jorge Humberto da CDU. Bem-vindos mais uma vez.
1: Boa noite, muito obrigado.
0: E hoje começamos com festa para alegrar aqui o painel, pode ser? Pronto, isto porque a festa de Mirandela, apesar de ainda não haver grande novidade em relação ao que vai ser, obviamente, mas já se sabe, está previamente definido que duas coisas. Uma, que o modelo vai continuar a ser o mesmo do ano passado e de há 2 anos, ou seja, vamos ter novamente a organização tripartida entre Câmara Municipal, Junta de Freguesia e Confraria de Nossa Senhora de Amparo, cada um com as suas atribuições. E também já se sabe que o local vai ser precisamente o mesmo que tem sido nos últimos 2 anos. Relativamente à questão da Zona Verde, o autarca mirandelense veio explicar que é uma situação que ainda não está definida, e estamos a falar aqui, relembramos também nesta peça que vos enviei, o assunto que foi à Assembleia Municipal em setembro do ano passado, o pedido de autorização para poder negociar com um privado a compra de um terreno de 7 mil metros quadrados, situado precisamente na Zona Verde, com um valor de 898 mil euros. O propósito é de descentralizar as festas. No entanto, o processo negocial está ainda atrasado, pelo que vai tudo manter-se igual. Filipa, isto... As explicações do autarca, tendo em conta o que aconteceu em setembro, acha que são plausíveis ou não?
2: Cumprimento a todos os meus colegas de painel. Eu acho que o modelo das festas que temos vindo nestes últimos 2 anos é um modelo que efetivamente tem resultado. É um modelo que resulta não só em termos de segurança, todo em termos logísticos, em termos também de toda a organização. Acho que é um modelo que resulta. Está-se aqui a tentar encontrar outra solução e um espaço dedicado aqui à festa e que aqui na Zona Verde e que possa ser também abrigo para outras atividades. E acho que é efetivamente algo que se tem vindo a tentar conquistar, não é? Este processo negocial está efetivamente atrasado. Mas acho que também não devemos ter aqui esta pressa nem fazer tentar arranjar o espaço. Temos este espaço que, no Largo do Santuário, para mim, e pessoalmente eu até gosto bastante do espaço, é um espaço que se vê a cidade toda, o espelho da cidade, é um espaço que me agrada. A utilização da Zona Verde, como era no passado, acho que não respondia às necessidades efetivas da festa. Acho que havia ali problemáticas, quer a nível de segurança, quer a nível de acessibilidade, quer a nível de muitas coisas, acho que não era a resposta necessária. Acho que o Largo do Santuário responde muito mais àquilo que são as necessidades atuais. Claro que se está aqui a tentar procurar outra solução, mas dentro daquilo que temos, acho que o Largo do Santuário fazemos uma bonita festa, como temos vindo a ver nos últimos 2 anos, e assim continuará, e acho que teremos tudo para continuar.
0: Mas poderá haver, quando se ficar decidida esta questão, por exemplo, em 2027, a questão de descentralizar então as festas num outro local, acha que depois também será consensual ou vai haver quem eventualmente gostasse mais deste modelo? Se calhar vai ser sempre assim, não é?
2: Consensual nunca é. Eu acho que nunca é consensual. Há pessoas que se calhar gostavam da forma antiga de se fazer, apesar de ter aqui outras questões, como eu disse, a nível de segurança, a nível de acessibilidades, etc. Há pessoas que foram ao Largo do Santuário. Consensual nunca será. Eu acho que aqui temos que ver aquilo que temos e aquilo que podemos fazer com aquilo que temos. A verdade é, lá está, a nível de segurança, o Largo da Festa, o Largo do Santuário é a melhor solução que temos atualmente. Estamos aqui a tentar encontrar outra solução ali na zona da Zona Verde, não é? Por cima, na parte de cima da Zona Verde, que eu acho que já pode agradar a um maior número de pessoas. Consensual, isso nunca teremos, acho que isso é um bocado utópico.
0: O modelo, então, considera que sim, que é este modelo, quando digo modelo, de organização?
2: O tripartido. É um modelo que tem vindo, lá está, também a resultar
0: não
2: e a mostrar bons resultados.
0: Para o que era antes ser a comissão, a confraria a fazer.
2: Isto, eu acho que isto também é uma vontade, não é a vontade, efetivamente, da Câmara ou da Junta de ter este modelo tripartido. Acho que foi uma coisa que aconteceu também pelo por como se encontra, efetivamente, a confraria, e acho que tem vindo a resultar até agora, portanto, a não ser que haja aqui uma melhor solução, acho que é algo que resulta, portanto, não vejo porquê alterar.
0: Muito bem, Angela Silva, a Iniciativa Liberal sobre esta matéria. O modelo, que vai manter-se igual, e também a centralização das festas, que vai continuar no mesmo sítio, apesar de haver aqui a possibilidade de, eventualmente, em 2027 mudar. Qual é que é a vossa opinião sobre isto?
3: Boa noite a todos.
4: 2027 vai mudar?
3: A ver.
0: Sim, eventual, foi o que eu disse. Por isso acento bem o eventual.
4: É eventual.
3: Boa noite a todos. E obrigada pelo convite mais uma vez. Em relação ao espaço, o Fernando acabou de fazer uma pergunta que realmente tinha aqui anotado também, que é em relação a 2027, porque apesar de tudo este foi algo que já foi discutido em setembro de 2025, está um nível de atraso, como podemos ver, ainda está em negociações, não temos aqui qualquer explicação em relação ao atraso, não sei se já ocorreu efetivamente essa explicação ou algum tipo de previsão, portanto, se calhar em 2027 também não teremos o espaço pronto. Queria ressalvar que o equipamento, na verdade, faz muita falta não só pela festa, apesar de ser um espaço que seria aproveitado pela festa, e eu penso que, na minha ótica, eu gosto deste modelo de não ser tudo, ou seja, a festa toda a acontecer na Zona Verde. Acho que até esta opção deste novo espaço multiusos faria sentido. É um equipamento que faz falta à cidade, não só para a festa. Acho que até há alguma urgência relativamente a esse espaço multiusos, por uma questão de valorização do desporto na cidade, por uma questão também ali de valorização da zona da praia fluvial. É algo que ainda temos que ver e ter algum tipo de explicações, porque, na verdade, isto já começou supostamente as conversações já há vários meses, há mais de meio ano. Portanto, continuamos na mesma situação.
0: Mas foi pedido à Assembleia que autorizasse essa...
3: Sim, exatamente.
0: Em relação ao modelo, como já falamos aqui, este é o modelo que vocês também defendem, ou eventualmente teríamos que ver aqui a reversão para o modelo antigo, só com a comissão de confraria neste caso?
3: De momento é o modelo que está a funcionar. Confesso que já houve muita conversa em relação a isso, principalmente nos últimos anos. De momento, se é esta a única opção que há, é a única opção com a qual se irá trabalhar. É preciso ter sempre em conta tudo o que sejam custos que a Câmara esteja a suportar de momento, como é óbvio, mas tendo em conta esses custos, não vejo porque não.
0: Muito bem. Cecília Ferreira, do Chega, também sobre esta matéria. Defende este modelo, para já essa é a questão inicial, e depois, em relação ao facto de centralizar, então, depois, posteriormente, as festas na Zona Verde, já que, ao que parece, este ano já não vai ser, não se sabe se será em 2027 ou não.
5: Pronto, boa noite. Cumprimento, então, todos lá em casa e aqui os meus colegas. Em relação às perguntas realizadas, é assim. As festas em Mirandela sempre foram um ex libris da cidade. A Noite dos Bombos, a Marcha Luminosa, sempre foi muito importante no cartaz. E isso acho que não vai deixar de ser. Em relação à festa estar dividida, tem as tuas vantagens e os teus contras, porque ao estar a festa dividida pela cidade, estar na parte ali do santuário, que acaba por ficar ali algumas barraquinhas, outras no Parque Império, estar dividida também faz com que as pessoas se movimentem. A parte, de facto, que está neste momento com um grave problema é a parte dos espetáculos, que sempre foi realizado ali mais na parte da Zona Verde, mais do pós-jovens, porque o principal do cartaz até é no Parque Império. Mas acaba por ser um problema, porque o parque, a Zona Verde acaba por trazer ali alguma simpatia a quem nos visita, porque acaba por ser um espaço também bonito em si, de estar ali à beira da água, acaba por ser um espaço grande para os jovens poderem estar à vontade. Eles estarem a adquirir o terreno, como de facto já está em processo 2025 e não sabemos até quando, 7 mil metros quadrados não é uma área assim muito grande, se quiserem ali alargar um bocadinho ao espetáculo. O valor que eles anunciam é de 998 mil euros, quase 9 mil euros, não sei até que ponto.
0: Quase 1 milhão.
5: É assim, eu acho que este valor, se fosse para construção de habitação ou de comércio, teria aqui alguma vantagem. Ser para a área que é No fundo, penso que também vai ser usado para a feira semanal. Penso que o objetivo também era passarem a feira. Pelo menos, não sei se estou a dizer algo.
0: Isso pois, não está explicado.
5: Mas
0: ainda.
5: Eu já ouvi também por aí. Não sei se de facto é assim. Não sei até que ponto o valor em custo-benefício é vantajoso. Será que não há outras alternativas para colocar o divertimento? Epá, deixo essa pergunta no ar.
0: E o modelo? Mantinha ou
5: é assim, regredia? Em relação ao modelo... É sim, mantemos também, é preciso dar a oportunidade ao município de trabalhar com a junta de freguesia e com a confraria. É assim, vamos esperar para ver se há novidades, porque até agora tem havido retrocesso, a ver se conseguiu, avança um bocadinho.
0: Paulo Pinto, PST, sobre isto, PST,
4: recorda-me, muito boa noite,
0: tal como o autarca defendia que as coisas se centralizassem na Zona Verde, não é? Mas isso não vai acontecer
4: muito
0: já.
4: Muito boa noite, agradecer o convite da Rádio Tarraquente, mais uma vez, Fernando Pires, aos meus colegas de painel. Olha, isto é uma atrapalhada que aqui anda, que a Câmara já nem sabe o que é que há de fazer. Aqui ninguém fala em segurança, nem em obras. Fala-se agora num espaço multiuso, que nós chamamos a atenção na Assembleia Municipal, mas parece que o grande problema era mesmo as acessibilidades e a segurança, e ninguém diz para fazer obras aí. Agora é aquele espaço. Pois este espaço, na aquisição deste terreno, foi pedido autorização à Assembleia Municipal. Com tanto coisa, com tanto terreno que a Câmara cumpre tanta coisa, o ano passado, antes das eleições, até porque o tema estava na ordem do dia, pediram autorização à Assembleia Municipal para negociar. Só que agora, de tanta publicidade que fizeram ao terreno, parece que pelos vistos os proprietários pedem 3 vezes mais. É isso que está a acontecer. Portanto, é este município que pediu autorização à Assembleia Municipal.
0: Temo que isto possa não ser concretizado, é isso?
4: Pelos próximos tempos parece que não. Pelos próximos tempos parece que não. Portanto, acho muito bem que aquele espaço a Câmara deva providenciar, até porque foi uma proposta nossa na Assembleia Municipal, a primeira vez que quiseram mudar. Quiseram mudar as festas da Zona Verde e nós, em vez de estar aí para o espaço santuário, deviam estar a pensar, era adquirir um terreno ali anexo e começar a pensar no futuro, porque isso é que é o verdadeiro plano, e plano estratégico para a frente, do que transferir. Por entretanto, no município no ano anterior, vieram com o terreno e depois, antes das eleições, pediram autorização à Assembleia Municipal. Não, é o mesmo, estamos a falar do mesmo. Olha, além disso, não se meta à conversa, porque isso não acrescentou nada, sinceramente.
6: Mas vai acrescentar a seguir. Depois
4: este modelo tripartido, pronto, foi neste impasse que nós caímos. As nossas instituições, em vez de estarem a tratar do desenvolvimento do Conselho de Mirandela, andam a organizar festas. Não era esta a nossa matriz. Se porventura esta matriz organizacional é demasiado de cavaleiros, é de Bragança ou de outra cidade, que o seja. Não era esta a nossa matriz, até porque as festas de Mirandela estavam muito assente no associativismo mirandelense. E a Câmara, com tanta coisa que consegue, pela sua magistratura de influência, por conta do seu Presidente da Câmara...
2: As festas da cidade são sempre organizadas pelos
4: municípios.
2: Não
4: conhece a Filipa, era de cá de Mirandela, não é de cá, não.
2: Não, se calhar o Paulo é que não conhece a história de como é que começou a festa de Mirandela a ser organizada, porque é a festa de Nossa Senhora de Amparo e a festa da cidade de Mirandela.
4: Deixe disso. A nossa matriz era esta, já foi mais que discutida. Por este modelo este modelo tripartido é neste impasse que as instituições de Mirandela, em vez de andar a tratar do desenvolvimento e de coisas mais importantes, andam a organizar festas.
0: Defende que se deve voltar ao método antigo.
4: Pois é assim, não se organiza lá as festas porque este executivo, conjuntamente com a junta, ou mais a junta do que o executivo, foram arrastados para o espaço contigo ao santuário da Nossa Senhora do Amparo. Mas depois faz-se lá a concentração motara. E já não há problemas de segurança nem de acessibilidades. Ainda por cima com motas. Ainda por cima com motas ali estacionadas, que ainda fica muito mais concentrado. E depois é assim, quando era a sociedade civil havia um financiamento de 125 mil euros. Agora é a Câmara Municipal a organizar e a Junta de Freguesia. Passa-se por 500 ou 600 mil euros. São de pessoas que nunca andaram a pedir, também não era agora que eu iria pedir, tendo eles o bolo inteiro do orçamento para fazer mais uma festazinha. Enfim, é este modelo PS, desrespeitoso com alguns dirigentes que tanto subsídio e tanto pedido fizeram em anos anteriores, estamos a falar de períodos recentes, para organizar as festas, e uma vez chegada a vez da Câmara Municipal organizar mais a Junta de Freguesia, manda lá 500 ou 600 mil euros e está tudo bem.
0: CDU, finalmente sobre este assunto, Jorge Humberto, o que é que tem a dizer?
6: Fernando Pires, muito obrigado. Nós já falamos sobre este tema.
4: Mas se o resultado, só para terminar, mas se o resultado é positivo, porque é que vão mudar? Eu ainda não percebi. Aqui estas coisas assim, o resultado, por visto, tem corrido tudo muito bem, o resultado é muito positivo, mas no final não está bem.
7: Andamos aqui ao
5: sabor
7: da...
5: Andam
7: aqui à onda,
2: da democracia e de ouvir a população também é uma boa onda.
0: Então,
7: boa noite. Seja que não ouviram a população.
0: Paulo,
7: Pinto, eu já... Seja que não ouviram a população.
4: Eu fiz-te um bocado o desafio, não quiseste rebater, mas eu vou exatamente começar pelo princípio, porque nós já falamos disto desde que a festa foi...
0: Desde que tem este modelo.
4: Desde que tem este modelo, exatamente. E acredito que este modelo, perante aquilo que já não existe, será o melhor, porque poderíamos ficar sem festa. Mas isso não é o mais importante, porque o Paulo Pinto, quando fala na matriz, a matriz que eu conheço há muitos anos de Mirandela, é que havia uma confraria e que havia mirandeses que disponibilizavam em fazer o trabalho de preparação da festa da Nossa Senhora do Amparo. Pelos vistos, dito pelo presidente, atual presidente da confraria, que não há disponibilidade de mirandeses para isso, acho que foi, digamos, o modelo mais transparente que poderia existir, a não ser que o Paulo Pinto queira privatizar a festa.
7: Quisesse ser presidente, arranjar alguém para juiz da confraria.
4: Então passava a ser uma...
7: Quisesse ser... Com a sua magistratura de influência.
4: Passava a ser uma pessoa nomeada pela senhora presidente.
7: Não era nada
4: vocês
7: disso.
4: Provavelmente
7: não era nada disso. Não era
4: provavelmente
7: nada
4: disso. É isso que vocês querem quando, não, quando,
0: mas
4: quando
0: então,
4: chegarem.
0: Então, o Roberto, o que está a dizer não, é que é
4: discussão
0: é um modelo...
4: É uma discussão importante, porque o Paulo Pinto lança as farpas e depois provavelmente será o modelo que o Paulo Pinto... Se algum dia o PSD ganhar...
7: É o melhor, o da CDU é o melhor.
4: O CDU já te explicou várias vezes, cara, e vou ter essa capacidade de explicar agora. Mas o modelo que o Paulo Pinto propõe...
7: Não me explicas nada a mim, João.
4: Deixas-me acabar ou não
7: deixas? Explicas nada.
4: Deixas-me acabar, Paulo Pinto.
7: Tu metes a cassete sempre.
4: Deixas-me acabar. O modelo que o Paulo Pinto e o PSD, se algum dia forem executivo na Câmara Municipal, eu já percebi qual é. O Paulo Pinto vai agarrar numa personalidade de Mirandela, vai encher os bolsos com 400 mil euros que enche agora à Câmara, organiza a tua festa. Portanto, é um modelo privado. Convidas aquela senhora que faz a inauguração do Rock in Rio.
7: Nunca fez nada pelas instituições de Mirandela.
4: Nunca fiz nada.
7: Você fala.
4: Eu não vou para o Facebook.
7: Nunca fez nada pelas instituições de Mirandela.
4: E
7: está a ser respeitoso com aqueles dirigentes que andaram durante anos e tantos anos a fazer festas.
4: Não ponhas na minha boca aquilo que eu não vi.
7: Então também não ponha na minha.
4: Não, eu estou a dizer aquilo que tu pretendes.
7: Também não ponha na minha.
4: Estás a dizer que era melhor convidar uma personalidade.
7: Não ponha na minha. Estava agora a dizer que
0: qual é o que é que defende
7: na mão de um particular.
4: Foi o que tu disseste.
7: Estava agora a dizer que vou pôr dinheiro na mão de um particular.
0: Paulo Pinto. Vamos continuar.
4: Estás a criticar o modelo que está. Qual é a tua. Eu queria que soubesse qual era a tua proposta em relação ao modelo que está. Qual é a proposta do PSD?
7: Zona Verde.
4: Não, qual é a proposta do modelo?
7: Zona Verde.
4: Faz a Câmara, faz a Junta, faz a Nossa Senhora do Amparo. Eu quero saber o modelo.
7: Na sociedade civil.
4: Mas não há sociedade civil.
7: Como é que é? Jorge, que não há.
0: Nós queremos saber é o que é que o Jorge defende.
7: Mas que não há.
4: Olha, ó Fernando Pires, mais importante, mais até importante, eu começo pelo fim. Eu lendo esta documentação, o que eu vejo aqui é que já foi contratado o artista para a abertura
0: mas isso
4: da festa.
0: Não, isso
4: não é importante.
0: Faz parte da,
4: é
0: da peça, mas eu acho que o importante não é este.
4: Mas eu, não, é também é. Sabe porquê? Eu vou explicar porquê. Porque nós sabemos qual vai ser o valor que vai ser pago ao Hermano José. Mas não sabemos qual é o valor que vai ser pago às escolas para o arte. E aqueles alunos que vão lá tocar.
0: Sim, o básico só está...
4: Exatamente.
0: 10,
4: isto é um princípio
0: 10
4: básico.
0: 10 mil euros.
4: Isto é um princípio básico de transparência. Não, é um princípio... Eu sei qual é o que o Hermanos vai receber. Eu não sei quanto é que vão receber.
7: Eu não
4: receber
7: sei.
4: Os alunos da escola.
7: Quanto é que vai receber?
5: 10 mil euros.
0: Não, o concerto fica em 10 mil euros.
4: Ó Paulo Pires, não sabes.
7: Perguntas.
4: Não me interrompas.
7: Foi o que eu
4: não me interrompas.
0: Vamos prosseguir, por favor.
4: E este é que é o principal assunto que deve estar aqui em cima da mesa. Sabemos que vem um artista... Achas que não? Estás a desvalorizar a participação. Fernando Pires, estás a desvalorizar a participação de alunos da escola. Da Expro Art.
7: Não é nada disso.
4: Estás.
7: Não
4: estás a dizer
7: disso.
4: Que. Pronto,
0: assim mas não vamos, assim não
4: mas,
0: vamos ter tempo para deixar
4: mas para concluir, falar. Para concluir. Portanto, este é um princípio que começa logo mal. E nós devíamos saber quanto é que aqueles alunos vão receber para tocar com o Hermano José. Não é por nada, eu também não quero que eles recebam o que ele vai receber. Mas gostava de saber, para termos uma capacidade de equiparar e não criarmos aqui problemas que poderão existir no futuro e não existem. Outra questão, o modelo tripartido, como eu já disse, nós estamos perfeitamente à vontade com esse modelo tripartido porque percebemos que o próprio confrade maior, não é, da confraria, o presidente, diz que não tem capacidade de organizar a festa sozinho, só a confraria, portanto...
7: Com 125 mil euros não tinha.
4: Isto é um princípio básico. Isto é um princípio básico.
7: Mas com 500 ou 600 mil, se calhar
4: o tinha. O segundo, Paulo Pinto. O segundo problema... Deixa-me pelo menos acabar uma frase.
0: Passar de tema, senão...
4: Não, deixa-me só acabar uma frase. Na questão da Zona Verde, A CDU já o disse várias vezes. Várias vezes em que fomos questionados sobre, digamos, a realização da festa. O que está aqui em causa, quando nós falamos da Zona Verde, não é a Zona Verde em si, não é o largo ao lado da Senhora de Amparo. Não é isso que está em causa. O que está em causa é o que é que nós queremos. O que é que nós queremos de Mirandela e o que é que queremos daquela Zona Verde? Nós estamos a falar de uma Zona Verde que provavelmente será, digamos, a zona de Mirandela mais emblemática e aquela que, depois da festa, e até antes da festa, é concorrida por muita gente para ir à Praia Fluvial. Portanto, aqui o importante é, se nós queremos lá fazer a festa, e aquilo que vem dizer aqui o Sr. Presidente, que acho estranho, 900 mil euros, ao fim de 7 ou 8 meses, que foi à Assembleia Municipal para pedir autorização para comprar o equipamento, ainda não o comprou, eu pensei que o pedido era para ser realizado logo o negócio, passado uma semana, e pelos vistos andamos há 6 meses, ou há mais de 6 meses, para fazer a situação de parcelamento. E para percebermos isto, estamos a falar de um espaço que vai custar ao horário público de Mirandela 900 mil euros, em que vai ser pago por metro quadrado, e aqui estamos a falar de uma forma natural, 130 mil euros por metro quadrado. 130 mil euros metro quadrado. Estamos a falar de 7 mil metros quadrados. Portanto, isto é para nós termos a noção daquilo que estamos aqui a... O que é que a Câmara Municipal se propõe para fazer por 7 mil metros quadrados, para depois vir dizer que vai fazer... ou que vai montar um equipamento multiusos de apoio à praia fluvial que fica do outro lado da rua para a questão da canoagem. Portanto, eu acho isto uma completa desorganização, um completo desnorte. Não sabe o que é que está a dizer. Aliás, como o PSD também não sabe. Mas, não tem a mínima ideia. Não tem. O que é que era importante? Se querem realizar a festa na Zona Verde, então que façam aquilo que é o básico, que é dotar aquele espaço de equipamentos públicos. Que dão apoio não só à festa, mas também irão dar apoio à praia fluvial. Como o quê? Olha, básico, casas de banho. Fundamentalmente casas de banho. Porque quem vai lá depois da festa e querer usufruir...
7: Usufruir fazer um espaço, espaço com aquela dimensão e depois as casas de banho.
8: Não,
7: assim, com certeza que teriam casas de banho, não era um projeto daqueles.
4: Tem casas
7: certamente.
4: De banho?
7: Ao construir um projeto deste, certamente que terá casas de banho.
4: Não sei, eu ouço falar aqui...
8: Para quem vem e
9: vamos ao segundo tema, por favor.
8: Fazer as tuas higienes pessoal.
9: Jorge.
4: Estamos a falar de equipamentos públicos.
7: E
4: para concluir, eu vejo aqui o Paulo Pinto tão preocupado e o PSD, o dinheiro. Eu não percebo a Câmara Municipal com o vosso apoio no Orçamento de Estado, no Orçamento Municipal, peço desculpa, o Orçamento de Estado é outra conversa, também podíamos lá ir, dos 2 mil milhões de euros que entregais em benefícios fiscais às grandes empresas, como a Galp, que têm mil milhões de euros de lucro por ano. Dizer-vos o seguinte, um milhão de euros que foram entregues a 2 mil famílias de Mirandela naquilo que era a retenção de IRS. Portanto, a Câmara prescindiu de uma receita para os seus cofres de 1 milhão de euros para entregar
7: mas
4: a 2 mil famílias.
7: Mas para quê?
9: Meus amigos, vamos terminar.
7: Que eu este assunto. É muito importante. Para quê? Se depois a Câmara chega ao final do ano com 680 mil euros negativos.
4: Porque,
7: porque gasta 680... Famílias. Gasta com gastos pessoais, subsídios e transferências e contratação externa. Para quê? Quer que é com o IRS?
9: Bom, tudo bem. Avançamos para outro tema, por favor.
7: Depois gastar tão mal.
4: Perfeito.
9: Por favor, avançamos para o segundo tema. Tem a ver com um assunto que também já trouxemos aqui, mas porque há agora novidades, ou pelo menos há declarações do próprio Ministro da Educação sobre este assunto. Estamos a falar das 14 escolas profissionais de agricultura que existem no país. Uma delas, como sabem, é a EPA, a Escola Profissional de Agricultura de Carvalhais, que todas elas não vão passar, afinal, a ser tuteladas pelas CCDRs, como eventualmente se podia perspectivar. A sugestão deve ser entregue aos municípios. Pelo menos foi o que ficou aqui esclarecido numa comissão da Assembleia da República. O próprio Ministro da Educação respondeu aos deputados dessa comissão a dizer mais ou menos isto. O autarca diz que foi apanhado de surpresa, o próprio diretor da escola também, portanto não sabe muito bem como é que as coisas vão ocorrer. Filipa, temos aqui no embrogue?
2: A verdade é que até ao momento ainda não se sabe efetivamente do que é que esta municipalização, o que é que será, o que é que ela, quando é que será feita, como será feita, se será efetivamente feita, se isso, o que é que trará de contrapartida também. A verdade é que durante a próxima semana vai haver uma reunião com a CCDR, onde será discutido esses mesmos modelos, mas até o momento é um pouco difícil estarmos aqui a debater esta viabilidade ou não e se será uma boa oportunidade ou não, quando não se percebe...
6: Está perfeitamente claro, não é difícil.
9: Sim, mas a questão aqui que se coloca é...
2: Está claro que está perfeitamente quando é que claro. Será fazer? Se fala-se em setembro, será possível ou não?
6: Estamos mas seria no agosto, ano... quando tiveres toda a gente de férias, para claro, não haver depois reivindicação.
2: Será possivelmente.
6: Está programado.
9: O processo está a ser mal gerido, não vou entender ou não, tendo em conta que a própria escola
2: sendo
9: não sabe muito bem
2: que a escola
9: é
2: não sabe, o município não sabe, estamos na altura do ano que estamos e será efetivamente, ou pensa-se que será para ser em setembro, parece-me aqui um pouco, cria muitas dúvidas, não se percebe esta ideia do ministro, parece que foi um pouco deitada para o ar, parece-me um pouco incipiente ainda, não consigo perceber como é que quer efetivamente realizar isto e na data que quer realizar, que é já para o próximo ano letivo, e lá está, nem o município, nem a própria escola sabem de como é que será feita, quando, como, e é um pouco difícil, lá está, na minha opinião, estarmos a discutir uma coisa que ainda nem se sabe, só se sabe que o ministro tem a ideia de municipalizar este tipo de escolas. Nós temos uma excelente escola que forma efetivamente estudantes que ficam na região. Eu acho que o que importa neste momento é certificarmos que a qualidade da escola não diminui, é uma escola que abrange alunos de vários concelhos, de vários até vêm de outros distritos, vêm da comunidade de Palop, e é importante manter essa qualidade e não pode nunca ficar a escola prejudicada com esta municipalização, possível municipalização.
9: Uhum. Angela Silva, como é que vê também todo este dossiê? Uma atrapalhada ou não?
5: Sim. Vejo no sentido em que toda a informação que temos até agora é extremamente vaga, principalmente tendo em conta os timings que estão em cima da mesa, que é um de setembro. Esta questão já está resolvida, portanto, começamos com o ministro ser questionado em relação a este tópico e a informação que temos é que houve uma avaliação interna das escolas. Agora haverá uma avaliação das redes, concretamente da CCDR, também depois tem a reunião. Depois, também, conforme está, como o Fernando colocou, depois a própria escola tem de demonstrar, como referiu, importância estratégica juntamente com as autarquias, e depois também tem que posteriormente ser avaliado.
9: E também dá a entender que até a própria CIM
6: isto é um modelo que vocês gostam.
5: Exatamente.
6: Isto é um modelo que vocês gostam.
5: Calma.
6: Isto é a neoliberalização da educação. É isto que vocês gostam. Eu não vejo qual possa ser a vossa preocupação.
9: Deixa falar.
6: Isto é o vosso modelo.
5: A preocupação é, o vosso modelo. É a falta de informação e os timings.
6: Não, vocês já sabem qual é.
5: Falta de informação.
6: Vocês já sabem qual é.
5: E depois ainda
6: e nós
5: tem...
6: também, infelizmente.
5: E depois tem a questão dos grandes valores de investimento. Também não tem aqui qualquer nota em relação a que valor é que efetivamente querem investir. O diretor da escola fez este reparo e com razão que a escola tem um número de alunos bastante acima daquele que inclusivamente o ministro acabou por utilizar como exemplo.
9: Sim, até, a própria,
5: tem mais do dobro.
9: E até os próprios cursos ligados à agricultura.
5: Exatamente.
9: Que não é o caso. Tem
2: outros cursos.
5: Tem, exatamente. Também. Portanto, tendo isto em conta... o quão vaga a informação está, o quão pouco esclarecida está em termos de valores, timings e processos, parece-me, tenho que concordar com a Filipa, parece-me saiu para o ar e não parece que seja viável isto estar em funcionamento, esta municipalização até setembro.
9: Isto pode ser também prejudicial, aliás, para a própria escola, neste caso, para os alunos, começa se calhar a ficar com algum receio que possa surgir daqui alguma coisa nada claro. Boa para o futuro. Estão numa altura em de final de ano letivo, basicamente, não é?
5: Claro, e pode dar essa sensação e prejudicar, e também pode prejudicar o início do ano letivo, no sentido de ficarmos, os alunos e a escola em si, ficarem presos entre processos, que isso também é bastante comum, o processo iniciar-se, e que acredito, infelizmente, que isso possa efetivamente acontecer, haver aqui um período de avaliação que até possa realmente acontecer, e depois entre a questão processual de se, no fundo, se há investimento ou não, como é que isto está a ser analisado, etc., prejudica

0: se agarrar para ver até que ponto isto vai ter pernas para andar e como é que os municípios vão, de fato, suportar ficarem com esta escola, como é que é, que valores é que vai ficar, porque isto também
1: Exatamente.
0: acarreta valores monetários. Quem é que vai pagar esta despesa? E pelo menos a escola tem cerca de 180 alunos, e que ainda é um número bem elevado para gerir. Vamos ver o que é que o ministro, penso que de facto disse, Angela, assim, foi lançado algo para o ar, preocupante, porque não sabemos o que é que aí vem. Se de facto é para avançar, se é para avançar, em que moldes é para avançar, que valores vêm para avançar. É preciso haver mais informação.
2: Mas para já preocupa-vos esta situação?
0: É
2: O que é
0: preocupante,
2: que devia
0: sim.
2: fazer o Executivo? Tendo em conta que, se for para municipalizar,
0: Sim, se vai
2: ou
0: haver a
2: aceita ou não
0: reunião, pelo
2: aceita,
0: menos
2: mas se calhar
0: fazer as
2: será forçado a aceitar,
0: perguntas,
2: não é?
0: claro, fazer as perguntas certas, porque isto agora é preciso adquirir a informação toda, saber que tipo de suporte financeiro vem para ele suportar, porque isto, uma escola desta dimensão tem muita despesa.
3: Mas só esta,
0: São todas,
3: são
0: mas é
3: todas.
0: verdade que esta escola agrícola
3: Mas
0: tem
3: só esta.
0: bastantes alunos
3: Não é só esta.
2: Sim, mas em
0: ao
2: relação a
0: seu
2: outros, tem
0: cargo.
2: mais alunos, sim.
0: É assim, neste momento os outros não estão com o problema, nós estamos com este problema e é sobre este problema que temos que nos debater.
3: Isto é um problema nacional, não é só,
0: Sim,
3: não é
0: é nacional,
3: local.
0: são
3: Não é
0: 14
3: só local,
0: escolas que estão
3: atenção. Nós
0: neste
3: não podemos dissociar este
0: são,
3: problema,
0: é verdade, é um problema
3: não é? Não
0: nacional. Nós
3: podemos,
0: são
3: não é?
0: 14 escolas que estão nestas circunstâncias. É assim, é uma escola importante porque forma jovens técnicos agrícolas, que é importante porque nem todos podem ter cursos universitários. Penso que uma escola técnica é importante, até deviam criar mais escolas noutras áreas. Nós vivemos muito ainda da agricultura. É importante esta escola para a região, é a única aqui no distrito. É importante. Por isso acho que deve haver mais resposta e esclarecer este assunto o mais rápido possível, para de facto descansar, como disse, é assim, descansar estes alunos para que possam fazer as suas matrículas ou fazer o seu percurso escolar, não é? Final, opa, descansados.
2: Paulo Pinto, PSD, sobre este assunto, temos aqui de facto um verdadeiro imbróglio, pelo menos com declarações do Ministro da Educação, algo confusas, não é?
3: Agora não te vou interromper,
4: Eu
3: Paulo Pinto.
4: agradeço,
3: Não te vou interromper, vou-te deixar explicar.
4: Deixa-me. É assim, o setor da educação, acho que devemos dar todas as condições ao setor da educação, à área da educação, para que tenha a maior tranquilidade possível para que o ano letivo decorra dentro da normalidade e onde os alunos se sintam plenos e onde possam desenvolver as suas aprendizagens a favor da sua formação. Mas deixa-me dizer que eu fiquei surpreendido com isto tudo, com estas declarações públicas. E deixa-me concordar aqui com o Sr. Presidente da Câmara, Vítor Correia. Porque ele diz que foi desagradável ao abordar o tema publicamente, antes de primeiro falar com os seus diretores das escolas profissionais de agricultura e com os autarcas. E estamos nisto. Está o Sr. Presidente da Câmara, está o seu diretor, e estamos nós aqui num programa quase a chover no molhado. Porque, de facto, não temos informação nenhuma. Eu não sei se já houve, entretanto, reuniões entre as entidades e conjuntamente com o seu ministro, que não sei se há mais alguma informação que nos possam ser facultados, mas fiquei surpreendido e continuo sem saber o que vai acontecer. E tenho pena, terei muita pena, se porventura esta escola, que neste momento tem 180 alunos, quer seja da gestão do governo ou municipal, que deixe de ser aquilo que é e que possa ser no futuro, porque já formou muita boa gente. Já formou muita boa gente e continua a desenvolver um papel fundamental na ação educativa em Mirandela e
2: Mas
4: nos
2: então
4: distritos
2: não
4: jovens.
2: concorda que seja municipalizado, é isso?
4: Não sei. Eu não sei se isso é bom ou mau. Eu ainda não sei, quer dizer, não, é que ninguém me explica. Mas eu vou dizer o quê? Eu não sei.
3: Oh, Paulo Pinto,
4: Eu não
3: isso é
4: sei.
3: que vão melhorar, nem faz bem nem faz mal.
4: Não sei.
3: A tua posição nem
4: Como
3: faz
4: você
3: bem nem faz
4: sabe?
3: mal.
4: Aqui
3: Não, sabemos, sabemos.
4: o PCP
3: Sabemos,
4: é
3: sabemos.
4: governo e com os impostos dos
3: Não,
4: portugueses. E
3: sabemos.
4: quando
2: Ok, então, Jorge.
4: impostos.
3: A
2: Jorge
3: questão dos impostos.
0: Ele tem informação que
2: Jorge
0: nós não
2: Roberto.
0: temos.
2: Exatamente.
0: É,
2: Jorge
0: vamos
2: Roberto,
0: fazê-lo.
2: então.
3: Eu tenho exatamente a mesma vossa informação. O que eu não tenho é, digamos, a distinta lata e a hipocrisia de saber o que é que se vem. Porque basta olhar. Para desde o momento em que este orçamento, este governo entrou em funções e os orçamentos que foram aprovados, nós estamos a falar de que não estamos a falar só na escola pública, estamos a falar
4: vai dar
3: também...
4: uma aula agora vai dar uma aula.
3: Não, vou ter que dar uma aula, porque provavelmente não tenho essa pretensão, mas também não tenho...
4: Mas é melhor uma simplização
3: também não tenho...
4: conforme está agora.
3: Mas deixa, Fernando Pires,
4: fala. É o que ele faz, é o que ele faz.
3: Pelo amor de Deus, tu tiveste o teu tempo para falar, disseste aquilo que te apeteceu, que foi como ao melhorar, nem

0: nem mal, praticaste aqui uma.
1: Ok, sem comentários, então vamos
0: lá. Não, tem que comentar, porque senão assim. Quer dizer, ele não deixa falar e dizer o que é que eu acho.
2: Aprendi consigo.
0: Mas ele não foi capaz de dizer o que é que achava, concretamente.
3: Ouvir,
0: isto é que é importante.
3: Ouvir.
0: Mas não então, deixa problema.
1: Então ouvimos.
0: Porque nós o que temos assistido é exatamente aquilo que vai acontecer com a Escola Agrícola de Carvalhais, como provavelmente vai acontecer com todas as escolas profissionais. Não é só a de Carvalhais, é também a de Mursa. Agora, concretamente, estamos a falar desta.
3: É
0: e nós sabemos que a Escola Agrícola de Carvalhais, a EPA, candidatou-se a uns programas de apoio em que não foi os chamados cuscotes, em que a escola não foi beneficiada por isso, e estamos a falar em cerca de 1,5 milhão de euros. Foi para o Piaget, Macedo de Cavaleiros, e foi para a Mursa. O que está aqui em cima da mesa são duas coisas. E eu vou, aproveitando aqui a que disse na peça do Fernando Pires, eu vou ler. No entanto, o titular da pasta não concretiza se a gestão das escolas vai ser, das escolas profissionais de agricultura, será municipal ou intermunicipal, e eu acrescentei, ou privada. Porque é o que está em cima da mesa. E só não vê isto quem não quiser. Obviamente, como vocês estão aqui a dizer, não sabemos como é que a Câmara Municipal vai suportar isto. Obviamente que o Ministro e quem faz esta proposta, ainda não dizendo qual vai ser o modelo, nós sabemos qual vai ser. Vai passar para a Câmara Municipal. E a Câmara Municipal, obviamente,
3: não consegue suportar.
0: Não conseguindo suportar.
2: A Câmara Municipal porque faz festas. Gasta 1 milhão, não gasta 600 mil.
0: Porque o envelope financeiro. Porque o envelope financeiro, tal como vai para os municípios, para a questão não só da educação, que é esta que está em cima da mesa, que já começou com a escola secundária de Mirandela, não sei se vocês sabem, também tem o Pelouro, o município, ainda não tem os professores, mas com calma, se este governo fica lá muito tempo,
3: lá
0: chegará, porque já estamos a falar que já não há contratos coletivos de trabalho, há contratos individuais de trabalho, que é o que acontece na saúde, com enfermeiros e com médicos, que são os contratos individuais de trabalho. E o que fica aqui é que se o município não tiver capacidade financeira, que não o tem, e o envelope que vai ser transferido pelo Ministério também não vai ser capaz de fazer com que o município tenha a capacidade de fazer gestão, porque não é essa a sua função. Não se pode exigir ao município que faça essa gestão. Portanto,
3: mas
0: o município...
3: Estamos aqui a exigir, até estamos município, a defender o município.
1: Na base, é para abrir portas para o privado.
0: Na base, daquilo que é, digamos, estas transferências de competências, fica sempre uma porta aberta para que o município faça aquilo que já fez com os transportes. Passou para a CIM. E se a CIM não tiver capacidade, porque ainda estamos à espera do plano de mobilidade, o que é que vai fazer? Vai passar para o privado. E é assim que acaba. Portanto, este é o modelo neoliberal que a nossa colega ali da Iniciativa Liberal devia defender e não está preocupada, porque é isto que vocês querem. Só que não é desta forma tão descarada como está a fazer o PSD, porque vocês eram mesmo à descarada, não é? Não havia nada e o Chega acompanhava exatamente igual. Portanto, não tínhamos a mais pequena dúvida. Aquilo que está aqui em causa é que é uma forma de se começar a privatizar o ensino de uma forma que não é tão chocante. É dizer, pá, não temos dinheiro, como acabou agora de dizer o Paulo Pinto. Os impostos. Mas o Paulo Pinto esquece que os impostos que nós pagamos, o Paulo Pinto, o PSD, e a cara colega da Iniciativa Liberal e o Chega e o próprio PS não sabem, mas ficam a saber, os impostos que nós pagamos servem exatamente para quê? Para termos uma educação pública, universal e gratuita, termos uma saúde pública, universal e gratuita, para termos tribunais, para termos serviços públicos.
3: E outras coisas.
0: Isto
3: não
0: é que
3: só
0: é
3: isso,
0: importante.
3: Temos
0: agora,
3: outras coisas.
0: Se vocês querem que nós paguemos menos impostos, para ficarmos nós com mais dinheiro e começarem a pagar a educação, provavelmente vocês só viviam 6 meses. Porque aquilo que nós ganhamos de ordenados não dava nem para pagar a educação, nem para pagar a saúde. Por isso é que vocês vão todos a correr. Eu vejo que vão todos a correr para os hospitais privados e para as escolas privadas.
1: Temos que aguardar mais uns tempos.
0: O que fica claro aqui é a intenção do Governo de responsabilizar-se daquilo que são as suas funções, que é garantir escola pública e universal para todos, saúde, e o que nós temos assistido nestes 2 anos é educação, pouco investimento na educação e na saúde também. Portanto, e nós temos agora outro problema, e depois vemos outro verso da medalha. Continuamos a ter problemas em fazer com que as grandes multinacionais no nosso país, aquelas que vocês gostam, continuam a ter milhares de milhões de euros de lucro com a dificuldade da vida de quem trabalha todos os dias e que o seu ordenado mal chega para chegar ao final do mês.
1: Meus amigos,
0: fica clara a vossa intenção.
3: Eu denotei mesmo
0: a preocupação.
3: Nem vale. Não vamos
1: às respostas. Meus amigos, vamos para o terceiro e último tema de hoje. Hoje temos 3 temas, atenção. Não temos mais e menos, fica já. Bom, o último tema tem a ver com a prestação de contas relativas a 2025 da Junta de Freguesia de Mirandela, bem como a proposta da primeira revisão modificativa do orçamento deste ano, que não foram aprovadas na última reunião da Assembleia de Freguesia, que aconteceu no dia 30 de abril. O PS, como sabem, lidera o Executivo, mas não tem maioria, e isto acabou por se refletir agora nestes dois pontos. Dos 13 membros daquele órgão autárquico, o PS tem 6 mandatos e contra 7 da oposição. Houve aqui depois um empate 6-6 na votação e voto de qualidade apresentado à Assembleia Municipal do PSD acabou por chumbar estes dois pontos. Filipe Cerqueira, como é que o PS vê isto? Pode ser o início de um problema político para resolver ou não?
4: Vamos por partes. E começando, se calhar, aqui na prestação de contas. A prestação de contas, efetivamente, não foi chumbada.
1: Sim, quem tem não foi validada.
4: O órgão que tem a competência
1: técnico,
4: de chumbar
1: não foi
4: ou não.
1: Validada.
4: Sim, de passar, é de aprovar ou não aprovar, é o Executivo. A Assembleia tem aqui a função, ou cabe-lhe apenas apreciar positivo ou negativamente a prestação de contas. A mim, efetivamente, até surpreende efetivamente esta votação, até porque a prestação de contas é sobre um orçamento que foi aprovado numa Assembleia de Freguesias no final de 2024, que era um executivo ou uma Assembleia completamente diferente, e esta Assembleia Nova está a apreciar negativamente uma prestação de contas de um orçamento que foi aprovado em 2024. Não percebo bem aqui esta escolha política, efetivamente. Também não percebo esta questão de estarem a dizer que efetivamente as despesas, até no que toca às despesas com o pessoal, aumentou consideravelmente, quando isso não é real. Até posso dar aqui alguns números. Por exemplo, em 2015, os custos com o pessoal no total das despesas era quase 65%, quando em 2025 as competências da Junta de Freguesia são completamente diferentes, e mesmo assim os custos com o pessoal no total das despesas diminuiu para 52%, ou seja, foi aqui quase 12%, 13%. Aumentou o orçamento, efetivamente, porque aumentou também as competências da Junta de Freguesia, e mesmo assim diminuiu-se o custo com o pessoal. Portanto, este ataque que é feito com as despesas correntes, nomeadamente que com o Executivo aquilo que faz é pagar ordenados, é completamente irrisório, não é verdade. Efetivamente, há despesas correntes, claro que há despesas correntes. Falamos da limpeza urbana, dos tapadores, efetivamente, dos transportes solidários, do espaço de cidadão. Ou seja, quando falamos de despesas correntes, não falamos de uma despesa que vai para o nada, vai para o vazio. É uma despesa que, efetivamente, representa serviços concretos que são prestados à população. Não estamos a falar de dinheiro perdido, é apoio efetivo à população. E quando também falamos que não se constroem muros, fala-se muito de construir muros, eu não sei muito bem qual é o muro que falta, gostava que perceber qual é esse levantamento da necessidade de muros que existe em Mirandela, mas a verdade é que muitas vezes o município também tem pessoal, e muitas vezes os sapadores podem fazer muito, e como já fizeram, por exemplo, arranjos de escadas, etc., que é uma dotação que não vai efetivamente para a dotação dos muros, da obra efetiva, mas vai para aqui, para a parte das despesas correntes. Portanto, a despesa corrente é importante, o trabalho do município, da freguesia, efetivamente também tem que se refletir por aí. E no que toca à revisão modificativa. Sim, o que está aqui em causa na revisão modificativa é integrar o saldo da gerência, não é? E ajustar o orçamento a esse saldo. E quando se chumba, efetivamente, esta proposta foi efetivamente chumbada, quem perde não é o PS, que eu acho que isto é um ataque efetivo ao PS. É, vamos chumbar porque é o PS, mas quem perde não é o PS. É a população, é a freguesia, são os fregueses.
0: Exatamente.
4: E estes recursos que estavam disponíveis para responder às necessidades da freguesia, não são única e exclusivamente
1: O próprio autarca acaba por referir, de facto, admite que este é o ponto mais complicado de gerir, enquanto que
4: efetivamente, porque o outro
1: será. Mas agora imaginemos que isto vá novamente em junho, e ao que parece vai. E se for novamente reprovado?
4: Efetivamente vai.
1: Está criado aqui um impasse político?
4: A mim é sobretudo um impasse político, e quem se é prejudicado é a população. A questão é essa. Eu acho, não sei se estão a tentar prejudicar única e exclusivamente o Partido Socialista, mas quem se sai prejudicado prejudicado não é o Partido Socialista, são os fregueses, é a freguesia, é a capacidade de resposta à freguesia, porque isto é o que está aqui a causa na revisão modificativa, é só tentar integrar este saldo gerencial e ajustar o orçamento, porque o orçamento, quando é feito inicialmente, tem que ser feito com a receita real. E obviamente, cá há receita que vem e que, ao momento que é feito o orçamento, que não se sabe se efetivamente essas verbas vão ser aceitas ou vão ser aprovadas ou não. Efetivamente foram aprovadas, é saldo que acresce, não decresce. Portanto, não percebo muito bem, a única pessoa que sai, ou a única coisa que sai prejudicada aqui é efetivamente a freguesia e a população de Mirandela.
1: Uhum. Iniciativa Liberal, Ângela Silva, não tem elementos nesta Assembleia de Freguesia, mas de qualquer forma, visto de fora, e mediante o que é aqui referido por todos os membros que fazem parte da Assembleia, pelo menos pelos porta-vozes, o que é que têm a dizer sobre isto?
5: Eu vou ser relativamente curta, exatamente por causa daquilo que o Fernando referiu e com razão. Nós ainda não temos membros eleitos aqui na Assembleia da Freguesia de Mirandela, portanto, apesar de irmos acompanhando, não estamos presentes nas Assembleias e temos noção que ainda nos está a falhar alguma informação e conhecimento que esperamos ir adquirindo. E da informação que conseguimos ter, também dou por mim, de certa forma, a concordar aqui com o porta-voz do PSD, porque eu também gostava que conseguissem explicar a questão de porque é que estamos a passar a ter uma terceira equipa de sapadores, sendo uma junta de freguesia urbana. A Filipe agora acabou de explicar que realmente eles fazem aqui, podem ajudar em alguns aspectos não relacionados com o perímetro não urbano.
0: Urbano.
5: Sim, obrigada, exatamente. Podem ajudar aqui com questões do perímetro urbano, apesar de não ser esse o propósito. E para todos os efeitos, não conseguimos aqui dar uma opinião no sentido de seria a favor, contra, a abstenção, ou o que seja. Não vamos dar a fazer aqui uma posição política, porque nem sequer estamos inseridos na Assembleia, mas também é preciso ressalvar que realmente é um pouco estranho o que também foi referido. Obrigada, Filipa. todos os pontos que tenham a taxa de execução zero, acaba por também, é preciso aqui ressalvar sobre porque é que isso, pelo menos refletir sobre porque é que isso aconteceu, porque é que não houve qualquer dinheiro que realmente tenha sido aplicado nesses pontos.
1: Muito bem. Cecília Ferreira, o Chega também votou contra nesta matéria.
6: É verdade, a nossa eleita votou contra, até porque ela acabou por não ter resposta em algumas perguntas que fez ao Executivo sobre algumas medidas que ela tinha solicitado, e então acabou por não ter ali uma margem para conseguir sequer a abstenção. Contra, votou contra.
0: Votou contra na questão...
1: Nas duas.
6: Sim, votou nas duas. Votou nas duas.
1: A votação foi idêntica nas duas.
6: Sim. Foi. Por aquilo que, entretanto, eu conversei com ela, porque eu não tive acesso aos documentos, mas ela teve, é que não havia grandes esclarecimentos de números. Eles dizem que sim. Assim, analisando os documentos, a nossa versão é diferente. Esperemos que em junho eles façam chegar a informação mais detalhada.
1: Ou seja, pode viabilizar, é isso que está a querer dizer?
6: Não, assim, podemos analisar, não digo viabilizar, podemos analisar.
4: Mas
6: se calhar
4: de
6: outras...
4: Que...
6: É assim, eu não te posso estar agora aqui a dizer os números, mas por aquilo que eu sei é referente à revisão rectificativa. Peço desculpa, que acho que não havia ali uns números concretos. Acho que tem a ver também com os sapadores, acho que havia uns valores pagos um bocadinho elevados. Então, é assim, eu não queria estar a falar muito de valores, porque, de facto, eu não tenho conhecimento deles, por isso é que temos lá os valores certos mesmo, não é? Eu sei que a nossa eleita colocou, entretanto, nessa reunião, algumas questões ao Presidente sobre algumas propostas que ela tinha apresentado, ao qual ele mostrou assim um bocadinho, deu uma resposta um bocadinho inesperada, já que estava no orçamento de 2026, que foi uns dispensadores que ela solicitou para as escolas, neste caso para os WCs femininos. porque sendo uma jovem e sob as dificuldades que os jovens têm quando vêm os seus períodos, o seu, né, ela tinha pedido que se fossem colocados nas escolas uns dispensadores. E é o que ele respondeu, apenas esta frase, as funcionárias fornecem. Mas sendo jovem ela, e passando pelas dificuldades que ela passou, que sabe que muitas vezes não têm as mochilas e têm vergonha de pedir a uma funcionária, era importante que fossem colocadas nas casas de banho femininas esses dispensadores. E a resposta só foi...
0: Foi por isso que estou contra?
6: Não, foi só por isso. Não foi só por isso.
1: Por algumas razões. Ok, Paulo Pinto, PST, votou contra. Também já sabemos, nos dois pontos. Porquê?
2: É assim, a Junta de Freguesia de Mirandela, por conta do Executivo PS, tem-se desvirtuado completamente na sua missão política, económica e social que devia estar a cumprir. Aquilo parece mais um braço armado da Proteção Civil, que ao ponto de tanto serviço e necessidade que existe ao nível da ação social, que é preciso tratar junto dos mais favorecidos, que é essa Junta de Freguesia que nós defendemos e defendemos em campanha eleitoral, temos uma Junta de Freguesia que está completamente desvirtuada.
4: Sim, como por exemplo o transporte solidário, como existe, o apoio à comunidade sénior que existe, o apoio à comunidade infantil que existe.
2: Está completamente desvirtuado, mais parece um braço armado da Proteção Civil, e depois é um orçamento que, mais uma vez, foi julgado completamente a favor de uma candidatura PS, que necessariamente tinha que ser ganhadora. Vimos isso com a Câmara Municipal, como já expliquei, que foram quase 3 milhões de euros que foram colocados ao serviço de uma candidatura PS, porque estamos em ano de eleições, já sabemos como é que isto é, nunca pensámos, era por valores tão exorbitantes, ao ponto de termos uma prestação de contas negativa, que ainda não sei como é que isso fica, porque quer dizer que gastam mais do que aquilo que está orçamentado. Porque gastam mais do que aquilo que está orçamentado. Ainda não sei como é que isso fica, como é que é possível ter um orçamento negativo, e nomeadamente a Junta de Freguesia. E esta promiscuidade que existe entre a Câmara Municipal e a Junta de Freguesia, que ainda na Assembleia de Dezembro aprovamos uma máquina de um leasing de 98 mil euros, não foi?
0: Foi.
2: Muito mal explicado, foi ainda por cima votado à última da hora, quando, enfim, era um dia festivo,
0: não
2: muitas coisas,
0: coisas
2: de Natal,
0: maneira,
2: esta promiscuidade que existe entre a Câmara Municipal... Não, é que...
0: É um equipamento que fica, Paulo.
2: Não, é um equipamento que fica, não.
0: Equipamento
2: que não é bem assim. É da Câmara Municipal. Se a Junta de Freguesia não tem capacidade para andar a fazer um conjunto de obras, sou pena de haver um tratamento diferenciador da Junta de Freguesia de Mirandela em relação às demais.
0: Cada vez mais as juntas são
2: candidaturas ao nível do governo, ao nível da Floresta Salvo Erro Verde ou Ativa, onde vimos municípios aqui do limítrofes do Conselho de Mirandela a receber maquinaria pesada de combate a incêndios, quando a Junta de Freguesia não esteve presente a de Mirandela nem a Câmara, e depois andam a subsidiar leasings, a Câmara Municipal anda a subsidiar leasings de máquinas à Junta de Freguesia. Portanto, muito mal explicado, aliás, esse problema.
1: E a questão do ratificativo?
2: Em relação ao outro orçamento, votou-se contra porque, entretanto, as contas não estão suficientemente explicadas, porque há esta promiscuidade entre a Câmara Municipal e a Junta.
4: Explicado, eu tenho aqui o documento, posso ver aqui.
2: Perfeitamente, mas tem, mas porquê
4: é que
2: se vota?
4: Não está explicado? Não sei quais são os números que faltam, não consigo compreender.
2: Desculpa, mas porquê é que se vota? Então se não votava.
4: Não,
2: O ROC da Junta de Freguesia fiscalizava a transferência dessa verba para a Câmara Municipal e era automática.
4: Pode votar,
2: então,
4: pode votar o que quiser agora.
2: Porque há rúbricas no orçamento.
4: Agora a justificação do voto é que podia ser outra. Agora falta números, não pode ser.
2: Ultrapassadas quando outras estão a zero e um orçamento, pura e simplesmente, que esteve ao serviço de uma candidatura PS, como aconteceu na Câmara Municipal de Mirandela.
1: Jorge Humberto, para fechar, tem que ser rápido, que já não temos muito tempo.
2: E o Sr. Presidente de Junta tem que respeitar.
4: Respeito é a justificação que não se percebe.
1: Sim, sim.
0: Eu, para a próxima vez, Fernando Pires, fica o meu voto de protesto. Eu não mas volto a aceitar neste lugar, porque sou sempre o último a falar e nunca tenho tempo para dizer
2: mas sinto
0: nada.
2: Mas sinto o meu, sinto o meu.
0: Pronto, eu vou ficar...
1: Não, o último a falar, não, tudo depende. Okay. Por acaso hoje foi porque a Filipe
0: faltou. Não, mas eu sou rápido.
1: Eu olho às vezes é o primeiro.
0: Eu felizmente, eu não sei se é felizmente. Eu às vezes até acabo por perceber que não se trata de ser felizmente, trata-se de uma pessoa estar atenta. E obviamente nós, neste caso eu, que tenho responsabilidades na Assembleia Municipal e pertencer ao partido que pertenço, gostamos de ter conhecimento do que se passa. E o que está aqui claro, obviamente que há críticas... há críticas a fazer sobre, digamos, a gestão que a Junta de Freguesia faz. Eu não vou me imiscuir e não vou criar aqui um fediver, que é o que está aqui em cima da mesa, é um fediver. É uma luta política entre o PSD, juntamente com o Chega, e o CDS ver qual é que, digamos, qual é o que pode ganhar, pode ganhar alguma, algum protagonismo. Algum protagonismo.
1: Deixa-me só esclarecer. Deixa-me só esclarecer. Quando eu disse 6-6.
0: E o Fernando Pires interrompe também.
1: Não, não, mas é só para as pessoas perceberem o que é que estamos aqui a dizer. Quando eu disse há pouco 6 votos.
2: Jorge Humberto, João Paulo Pinto. Desculpa.
1: Quando eu disse há pouco que era 6-6 na votação, como sabem, são 3 elementos. Há aqui um elemento que se absteve, que foi do movimento do Amaro Mirandela.
0: Exatamente. Daí
1: é que foi.
0: Não, eu quando estava a falar da questão do chamado Fediver. E é, digamos, este combate político, é ver qual é o que esfola mais, se é o PSD,
2: não,
0: se é o Chega, ou se é o CDS.
2: Quando
0: não
2: é ao contrário.
0: Eu tive-te a ouvir com tanta atenção. Mas
2: como é que foi
0: falar,
2: do orçamento?
1: E temos 2 minutos.
3: O Chega até divulgou o primeiro orçamento.
1: Claro, nós temos 2 minutos.
0: E era importante.
2: Isso é uma afirmação gratuita.
0: Não é nada, Paulo, não é nada. Porque eu não estou a dizer...
2: O Chega votou o orçamento do agora 2026.
0: Eu não estou, eu estou-te a dizer, eu tenho conhecimento do que é que se passa concretamente na Junta. E há críticas a fazer à questão da Junta. Agora, aquilo que vocês apresentam,
2: então, diga lá, quais
0: como
2: são
0: justificação, quais são
2: críticas?
0: Como justificação para votarem, eu não estou a falar até na questão do orçamento, eu estou a votar até, eu estou a falar concretamente na revisão modificativa, porque fica claro que vocês o que estão a fazer com esta não votação é prejudicar, não é o PS, são os municípios, são os fregueses de Mirandela. Não é
2: dar
0: mais nada, porque é isto,
3: não obra nenhuma,
0: porque é isto concretamente o que acontece. E quando vocês
2: então,
0: falam...
2: É que se vota?
0: Quando
2: vocês tem que respeitar falam, a votação.
0: Quando
2: vocês,
0: claro,
4: respeitar, é para saber justificação.
2: Tem que respeitar
4: é
2: a votação.
4: Nós falamos.
0: Quando vocês falam...
2: Quando
0: vocês falam... Quando vocês falam... Quando vocês falam da terceira equipa de sapadores, é bom que vocês saibam aquilo que está em cima da mesa e, digamos, o pedido de responsabilidade, cada vez mais está a ser pedido pelo Ministério da Administração Interna e, concretamente, do Ministério do Ambiente, sobre aquilo que vão ser época de incêndios.
2: Mas nós já sabemos,
0: e nós sabemos que estas...
2: É uma
0: que
2: junta
0: estas,
2: que vai fazer serviço que, a outras juntas.
0: Exatamente.
2: Alguém está falando
0: e bem,
2: do PSD.
0: E bem,
2: eu acho que agora já não vai fazer. Eu
0: bem,
2: acho que agora já não vai fazer.
0: E bem, e vocês estão contra isso?
2: E
0: vocês estão, contra isso?
2: Não é nada disso que eu
0: vocês
2: faço à
0: contra
2: Câmara.
0: Isso?
2: Que eu faço à Câmara.
0: Aí faço à
2: é
0: Câmara.
2: É uma junta de freguesia. Com os meios da junta de freguesia.
1: Deixem terminar os nossos...
2: Aquilo que vocês fazem negócio, às juntas de freguesia alheias.
0: A mim me deixa, me entristece.
2: A mim o que me entristece
0: é este comportamento de vocês terem em relação a um determinado assunto, que é no benefício de todos, mas porque é o Partido Socialista, ou se fosse a CDU, ou se até fosse outro partido qualquer.
2: É mais um braço armado do PS.
0: Este compra... Não sou armado.
2: Vocês são braços armados. Nunca vota nada contra o PS, que é que você vota contra?
0: Tu votamos contra o orçamento.
2: O quê?
0: Fizemos uma proposta...
2: Até saía da votação.
0: Fizemos uma proposta...
1: terminar, então. Fizemos uma proposta para a Itália. Sobre isto?
0: Não deixam concluir, pá.
1: Já estamos a desviar a conversa. Querem falar sobre isto?
0: Aquilo que eu estou a dizer é que isto é uma questão política, mais nada. E com este assunto, o que fica claro é que as críticas que vocês podiam fazer à Junta não é questão do muro, é exatamente aquilo que a Junta podia fazer mais com o orçamento que tem e não está a fazer, e não concretamente aquilo que vocês estão a dizer.
2: A ação social está completamente desvirtuada, parece um braço armado da Proteção Civil.
0: Se faz a ação social, vocês criticam porque anda a entregar cabaz.
2: Deixa-me dizer uma coisa. Depois, quando estamos aqui e o PSD vota com o Chega e com o CDS-PP, estão armados contra o PS. É isto que a CDU tem para dizer. Quando o Chega vota com o PS, já não há problema nenhum.
0: Já te disse o quê?
1: Estamos com o tempo esgotado.
0: Estamos contra.
1: Muito obrigado, por terem vindo mais uma vez.
2: Fala de uma maneira e depois vota de outra.
1: Paulo Pinto, vamos terminar.
0: Estás na Assembleia como eu e és capaz de dizer um disparate desses?
2: Tu não digo.
0: Vota a favor.
1: Jorge Humberto e Paulo Pinto, vamos terminar o diálogo.
2: Não estou lá, não vejo.
1: Tempo para lá da hora.
0: Da última votação.
1: Muito obrigado por terem vindo. Até ao próximo programa. Espero que venha mais calmos. Até lá.

0: Ora, bem-vindos à Opinião Independente. Estamos de regresso para mais dois temas nesta quinta-feira com o Alexandre Pacheco também, como é habitual. Bem-vindo.
1: Olá, bom dia.
0: Bom dia, Alexandre Pacheco. Temos então dois temas. Um deles tem a ver com as penas de morte. Vamos começar por aí. Isto porque as execuções em 2025 atingiram o número mais elevado registado pela Amnistia Internacional desde 1981. Estamos a falar aqui de 2.707 pessoas executadas em 17 países. Revela este relatório anual da Organização de Direitos Humanos sobre a aplicação da pena de morte a nível global. É um aumento impressionante, não é?
1: É, mas em algumas situações, em alguns desses 17 países que mencionou, apesar de tudo um número escasso atendendo ao número de países que existem, não é? Portanto, houve aí, por isso é que
0: existe,
1: o
0: facto,
1: cenário...
0: O cenário do aumento é que é...
1: Sim, o cenário é que em alguns países o aumento é para o dobro. No caso dos Estados Unidos, por exemplo, e há países que tinham, que tinham abolido, entre aspas, ou suspendido a pena de morte como pena máxima para certos crimes, e alguns desses países retomaram essa prática. E isso é um retrocesso, atendendo aos direitos do homem e atendendo àquilo que é uma prática crescente, muito direcionada para a própria implicação ou aplicação da democracia num país. Portanto, não se entende muito bem que num regime democrático a pena de morte seja uma realidade.
0: Um assunto que vamos falar à frente, por isso há aqui
1: exatamente
0: uma interligação. Também o responsável, uma das grandes responsáveis deste aumento, deste pico, tem a ver com as autoridades iranianas, não é?
1: Sim,
0: temos
1: sim.
0: Aqui também o dobro, certo?
1: Sim, mas o dobro quando os números de base já eram muito elevados. E há aqui uma dúvida que quem publica estes estudos vai deixando sempre em nota de rodapé, que é: nós não conhecemos os números reais. Nós, na realidade, não sabemos quantas pessoas são mortas anualmente em regimes como o Irão ou como a China, especialmente a China.
0: Ou seja, portanto, estes números ficam, se calhar, então, aquém ainda do que é a realidade, é
1: exatamente
0: isso?
1: Porque, repare, só na China, números declarados são 2.159 aplicações de pena de morte. E nós sabemos que há muitos, digamos que, pessoas que têm, que defendem correntes políticas diferentes, nem sempre a sua prisão e as penas que obtêm em sede de tribunais plenários ou outro tipo de tribunais, não é assumida, não é sequer, muitos nem sequer chegam a tribunal, são mortos antes, ou porque são torturados, ou porque por excesso de zelo da pessoa que o está a torturar, e há uma forma camuflada de lançar esses dados para os estudos internacionais. E, portanto, subentende-se daqui, por quem elabora o estudo, que estes números podem ser, estar aquém da realidade. Agora, países como o Japão, que não aplicavam a pena já há algum tempo e retomá-la, é preocupante, não é? É preocupante porque se entende também que esta corrente, este agravar da pena de morte também tem um bocado a ver com a viragem para a direita de certas democracias, o facto do populismo estar a crescer em muitos países, e falaremos disso no segundo tema, e entende-se que a pena de morte é a solução, eu ponho isto entre aspas, para minorar o crime num país. Ora, isto nunca funcionou assim como as pessoas pensam. O facto de haver pena de morte num país nunca...
0: Não está diretamente ligado.
1: Exatamente. Nunca se traduziu isto numa diminuição do número de crimes, especialmente dos crimes graves. Há aqui uma fobia também por parte de muitos países em relação aos tráficos de droga. E alia-se, especialmente nos países muçulmanos, alia-se a pena de morte ao combate ao crime de tráfico de droga. E isto também não tem contribuído para a diminuição desse tráfico. Portanto, é uma solução fácil que...
0: E o populismo, mas não é eficaz, portanto não produz efeitos.
1: A gente sabe que o populismo é um discurso fácil, com soluções fáceis, só que sendo a realidade complexa, as soluções fáceis, batem sempre no posto ou na trave, uhum. nunca entram, nunca são...
0: Pois há aqui outra nota também, que há pouco já referiu isso, embora tenha aumentado o número de execuções, os países que a realizam continuam de facto a ser uma minoria, não é?
1: Sim.
0: Estamos
1: sim.
0: a falar, há pouco já falou na China, há também o caso do Egito, sim. Irão, Iraque, Coreia do Norte, Arábia Saudita, Somália, Estados Unidos, Vietnã e Iémen. São os mesmos 10 países que se sabe tanto que já tinham realizado. Portanto, isto mantém-se também nesses, nesse grupo de países, não é?
1: Estamos a falar desse grupo que citou, de países que há pelo menos 5 anos que aplicam a pena de morte. E, portanto, um número significativo de cidadãos. E é esse número que está a aumentar. Não só a prática persiste nos últimos 5 anos, como o número de pessoas que são que têm como pena máxima a pena de morte e a pena executada tem duplicado. E isto é preocupante porque também é verdade que, e daí digamos, o caso dos países que eu citei, do Japão, do Sudão, de Taiwan e dos Emirados Árabes Unidos, terem retomado uma prática que tinham abandonado, também revela um bocadinho este desespero em que vivemos hoje, esta polarização excessiva em que o poder se exerce sem estar ao serviço de ninguém. É poder exercido porque é poder. E nem sequer os preceitos da religião muçulmana ou islâmica são seguidos. Nem sequer os cristãos. Por exemplo, nos Estados Unidos, que é um país muito sob a influência de correntes evangélicas, todos os mandamentos e toda a doutrina da Igreja não está virada para a pena de morte, está virada para o perdão. E está virada para a recuperação do cidadão.
0: E, no entanto, é aplicado.
1: E é aplicada em números crescentes. Portanto, as soluções populistas apontam para aí, não é? Vamos castigar, vamos proibir, vamos castigar, vamos repreender, vamos ser exemplares no castigo. Só que essa vertente exemplar do castigo não está a colher o resultado pretendido, porque não está a minorar os índices de crime, nem da droga, nem de assaltos violentos, nem de assassinatos. Isto não vale a pena insistir quando o resultado, julgo claro eu, não está estes. A ser obtido. Não?
0: Exatamente. Bom, como tínhamos então falado, o assunto que vem a seguir também tem aqui alguma ligação. Isto tem a ver com o relatório da Democracia 2025, não é?
1: Exatamente.
0: Alertando que a qualidade democrática global regrediu para níveis de há 40 anos. Isto é lá está. Estamos a falar aqui de uma regressão muito grande e não é nada que não se tinha falado aqui já no nosso programa, não, Santo Pacheco? Tenho abordado muito essas questões.
1: Temos andado
0: a regredir verdade, muito nestas coisas.
1: E às vezes sinto-me a bradar num deserto, não é? Porque dá-me a ideia que quanto mais se fala nisto, mais o outro lado, aquele que quer deitar-se com consciência à noite e que julga que o pode fazer bebendo 3 copos de whisky e mais 3 suporíferos, que vai conseguir ter uma noite de sono e que no dia seguinte vai acordar miraculosamente noutro mundo. Ora, a realidade não é assim. A realidade que nós temos é aquela que construímos. Podemos mudá-la se mudarmos os materiais de construção e mudarmos o pedreiro. Se o pedreiro é mau, a construção vai ser fraca. Isto é o que acontece com alguns políticos que são maus e estão a construir mal e a casa não se aguenta. Agora, eu salientaria, eu gosto muito de ler o António Barreto. O António Barreto tem 2 artigos que saíram no Público da semana passada. Um chama-se Poder 1 e outro chama-se Poder 2, que reflete um bocadinho nisto do poder, o que é o poder e para que é que serve o poder. E chega à brilhante conclusão que o poder hoje não serve para coisa nenhuma, a não ser para ele próprio. O poder não está a ser usado para melhorar as sociedades, mas está a ser usado para enriquecer as sociedades. O que é uma coisa completamente diferente. E ele entende...
0: E se calhar nem é as sociedades, enriquecer alguns.
1: Exato,
0: não é?
1: E enriquecer alguns dessas sociedades. Ele entende que hoje em dia é quase ridículo alguém falar de direitos humanos, alguém falar de dignidade humana, alguém falar de solidariedade, de valores que não sejam os valores monetários. É quase ridículo, as pessoas quase que são gozadas porque entendem que estas coisas que eu citei também fazem parte do mundo. E que o mundo não é apenas uma bolsa em que os mais espertos, a tal Chico espertice para fazer dinheiro, é o único valor que conta. Mas isto para dizer que, de facto, o número de autocracias ou de regimes não democráticos está a aumentar. e os regimes democráticos estão a baixar. E o estudo apresenta aqui uma dicotomia no conceito de democracia, que é a democracia de eleições e a democracia, digamos, liberal. E se nós contamos as democracias eleitorais, portanto, aquelas que resultam de um exercício do voto, nós temos aí 88 democracias e 91 autocracias. Portanto, aí já são as autocracias,
0: já são mais.
1: Mas se nós pensarmos e compararmos as democracias liberais, aquelas que têm direitos, que têm constituições que são respeitadas, que têm apoios sociais, que têm um conjunto de órgãos sociais ou com preocupações sociais que protegem o cidadão, aí nós estamos, a diferença é muito maior. Aí temos 29 democracias liberais em todo o mundo e todos os outros países são democracias não liberais.
0: Pois há outro dado curioso, e nós vamos ter que falar novamente do nosso amigo, não é? No Donald Trump, isto
1: sim.
0: Porque o relatório também destaca essa queda.
1: Registro, não fui eu que trouxe o assunto à bala. Não?
0: Acelerada nos níveis de democracia nos Estados Unidos. Portanto, isso também claro. É uma queda abrupta, não é?
1: Do que
0: temos vindo a falar, não é?
1: Exatamente, o que o estudo aponta que nem países que têm uma matriz democrática forte, com poderes e contrapoderes, lá os checks and balance, nem esses países estão, digamos, afastados desta, aquilo que se chama a terceira onda de autocratização. Portanto, há países que já não são democracias, há países que ainda são parcialmente democracias, mas já estão num caminho de chegar a uma autocracia sem direitos, sem liberdade de expressão, de liberdade de reunião, com um controle total de tudo aquilo que é publicação. E há depois as autocracias completas. Repare, só o ano passado, na Duma, na Rússia, foram publicadas cerca de 2000 e tal decretos a impedir qualquer comunicação relativa à guerra da Ucrânia. Qualquer versão que não fosse a versão oficial não podia ser. Foram mais de 200 mil websites mandados abaixo. Portanto, perderam a sua capacidade de, em rede, divulgar uma mensagem que queriam divulgar nesse espaço.
0: Daí só temos mesmo a percepção do que é que o governo debita, não é?
1: E repare, teoricamente, a China tem eleições. A Rússia tem eleições. São as tais democracias eleitorais, mas que depois não são democracias liberais, porque lhes falta tudo o resto. Portanto, há aqui, de facto, situações que são complicadas. 72% das pessoas, dos 8 mil milhões que somos, vive, 72% desses já vivem em autocracias. Já não vivem em democracias. E estes números têm baixado, repare.
0: E por população... isso é que estamos já à imagem do que acontecia há 40
1: Exatamente.
0: Anos atrás.
1: Países em processo de autocratização. Em 2007 eram 7%, agora são 38%. Portanto, estamos a comparar 2004, não é 7, 2004 com 2024. A população mundial que vive em autocracia eram 49% em 2004, são 72 agora, como eu referi. População mundial que vive em países em processo de democratização. Portanto, ou seja, há quatro... A República Checa, por exemplo, era uma autocracia, está progressivamente a caminhar para a democracia, ao contrário da Eslováquia e da Eslovénia. Eram 13% em 2004 e desceu agora para 6%. Está a ver? Portanto, tudo aquilo que tem a ver com a democracia, baixa.
0: Tudo o resto
1: que tem a ver com a autocracia. Só. A população mundial que vive em democracia era 51%, era a maioria em 2004, agora desceu para 28%. Portanto, a nova realidade é a realidade da autocracia, da ausência de direitos.
0: E isto vai de acordo com, ou seja, o que vai aqui permitindo, levando a que a situação já esteja nesta altura, neste patamar, está diretamente ligado à questão do populismo, certo?
1: Sim.
0: Ou pelo menos... Grande parte delas está ligada a isso,
1: sim,
0: não é?
1: Sim, sim, está ligado.
0: Há uma causa e efeito.
1: Está ligado a isso. E como diz o António Barreto nesses dois artigos que ele publica ao sábado no Público, tem muito a ver com o exercício da própria democracia.
0: Ligado. Há uma causa e efeito.
1: Está ligado a isso. E como diz o António Barreto nesses dois artigos que ele publica ao sábado no Público, tem muito a ver com o exercício da própria democracia. Ou seja, a democracia, os governos, por não cumprirem legislaturas, por não cumprirem o seu programa eleitoral, por entrarem em guerrilha contínua, pela corrupção que recai permanentemente sobre os políticos das democracias, a suspeita de corrupção, tudo isso está a municiar o populismo e está a municiar as autocracias no sentido em que as pessoas estão a ficar angustiadas e estão a dizer: eu já não acredito na democracia, eu preciso de um homem forte ou de uma mulher forte ou de um governo forte que ponha ordem nisto. Repare, foi assim que a Primeira República em Portugal caiu em 1926, com uma revolta dos militares. Foi assim que, ou por essa razão, porque era o homem providencial que ia salvar o país, que o Dr. António Oliveira Salazar esteve de 28 como Ministro das Finanças e a partir de 32 como Primeiro-Ministro, até 1969. 40 e tal anos. Portanto, os homens providenciais aparecem quando as pessoas estão em desespero. Só que nunca na história esses homens providenciais resolveram os problemas.
0: E que estamos agora a viver a mesma situação.
1: Estamos a voltar. E aquilo que é preocupante é que aquilo que são chamados porteiros da informação, por exemplo, vocês, jornalistas, por exemplo, os partidos políticos, estão a ser todos eles

0: descriticados, estão eles, todos eles em retrocesso, e estão a ser substituídos pela dita cuja verdade da rede social, que muitas vezes não é verdade nenhuma, que muitas vezes não é informação. Portanto, os porteiros da informação estão a ser substituídos pelos porteiros da desinformação.
1: Estamos a ser completamente ultrapassados, não é?
0: Exatamente. Porque o trajeto da autocracia ou para a autocracia é sempre a mesma coisa. É ataques à liberdade de expressão, ataques à liberdade académica, portanto, crítica massiva do mundo académico, das elites, que já não falam a linguagem do povo, como se o povo tivesse uma linguagem. O povo, por sistema, pode ser sábio, mas é muito preguiçoso. E gosta que pensem por ele. Ora, se eu critico uma elite que investiga, que publica, que pesquisa, que é rigorosa, o que eu estou a dizer é que eu não quero a verdade. Qualquer coisa me serve. Qualquer teoria da conspiração, aliás, que é um dos livros que eu irei trazer num próximo programa, qualquer teoria da conspiração vai servir para divulgar uma atroada, um disparate qualquer. O ataque aos jornalistas é uma terceira nota, e repare como os partidos políticos atacam sistematicamente o mau jornalismo. Não quer dizer que não o haja, mas nem todo o jornalismo é mau. A maior parte do jornalismo em Portugal tem muita qualidade. E a criação de um ambiente de autocensura. Que repare como o PSD neste momento está refém, tem medo de tomar qualquer posição, temos um governo sofrível que não faz rigorosamente nada ou faz muito pouco, porque está autocensurado pelo possível crescimento do Chega. Ele não vai fazer nada que possa, o que acho que vai entrar naquilo que é o eleitorado do Chega e que pode desagradar ainda mais e polarizar ainda mais.
1: E dá, obviamente, trunfos, não é?
0: Exatamente. Portanto, quando nós pegamos no relatório, eu não precisei de o ler todo. Bastou-me ler o índice. Claro que depois houve partes que me interessaram e fui ver. Mas repare, logo no índice temos assim: o declínio democrático mundial intensifica-se. Logo, um capítulo do relatório. Declínio alarmante da liberdade de expressão. A terceira vaga da autocratização continua a aumentar. Violência, meios de comunicação e polarização são os fatores que mais chegam. Portanto, bastava pegar nestes quatro indicadores para eu dizer assim, não, isto de facto não está bem. Há aqui alguma coisa que é preciso fazer-se, porque por este caminho nós não vamos chegar a bom porto.
1: E isto é um relatório, portanto,
0: é um relatório.
1: Quem de direito...
0: É um relatório, devia... é um relatório de Gotemburgo, da Universidade de Gotemburgo, que usa mais de 600 indicadores para fazer as suas conclusões. É um relatório científico. As pessoas podem não gostar daquilo que ele contém, mas é ciência.
1: Muito bem. A frase da semana está ligada...
0: A frase da semana tem a ver com esses artigos que eu referi, do António Barreto. Não é retirada do livro, que apresentaremos já a seguir. Ele diz assim, os feitos dos exércitos russos e israelitas, as aventuras dos capitalistas americanos, o terrorismo dos ayatolas, o poder impiedoso dos chineses, as loucuras de Trump, Maduro e Bolsonaro são agora cada vez mais apreciados. Justificam-se as políticas odiosas de Putin, de Khamenei ou de Kim, aceites pela força das circunstâncias. Os fascínoras poderosos são admirados. Corremos o risco de ficar como eles.
1: Muito bem. Bom, a sugestão literária da semana chama-se Era de Revoluções, precisamente, Progresso e Retrocesso, de 1600 até aos nossos dias. Isto é um best-seller do New York Times, não é?
0: É, mais um, porque não quero confrontar os nossos ouvintes com obras que não sejam referendadas como obras de referência, e essa também é. Toda a gente conhece o Farid Zacarias. Ele é um jornalista e é um cientista político... E ele, nesta obra, ele diz que, de facto, as primeiras décadas do século XXI são dos períodos mais instáveis e revolucionários da história humana. Ele recupera quatro grandes revoluções, que é a Revolução Holandesa, que, no fundo, criou o capitalismo mundial, depois a Revolução Gloriosa em Inglaterra, depois a Revolução Francesa, que ele entende como uma revolução fracassada porque foi imposta pelas elites à sociedade e não foi criada da sociedade para as elites e, portanto, não resultou. E depois fala da Revolução Industrial, uma que, no fundo, nos conduziu até aqui. Agora, ele diz que, para além dessas do passado, que têm muito a ver com as atuais, há quatro revoluções neste momento que estão a acontecer e que todas elas alimentam o populismo. Todas.
1: Então todas vão no mesmo sentido.
0: Vão todas no mesmo sentido. A revolução económica, portanto, a globalização criou desigualdades brutais e destruiu a base industrial do Ocidente. O Ocidente deixou de produzir e entregou tudo nas mãos dos chineses e do Médio Oriente e da Ásia. A tecnológica, que acelera a economia, mas cria bolhas de desinformação, como ele diz, e uma ansiedade generalizada. Nomeadamente, o que ele defende e acredita é que a inteligência artificial vai pôr em causa especialmente os empregos dos colarinhos brancos e não dos colarinhos azuis, ou seja, os grandes empregos, médicos, advogados, engenheiros, esses vão ser os mais atingidos do que propriamente o eletricista ou qualquer outro. Depois fala da revolução identitária, e nós sabemos hoje como as questões de identidade são importantes. Todos nós achamos que o multiculturalismo é terrível, que o outro não pode ter tantos direitos como eu, o outro vem para atingir a minha identidade, os imigrantes vão todos acabar com o fado e com o Cristiano Ronaldo e com os bolos de bacalhau, portanto, os elementos identitários da nossa cultura, segundo alguns. E depois há uma revolução, que essa é que é preocupante, que é a chamada revolução geopolítica, em que os Estados Unidos vão ser, a breve prazo, 5 anos, tanto, ultrapassados pela China. E isto vai criar uma situação que é grave, porque já não vamos continuar a falar de esquerda ou de direita. Vamos é falar de países abertos ou de países fechados.
1: E neste caso estamos a falar de um país fechado.
0: E estamos a falar de um país progressivamente protecionista, progressivamente taxas para cima, taxas para baixo, taxas no meio, taxas, taxas, taxas. E isto revela o desespero do presidente americano, que não sabe por que ponta há de pegar nisto. E então é uma espécie de procura do buraco. Como ele gosta muito de jogar golfe, procura encontrar o buraco em cada tacada que dá. Só que as tacadas têm sido sempre ao lado. A bola não acerta na porcaria do buraco. E, portanto, o score de jogador de golfe é baixíssimo. Agora, ele também acha que, a propósito, só para fechar, da inteligência artificial, o que ele diz é o seguinte: tal como quando os holandeses e ingleses criaram o capitalismo, ele no início era selvagem, era sem regras. E foi preciso, em décadas seguintes, normalizar aquele processo. Criar sindicatos, criar partidos, criar um conjunto de organizações que limitassem e regulassem aquele processo. Em relação à inteligência artificial, ele propõe a mesma coisa. Também todo esse universo tem que ser regulado, porque senão vai acabar com o mundo. E ele fala, nomeadamente, da secção 230, que eu não sabia o que era isto, mas basicamente esta secção é uma lei que diz que as empresas digitais são um bocadinho como as empresas, como as operadoras de telefone. Não têm o privilégio da edição. E, como tal, não são responsabilizadas por disparates que dizem.
1: Pois lá está a faltar a tal regulação.
0: Ora, com a tal regulação, as grandes empresas têm que ser responsabilizadas, e ele defende isso, por toda a mentira que voluntariamente sabem que estão a dizer sobre o pretexto da liberdade de expressão.
1: E que neste momento não tem qualquer tipo de consequência.
0: Que não tem, porque na realidade a lei que os regula, entre aspas, é uma lei que entende que eles são uma operadora e não são uma produtora. Portanto, não produz informação, apenas a debita ou a deixa debitar. Porque você é um telefone, pode dizer os disparates que quiser.
1: Claro
0: ninguém vai culpar a nós ou qualquer outra coisa, a não ser que a pessoa faça uma queixa. Certo?
1: Exato.
0: Pronto, e aqui ele diz também que é preciso que as instituições políticas trabalhem à mesma velocidade das operadoras, neste caso das empresas digitais. Há um desfazamento de velocidade que faz com que eles cada vez tenham mais poder, e o governo e as diversas instituições que os deviam regular, pela sua lentidão, não os conseguem acompanhar e estão a ser sempre ultrapassados. É um livro riquíssimo que eu recomendo vivamente.
1: Portanto, não esqueçam, a era de revoluções, progresso e retrocesso de 1600 até aos nossos dias, de Farid Zakaria. Pronto, nós vamos voltar na próxima quinta-feira com mais dois temas.
0: Até lá.
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3: 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Manobras à lupa, saber mais, a peste negra.
4: A peste ou morte negra matou um terço da população da Europa entre 1347 e 1350. A doença teve origem na Ásia e espalhou-se com uma velocidade devastadora. Nas imundas cidades da Europa medieval, as vítimas geralmente viviam apenas alguns dias após aparecerem as primeiras manifestações dos sintomas: vómitos, diarreia e tumores negros na pele. Em muitas cidades, além de matar uma quantidade enorme de pessoas, a peste destruía também a lei e a ordem, empurrando civilizações inteiras para a beira do colapso. As consequências da peste na sociedade europeia foram profundas. Muitos cristãos europeus enraivecidos culpavam os judeus pela doença e os pogroms, que se seguiram à morte negra, foram das piores explosões de antissemitismo da história. Segundo muitos historiadores, a peste destruiu a antiga ordem feudal da Idade Média e abriu o caminho para o Renascimento. Em factos adicionais, dizer que os cientistas continuam a discutir a causa da morte negra. A principal candidata, a peste bubónica, continua a existir, mas é facilmente tratada como antibióticos. Embora quase todas as pessoas expostas à peste na Idade Média morressem, cerca de 5% das vítimas sobreviveram à epidemia e algumas pessoas conseguiram mesmo não serem contagiadas. Os cientistas modernos creem que estavam protegidas por uma rara combinação genética que lhe dava uma maior resistência ao germe. Depois da morte negra, a população da Europa demorou 4 séculos a regressar aos níveis anteriores a 1347. Manobras à lupa, saber mais. As vacinas. As vacinas preparam o corpo para lutar contra uma doença. São geralmente constituídos por germes, enfraquecidos ou mortos, formas benignas da própria doença. Quando o sistema imunitário se depara com um germe enfraquecido, fabrica anticorpos especializados que facilmente derrotam a doença. Mais tarde, se o corpo tiver de enfrentar a doença autêntica, recorda os anticorpos que fez antes e rechaça a doença com facilidade. As vacinas foram inventadas no auge da epidemia da varíola na Europa em 1796. Um médico rural inglês chamado Edward Jenner reparou, por vezes, que as leiteiras apanhavam a vaccinia, varíola das vacas, uma forma benigna da varíola por causa de lidarem com vacas. Essas mesmas leiteiras pareciam imunes à varíola. Por puro palpite, Jenner recolheu fluido infectado na mão de uma leiteira e injetou-o num rapaz de 8 anos de uma quinta. O rapaz apareceu com vacínia, mas depressa recuperou. Depois, Jenner injetou o rapaz com varíola e ele não adoeceu. Jenner concluiu assim que a vacina podia proteger da varíola e a primeira vacina foi, de facto, o vírus da vacínia. A palavra vacina deriva do latim vaca. As vacinas têm protegido o homem de algumas das doenças mais mortíferas: sarampo, paroditite ou papeira, rubéola, tuberculose, tosse convulsa e varíola. Inicialmente, tanto as igrejas protestantes como as católicas levantaram objeções às vacinas. Dwight, ex-presidente da Universidade de Yale, disse uma vez que, se Deus tivesse decretado de toda a eternidade que determinada pessoa morreria de varíola, seria um pecado terrível evitar e anular o decreto pelo estratagema da vacinação. Em factos adicionais, dizer que a imunidade de grupo só se aplica a doenças transmitidas de pessoa para pessoa. Por exemplo, a imunidade de grupo não protege do tétano, que é contraído quando uma ferida aberta entra em contacto com produtos contaminados. Manobras à lupa, saber mais. A gravidade. A gravidade é um dos grandes mistérios do universo. A teoria subjacente à gravidade diz que qualquer massa do universo atrai qualquer outra massa e que a força dessa atração é afetada pela distância. Quanto maior é a massa, maior é a atração. Quanto maior é a distância, menor é a atração. Mas por que qualquer objeto do universo atrai qualquer outro objeto? Ninguém sabe. Na linguagem cotidiana, massa e peso são termos usados como equivalentes, mas, na realidade, são bastante diferentes. A massa mede a quantidade de material que existe num objeto. Uma almofada e um pisapapés podem ter a mesma massa, embora tenham tamanhos diferentes. O pisapapés é simplesmente mais denso que a almofada e o material contido no pisapapés está mais compactado. Os nossos corpos estão preparados para existirem sujeitos à força de gravidade da Terra. Quando os astronautas experimentam a falta de peso no espaço, mais corretamente chamada microgravidade, sentem náuseas, desorientação, dores de cabeça, perda de apetite e congestionamento. Sentem enjoo do espaço. Normalmente o sangue que circula nas nossas pernas tem de resistir à gravidade para subir até ao coração. Na microgravidade, o sangue circula rapidamente até ao cérebro,

0: árvore não é autêntica. Manobras à lupa, saber mais, a Cabala. A Cabala, ou misticismo judeu, explica muitos mistérios do judaísmo. Procura responder a perguntas que vão desde por que criou Deus a Terra e os seres humanos, até se Deus é tão bom, porque existe mal no mundo. A Cabala tenta chegar a descobertas místicas através da interpretação hermenêutica da Tora e do Talmud, que são os primeiros 5 livros da Bíblia. O texto cabalístico mais importante é o Zefer Zazoar, ou simplesmente Zoar, e esta obra foi descoberta, mais provavelmente escrita, por Moisés. Este texto era, tal como outros textos cabalísticos, quase incompreensível, a menos que o leitor já tivesse um conhecimento muito profundo da Bíblia hebraica. Embora a Cabala se tenha desenvolvido durante a Idade Média, o seu grande alcance atual decorre da sua divulgação durante o século XVIII, iniciada com o movimento assídico. Hoje em dia, a Cabala tem aparecido nas primeiras páginas dos jornais, dado que várias celebridades adotaram a sua prática. Contudo, a maioria dos peritos cabalísticos insistem que esta versão da Cabala, constituída por sortilégios espirituais, pedras e colares, é uma corrupção da autêntica prática da tradição. E em factos adicionais, dizer que, teoricamente, os cordões vermelhos usados pelas celebridades que aderiram à Cabala afastam os maus espíritos. Manobras à lupa, saber mais, Mona Lisa. Pintado por volta de 1505 por Leonardo da Vinci, Mona Lisa é considerado o protótipo do retrato feminino do Renascimento. A obra, pintada a óleo sobre um painel de chopo, mede apenas 79 cm por 54. Apesar do seu reduzido tamanho e da sua composição relativamente simples, é uma das pinturas mais famosas do mundo. A identidade da mulher retratada em Mona Lisa continua a ser um mistério. Independentemente do tema, a pintura revela a soberba utilização do sfumato por Leonardo, isto é, linhas suaves e nebulosas que criam um ambiente misterioso. Com esta técnica, Leonardo da Vinci conseguiu tornar a expressão da mulher ambígua. Muita tinta tem corrido à conta da natureza exata do sorriso da Mona Lisa. Na realidade, a sua expressão parece mudar consoante o ângulo em que é observada. A Mona Lisa tem tido uma história atormentada desde a morte de Da Vinci. Foi comprada por Francisco I por 4 mil moedas de ouro. Em factos adicionais, dizer que mais tarde esteve numa parede de Versailles e no quarto de Napoleão Bonaparte até ser encaminhada para a coleção do Louvre. Em 1911 foi roubada do Louvre, reaparecendo 2 anos depois num quarto de hotel em Florença. Depois de alguém a ter pulverizado com ácido, clarificando a metade inferior da Mona Lisa, em 1956, a pintura passou a estar exposta atrás de uma dupla camada de vidro de proteção.
1: Mais uma vez, nós estamos juntos, nós e Santo António. Muitas vezes, principalmente em antiquários, leilões ou feiras até de velharias, encontramos imagens de Santo António sem mãos, sem braços, até sem cabeça, já para não falar sem nariz, bocados das vestes. E então o menino Jesus, esse nem se fala. Mas será que as peças dos santos caem e partem-se assim tanto? Pois começou a intrigar-me também a quantidade de peças em mau estado. Vejamos. As pessoas pedem um favor a Santo António. Na maioria das vezes, nem pensam se o seu desejo é possível de realizar. O que querem é o seu desejo satisfeito, custe o que custar. E quando esse desejo não é cumprido, a pessoa que fez o pedido vai dar o castigo ao santo. Tira-lhe uma mão, até às vezes as duas. Tira-lhe o menino, guarda, esconde, deita fora. Chegam mesmo também a cortar-lhe a cabeça. Havia mesmo senhoras que para as viagens levavam uma imagem de Santo António, colocavam um pequeno canivete ao lado para praticarem as atrocidades ao santo quase ele não satisfizesse os desejos que elas queriam. Havia também pequenos móveis com uma gaveta para meterem o menino Jesus, as mãos e os braços do santo enquanto ele não cumprisse o pedido que lhe era feito. Há uns anos, numa igreja do Minho, o senhor padre contou-me que tiveram de pregar com pregos o menino Jesus ao Santo António e o Santo António ao próprio altar, porque as pessoas iam lá buscar o menino, levavam-no para casa, faziam-lhe os pedidos e só o traziam para a igreja quando ele satisfizesse

0: aquilo que lhe tinham pedido. Tudo sem autorização. Quando uma mulher estava grávida, para que tudo corresse bem, ia buscar o menino Jesus à igreja e levava. Então, alguma senhora, que vendo que não conseguia tirar o menino, levou o vestido do menino Jesus e que o devolveria depois, logo que tivesse um filho. O vestido nunca apareceu. Há relativamente pouco tempo, numa exposição no Museu de Santo António, entrou um senhor a devolver um vestido que a mãe lhe havia levado, e foi ele o milagre que a mãe tinha pedido. Portanto, a criança que nasceu e que já tinha 40 anos, foi ela devolver o vestido à igreja. Esse vestido esteve numa exposição, tinha a história contada, mas demorou 40 anos a ser devolvido. Despeço-me, até para a semana.
1: O Xi Coração entre Trump e Xi Jinping. Confesso que de política, de relações internacionais, melhor dizendo, apenas sei o que leio, ouço ou vejo nos ditos órgãos de comunicação e que não tomo a sério tudo o que é apresentado como sendo verdadeiro. É público e notório que nos órgãos de comunicação proliferam analistas e especialistas que aparentam saber tudo de tudo sem que se saiba de onde lhes vem tanto conhecimento, por que meios e com que fins. Limito-me a emitir a minha opinião pessoal, livre e desinteressada, ainda que sem abdicar dos valores em que acredito. Posso dizer que considero a recente visita do presidente americano à China um acontecimento da maior relevância porque a humanidade está carente de sinais positivos de paz e progresso, por mais delicados que possam ser. Ora, na minha opinião, ainda que expressa em termos humorísticos, o mundo assistiu em Pequim a um ternurento Xi-coração entre o Sr. Trump e o Sr. Xi Jinping. Não porque vá acabar com a fome no mundo, com o drama da imigração ou com tantos outros flagelos que afligem a humanidade, mas porque abre caminhos de relacionamento pacífico e construtivo entre as duas maiores potências da atualidade, presentemente empenhadas numa concorrência desenfreada nos domínios comercial, científico e tecnológico que já se estende ao espaço. A guerra da Ucrânia não irá terminar de imediato. As operações militares no Irão poderão ser retomadas a qualquer momento, mas o Sr. Putin vai encolher as garras e a loucura dos ayatollahs de converterem o Golfo Pérsico num mar interior privativo e de se armarem com armas nucleares, não se irá, por certo, realizar. Ayatollahs que, tudo leva a crer, se acaso dispusessem de uma bomba atómica, não se coibiriam de, por imperativos que só eles entendem, a lançar sobre Israel. Para lá de que bombas atómicas já é o que há de mais e em mãos pouco seguras. Esperemos, em qualquer caso, que o referido Xi-coração não redunde num esmagador abraço de urso. Henrique António Pedro.
2: A linha do Tui e as suas barcas de atravessamento 3. Além das barcas que foram descritas, também existiu mais uma barca de atravessamento entre as margens próximas do lugar de Abreiro e as proximidades do Vieiro na margem oposta. Apesar da existência da ponte construída a norte da existente, cuja construção remonta ao século XVII, mas que foi destruída pelas grandes cheias do rio Tua em 1909 e que ainda se podem ver as ruínas, esta ponte foi chamada Ponte do Diabo, pois dizia-se tinha aparecido numa noite de tempestade, porque tendo aparecido um viajante que se aventurava por aquelas zonas em noite de tempestade, lhe asseverou que faria a ponte para ele passar, se lhe garantisse que lhe entregaria a sua alma quando da sua morte. Foi uma tentação do diabo, já que ele era extremamente religioso e, sob sua palavra de honra, o diabo em três tempos executou a ponte e o homem voltou a jurar que cumpriria a sua palavra. Mas a verdade é que, como esta ponte apareceu, também desapareceu numa noite em que o rio atingiu o seu ponto máximo, desapareceu também. Esta ligação foi estabelecida por via rodoviária com a construção de uma ponte de betão armado da década de 1950. A Ponte da Arrábida foi inaugurada no dia 22 de junho de 1963, tendo sido o seu autor o engenheiro Edgar Cardoso, tal como da Ponte da Abreiro. Este rio foi escolhido e o lugar também não foi por acaso, pois decorriam estudos e desenhos para a construção da Ponte da Arrábida e, com o ministro do Interior, de então era o Dr. Joaquim Trigo de Negreiros, deu indicação para que a ponte modelo, que é normal fazer-se para estudar a sua solidez e viabilidade a uma escala mais reduzida, que acabou por ser inaugurada em 1959. Já a ponte sobre o rio Tua, ligando o concelho de Alijó e o de Carraseda de Anciães, nas proximidades da estação ferroviária do Tua, teve a sua inauguração no ano de 1940, à semelhança da Abreiro, também foi construída recorrendo a betão armado. Passando para a barca de Chelas, já no fim do rio Tuela, atravessava o rio na zona da Maravilha, Parque de Campismo de Mirandela. Até 1994, ano da inauguração da ponte metálica de Chelas, a travessia era feita pela barca, mas as viaturas tinham de dar uma volta muito grande. Também, esta barca, nas cheias de 1909, foi arrastada e acabou presa na ponte românica de Mirandela. A instalação desta ponte metálica deve-se ao facto de, em Lisboa, junto ao Estádio Pinamanique, ter sido desmontado um viaduto metálico com as características que se adaptavam neste local de Mirandela. Assim foi aproveitado o tabuleiro em aço e instalado no seu local definitivo. Mas quando, do desaparecimento do comboio, até as barcas se perderam, pois a circulação de um permitia o movimento das outras. Hoje o Val do Tua é um terreno abandonado e desprezado contra a vontade dos habitantes desta recôndita região, estando cada vez mais entregues à sua sorte, mercê da forma como tudo é administrado. Eduardo Botelho.
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5: Olá, caro consumidor, seja muito bem-vindo a mais uma rúbrica da DECO. A DECO recebeu este ano largas dezenas de denúncias sobre a empresa de formação Jobiform, que comercializa cursos de inglês e de outros conteúdos não curriculares em escolas públicas. Os pais e educadores relataram à DECO que assinaram um contrato com vendedores dessa empresa que, no imediato, exige o pagamento de 90 euros de inscrição com mensalidades de cerca de 130 euros durante 36 meses. De acordo com as reclamações dos consumidores lesados, os alunos são abordados nas escolas por esta empresa, o que significa que as escolas a autorizaram a entrar. Por norma, é entregue um questionário aos alunos ou é feita uma explicação em sala de aula sobre os cursos. E é neste primeiro contacto com os alunos que a empresa recolhe os dados dos encarregados de educação através dos menores. Mais tarde, os encarregados de educação são contactados para participar numa reunião na escola, normalmente durante o fim de semana. E nessa reunião são apresentados os conteúdos pedagógicos como uma extensão do percurso escolar que deve ser feita, sendo logo paga a inscrição e assinado o contrato. O facto de as reuniões se realizarem nas escolas deixa os pais numa situação de maior vulnerabilidade, já que uma reunião no estabelecimento de ensino dá aos pais o carimbo de confiança da escola, tornando-os assim alvo mais fácil de práticas comerciais desleais. A DECO alerta ainda para o facto de muitos pais enfrentarem dificuldades para suportar o pagamento destas mensalidades. E ao perceberem que o curso não tem qualquer ligação à escola nem aos conteúdos curriculares, procuraram o apoio da associação para rescindir o contrato. Neste sentido, a DECO já denunciou esta prática junto à Inspeção-Geral da Educação e Ciência e também da Comissão Nacional de Proteção de Dados. Contactou a empresa, mas ainda sem resposta. Caso esteja nesta situação, pode contar com o apoio da DECO. Contacte-nos através de deco@deco.pt. Obrigada por estar desse lado e até breve.
6: Olá, meu nome é César Joaquim Lisandro Cresce. Já tenho idade para ter juízo e venho de Balda Fife, ali do Nordeste Transmontano.
7: Antigamente, quando a mocidade gostava de uma música, era amor verdadeiro. Ouvíamos 50 vezes por dia, pedíamos nos discos pedidos da rádio, com a carta escrita à mão e perfumada com perfume de lavanda. Queria dedicar o Perdona-me do Quim Barreiros à minha Maria Doadinha, que está no quinto ano, no meu coração. Gravávamos aquilo numa cassete da marca TDK, toda arriscada, com barulho de fundo, locutor a falar por cima. Ainda assim achávamos que aquilo que ainda era melhor que um CD comprado num ojo. Ainda hoje ouvimos essa música, 30 anos depois, e ainda sentes um arrepio na espinha. Agora a garotada gostam da música, mas é por 15 segundos. Ai, eu amo esta. Qual? Aquela partezinha do refrão que apareceu no TikTok enquanto a moça dançava de pijama com um cão ao colo e um filtro de unicórnio nos narizes. Sabem o refrão? Vem um clipe, abrem a boca como se estivessem a parir uma sílaba e acabou. Pergunto-te, tu sabes quem canta a música? É do TikTok. É do TikTok. Então isso agora é algum artista, é? Hoje em dia a música boa é que ela acaba num reel de 12 segundos com a legenda a dizer: ah, esta parte representa a minha vida. A música de antigamente era sofrimento, durava 6 minutos e deixava-te olhar pelo ginelo como se tivesse morrido um cadelo que nunca tinhas tido.
3: É, esta coisa há maluquês. Ui, Jesus, ui, Jesus.
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8: O homem de 79 anos, detido pela polícia judiciária na passada terça-feira, suspeito de abusar sexualmente de crianças em Macedo Cavaleiros, vai aguardar julgamento em prisão preventiva. Avança hoje fonte do tribunal à Lusa. De acordo com o comunicado da PJ, o homem de 79 anos estava a ser investigado desde março, após conhecimento de comportamentos ilícitos deste para com crianças vizinhas, moradores no mesmo bloco habitacional, acrescenta o comunicado. Recorde-se que o suspeito já esteve detido por crimes de igual natureza e tinha acabado de cumprir pena há cerca de um mês. O município de Mogadouro deixou de integrar a Associação de Municípios da Terra Fria, decisão aprovada pelo Executivo e pela Assembleia Municipal. O Presidente da Câmara, António Pimentel, explica que a saída resulta da existência de duas estruturas com funções semelhantes.
9: Simplesmente porque Mogadouro está na Associação de Desenvolvimento de Douro Superior e tem precisamente os mesmos estatutos, até, digamos, é similar à Terra Fria.
8: António Pimentel recorda que a adesão à associação aconteceu por iniciativa do município, mas considera que a atual estrutura já não justifica a permanência do Conselho de Mogadouro.
9: E eu devo dizer que nós aderimos, foi o nosso pedido que aderimos em tempos à Terra Fria, a quem agradecemos, na altura, o facto de ter recebido Mogadouro. Acontece que, neste momento, a Associação de Municípios da Terra Fria tem apenas dois funcionários e uma viatura. E quer a viatura, quer os funcionários estão ao serviço da CIM. Portanto, entendemos que não se justificava a continuidade dessa associação, simplesmente por essa razão.
8: A saída representa uma poupança anual de cerca de 50 mil euros por município. Sobre a aplicação dessa verba, António Pimentel defende uma gestão criteriosa dos recursos públicos.
9: Naturalmente, os recursos são sempre escassos e nós temos que... O dinheiro público deve ser bem gerido. E eu entendo que, embora não sendo essa a razão principal, não é? É sempre importante pouparmos dinheiros públicos.
8: Apesar da saída, o Presidente da Câmara de Mogadouro garante que o relacionamento institucional com os restantes municípios da região mantém-se.
9: Estamos todos na CIM, na comunidade intermunicipal, temos um bom relacionamento todos, não tem nada a ver com... Tem a ver com o facto de Mogadouro pertencer ao Douro Superior e estar na Associação de Municípios de Douro Superior. E, portanto, não se justificava estar em duas organizações iguais. É só isso.
8: Depois da saída de Mogadouro, a Associação de Municípios da Terra Fria passa a integrar apenas os municípios de Bragança, Miranda do Douro, Vimioso e Vinhais. Atualmente, a associação é presidida por Luís Fernandes, o presidente da Câmara de Vinhais. O Centro Internacional de Ténis de Mesa de Mirandela e o projeto Top Kid, Ténis de Mesa na Escola, ambos os projetos promovidos pelo CTM Mirandela, são apontados pelas federações da Irlanda e da Finlândia como exemplos de referência de boas práticas na modalidade e que merecem ser replicados em outros países. Disso mesmo deram conta os representantes das duas federações na passada terça-feira em Mirandela, durante um encontro que durou dois dias no âmbito do programa europeu Erasmus+, Table Tennis Making Connection, que tem como grandes objetivos a partilha de metodologias de treino, o desenvolvimento de novas competências e a promoção da inclusão social através do desporto. Beatriz Mendes.
10: O programa é liderado pela Federação Irlandesa de Ténis de Mesa e promove encontros entre treinadores, atletas e dirigentes daquela federação, bem como da sua congénere da Finlândia e do lado português, o representante é o CT Mirandela, identificado como sendo um clube de referência nas metodologias de treino e gestão desportiva, por promover o desporto junto de crianças e jovens, fortalecendo a ligação dos clubes às escolas e à comunidade local. O Erasmus Mais Table Tennis Making Connection é uma espécie de partilha de boas práticas, como explica o mirandelense Paulo Araújo, técnico superior de desporto e fundador do Portugal Sports Hub, que trabalha ativamente na criação de parcerias internacionais, ajudando organizações e clubes desportivos portugueses a integrarem-se nas candidaturas europeias e no programa Erasmus Mais.
11: O convite partiu da Irlanda, da República da Irlanda, da Federação, um contacto que eu tive internacional, porque trabalho nesta área, e eles pediram-me uma organização de ténis de mesa, e sendo eu de Mirandela e sendo o CT Mirandela um dos melhores clubes de Portugal, se não o melhor, eu indiquei à Federação Irlandesa que era interessante integrar este projeto, o CT Mirandela. O projeto visa desenvolver um manual de boas práticas e também aprendizagem para treinadores de ténis de mesa, e durante as reuniões que nós tivemos, este meeting, tivemos online, este meeting era para ser em Dublin, mas depois de tudo o que nós explicamos sobre o CTM Mirandela, a Federação Irlandesa e o parceiro também, a Federação Finlandesa, acharam que era melhor a reunião ser em Mirandela, porque eles tinham muito mais para aprender em Mirandela como é que se desenvolve o ténis de mesa, do que propriamente o contrário, nós irmos à Irlanda, porque o ténis de mesa português é conhecido, é forte, e o CTM Mirandela é uma referência em Portugal, e com este projeto também um dos objetivos é transferir este conhecimento que o CTM Mirandela tem para outros países. E parece que eles estão muito contentes com o que estão a aprender aqui, com aquilo que já viram nas escolas, etc., que o CTM faz muito bem.
10: E o diretor executivo da Federação Irlandesa de Ténis de Mesa, David McNally, confessa ter ficado impressionado com os projetos liderados pelo CTM Mirandela, acreditando que podem servir de exemplo para os clubes irlandeses.
12: Nós estamos muito impressionados com o clube em Mirandela e com o que eles conseguiram alcançar. Olhamos até com alguma inveja, porque somos os líderes do ténis de mesa na Irlanda, e os nossos clubes trabalham de forma muito diferente. Alguns deles nem têm ainda instalações próprias, a maioria dos clubes tem algumas salas pequenas, alugadas, é muito diferente. Então olhar para o que o CTM Mirandela faz como clube e ver se podemos até pegar em algumas das suas ideias, a maneira como elas funcionam, e podemos aplicá-las quer na Irlanda, quer na Finlândia. Muito impressionado, eles têm um programa muito bom, têm mesmo o programa Top Kid, que vimos ontem, com crianças de 5 anos nas escolas, muito impressionante. Realmente gostei da ideia de comprometer as crianças mais cedo. Nós não temos isso na Irlanda, mas ver como estas crianças começam cedo, 5, 6 anos de idade.
10: Também Henri Pelkonen, representante da Federação Finlandesa de Ténis de Mesa, teceu rasgados elogios ao trabalho que está a ser desenvolvido pelo CTM Mirandela.
13: É muito importante, é muito bom vir a Portugal, especialmente a Mirandela, para ver o clube, como eles estão a fazer todo o seu trabalho.
12: É muito importante também para aprendermos e também ver o que eles estão a fazer na Irlanda. Aprender, ver e desenvolver. Eu já conhecia o nível do CTM Mirandela, conhecia, era um clube muito bom, mas de alguma forma foi muito bom estar aqui. O centro de treinos, os jogadores e o que os treinadores estão a fazer. Não estou muito surpreendido, apenas impressionado.
10: Para Cristiana Barreira Borges, do CTM Mirandela, a participação neste projeto Erasmus Mais é uma janela de oportunidade que o clube não podia perder e não esconde a satisfação por poder contribuir para o crescimento da modalidade e o orgulho de que os projetos do clube sejam considerados referências e exemplos para outros países.
14: Para nós é interessante perceber que estas instituições que são nacionais nos países deles, em países onde o ténis de mesa ainda está a crescer, não está tão desenvolvido como em Portugal, o nosso clube é uma referência para, de alguma forma, um exemplo em que as coisas funcionam bem, de forma a que as crianças e os adolescentes possam permanecer ligados à modalidade durante mais tempo e permitir que tenham tanto alto nível como uma forma não tão de alta performance, mas praticarem desporto ao longo de muitos anos. Somos uma referência para eles e isso para nós é interessante, perceber que, de alguma forma, o nosso trabalho é bem feito. Para nós parece quase uma banalidade, não é? Nós fazemos da melhor forma e contamos com as instituições que são parceiras em todos esses patamares desse percurso da criança e do adolescente, mas de alguma forma perceber que estas instituições nacionais querem olhar para o nosso caso como um exemplo de as coisas funcionarem bem, tentarem daí replicar algumas coisas que se possam fazer nos países deles, isso para nós é muito interessante, credibiliza-nos muito, faz-nos sentir motivados.
10: O presidente do CTM Mirandela, Isidro Borges, considera que fazer parte deste projeto internacional é um sinal muito demonstrativo daquilo que é o reconhecimento da qualidade do clube.
15: Tenho que lembrar aqui um nome que é muito importante neste processo. É um mirandelense, que é o Paulo Araújo. É um homem que nos à frente dos olhos tem binóculos e vê sempre muito longe. Portanto, quer dizer, é um elogio, mas também é um merecimento eu dar a falar aqui no nome dele, porque foi graças a ele, portanto, que o Clube de Ténis de Mesa de Mirandela iniciou agora, portanto, uma caminhada que não sabemos para onde é que vai. Sabemos que vai ter um fim bom, porque num mundo cada vez mais conturbado, com muros que se levantam em cada esquina, estes projetos, portanto, põem os povos a conviver, a partilhar, portanto, conhecimentos, e isso é logo uma parte extraordinariamente importante. Depois também têm alguns benefícios financeiros, portanto, quer dizer, os financeiros também são, é muito importante referi-los, mas como disse também, o facto de estarmos a trabalhar com a Federação da Irlanda e da Finlândia, e, portanto, o Mirandela vai ser também agora, penso eu, que através até do nosso centro internacional, e temos a trabalhar há quase 5 anos e meio, 6 anos, que vai ser interessante nós podermos dar resposta às necessidades que eles possam ter, né, também naquilo que é o médio-alto nível.
10: Também o presidente do município, Vítor Correia, entende que a capacidade de trabalho do CTM, que tem sido demonstrada ao longo dos anos, é agora reconhecida internacionalmente neste projeto Erasmus+, que acaba por dar maior visibilidade ao clube e ao território.
16: Tem aqui federações da Irlanda e da Finlândia, tem aqui uma troca de conheceres, uma troca de saberes, pronto, e é também aqui uma monta também para Mirandela, não é? Portanto, o Mirandela, através deste caso do CTM, do ténis de mesa, está presente na Finlândia e está presente na Irlanda. Portanto, isso é determinante, para além de todo o conhecimento que se possa estar associado a estes eventos. Temos que frisar aqui o CTM, porque é à volta do CTM que está a ser feito, do ténis de mesa, que está a ser feito este evento, portanto, e tem aqui uma projeção internacional, que é preciso dizê-lo. Nós temos estado sempre ao lado do CTM, com os apoios que têm sido necessários para que possam se promover também internacionalmente.
10: O programa europeu Erasmus+, Table Tennis Making Connection, vai contemplar ainda outros encontros e tem a duração de 18 meses.
8: Treinadores e dirigentes das federações de ténis de mesa da Irlanda e da Finlândia estiveram em Mirandela para conhecer de perto o trabalho desenvolvido pelo Clube Ténis de Mesa de Mirandela, especialmente o seu forte envolvimento com as escolas e a promoção do desporto entre crianças e jovens.
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18: Olá, bom dia. Dizem que rir é o melhor remédio. E como os remédios estão cada vez mais caros, cá estamos nós, de graça, para tratar toda a gente.

0: Ei, então, Maria, já foste ao médico de família?
1: Ao médico de família? Oh, Zezé, o meu médico de família formou-se-me.
0: É, e arranjaste outro?
1: Estou à espera.
0: Ah, e há quanto tempo?
1: Desde que eu fora formou.
0: E isso foi quando?
1: Um filho ainda andava na escola primária.
0: Ah, e agora?
1: Agora? Olha, agora já tenho 2 filhos.
0: Olha lá, ó, 15. Então, olha lá, o meu filho instalou lá uma coisa no telemóvel. Era uma coisa assim que dizia inteligência artificial e...
2: Ah, sim. E para que serve?
0: Sim, olha, serve para responder a tudo. Perguntas, receitas, conselhos.
2: Ah, isso é bom, compadre.
0: É que eu estava sozinho e a Maria estava lá nos afazeres dela e perguntei-lhe o que é que havia de fazer ao jantar.
2: Então e o que é que ele disse?
0: Olha, deu-me uma receita com 12 ingredientes em 4 línguas e a história do prato desde o século XVI.
2: E lá, ganda surda. E o que é que fizeste?
0: Olha, e fiz o de costume quando estou sozinho, sem a Maria, olha... Fiz ovos estrelados.
3: Humoristas há muitos, mas nem todos são devidamente recompensados. O agente Rigoberto, por exemplo, é um incompreendido e mal pago.

0: Está aberta a audiência.
1: Oh, senhor escrivão, não a abra muito, porque eu estou constipado.
2: Silêncio! E o réu deixe-se de gracinhas, porque isto aqui é um tribunal.
1: Oh, eu sei que é, senhora doutora juíza. E segundo consta, o que se passa por cá nos tribunais é mesmo para rir, não é? A propósito, eu agradecia à vossa excelência que me despachasse rapidamente, porque eu sou alérgico ao pó, ao bolor e às teias de aranha.
2: Silêncio! E o réu deixe-se de brincadeiras, porque o seu caso não é para brincadeiras. Antes, pelo contrário.
1: Ai, desculpe discordar de vossa excelência, mas o meu caso é uma brincadeira pegada. Tudo o que eu fiz foi a brincar, senhora doutora juíza.
2: Ah, bom. O senhor acha que exigi dinheiro a construtores civis para permitir que os caminhões circulem com excesso de carga e cometendo todo o género de ilegalidades é uma brincadeira? Acha?
1: Pois é, pode crer, senhora doutora juíza. Quando eu chegava ao pé deles e lhes dizia quanto é que eles iam ter que me pagar para eu não os autuar, eles fartavam-se de rir. Resumindo, eu sou um artista a fazer rir, seja quem for. E qualquer bom artista, assim como a mim, deve ter direito a um bom cachê. Ai, ai, uma barata!
2: Silêncio! Eu quero ordem neste tribunal. Se alguém voltar a perturbar a ordem, eu mando evacuar.
1: Ainda bem! Pelo menos assim não serei condenado a uma pena de prisão de ventre.
2: Tudo lá para fora! Esgotou-se a minha paciência.
3: Ouviram a senhora doutora Juíza? Quero abandonar a sala, por favor.
1: Ai, mas assim fico sem público.
2: Ah, bom, estou a ver que o réu não tem emenda. Continua na brincadeira, mesmo depois de ter sido preso e de lhe terem sido apreendidos os carros de luxo, o iate e as moradias. Tem alguma justificação para a sua atuação?
1: Já lhe disse, senhora doutora juíza. Eu sou um artista cómico e acho que tenho direito ao mesmo que qualquer dos meus colegas.
2: Mas qual é o seu colega que tem moradias, iates e carros de luxo?
1: Oh, o Hermano José. Tem ou não tem?
4: Livro de reclamações. Como todos sabem, é obrigatório este livro em todos os serviços. Amigos ouvintes, venham daí conosco. Reclamação no cabeleireiro.
5: Ai, eu vim aqui e queria costear o meu bolo.
6: Ai, senhor, desculpe, mas isto aqui é um cabeleireiro onde só entram figuras do Jet Set. Olha, animais aqui não entram de maneira nenhuma.
5: Sim? Ouça lá, menina. O meu bolo não é menos que o senhor Castelo Branco esteve aqui a ser trusqueado antes de entrar naquele programa da tropa, lá o quê? Como é que é? Olha, passe-me o livro das reclamações que eu quero reclamar.
4: Reclamação na farmácia.
7: Eu quero apresentar uma reclamação.
8: Ah, diga lá, então, que eu tenho a farmácia cheia de gente e que precisa de ser atendida, claro.
7: O senhor lembra-se daquela caixa de preservativos que me vendeu há 9 meses atrás?
8: De facto, não me lembro de nada. O senhor compreenda, 9 meses é muito tempo para me poder lembrar de qualquer coisa. Entra aqui muita gente.
7: Pois é que os preservativos deviam estar todos furados e alguns até fora do prazo de validade.
8: Desculpe, não estou a perceber.
7: É que a minha mulher é loira e eu também sou loiro, sabe? Sim. Se os preservativos não estavam fora do prazo de validade, como é que o senhor explica que ela tenha tido um filho amarelo?
8: Amarelo?
7: Exatamente, amarelo. De olhos em bico e com a pila de formiga. Basta! Passe-me um livro de reclamações que eu quero reclamar.
4: Reclamação no mercado do peixe.
5: Ó, senhora Vereira, a minha mulher mandou-me aqui reclamar por causa daqueles ligados que a senhora lhe vendeu.
6: Pois sei lá, ó cavalheiro. O que é que tinham os linguados,
5: hein? Olha, tu fica a saber e tome nota. Não estava nada fresco e cheirava muito mal.
6: Ah, que mentira! Então o senhor atreve-se a dizer que os meus linguados não eram frescos? Engana-se, que os meus linguados eram mais frescos do que aqueles linguados que aparecem na boca de alguns candidatos às autárquicas. Cheiram tão mal que não há pasta de dentes que os consiga lavar.
5: Então, olha, passe-me o livro de reclamações que eu quero reclamar.
4: Reclamação no posto de combustível.
7: Queria atestar o depósito, por favor.
9: É só um instantinho. É, pronto, já está. São 100 euros, hein?
7: Como é que são 100 euros? Ainda ontem paguei 50 euros.
9: É, pá, tem toda a razão. É que desde ontem a gasolina já aumentou bem umas 10 vezes.
7: É, passe-me um livro de reclamações, faz favor, que eu quero reclamar.
4: Reclamação na casa dos Fonsecas.
10: Oh, pois então, fiquem aqui sabendo que eu venho aqui reclamar e devolver a vossa filha.
11: Ah, mas, meu caro genro, o que é que tem a nossa menina e sua esposa?
10: O que é que não tem? Digo antes o que é que ela não tem. É o que os senhores devem dizer. A sua voz, ali na menina e minha esposa, disse-me que era virgem e afinal, é tudo mentira.
11: Como é que o senhor, meu genro, se atreve a dizer isso? A minha menina é virgem, sim senhor. Faz anos a 10 de setembro.
10: Ai é? Então passe-me um livro de reclamações que eu quero. Ai, eu quero reclamar.
4: E para finalizar, esta reclamação passa-se nas finanças.
12: Eu gostaria de falar em particular com o chefe desta repartição.
13: Ora, sou eu próprio. Diga, por favor.
12: Eu venho reclamar porque, de certeza absoluta, houve engano na processão do pagamento do meu IRS. Como é que eu posso pagar tanto se apenas tenho uma reformazita de 20 mil euros mensais? Isto quase não chega para eu poder levar uma vida digna de acordo com a minha classe social.
13: Ora, cara, vossa excelência, desculpar, mas as contas estão certíssimas.
12: O senhor já olhou bem para mim? Eu sou o ex-ministro das Finanças. E se volta a dizer que as contas estão certas, eu arranjo maneira de o meter a fazer contas à vida ali. No olho da rua.
13: Ora, quero desculpar, Sr. Ministro. De facto, as contas estão erradas. As minhas desculpas a Vossa Excelência.
12: Passe-me o livro de reclamações. Eu quero reclamar.
14: Ai, compadre, o meu cunhado foi a Lisboa no fim de semana.
15: Ah, fui. E como é que correu?
14: Correu bem, eu ando até a chegar à Baixa.
15: Ah, então?
14: Então ficou parado 40 minutos no mesmo sítio.
15: Foi trânsito?
14: Não, é uma fila para tirar uma fotografia a uma estátua.
15: Ah, e era a estátua de quem?
14: Nem ele sabe. Então estava tanta gente à frente que ele nunca chegou a ver.
16: Olha, Rica, o meu marido decidiu entrar para a política.
17: Ah, foi. Então, o que é que ele sabe de política?
16: Ah, nada.
17: Então, olha, então está muito bem encaminhado.
4: Olá! Bem-vindos à nossa parada cheia de paródia.
18: Acidentes fatais nas estradas portuguesas continuam a bater todos os recordes e a ser mais uma vergonha para Portugal. Mas será que não se encontra uma solução para tamanha estupidez?
19: Mas quem é que disse que não há solução? Bastava apenas alterar os 0,5 de alcoolemia para 5,0. Se ficasse em estado de nem sequer poderem agarrar no volante, acabavam-se os acidentes.
20: As dormidas nos hotéis continuam em alta. Muitas unidades hoteleiras estão sem capacidade de resposta, sabias?
3: Pois sabia. As dormidas aumentaram nos hotéis, mas também aumentaram nos bancos.
20: Nos bancos?
3: Sim, nos bancos dos jardins.
20: Os avanços da medicina são impressionantes. Ainda havemos de ver transplantar cérebros humanos em burros e camelos.

0: Oh, senhor doutor, mas isso é mesmo possível?
1: Hoje não há impossíveis para a medicina, minha senhora. O problema do seu marido está apenas no mau funcionamento de um órgão. Substituindo esse órgão por um outro órgão saudável, pode acontecer um verdadeiro milagre. Pode crer.
2: Com outro órgão pode acontecer um milagre, senhor doutor. E que órgão seria esse? É um órgão de igreja, é?
1: Não, não, que disparate. Olhe lá. O senhor ainda não ouviu falar na substituição de órgãos humanos por órgãos de porco, por exemplo. Isso atualmente já é possível. Pode crer.
0: Oh, Libório, faz lá isso, homem. Se o senhor doutor acha que é a única solução, não deves hesitar, homem. Deixa lá fazer a operação para te trocar o órgão por um de porco em condições.
2: Se isso te faz feliz, está decidido. Mas olha que depois, se eu começar para aí a portar-me como um porco, não te admires, está bem?
0: Ora, ora, a diferença certamente até nem vai ser assim tão grande como isso. Pode avançar, seu doutor.
1: Muito bem, não se vão arrepender. Além disso, o nome do Sr. Libório vai ficar em todos os livros de medicina. O senhor vai ficar como um dos grandes marcos da história das ciências médicas.
2: Olha, sinceramente, espero é não ficar marcado para o resto da vida.
0: Passaram-se meses, mais de 9, depois do Libório ser operado, e assim, rapidamente, como que acontece nos últimos episódios das telenovelas, eu engravidei e chegou o dia em que dei à luz e o senhor doutor foi dar a notícia ao Libório.
2: Então, senhor doutor, tudo bem? Já sou pai?
1: Pois é, mas prepare-se, porque afinal, como notámos nas ecografias, a criança não é bem tal e qual como esperávamos.
2: Ai, não é saudável, tem algum defeito?
1: É absolutamente saudável e não tem qualquer defeito. Só que, olhe, senhor Libório, a sua mulher deu à luz uma leitoa.
2: O quê? Uma leitoa? Está a ver no que dá a transplantação de órgãos de porco para humanos? Eu que esperava um rapaz.
1: Bem, a sua mulher, além da leitoa, também deu à luz uma salsicha. Mas a salsicha vinha à parte.
3: O circo desceu à cidade.
4: E nós já tínhamos saudades dos verdadeiros palhaços. Pintarolas e cantarolas.

0: Pintarolas, estás bom?
1: Olha, ô Cantarolas, estou mais do que bom, estou bom.
0: Estás bom, por quê?
1: Porque quando estava a tomar o pequeno almoço, entornei um chocolate todo por cima de mim e fiquei mesmo um bom. E tu, como é que estás, ô Pintarolas?
0: Eu estou à espanhola.
1: À espanhola?
0: Sim. Eu vim a chegar aqui ao circo quando passou um caminhão de matrícula espanhola que deixou cair um saco de peras, tomates e cebolas em cima de mim.
1: Haha, boa. Esse caminhão devia trazer produtos de Barcelona. E o prato do dia hoje, lá na tua rolote, é molho à espanhola.
0: E olé!
2: Senhoras e senhores, meninos e meninas, o Circo de Portugal vai apresentar um extraordinário número de animais amestrados com leões, águias e até um melro preto de bico amarelo.
0: Não, dona Jaquina, não faça isso que vai ser uma desgraça para o nosso circo.
2: Ai, qual é a tua, ó Cantarolas?
0: É que eu já vi um número desses e o público não gostou nada e até começou a arrancar as cadeiras. Não é verdade, Pintarolas?
1: Verdade, verdadeíssima. Meter um melro de bico amarelo no meio de águias e leões não dá bom resultado, não. Não sei como, mas o número acabou com camelos e ursos a correrem atrás uns dos outros.
0: Fui, dona Jaquina. Só quem se riu do espetáculo foram os macacos que estavam no camarote presidencial. Foi o fim da macacada.
2: Pintarolas e Catarolas, vocês hoje vão fazer propaganda para a porta das escolas, entenderam?
1: Entendemos, mas não vamos. A dona Jaquina vai desculpar, mas nós temos fundilhos nas nossas calças.
2: Fundilhos? Então e é por terem fundilhos que não vão para a porta das escolas, porquê?
0: Porque quem tem fundilhos não quer sarilhos, dona Jaquina. Fique sabendo que as portas das escolas são um lugar muito perigoso e sem segurança nenhuma. Há roubos, agressões, droga e sei lá que mais. Não é verdade, ô Pintarolas?
1: Até apareceu aí um senhor doutor a lastimar isso com uma lágrima no canto do olho. Mas afinal, esse senhor da lágrima no olho não era um senhor doutor. Era um crocodilo.
0: E apareceu outro a dizer que ia fazer isto, que ia fazer aquilo, ia fazer tudo. Mas já se sabe como é que eu faz tudo. Nunca faz nada. E é um grande aldrabão.
2: Então, mas quem é que eu mando para a porta das escolas?
1: O ilusionista? Ele chega lá, transforma as escolas em discotecas e fica tudo certo.
0: E que grande palhaçada no reino da marmelada.
2: Os meus filhos andam danados, porque o acesso é difícil e minha entrada está cada vez mais difícil.
3: Ah, pois é, vizinha. Então, o ensino superior não anda nada bem.
2: Mas qual é o ensino superior, vizinha? Eles têm problemas é à noite para entrarem nas discotecas. Os porteiros e os seguranças estão cada vez mais violentos.
4: Oh, compadre, empreste-me lá o seu cão para eu ir à caça no próximo domingo.
5: Empresto, mas antes de o compadre falhar o tiro, o bicho começa a rir-se-te-sim.
4: A rir-se? Então o que é que ele faz, se eu, por milagre, acertar-me a perdiz?
5: Ah, isso já não sei dizer, compadre. Eu tenho cá o cão há 10 anos e ainda não ouvi fazer outra coisa, senão rir.
6: Para os seguidores dos novos predicantes, que são mesmo predicantes, aqui vão meia dúzia de larachas frescas e gordas, bem à nossa maneira.
7: Olha, olha, o Camané que era capaz de dar um bom primeiro-ministro.
8: O Camané?
7: Sim, pelo menos uma vez disse que ele encara tudo o que faz com uma grande seriedade. Lembro-me que o primeiro-ministro francês agradeceu uma vez aos cidadãos pelo imposto que pagam no país.
6: Realmente, há uma grande diferença entre França e Portugal.
7: Qual é a diferença?
6: Em ambos os países, a carga fiscal é elevada, mas o governo francês é mais bem educado.
3: Aquele reino distante não se sabia o significado da palavra corrupção. É que alguém tinha pago para que a palavra corrupção fosse retirada de todos os dicionários.
8: Real secretária, mandai chamar imediatamente o barão da acusação à minha presença.
2: Que venha imediatamente à real presença de sua majestade o rei, o barão da acusação.
6: Haveis mandado chamar, majestade meu rei?
8: Mandei. E deveras zangado estou contigo, barão da acusação. Porque haveis falado por aí em corrupção, como se isso fosse coisa que existisse neste meu reino.
6: Ah, eu explico, majestade.
8: É melhor explicar sentado, para assentares melhor as tuas ideias. Real secretária, arranjai um assento para o barão da acusação.
2: Que traga um banco para o barão da acusação.
8: Um banco não, porque eu não confio um banco a este barão que tanto me desiludiu. É melhor vir uma cadeira.
2: Uma cadeira porquê, majestade?
8: Porque lhe assenta bastante melhor. Sobretudo se for preciso dar-lhe com a cadeira na cabeça. Adiante. Barão da acusação, é verdade que haveis dito numa reunião magna que a corrupção existe e que há até quem anda a fazer criação de lobos pequeninos para protegerem essa corrupção?
6: São os lobizinhos, majestade. E digo-vos mais, majestade, fui eu que denunciei o que se passava no Ministério das Obras e Manobras para evitar, precisamente, que 40 milhões de cruzados fossem parar a mãos indevidas.
8: Ah! E eu que de nada sabia. Real secretária, mandai de imediato buscar um barrete, porque a partir de hoje vou substituir a minha coroa por um barrete. Porque se eu estava convencido de que não havia no meu reino nenhuma corrupção, mereço mesmo enfiar o barrete.
2: Que trago de imediato um barrete para a real cabeça de sua majestade, o senhor nosso rei.
8: Bem, vamos lá esclarecer melhor essa história. Ó barão da acusação, que mãos indevidas são essas? Aonde iriam parar os 40 milhões de cruzados se por acaso não tivesses denunciado essa situação?
6: As minhas.
8: O quê? As tuas, barão da acusação. Isto é demais. Chamai o Carrasco imediatamente.
2: Que venha o Carrasco imediatamente.
6: Se é para me cortar as mãos, que me corte só duas, porque assim me sobram ainda outras duas, uma vez que a corrupção se toca sempre a quatro mãos, pelo menos.
8: Ah, sim? Pois mandarei que vos seja cortada também a garganta, porque tendes garganta a mais, varão da acusação.
6: Vos agradeço, majestade, em meu nome e no do Carrasco. É que assim, se eu morrer, já não me podem matar e o Carrasco vai meter horas extraordinárias e trabalhos a mais.
2: Pois, se possível for, que lhe corte também o pirilão para eu ficar com souvenir.
9: A menina boa engatou na discoteca um menino que não é bom nem mau. É um playboy. Ora, e não há dúvida de que a menina boa teve mesmo muita vaca.
10: Esse teu novo namorado tem mesmo muito dinheiro, filha.
11: Olhem, o pai é podre de rico. A mãe ainda não é assim tão podre, mas é riquíssima. E mesmo ele, o Tinoni, já tem uma fábrica que é toda dele.
12: Parabéns, rapariga, parabéns! Que haja finalmente desta família alguém com sorte. Bem, eu também não posso queixar muito porque até ganhei 10,5€ no Euromilhões.
13: Os senhores dão-me licença. Está um rapaz à porta com um ramo de flores e que tem o nome de Buzina.
12: De Buzina?
11: É o Tinoni, pai. Eu vou buscá-lo.
10: Bem. Tem maneiras, rapariga. Já que fizeste uma boa pesca, agora não espantes o peixe. Se vais entrar para uma família assim, VIP Jet 7, tens que saber quais são as maneiras das boas maneiras.
12: Nem que seja preciso a gente comprar a obra completa da Bobone.
10: Ambo! Ambrósio, vá buscar o senhor que está à porta e depois introduza-o, sim?
13: Introduzo onde, minha senhora?
10: Aqui na sala. Onde é que havia de ser?
13: Ora, sei lá, a mim já nada me admira. Bem, vou buscar o buzina. Ou será claxon? Está o senhor Tironi da Silva e Silva.
14: Olá, muito prazer.
11: Olá, Kiducho. Apresento o papá e a mamã.
10: Oh. Encantada.
15: Olá, rapaz, você tem um nome engraçado.
14: Oh, pois é, eu sou Silva. E depois também tenho o Silva da minha mãe e o Silva do meu pai.
15: Então diga-me, o que é que fabrica a sua fábrica?
14: Bom, se quer que lhe diga, nem sei. Eu só lá vou assinar papéis. Foi o meu pai que me arranjou aquilo, porque achou que era o mais adequado ao meu talento. Olhe, eu vou ligar para ele. Está? É você, Excelência Papá? Olhe lá, o que é que fabricam lá na minha fábrica? O quê? Ah, sim! É muito giro! É realmente para o meu talento, só podia ser! Olhe, thank you, merci, obrigado, pai! Tchau, tchau, papá!
11: Então, Kiducho, o que é que a tua fábrica fabrica?
10: O que é? Diga lá!
14: Olhe, fiquei sabendo, são cavacas!
10: Cavacas?
15: Cavacas?
14: Sim, sim, montes de cavacas todos os dias.
11: Ah, querido, então é por isso que tu és danado para a cavaqueira. Oh, que doce, não é?
6: As últimas de hoje vão de carrinho.
3: Algum problema, senhor guarda?
16: Mas ainda pergunta. A menina transgrediu, vou ter que lhe tirar a carta.
3: A sério? Não imagina a alegria que me dá. Há anos que ando para atirar e não consigo. Ai, obrigadinha, senhor guarda.
17: Desculpe, senhor guarda, mas não aceito esta multa por falar ao telemóvel.
16: Essa agora, você transgrediu. Não aceita a multa, porquê?
17: Por quem falava? Era a minha mulher, eu só ouvia.
10: O que é que o senhor diretor quer que eu ponha aqui na repartição de finanças durante a Páscoa?
15: O que é que há de ser? Olha, ponha um ovo.
10: Um ovo? Quer mesmo que eu ponha aqui um ovo? Bem, vamos lá ver. Cócaro cocó! Cócaro cocó! Ai, não sai, senhor diretor, não sai!
15: Não sai! Faça força!
10: Ah, olha, saiu um ovo de chocolate!
15: Meu caro chefe de gabinete! Tens alguma ideia para eu melhorar a minha imagem?
13: Claro que tenho, Sr. Primeiro-Ministro. A Vossa Excelência, durante a Páscoa, poderia lançar uma sala de trinca.
15: Uma sala de trinca? Mas para que é que isso serve?
13: Para os viciados em amêndoas irem para lá com as suas amêndoas dar uma trinca.
6: Com o Zé da Bricolagem, fica tudo bem arranjadinho, mesmo que não tiverem uso. E se for preciso, ai, ele até mete o parafuso.
18: Senhoras e senhores,

0: Ai, homem, estás aí há tanto tempo a parafusar esse parafuso.
1: Oh, mulher, já sabes como eu sou. Cá o Zé do bricolagem usa o parafusar tântrico.
0: O parafusar tântrico? Mas o que é isso?
1: É quando o parafuso fica com o prego ao fundo.
2: Oh, pai, o meu balanço está torto. Posso dar-lhe umas marretadas, posso?
1: Na casa do Zé Bricolage não se resolvem as coisas à marretada, porque eu não sou nenhuma marreta, como aqueles marretas da Assembleia da República que aprovam leis à marretada, porque votam sem saberem qual é a matéria votada. Olha, logo que chega a tua irmã, eu vou consertar-te o balanço.
2: Mas para que é que precisa da mana para me arranjar o balanço?
1: Porque cá o Zé de Bricolage, quando faz um concerto, quer que o concerto fique bem afinado. Portanto, para o teu balanço ficar a balançar nos trincas, vou precisar da tua irmã, porque ela nasceu no mês de outubro.
2: E o que é que isso tem?
1: Que tem que ela balança. Ela é balança, entendes?
0: Ai, Zé, o que é que tu estiveste a fazer à nossa cama?
1: Então, estive a acertar-lhe as pernas.
0: Acertar-lhe as pernas? Então, mas a cama ficou com uma perna coxa, homem.
1: Assim com uma perna coxa que a nossa cama ficou certa. Vai por mim, que eu sou o Zé de Bricolage. É que assim, com a cama a coxear por si, quando estivermos no truca-truca, cansamos-nos muito menos.
0: Ah, quer-se dizer, tu achas bem ter uma cama com uma perna coxa, achas?
1: Então, e por que não? Eu tenho-te a ti há quantos anos e tu tens duas pernas, cada qual com a sua coxa, não tens?
3: Bolas, pai! Para que é que o pai precisa de andar sempre com a ferramenta na mão?
1: Bem vês, eu sou o Zé de Bricolage. Mas qual é o problema de eu andar sempre com a ferramenta na mão? Posso saber?
3: Oh, é que quando o pai aparece à porta com ela na mão, os meus namorados fogem todos, pai! Hoje o pai apareceu à porta com o martelo e o Toneca escavou por razões políticas.
1: Ok, por razões políticas?
3: Sim, pai! Ao vê-lo com o martelo, foi-se!
1: Prontos, rapariga, não há cá mais foi-se e martelo. Olha, quando cá vierem os teus namorados, por causa dos buracos, aparece com o berbequim para ver se eles estão assim.
4: O nosso soldado raso anda com enxaquecas.
5: Ah, pois enço. Coisa que nunca me faltou foi falta de material para encher.
1: Em frente, arros!

0: Estive em contacto com umas raparigas, mas elas são todas umas riquezas, meu sargento. Umas riquezas.
1: Soldado Raso!
0: Pronto, meu sargento!
1: O que é que tu tens?
0: Estou todo roto, meu sargento.
1: Roto?
0: Ah, sim, meu sargento. Olha lá aqui para o fundo da minha boca.
1: Já olhei. E depois?
0: E o que é que viu, meu sargento?
1: Um buraco.
0: Um buraco? Está visto. Estou mesmo todo roto, meu sargento. Todo roto.
1: Soldado Raso.
0: Pronto, meu sargento.
1: O que se passa com os teus olhos?
0: Estão todos vermelhos e lacrimejar lágrimas, não estão?
1: Pois é, estão mesmo. Vou mandar-te para o hospital para fazeres os exames.
0: Exames? Eu? Mas eu não tenho estudado nada, meu sargento.
1: Exames médicos. É preciso saber porque é que estás assim com os olhos lacrimejantes e avermelhados.
0: Oh, meu sargento, não são precisos nenhum exames porque eu sei porque é que tenho os olhos todos avermelhados e lacrimejantes. É que eu sou do Benfica, meu sargento. Eu sou do Benfica.
1: Soldado Raso.
0: Pronto, meu sargento.
1: É verdade que estiveste toda a manhã encostado a um tanque?
0: Tive que estar, meu sargento.
1: Tiveste que estar? Não tinhas mais nada para fazer?
0: Claro que tinha, meu sargento. Tinha que lavar a roupa e ficou toda bem lavadinha.
1: O quê?
0: É que o tanque era um tanque de lavar roupa, meu sargento.
1: Isso é muito chato, soldado raso. Muito chato!
0: Muito chato, muita pulga, muito percevejo e muito piolho, meu sargento.
1: Soldado raso!
0: Pronto, meu sargento!
1: Vamos ter mais aviões de caça, sabias?
0: Aviões de caça, meu sargento? Mas se os caçadores andam para aí a queixarem-se da falta de caça, que rei é que os aviões vão caçar?
1: Os aviões de caça não caçam caça. São aviões a jacto que ultrapassam a velocidade do som para reequipar a nossa força aérea.
0: Ah, ótimo, meu sargento. Se ultrapassam a velocidade do som, vão ser bons, mas é para levar as cartas para a minha moça, porque o correio demora sempre muito. E às tantas, quando as minhas cartas lá chegam, já ela namora com outro, porque andam lá sempre uns tipos a ver se a caçam.
1: Se calhar são pilotos dos caças supersónicos.
0: Não são, não, meu sargento. Aqueles andam à velocidade da luz.
1: Da luz?
0: Sim, meu sargento. Aqueles gajos também são todos do Benfica.
2: Ó, Josefina!
3: Ai, diz lá, ó Cleópatra!
2: Olha lá, tens dado pelo aumento do produto interno bruto?
3: Eu? Ah, não tenho problema com o produto interno bruto, filho. Então vou à casa de banho 3 vezes por dia.
4: Oi, Napoleão!
5: O que é, ó Nero?
4: Olha, que me diz à troca de seringas nas prisões?
5: Eu não me meto nisso, pá. Se alguma vez estiver preso, quer saber é como é que se trocam as garrafas do bagaço.
6: Há quem só pensa em mamar e para o resto se marimbar.
7: Mamãe, eu

0: OPEP recusou a proposta para trocar barris de petróleo por barris de vinho tinto que lhe teria sido apresentada por um representante português já em adiantado estado de alcoolemia.
1: Eu sei! Acabei de ouvir a notícia. Vê lá tu que o referido representante, perante a negativa da OPEP, dirigiu-se a um produtor árabe que andava por ali com uma toalha na cabeça e mandou-o ir para Meca.
0: Lá, tu és contra as touradas. Porquê?
2: Porque já as senti muitas vezes na pele. Olha, por exemplo, sempre que ligo a televisão para ver os canais de informação, é caca da tourada.
1: Às vezes, usar um fato de banho de um verão para o outro pode trazer problemas. Como seguidamente, houverão, do verbo houver, que significa ver através do ouvido.

0: da rapariga?
1: Oh, mulher, não sejas assim. A nossa filha é do sexo feminino e certamente não se vai meter para aí em nada. Se fosse um rapaz do sexo masculino, é que poderia haver esse perigo.
0: Mas ela vinha tão contrariada com o fato de banho antigo que pode fazer para aí algum disparate.
1: Fato de banho antigo? Aquilo tem um ano porque foi comprado no ano passado. E tu não me digas que um fato de banho passado um ano já está ultrapassado.
0: Mas a nossa filha engordou bastante e a parte inferior do biquíni tem aquele cinto. E o cinto agora fica-lhe demasiado apertado e vinca-lhe ali muito.
1: Tem mais sorte do que eu, que é raro conseguir tirar os vincos das calças como deve ser. Mas olha, não te preocupes mais com o que se tenha passado. Depois do tempo passado, ela vem aí e não vem sozinha, porque vem mal acompanhada. Quem será aquele marmanjo?
0: Oh, Belinha! Estiveste, rapariga?
2: Ai, mãe, estava com tanta vergonha por causa do meu biquíni apertado que me fui esconder ali nas dunas. O que me valeu foi ter aparecido aqui o Rilhofas.
1: O Rilhofas?
2: Sim, foi uma aparição.
3: Sou eu, precisamente, Rilhofas Aparício.
1: Ah, sim? E como é que o Rilhofas Aparício aparece nesta história? Posso saber?
3: Ora bem, andava eu ali pelas dunas para ver o que é que as dunas davam quando deparei com a vossa belinha muito triste e moribunda.
2: Pois, como estou mais gorda, ele notou logo a minha bunda.
3: E ela, a vossa belinha, lá me contou a história do biquíni, que já é do ano passado, e tinha o cinto muito apertado.
2: E o Rilhofas, então, ofereceu-se para fazer o furo.
1: O furo?
3: Pois, claro. Se ela se sentia apertada, fazer-lhe um furo era a solução, não é verdade?
2: É que o cinto do biquíni, assim apertado, era mesmo um buraco.
3: E foi ao fazer-lhe o furo no buraco que ela gritou. E eu ouvi que ela gritava muito bem afinada. Foi então que eu tive a ideia de formar um duo para ir ao próximo Festival da Canção.
2: Rilhofas e Belinha apresentam a canção furada. Lá, lá, lá, lá, este rapaz é um macaco, chamou-me que subiu.
3: Lá, lá, lá, lá, fiz-lhe um furo no buraco, abriu-se o orifício.
2: Lá, lá, lá, o orifício, o orifício.
4: Não, não voltou a censura. Embora quem não desista. Nos tempos que correm, o que é preciso é dar moral à leitura. É ser moralista.

0: que é? O Jornal da Paródia agora tem uma nova proprietária?
1: Pois é, malta. O jornal foi vendido à dona Basilisa, ilustre peixeira do mercado de Lisboa.
2: O quê?
1: Ah, pois. Não sei se sabem, mas saíram uns bons milhões à dona Basilisa no Euromilhões e ela resolveu investir. E já disse que quer dar-lhe uma orientação pessoal. Deve estar a chegar para examinar o próximo número.
0: Ai, não pode ser.
3: Calma. Tem que ser, porque é assim ou ela fecha isto e ficamos todos pendurados. Deixem-me cá com ela, que eu vou fazer o que puder para não alterar muito o que tem sido feito. Aí vem ela.
0: Minhas senhoras e meus senhores, sou a nova proprietária do Jornal da Paródia. Não vamos perder tempo com cerimónias e vamos ao trabalho, porque o trabalho é o caminho que nos leva à salvação. Ora, vamos lá ver isto. É esta a prova do número 2, não é verdade?
3: Precisamente, dona Basilisa.
0: Ah, mas o que é isto? É preciso aumentar os investimentos.
4: É o título de um artigo que eu escrevi sobre a procura de investimentos.
0: Não vai!
2: Não vai!
0: Pois não, é para cortar. Eu sou a favor de umas boas touradas, mas não quero qualquer referência a investimentos ou investidas. Porque aqui quem investe sou eu. Não são quaisquer outros animais, sejam touros, bois ou vacas.
3: Pronto, perfeitamente, dona Basilisa, corta-se.
0: E o que é isto aqui? Notícias do handball?
1: Fui eu que escrevi essa parte. Para não se falar sempre de futebol, o handball é aquela modalidade em que as bolas se jogam com as mãos, conhece?
0: Cala isso! Mãos das bolas, é? Eu não admito qualquer referência a sexo no meu jornal, isso também é para cortar.
3: Por esse caminho o jornal sai em branco e sem nada escrito.
0: Como é que disse? Olha que não é má ideia, sabe? Evitam-se imoralidades, violências e tudo isso que por aí vai nos outros órgãos de informação. O nosso jornal vai distinguir-se pela pureza e pela candura. E nada mais puro do que a brancura total. Está decidido. A partir de hoje o jornal passa a sair em branco.
1: A senhora é que manda.
4: Ah, pois. E se for possível, um branco mais branco, melhor ainda, não é?
3: Mais alguma coisa, dona Basilisa?
0: O nome do jornal. Essa coisa do Jornal da Paródia não me soa bem. Tem um certo ar depravado que não me agrada nada. A partir de agora o jornal passa a chamar-se Papel Higiênico.
1: É isso mesmo. Boa, boa. Olha o papel higiênico. Faz sempre falta lá em casa. Olha o papel higiênico.
4: Vamos ter cá uma tiragem.
5: Ai, estas inocentes criancinhas.

0: nada, Belinha.
1: É, é. Já te disse que é.
0: Não é nada.
1: Ai, o meu irmão também é melhor que o teu.
0: Não é nada.
1: Até a minha mãe é melhor que a tua.
0: Bem, isso é verdade. Pelo menos o meu pai passou o tempo todo a dizer isso.
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3: Manobras à lupa, saber mais, a peste negra. A peste ou morte negra matou um terço da população da Europa entre 1347 e 1350. A doença teve origem na Ásia e espalhou-se com uma velocidade devastadora. Nas imundas cidades da Europa medieval, as vítimas geralmente viviam apenas alguns dias após aparecerem as primeiras manifestações dos sintomas: vómitos, diarreia e tumores negros na pele. Em muitas cidades, além de matar uma quantidade enorme de pessoas, a peste destruía também a lei e a ordem, empurrando civilizações inteiras para a beira do colapso. As consequências da peste na sociedade europeia foram profundas. Muitos cristãos europeus enraivecidos culpavam os judeus pela doença e os pogroms, que se seguiram à morte negra, foram das piores explosões de antissemitismo da história. Segundo muitos historiadores, a peste destruiu a antiga ordem feudal da Idade Média e abriu o caminho para o Renascimento. Em factos adicionais, dizer que os cientistas continuam a discutir a causa da morte negra. A principal candidata, a peste bubónica, continua a existir, mas é facilmente tratada como antibióticos. Embora quase todas as pessoas expostas à peste na Idade Média morressem, cerca de 5% das vítimas sobreviveram à epidemia e algumas pessoas conseguiram mesmo não serem contagiadas. Os cientistas modernos creem que estavam protegidas por uma rara combinação genética que lhe dava uma maior resistência ao germe. Depois da morte negra, a população da Europa demorou 4 séculos a regressar aos níveis anteriores a 1347. Manobras à lupa, saber mais. As vacinas. As vacinas preparam o corpo para lutar contra uma doença. São geralmente constituídos por germes, enfraquecidos ou mortos, formas benignas da própria doença. Quando o sistema imunitário se depara com um germe enfraquecido, fabrica anticorpos especializados que facilmente derrotam a doença. Mais tarde, se o corpo tiver de enfrentar a doença autêntica, recorda os anticorpos que fez antes e rechaça a doença com facilidade. As vacinas foram inventadas no auge da epidemia da varíola na Europa em 1796. Um médico rural inglês chamado Edward Jenner reparou, por vezes, que as leiteiras apanhavam a vacínia, varíola das vacas, uma forma benigna da varíola por causa de lidarem com vacas. Essas mesmas leiteiras pareciam imunes à varíola. Por puro palpite, Jenner recolheu fluido infectado na mão de uma leiteira e injetou-o num rapaz de 8 anos de uma quinta. O rapaz apareceu com vacínia, mas depressa recuperou. Depois, Jenner injetou o rapaz com varíola e ele não adoeceu. Jenner concluiu assim que a vacina podia proteger da varíola e a primeira vacina foi, de facto, o vírus da vacínia. A palavra vacina deriva do latim vaca. As vacinas têm protegido o homem de algumas das doenças mais mortíferas: sarampo, paroditite ou papeira, rubéola, tuberculose, tosse convulsa e varíola. Inicialmente, tanto as igrejas protestantes como as católicas levantaram objeções às vacinas. Dwight, ex-presidente da Universidade de Yale, disse uma vez que, se Deus tivesse decretado de toda a eternidade que determinada pessoa morreria de varíola, seria um pecado terrível evitar e anular o decreto pelo estratagema da vacinação. Em factos adicionais, dizer que a imunidade de grupo só se aplica a doenças transmitidas de pessoa para pessoa. Por exemplo, a imunidade de grupo não protege do tétano, que é contraído quando uma ferida aberta entra em contacto com produtos contaminados. Manobras à lupa, saber mais. A gravidade. A gravidade é um dos grandes mistérios do universo. A teoria subjacente à gravidade diz que qualquer massa do universo atrai qualquer outra massa e que a força dessa atração é afetada pela distância. Quanto maior é a massa, maior é a atração. Quanto maior é a distância, menor é a atração. Mas porquê que qualquer objeto do universo atrai qualquer outro objeto? Ninguém sabe. Na linguagem cotidiana, massa e peso são termos usados como equivalentes, mas, na realidade, são bastante diferentes. A massa mede a quantidade de material que existe num objeto. Uma almofada e um pisa-papéis podem ter a mesma massa, embora tenham tamanhos diferentes. O pisa-papéis é simplesmente mais denso que a almofada e o material contido no pisa-papéis está mais compactado. Os nossos corpos estão preparados para existirem sujeitos à força de gravidade da Terra. Quando os astronautas experimentam a falta de peso no espaço, mais corretamente chamada microgravidade, sentem náuseas, desorientação, dores de cabeça, perda de apetite e congestionamento. Sentem enjoo do espaço. Normalmente, o sangue que circula nas nossas pernas tem de resistir à gravidade para subir até ao coração. Na microgravidade, o sangue circula rapidamente até ao cérebro porque não encontra resistência. É como ficar suspenso de cabeça para baixo durante muito tempo. Em factos adicionais, dizer que no espaço, os astronautas têm de fazer exercício durante várias horas por dia para impedir que os músculos se atrofiem. Dizer ainda que Sir Isaac Newton escreveu a primeira formação matemática da gravidade em 1687 e que a história de que a ideia da gravidade ocorreu a Newton ao ver cair uma maçã de uma árvore não é autêntica. Manobras à lupa, saber mais, a Cabala. A Cabala, ou misticismo judeu, explica muitos mistérios do judaísmo. Procura responder a perguntas que vão desde por que criou Deus a Terra e os seres humanos, até se Deus é tão bom porque existe mal no mundo. A Cabala tenta chegar a descobertas místicas através da interpretação hermenêutica da Tora e do Talmud, que são os primeiros 5 livros da Bíblia. O texto cabalístico mais importante é o Zefer Zazoar, ou simplesmente Zoar, e esta obra foi descoberta, mais provavelmente escrita, por Moisés. Este texto era, tal como outros textos cabalísticos, quase incompreensível, a menos que o leitor já tivesse um conhecimento muito profundo da Bíblia hebraica. Embora a Cabala se tenha desenvolvido durante a Idade Média, o seu grande alcance atual decorre da sua divulgação durante o século XVIII, iniciada com o movimento assídico. Hoje em dia, a Cabala tem aparecido nas primeiras páginas dos jornais, dado que várias celebridades adotaram a sua prática. Contudo, a maioria dos peritos cabalísticos insistem que esta versão da Cabala, constituída por sortilégios espirituais, pedras e colares, é uma corrupção da autêntica prática da tradição. E em factos adicionais, dizer que, teoricamente, os cordões vermelhos usados pelas celebridades que aderiram à Cabala afastam os maus espíritos. Manobras à lupa, saber mais, Mona Lisa. Pintado por volta de 1505 por Leonardo da Vinci, Mona Lisa é considerado o protótipo do retrato feminino do Renascimento. A obra, pintada a óleo sobre um painel de chopo, mede apenas 79 cm por 54. Apesar do seu reduzido tamanho e da sua composição relativamente simples, é uma das pinturas mais famosas do mundo. A identidade da mulher retratada em Mona Lisa continua a ser um mistério. Independentemente do tema, a pintura revela a soberba utilização do sfumato por Leonardo, isto é, linhas suaves e nebulosas que criam um ambiente misterioso. Com esta técnica, Leonardo da Vinci conseguiu tornar a expressão da mulher ambígua. Muita tinta tem corrido à conta da natureza exata do sorriso da Mona Lisa. Na realidade, a sua expressão parece mudar consoante o ângulo em que é observada. A Mona Lisa tem tido uma história atormentada desde a morte de Da Vinci. Foi comprada por Francisco I por 4 mil moedas de ouro. Em factos adicionais, dizer que mais tarde esteve numa parede de Versailles e no quarto de Napoleão Bonaparte até ser encaminhada para a coleção do Louvre. Em 1911 foi roubada do Louvre, reaparecendo 2 anos depois num quarto de hotel em Florença. depois de alguém a ter pulverizado com ácido, clarificando a metade inferior da Mona Lisa, em 1956, a pintura passou a estar exposta atrás de uma dupla camada de vidro de proteção.
4: Mais uma vez, nós estamos juntos, nós e Santo António. Muitas vezes, principalmente em antiquários, leilões ou feiras até de velharias, encontramos imagens de Santo António sem mãos, sem braços, até sem cabeça, já para não falar sem nariz, bocados das vestes. E então o menino Jesus, esse nem se fala. Mas será que as peças, os santos, caem e partem-se assim tanto? Pois começou a intrigar-me também a quantidade de peças em mau estado. Vejamos. As pessoas pedem um favor a Santo António. Na maioria das vezes, nem pensam se o seu desejo é possível de realizar. O que querem é o seu desejo satisfeito, custe o que custar. E quando esse desejo não é cumprido, a pessoa que fez o pedido vai dar o castigo ao santo. Tira-lhe uma mão, até às vezes as duas. Tira-lhe o menino, guarda, esconde, deita fora. Chegam mesmo também a cortar-lhe a cabeça. Havia mesmo senhoras que para as viagens levavam uma imagem de Santo António, colocavam um pequeno canivete ao lado para praticarem as atrocidades ao santo caso ele não satisfizesse os desejos que elas queriam. Havia também pequenos móveis com uma gaveta para meter o menino Jesus, as mãos e os braços do santo enquanto ele não cumprisse o pedido que lhe era feito. Há uns anos, numa igreja do Minho, o senhor padre contou-me que tiveram de pregar com pregos o menino Jesus ao Santo António e o Santo António ao próprio altar, porque as pessoas iam lá buscar o menino, levavam-no para casa, faziam-lhe os pedidos e só o traziam para a igreja quando ele satisfizesse aquilo que lhe tinham pedido. Tudo sem autorização. Quando uma mulher estava grávida, para que tudo corresse bem, ia buscar o menino Jesus à igreja e levava. Então, houve uma senhora que, vendo que não conseguia tirar o menino, levou o vestido do menino Jesus e que o devolveria depois, logo que tivesse um filho. O vestido nunca apareceu. Há relativamente pouco tempo, numa exposição no Museu de Santo António, entrou um senhor a devolver um vestido que a mãe lhe havia levado e foi ele o milagre que a mãe tinha pedido. Portanto, a criança que nasceu e que já tinha 40 anos, foi ela devolver o vestido à igreja. Esse vestido esteve numa exposição, tinha a história contada, mas demorou 40 anos a ser devolvido. Despeço-me, até para a semana.
5: O Xi Coração entre Trump e Xi Jinping. Confesso que de política, de relações internacionais, melhor dizendo, apenas sei o que leio, ouço ou vejo nos ditos órgãos de comunicação e que não tomo a sério tudo o que é apresentado como sendo verdadeiro. É público e notório que nos órgãos de comunicação proliferam analistas e especialistas que aparentam saber tudo de tudo sem que se saiba de onde lhes vem tanto conhecimento, por que meios e com que fins. Limito-me a emitir a minha opinião pessoal, livre e desinteressada, ainda que sem abdicar dos valores em que acredito. Posso dizer que considero a recente visita do presidente americano à China um acontecimento da maior relevância porque a humanidade está carente de sinais positivos de paz e progresso, por mais delicados que possam ser. Ora, na minha opinião, ainda que expressa em termos humorísticos, o mundo assistiu em Pequim a um ternurento Xi Coração entre o Sr. Trump e o Sr. Xi Jinping. Não porque vá acabar com a fome no mundo, com o drama da imigração ou com tantos outros flagelos que afligem a humanidade, mas porque abre caminhos de relacionamento pacífico e construtivo entre as duas maiores potências da atualidade, presentemente empenhadas numa concorrência desenfreada nos domínios comercial, científico e tecnológico que já se estende ao espaço. A guerra da Ucrânia não irá terminar de imediato. As operações militares no Irão poderão ser retomadas a qualquer momento, mas o Sr. Putin vai encolher as garras e a loucura dos ayatollahs de converterem o Golfo Pérsico num mar interior privativo e de se armarem com armas nucleares não se irá, por certo, realizar. Ayatollahs que tudo leva a crer, se acaso dispusessem de uma bomba atómica, não se coibiriam de, por imperativos que só eles entendem, a lançar sobre Israel. Para lá de que bombas atómicas já é o que há de mais e em mãos pouco seguras. Esperemos, em qualquer caso, que o referido chicoração não redunde num esmagador abraço de urso. Henrique António Pedro.
6: A linha do Tui e as suas barcas de atravessamento 3. Além das barcas que foram descritas, também existiu mais uma barca de atravessamento entre as margens próximas do lugar de Abreiro e as proximidades do Vieiro na margem oposta. Apesar da existência da ponte construída a norte da existente, cuja construção remonta ao século XVII, mas que foi destruída pelas grandes cheias do rio Tua em 1909 e que ainda se podem ver as ruínas, esta ponte foi chamada Ponte do Diabo, pois dizia-se tinha aparecido numa noite de tempestade, porque tendo aparecido um viajante que se aventurava por aquelas zonas em noite de tempestade, lhe asseverou que faria a ponte para ele passar, se lhe garantisse que lhe entregaria a sua alma quando da sua morte. Foi uma tentação do diabo, já que ele era extremamente religioso e, sob sua palavra de honra, o diabo em três tempos executou a ponte e o homem voltou a jurar que cumpriria a sua palavra. Mas a verdade é que, como esta ponte apareceu, também desapareceu numa noite em que o rio atingiu o seu ponto máximo, desapareceu também. Esta ligação foi estabelecida por via rodoviária com a construção de uma ponte de betão armado da década de 1950. A Ponte da Rábida foi inaugurada no dia 22 de junho de 1963, tendo sido o seu autor o engenheiro Edgar Cardoso, tal como da Ponte da Abreiro. Este rio foi escolhido e o lugar também não foi por acaso, pois decorriam estudos e desenhos para a construção da Ponte da Rábida e com o ministro do Interior, de então era o Dr. Joaquim Trigo de Negreiros, deu indicação para que a ponte modelo, que é normal fazer-se para estudar a sua solidez e viabilidade a uma escala mais reduzida, que acabou por ser inaugurada em 1959. Já a ponte sobre o rio Tua, ligando o concelho de Alijó e o de Carraseda de Anciães, nas proximidades da estação ferroviária do Tua, teve a sua inauguração no ano de 1940, à semelhança da Abreiro, também foi construída recorrendo a betão armado. Passando para a barca de Chelas, já no fim do rio Tuela, atravessava o rio na zona da Maravilha, Parque de Campismo de Mirandela. Até 1994, ano da inauguração da ponte metálica de Chelas, a travessia era feita pela barca, mas as viaturas tinham de dar uma volta muito grande. Também, esta barca, nas cheias de 1909, foi arrastada e acabou presa na ponte românica de Mirandela. A instalação desta ponte metálica deve-se ao facto de, em Lisboa, junto ao Estádio Pinamanique, ter sido desmontado um viaduto metálico com as características que se adaptavam neste local de Mirandela. Assim foi aproveitado o tabuleiro em aço e instalado no seu local definitivo. Mas quando do desaparecimento do comboio, até as barcas se perderam, pois a circulação de um permitia o movimento das outras. Hoje o Val do Tua é um terreno abandonado e desprezado contra a vontade dos habitantes desta recôndita região, estando cada vez mais entregues à sua sorte, mercê da forma como tudo é administrado. Eduardo Botelho.
7: Olá, caro consumidor, seja muito bem-vindo a mais uma rúbrica da DECO. A DECO recebeu este ano largas dezenas de denúncias sobre a empresa de formação Jobiform, que comercializa cursos de inglês e de outros conteúdos não curriculares em escolas públicas. Os pais e educadores relataram à DECO que assinaram um contrato com vendedores dessa empresa que, no imediato, exige o pagamento de 90 euros de inscrição, com mensalidades de cerca de 130 euros durante 36 meses. De acordo com as reclamações dos consumidores lesados, os alunos são abordados nas escolas por esta empresa, o que significa que as escolas a autorizaram a entrar. Por norma, é entregue um questionário aos alunos ou é feita uma explicação em sala de aula sobre os cursos. E é neste primeiro contacto com os alunos que a empresa recolhe os dados dos encarregados de educação através dos menores. Mais tarde, os encarregados de educação são contactados para participar numa reunião na escola, normalmente durante o fim de semana. E nessa reunião são apresentados os conteúdos pedagógicos como uma extensão do percurso escolar que deve ser feita, sendo logo paga a inscrição e assinado o contrato. O facto de as reuniões se realizarem nas escolas deixa os pais numa situação de maior vulnerabilidade, já que uma reunião no estabelecimento de ensino dá aos pais o carimbo de confiança da escola, tornando-os assim alvo mais fácil de práticas comerciais desleais. A DECO alerta ainda para o facto de muitos pais enfrentarem dificuldades para suportar o pagamento destas mensalidades. E ao perceberem que o curso não tem qualquer ligação à escola nem aos conteúdos curriculares, procurar um apoio da associação para rescindir o contrato. Neste sentido, a DECO já denunciou esta prática junto à Inspeção Geral da Educação e Ciência e também da Comissão Nacional de Proteção de Dados. Contactou a empresa, mas ainda sem resposta. Caso esteja nesta situação, pode contar com o apoio da DECO. Contacte-nos através de deco@deco.pt. Obrigada por estar desse lado e até breve.
8: Olá, meu nome é César Joaquim Lisandro Cresce. Já tenho idade para ter juízo. E venho de Valdafife, ali do Nordeste Transmontano.
9: Antigamente, quando a mocidade gostava de uma música, era amor verdadeiro. Ouvíamos 50 vezes por dia, pedíamos nos discos pedidos da rádio, com a carta escrita à mão e perfumada com perfume de lavanda. Queria dedicar o Perdona-me do Quim Barreiros à minha Maria Doadinha, que está no 5º ano, no meu coração. Gravávamos aquilo numa cassete da marca TDK, toda arriscada, com barulho de fundo, o locutor a falar por cima. Ainda assim achávamos que aquilo que ainda era melhor que um CD comprado num ojo. Ainda hoje ouvimos essa música, 30 anos depois, e ainda sentes um arrepio na espinha. Agora a garotada gostam da música, mas é por 15 segundos. Ai, eu amo esta. Qual? Aquela partezinha do refrão que apareceu no TikTok enquanto uma moça dançava de pijama com um cão ao colo e um filtro de unicórnio nos narizes. Sabem o refrão? Vem um clipe, abrem a boca como se estivessem a parir uma sílaba e acabou. Pergunto, tu sabes quem canta a música? Ah, é do TikTok. É do TikTok. Então isso agora é algum artista, e é? Hoje em dia a música boa é que ela acaba num reel de 12 segundos com a legenda a dizer: ah, esta parte representa a minha vida. A música de antigamente era sofrimento, durava 6 minutos e deixava-te olhar pelo ginelo como se tivesse morrido um cadelo que nunca tinhas tido.
10: Que é esta coisa a maluquês.

0: 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O homem de 79 anos, detido pela Polícia Judiciária na passada terça-feira, suspeito de abusar sexualmente de crianças em Macedo Cavaleiros, vai aguardar julgamento em prisão preventiva. Avança hoje fonte do Tribunal à Lusa. De acordo com o comunicado da PJ, o homem de 79 anos estava a ser investigado desde março, após conhecimento de comportamentos ilícitos deste para com crianças vizinhas, moradores no mesmo bloco habitacional, acrescenta o comunicado. Recorde-se que o suspeito já esteve detido por crimes de igual natureza e tinha acabado de cumprir pena há cerca de um mês. O município de Mogadouro deixou de integrar a Associação de Municípios da Terra Fria, decisão aprovada pelo Executivo e pela Assembleia Municipal. O Presidente da Câmara, António Pimentel, explica que a saída resulta da existência de duas estruturas com funções semelhantes.
1: Simplesmente porque Mogadouro está na Associação de Desenvolvimento de Douro Superior e tem precisamente os mesmos estatutos, até, digamos, é similar à Terra Fria.
0: António Pimentel recorda que a adesão à associação aconteceu por iniciativa do município, mas considera que a atual estrutura já não justifica a permanência do Conselho de Mogadouro.
1: E eu devo dizer que nós aderimos, foi o nosso pedido que aderimos em tempos à Terra Fria, a quem agradecemos, na altura, o facto de ter sido Mogadouro. Acontece que, neste momento, a Associação de Municípios da Terra Fria tem apenas dois funcionários e uma viatura. E quer a viatura, quer os funcionários estão ao serviço da CIM. Portanto, entendemos que não se justificava a continuidade dessa associação, simplesmente por essa razão.
0: A saída representa uma poupança anual de cerca de 50 mil euros por município. Sobre a aplicação dessa verba, António Pimentel defende uma gestão criteriosa dos recursos públicos.
1: Naturalmente, os recursos são sempre escassos e nós temos que... O dinheiro público deve ser bem gerido. E eu entendo que, embora não sendo essa a razão principal, não é? É sempre importante pouparmos dinheiros públicos.
0: Apesar da saída, o Presidente da Câmara de Mogadouro garante que o relacionamento institucional com os restantes municípios da região mantém-se.
1: Estamos todos na CIM, na comunidade intermunicipal, temos um bom relacionamento todos, não tem nada a ver com... Tem a ver com o facto de Mogadouro pertencer ao Douro Superior. Está na Associação de Municípios de Douro Superior. E, portanto, não se justificava estar em duas organizações iguais. É só isso.
0: Depois da saída de Mogadouro, a Associação de Municípios da Terra Fria passa a integrar apenas os municípios de Bragança, Miranda do Douro, Vimioso e Vinhais. Atualmente, a associação é presidida por Luís Fernandes, o presidente da Câmara de Vinhais. O Centro Internacional de Ténis de Mesa de Mirandela e o projeto Top Kid, Ténis de Mesa na Escola, ambos os projetos promovidos pelo CTM Mirandela, são apontados pelas federações da Irlanda e da Finlândia como exemplos de referência de boas práticas na modalidade e que merecem ser replicados em outros países. Disso mesmo deram conta os representantes das duas federações na passada terça-feira em Mirandela, durante um encontro que durou dois dias no âmbito do programa europeu Erasmus+, Table Tennis Making Connection, que tem como grandes objetivos a partilha de metodologias de treino, o desenvolvimento de novas competências e a promoção da inclusão social através do desporto. Beatriz Mendes.
2: O programa é liderado pela Federação Irlandesa de Ténis de Mesa e promove encontros entre treinadores, atletas e dirigentes daquela federação, bem como da sua congénere da Finlândia e do lado português, o representante é o CTM Mirandela, identificado como sendo um clube de referência nas metodologias de treino e gestão desportiva, por promover o desporto junto de crianças e jovens, fortalecendo a ligação dos clubes às escolas e à comunidade local. O Erasmus+ Table Tennis Making Connection é uma espécie de partilha de boas práticas, como explica o mirandelense Paulo Araújo, técnico superior de desporto e fundador do Portugal Sports Hub, que trabalha ativamente na criação de parcerias internacionais, ajudando organizações e clubes desportivos portugueses a integrarem-se nas candidaturas europeias e no programa Erasmus+.
3: O convite partiu da Irlanda, da República da Irlanda, da Federação, um contacto que eu tive internacional, porque trabalho nesta área, e eles pediram-me uma organização de ténis de mesa, e sendo eu de Mirandela e sendo o CTM Mirandela um dos melhores clubes de Portugal, se não o melhor, eu indiquei à Federação Irlandesa que era interessante integrar este projeto, o CTM Mirandela. O projeto visa desenvolver um manual de boas práticas e também aprendizagem para treinadores de ténis de mesa, e durante as reuniões que nós tivemos, este meeting, tivemos online, este meeting era para ser em Dublin, Dublin, mas depois de tudo o que nós explicamos sobre a CTM Mirandela, a Federação Irlandesa e o parceiro também, a Federação Finlandesa, acharam que era melhor a reunião ser em Mirandela, porque eles tinham muito mais para aprender em Mirandela como é que se desenvolve o ténis de mesa do que propriamente o contrário, nós irmos já à Irlanda, porque o ténis de mesa português é conhecido, é forte, e o CTM Mirandela é uma referência em Portugal, e com este projeto também um dos objetivos é transferir este conhecimento que o CTM Mirandela tem para outros países, e parece que eles estão muito contentes com o que estão a aprender aqui, com aquilo que já viram nas escolas, etc., que o CTM faz muito bem.
2: E o diretor executivo da Federação Irlandesa de Ténis de Mesa, David McNally, confessa ter ficado impressionado com os projetos liderados pelo CTM Mirandela, acreditando que podem servir de exemplo para os clubes irlandeses.
4: Nós estamos muito impressionados com o clube em Mirandela e com o que eles conseguiram alcançar. Olhamos até com alguma inveja, porque somos os líderes do ténis de mesa na Irlanda e os nossos clubes trabalham de forma muito diferente. Alguns deles nem têm ainda instalações próprias, a maioria dos clubes tem algumas salas pequenas, alugadas, é muito diferente. Então olhar para o que o CTM Mirandela faz como clube e ver se podemos até pegar em algumas das suas ideias, a maneira como elas funcionam, e podemos aplicá-las quer na Irlanda, quer na Finlândia. Muito impressionado, eles têm um programa muito bom, têm mesmo o programa Top Kid, que vimos ontem, com crianças de 5 anos nas escolas, muito impressionante. Realmente gostei da ideia de comprometer as crianças mais cedo. Nós não temos isso na Irlanda, mas ver como estas crianças começam cedo, 5, 6 anos de idade.
2: Também Henri Pelkonen, representante da Federação Finlandesa de Ténis de Mesa, teceu rasgados elogios ao trabalho que está a ser desenvolvido pelo CTM Mirandela.
5: É muito importante, é muito bom vir a Portugal, especialmente a Mirandela, para ver o clube, como eles estão a fazer todo o seu trabalho.
3: É muito importante também para aprendermos e também ver o que eles estão a fazer na Irlanda. Aprender, ver e desenvolver. Eu já conhecia o nível do CTM Mirandela, conhecia, era um clube muito bom, mas de alguma forma foi muito bom estar aqui. O centro de treinos, os jogadores e o que os treinadores estão a fazer. Não estou muito surpreendido, apenas impressionado.
2: Para Cristiana Barreira Borges, do CTM Mirandela, a participação neste projeto Erasmus+, é uma janela de oportunidade que o clube não podia perder e não esconde a satisfação por poder contribuir para o crescimento da modalidade e o orgulho de que os projetos do clube sejam considerados referências e exemplos para outros países.
6: Para nós é interessante perceber que estas instituições que são nacionais nos países deles, em países onde o ténis de mesa ainda está a crescer, não está tão desenvolvido como em Portugal, o nosso clube é uma referência para, de alguma forma, um exemplo em que as coisas funcionam bem, de forma a que as crianças e os adolescentes possam permanecer ligados à modalidade durante mais tempo e permitir que tenham tanto alto nível como uma forma não tão de alta performance, mas praticarem desporto ao longo de muitos anos. Somos uma referência para eles e isso para nós é interessante, perceber que, de alguma forma, o nosso trabalho é bem feito. Para nós parece quase uma banalidade, não é? Nós fazemos da melhor forma e contamos com as instituições que são parceiras em todos esses patamares desse percurso da criança e do adolescente, mas de alguma forma percebi que estas instituições nacionais querem olhar para o nosso caso como um exemplo de as coisas funcionarem bem, tentarem daí replicar algumas coisas que se possam fazer nos países deles. Isso para nós é muito interessante, credibiliza-nos muito, faz-nos sentir motivados.
2: O presidente do CTM Mirandela, Isidro Borges, considera que fazer parte deste projeto internacional é um sinal muito demonstrativo daquilo que é o reconhecimento da qualidade do clube.
7: Tenho que lembrar aqui um nome que é muito importante neste processo. É um mirandelense, que é o Paulo Araújo. É um homem que nos à frente dos olhos tem binóculos e vê sempre muito longe. Portanto, quer dizer, é um elogio, mas também é um merecimento eu dar a falar aqui no nome dele, porque foi graças a ele, portanto, que o Clube de Ténis de Mesa de Mirandela iniciou agora, portanto, uma caminhada que não sabemos para onde é que vai. Sabemos que vai ter um fim bom, porque num mundo cada vez mais conturbado, com muros que se levantam em cada esquina, estes projetos, portanto, põem os povos a conviver, a partilhar, portanto, conhecimentos, e isso é logo uma parte extraordinariamente importante. Depois também têm alguns benefícios financeiros, portanto, quer dizer, os financeiros também são, é muito importante referi-los, mas como disse também, o facto de estarmos a trabalhar com a Federação da da Irlanda e da Finlândia. Portanto, o Mirandela vai ser também agora, penso eu, que através até do nosso centro internacional, temos a trabalhar há quase 5 anos e meio, 6 anos, que vai ser interessante nós podermos dar resposta às necessidades que eles possam ter, né, também naquilo que é o médio-alto nível.
2: Também o presidente do município, Vítor Correia, entende que a capacidade de trabalho do CTM, que tem sido demonstrada ao longo dos anos, é agora reconhecida internacionalmente neste projeto Erasmus+, que acaba por dar maior visibilidade ao clube e ao território.
8: Tem aqui federações da Irlanda e da Finlândia, tem aqui uma troca de conheceres, uma troca de saberes, pronto, e é também aqui uma monta também para Mirandela, não é? Portanto, o Mirandela, através deste caso do CTM, do ténis de mesa, está presente na Finlândia e está presente na Irlanda. Portanto, isso é determinante, para além de todo o conhecimento que se possa estar associado a estes eventos. Temos que frisar aqui o CTM, porque é à volta do CTM que está a ser feito, do ténis de mesa, que está a ser feito este evento, portanto, e tem aqui uma projeção internacional, que é preciso dizê-lo. Nós temos estado sempre ao lado do CTM, com os apoios que têm sido necessários para que possam se promover também internacionalmente.
2: O programa europeu Erasmus+, Table Tennis Making Connection, vai contemplar ainda outros encontros e tem a duração de 18 meses.
0: Treinadores e dirigentes das federações de ténis de mesa da Irlanda e da Finlândia estiveram em Mirandela para conhecer de perto o trabalho desenvolvido pelo Clube Ténis de Mesa de Mirandela, especialmente o seu forte envolvimento com as escolas e a promoção do desporto entre crianças e jovens.
9: É a Semana do Ambiente e Energia. Mirandela, a elevação à cidade e o helicóptero do INEM são desta vez os assuntos que trazemos a mais uma reunião de condomínio.
10: Então, não vejo a reunião.
9: E cá estão eles, Bruna Costa, Carlos Carvalho e Ricardo Garcia, prontos para mais uma reunião quinzenal na Terra Quente FM. Bem-vindos.
11: Vamos lá. Vamos.
12: Viva.
9: E aí vai um ano de governo AD. Passou um ano e até parece que passaram 4, como alguém disse. Entretanto, parece ter passado ao lado o interesse do país no Congresso do CDS-PP. Melo acaba reeleito com 90% dos votos e ficamos a saber que, para a próxima, o partido irá sozinho a votos. Fim de história. Ora, com o bom tempo à espreita, estamos mais interessados, sim, nas atividades ao ar livre. Antes mesmo das férias, hasteamos bandeiras às diferenças. Mas, pela nova lei, longe dos edifícios públicos. Clubismos à parte, podia ser até azul, mas, pela primeira vez em anos, esta bandeira ficará longe da praia fluvial da Zona Verde da cidade, que por estes dias celebra 42 anos. Assunto para mais daqui a pouco. Também por cá paira outra vez a ameaça da saída do Heli de emergência do INEM, da sua base de Macedo. Lá iremos mais à frente também, porque antes e para começar, a Bruna Costa quer assinalar a Semana do Ambiente e Energia. Bruna, desconhecia a sua veia climáxima de ativista ambiental.
13: A sério?
9: É, não fazia
13: não
9: ideia.
13: Não dirias? Eu acho que faz sentido, ainda para mais ligado à associação animal, tudo se completa
9: clima,
13: ali, não?
9: Sim, do ambiente.
13: Tudo, vivemos todos na mesma bolha e por isso acho que uma coisa equilibra a outra.
9: Sim,
13: hoje trago um bocadinho este tema, a semana do ambiente e da energia. Queria trazer este ponto porque acho que é muito importante a nossa cidade, sendo também apelidada de cidade de jardim, apesar de sentir que isso está a perder-se um bocado, mas isso são coisas à parte. Acho que é muito bom a nossa cidade apostar nestas iniciativas, nestas atividades, nestas dinâmicas também, para incluir a comunidade, os cidadãos mirandelenses, e sobretudo olharmos um bocadinho para o cartaz e perceber que, sem dúvida, é importante incluir a comunidade nesta consciencialização. Este ano apostou-se muito, segundo sei e segundo vi, nas caminhadas de mascarinhas em Mirandela, Vila Verde, ou seja, também é bom acabarmos aqui por incluir um pouco estas pequenas localidades, não só em Mirandela, também direcionado um bocadinho ao Dia da Criança, ou seja, acho que Mirandela, no meu ponto de vista, está a fazer um bom trabalho em trazer um bocadinho todas estas questões nesta semana e abordar, até porque é de pequenino que se torce o pepino, não é? Então o Dia da Criança também faz aqui sentido. Quase tudo, devo dizer, que parte do ponto de partida destas caminhadas da Ecoteca, o que também acho que é importante salientar aqui este grande trabalho da Ecoteca, que ainda bem que acho que durante muito tempo foi um edifício que esteve muito parado e que muita gente se perguntava o que é que ali se passava, e acho que agora sim começou-se a fazer de facto alguma coisa a partir dali, por isso também dar os meus parabéns a quem está a trazer perceber a utilidade desse edifício, que é enorme e que acho que até se poderia fazer muito mais e muito mais, mas acho que deixo também aqui esta ressalva. E, claro, não podia deixar de ter aqui alguns pontos a melhorar, eu acho, na nossa cidade, como se fez o ano passado, e acho que este ano também seria importante, com uma questão de plantação de árvores, outras iniciativas, não só as caminhadas, percebi que este ano estava mais direcionada a essa vertente, mas acho que é sempre importante. O ano passado foi com a PPA-CDM, se não me engano, talvez incluir outros grupos sociais.
9: Envolver outras associações.
13: Envolver outras associações, sem dúvida, quiçá, já que falamos aqui na Associação Animal, fazer aqui uma ponte, nunca sabe, é o que eu digo, vivemos todos na mesma bolha, acho que faz todo sentido. E não poderia deixar de salientar que acho que a nossa cidade tem de correr um bocadinho atrás do prejuízo desta, não são só estas iniciativas, mas também aplicá-las e, obviamente, iniciar processos e acabá-los, sem dúvida, e acabo por fazer aqui a ponta à ecopista, que toda a gente sabe que de Carvalhais e Mirandela e Macedo Cavaleiros, que está sem funcionalidade desde 2024, se não me engano, seja porque pronto, tem ali um troço que não está completo.
12: Exatamente,
13: neste momento são dois. Eu conheço um que na altura
12: agora
13: quando
12: são
13: abriu.
12: Três, não, são três,
13: ok, então são três. Ok, boa.
12: Que
13: eu lembro-me
12: que
13: na altura quando esteve, acho que foi uma boa iniciativa aproveitar ali a antiga linha ferroviária. No entanto, lá está, são mais uma vez é um processo que se começa, uma ideia que se começa e que não se acaba, e acho que era muito importante pegar nessas questões e, obviamente, apostar mais nestas iniciativas. Uma coisa que eu dei muita falta nessas caminhadas de ecopista, que eu próprio já fiz várias vezes, quem sabe a implementação de cinzeiros, trotinetes elétricas, ou seja, olharmos também um bocadinho para as grandes cidades aqui atrás de Montes, como é o caso de Vila Real, que está cada vez mais a dinamizar isso, e é uma forma também de darmos jus aqui à nossa ciclovia, que vemos que está a ser utilizada pelos cidadãos, mas é por eles próprios e pela... Exatamente. Acho que era importante, não sei, deixar aqui esta iniciativa para algo mais.
9: Muito bem. Carlos Carvalho, não estou a ver homem de fazer caminhadas, digo eu, se calhar estou enganado, mas trotinetes elétricas também são, se calhar, perigosas para a nossa idade. O que é que destacaria desta Semana do Ambiente e da Energia?
14: Eu destaco, acima de tudo, a forma positiva como a Bruna vê as coisas. Eu não as vejo da forma tão positiva, porque, efetivamente, olhando para o cartaz da Semana do Ambiente, é confrangedor ver que, se não fosse a sociedade civil, da Câmara tínhamos zero. E, efetivamente, o nosso Conselho merece muito mais qualidade nos eventos que se realizam do que aquilo que a Câmara Municipal e o seu Executivo têm implementado. Vamos esperar e aguardar para ver como é que vêm as festas da cidade, porque se calhar vai ser aquilo que nos resta, é apreciarmos o cartaz que eles vão lançar e que vão lá largar umas valentes notas.
9: Também já sabemos qualquer coisa sobre isso, não é? Não vamos
14: tudo o resto, e então vamos analisar só muito rapidamente o cartaz. Logo no dia 17 de maio é a caminhasma que foi realizada por um grupo de enfermeiros do Hospital Público. Os Jardins Nómadas sabemos perfeitamente que é a Câmara que organiza, mas se não fossem as escolas a fazer a gestão da parte da gestão, também não havia os Jardins
9: Nómadas. Alto para muita gente,
14: a caminhada de Mascarenhas é organizada pela Junta de Freguesia naquilo que diz respeito à Feira da Cereja. Depois há aqui duas ações de sensibilização que dizem respeito a resíduos do Nordeste, aos Lions e ao Rotary Club. O Dia da Criança, efetivamente, é o município. A caminhada da Senhora do Ó, tal como ela diz, é organizada pela Comissão de Festas da Senhora do Ó. A caminhada da Rota do Granito e da Cortiça é organizada pela Junta de Freguesia de Vila Verdinho. E aqui a sessão pública é uma questão da Administração Central. Também a Câmara só deu o mote à coisa. Ou seja, de novo atividades, cinco delas são feitas por juntas de freguesia, duas delas são feitas pela sociedade civil, resta-lhe aqui o apoio do município. E a Bruna falou e apostou, a Câmara apostou, pois efetivamente apostou em fazer o design e os cartazes e agarrou aqui politicamente o evento. A nível também do destaque que a Bruna deu à Ecotec, efetivamente a Ecotec é o local... para Vila Verdinho, para Mascarenhas, assim, efetivamente é o local, é o ponto de partida, mas não é o ponto de partida para a caminhada. Juntam-se ali as pessoas e vêm autocarros ou carrinhas para lá. Agora, indo também àquilo que é a ecopista. A ecopista também acho que é um dos maiores calcanhares daqueles naquilo que diz respeito à parte da mobilidade, embora o grande calcanhar daqueles é a mobilidade tua, mas aqui também é a questão da ecopista que faz parte da parte norte do Conselho de Mirandela. Isto foi um projeto que foi executado por Mirandela, Macedo e Bragança, que era para reabilitar o que sobrou da antiga linha do comboio até Bragança. Nós fomos os últimos a chegar e ficámos quase sem dinheiro nenhum. Se olharmos e acompanharmos o percurso ao longo da A4, conseguimos ver que Macedo e Bragança têm as pontes deles já feitas para nós. do dinheiro ficou a olhar para...
9: O Olipo do Romeu, não é? É o que sei.
14: Depois, para além disso, a Câmara também, este Executivo, tem apostado muito, efetivamente, naquilo que é a promoção e a divulgação destes grandes inventos, pois esquecem-se de divulgar aquilo que são as coisas menos bem conseguidas, como é, por exemplo, e também aproveitando já aqui a deixa das bandeiras, que acabamos de perder a bandeira azul da nossa praia, que tanto nos executivos da doutora Júlia Rodrigues, como agora também no executivo do doutor Vítor Correia, foram muito propagandeados, foram até motivo de criar uma instabilidade na sociedade civil quando foi a saída das festas junto à Zona Verde, ao parque da doutora José Gama, para irem para o Largo da Senhora do Amparo, e um dos motivos também era a própria qualidade da água, que era afetada, quer pelos elementos das diversões, quer também pelas pessoas que estavam a divertir-se junto aos concertos. E, portanto, este é também um desagrado que eu deixo, efetivamente, que já agora que saiu, ou melhor, não saiu o nome na lista das praias com bandeira azul, que não seja mais um motivo para regredirmos outra vez naquilo que é a passagem outra vez do Largo da Serra do Amparo para a Zona Verde das festas de Mirandela.
9: Apesar de tudo, o município em comunicado já veio dizer que a praia se mantém, enfim, utilizável pelos banhistas, sendo que a qualidade da água deixou de ser excelente para passar a ser apenas, entre aspas, boa.
14: Estou mais descansado, Fernando Sérgio.
9: Sim.
14: Muito mais descansado.
9: Só não vamos ter, de facto, essa tal bandeira azul. Ora, se isso poderá ser, enfim, um espelho daquilo que poderá estar a acontecer à nossa cidade em termos de ambiente, e já que falamos da Semana do Ambiente e da Energia, a energia também não está assim muito bem, não é? Com os apagões dos últimos tempos, Ricardo.
15: E tem sido
9: acompanhado as suas publicações recentes.
13: Já estou com saudades, já estava a contar.
15: Ontem até estava expectativo a ver a que horas
13: sim,
15: é que seria.
13: Sim, e eu hoje também, só que até agora nada.
15: Exato, sim. Exato. Começando aqui pela questão da bandeira azul, eu acho que o mais importante no meio disto tudo, claro que é sempre mau não cumprirmos os parâmetros adequados para termos atribuído a bandeira de cor azul, não quer dizer com isto que as águas não possam ser, obviamente, utilizadas, segundo as análises, mas acho que aqui o que nós devíamos efetivamente perceber, e acho que aí o município é que deveria ser realista e partilhar a informação toda, porque é uma informação para o bem comum de toda a sociedade e principalmente quem frequenta aquelas águas, é o que é que levou, o que alteração é que existiu para que de um momento para o outro, porque que eu saiba, ou que nós saibamos, até pelas que já anteriormente ter sido levantado na questão da fábrica, neste caso, de Valpaços e das descargas feitas no rio. Então, efetivamente, o que é que aconteceu para que estes parâmetros não estejam a ser, neste momento, cumpridos e percebermos o que é que podemos agir enquanto poder local, que também é função do poder local, preservar a natureza, o ambiente e, acima de tudo, as suas águas. Falamos do bem essencial da vida. Já sabemos que dificilmente iremos obter essa resposta, porque este executivo sabe bailar, bailar, bailar, mas não sabe cantar a sério para junto da população, e é sempre mau. Claro que o cuidar do ambiente, ainda mais uma cidade como a nossa, derivada à sua localização, à sua exposição, seja ela em termos geográficos, seja ela até em termos climáticos, é de máxima preocupação. E vamos ser sinceros, para mim ainda agrava o fator de ser um partido de esquerda, o Partido Socialista, que tanto apregoa as questões climáticas e faz disso como uma bandeira que possa controlar, que ainda não percebi como é que a querem controlar, mas talvez um dia consigamos descobrir essa solução mágica, que seja o partido, pelo menos desde o momento em que entrou na Câmara Municipal de Mirandela, que pior tem tratado o ambiente em Mirandela. Cidade-Jardim, isto é, com flores, como a cidade era preparada para dar presente aos seus habitantes e receber o turismo, que era ponto forte na cidade de Mirandela, desapareceu, neste momento não existe. Houve uma redução imensa de custos no que toca à manutenção dos espaços verdes e basta percorrer a cidade de Mirandela. E estou a falar só da cidade, porque se alargarmos isto ao restante concelho, ainda piora a situação. Os buracos que existem de árvores, até já falámos aqui anteriormente sobre isso, foram feitos buracos para se colocarem lá árvores, há lá tudo menos árvores. Já com este executivo, corrijo, que o executivo anterior do PS até chegou a haver uma atividade organizada por um grupo de jovens a título particular de angariação de árvores para serem plantadas ali naquele terreno que existe atrás do Café Elite, que é propriedade da Câmara e também nunca teve utilidade nenhuma. Houve um dia que proativamente foram plantar aquelas árvores, nem vale a pena reforçar que o município nem pôs lá os pés sequer. Esteve lá um elemento da extinta Direção Regional da Agricultura, que foi quem acabou por salvar ali um bocadinho a situação e dar algum algum tipo de orientações e posso-vos dizer que aquelas árvores, depois de plantadas, nunca foram regadas. Bom, lá hoje estão lá os buracos, as árvores já não existem.
13: Tens de ir lá tu, Ricardo, regala.
15: Infelizmente eu tenho mais que fazer. Agora, relativamente ao cartaz, já nos vem habituado este executivo que, culturalmente, seja em que área for, de promoção que envolva atividades, está sendo dependente dos outros e não propriamente de ideias. Claro que as caminhadas é fácil, ainda mais quando são organizadas pelos outros e está na moda, e depois também é fácil irem para lá com t-shirts e adereços do município e tirar-se fotografias para se colocarem no Facebook. Mas isso também é algo que já estamos habituados há algum tempo. É a questão da ecopista, eu ressalvo tudo aquilo que o Carlos disse, é uma vergonha todo o processo e da forma como mesmo aconteceu. E depois pior ainda, eu já frequentei aquela pista e em tão pouco tempo, como é que aquilo entrou numa degradação total? Já está completamente...
9: Aparentemente terão sido as tempestades.
15: Convido quem quiser.
14: Mas é só no Concelho de Mirandela.
15: Mas é só na parte do Concelho de Mirandela. Aconselho qualquer...
14: Dar o Concelho de Mirandela.
13: Era isso que eu estava a falar, exatamente.
15: A fazer. Falta bebedouros na cidade, isso foi também outra política que foram extintos.
14: Bebedouros, alguns existem, não estão...
15: Sim, quando digo bebedouros, não estão...
9: A funcionar.
15: E depois, eu acho que chega um bocadinho desta chacha de conversa e destas publicidades baratas que se fazem sobre Semanas do Ambiente, e quando digo Semanas do Ambiente, isto aplica-se a quase todas as outras áreas, quando realmente não se pensa seriamente sobre os assuntos. E como comecei e termino, andamos anos a falar, e eu concordo que o meio ambiente deve ser preservado. Nós não temos que combater aquilo que não controlamos, nós temos que executar aquilo que nós podemos controlar. E para isso, efetivamente, é apostar forte no ambiente. Ora, por exemplo, a autarquia ter um papel importante, seja nos seus terrenos, seja até em conversações com terrenos de propriedades privadas, que muitos deles estão a monte, não existem para finalidade nenhuma, e, por exemplo, apostar seriamente numa floresta que seja reorganizada e devidamente definida, para, por exemplo, olha, melhorar o clima em Mirandela no verão e prevenir, por exemplo, as secas, que as árvores acho que ajudam nesse

0: para o cartaz, eu fiz questão de referir até várias localidades que estão a promover essas iniciativas. Mais uma vez, não faço aqui referência à Câmara. Agora é assim, vamos lá ver uma coisa. É importante para essas localidades, para essas associações que querem promover estas iniciativas, que querem construir todas elas um cartaz e apresentarem na cidade de Mirandela, que acho muito bem que o façam e valorizo muito que o façam, é preciso que a Câmara dê o aval para, sim senhor, avancem, não é? Ou seja, está aqui um bocadinho esta dependência da Câmara. E para isso, temos de reconhecer que é feito agora, claro, que uma mão lava a outra e acaba por haver aqui todo um agrado de vocês trabalham para nós, trabalham por nós, não é para nós, trabalham por nós, claro que sim. Por isso, volto a dizer, eu acho que os meus vizinhos não ouviram o que eu disse quando eu referi que não é só prometer, é preciso também fazer e é preciso pegar nestas iniciativas, pegar nestas associações e realmente fazer algo depois e começar projetos e acabá-los sobretudo, porque começar toda a gente começa,
1: exemplo,
0: a acabar
1: é que o Ricardo
0: difícil.
1: Irá fazer na,
0: isso é
1: com,
0: que eu digo,
1: eu
0: acho que vivemos todos na mesma cidade, eu só acho é que o apagão deve ter afetado um bocado a audição aqui.
1: Uma
0: pessoal.
1: Frase só para terminar o assunto.
2: Só mesmo para terminar e enviar daqui um convite ao seu Presidente da República e que aproveite que uma vez também em Mirandela é a Semana do Ambiente e que venha tirar os outdoors porque já passou algum tempo.
3: Exatamente.
1: É a reunião a que não pode faltar, quinzenalmente aqui na Terra Quente FM. Agora com um novo assunto é que estará a ser preparada a alteração ao mapa das bases dos meios de emergência e socorro, nomeadamente do L e do INEM, que fica assim em risco de sair de Macedo de Cavaleiros e mudar a sua base de operação para o novo heliporto, já a funcionar no Hospital de São João, no Porto. Com esta alteração, a resposta ao socorro na região ficará comprometida, aumentando em pelo menos uma hora, segundo especialistas. Esta possibilidade já foi, entretanto, confirmada pela Ministra da Saúde. O plano poderá ver a luz do dia já a partir de 2030. Carlos Carvalho, é só mais uma má notícia para o território?
3: É, mas embora também exista aqui uma contradição naquilo que é as notas à comunicação social enviadas pelo Ministério da Saúde, que dizem que preciso verbi, não será retirado de Macedo Cavaleiros o helicóptero lá sediado.
1: Faltou a parte até 2030, até será?
3: Não está lá a data. E, portanto, nesta situação é importante que os atores políticos, e não só, também nós, enquanto sociedade, nos mobilizemos para que este processo não tenha pernas para andar. Destaco também o afinco com que também alguns dos atores políticos têm-se empenhado na defesa da permanência deste helicóptero, coisa que não aconteceu quando tinham ainda mais responsabilidades locais, como foi, por exemplo, também o encerramento daqui da urgência médica cirúrgica, e digo muito explicitamente por parte da ex-presidente do município, que agora efetivamente é das que mais tem liderado, obviamente por ser também representante do Partido Socialista no distrito junto da Assembleia da República, mais tem liderado este coro de críticas à Ministra da Saúde e à instituição INEM, as coisas têm que se ir fazendo. E eu não quero acreditar que seja um governo AD ou um governo PS que também deixem uma região inteira e que tem sido também, a nível mesmo até dos próprios helicópteros para os incêndios, tem pontos estratégicos que não existem, por exemplo, para lá do Marão. Porque temos esta barreira física que nos permite e nos dá condições para que a gente tenha cá um helicóptero sediado para conseguir mais facilmente transportar. Depois também quero alertar por uma coisa, também é preciso que nos hospitais de referência, neste caso o São João, tenham também as condições para receber este tipo de helicópteros que também nos façam chegar cá rapidamente quando são precisos.
1: Não, aparentemente o problema é mesmo o tempo de deslocação, no caso de um resgate em Trás-os-Montes, tem que vir do
3: exatamente.
1: Porto para cá, porque condições eles têm naturalmente. Já atualmente, não é? O heliporto do São João já está em funcionamento.
3: Sim,
1: mas sensivelmente
3: vai precisar de um para a grande Lisboa, vai para o Grande Porto, para a área metropolitana e depois vai precisar de outro para a região de Trás-os-Montes e Alto Douro. Ou seja, eu não sei se ele tem capacidade ou se ainda tem que fazer obras que ainda vão custar muito mais. E portanto aquilo que eu peço é união acima de tudo, coisa que não se viu desde a maternidade e deu no que deu. Mas se não existir isso, como temos o caso da urgência médico-cirúrgica, que nos ficamos por um abracinho, que nem se pode chamar abraço a sério, um abracinho ao hospital, não conseguimos fazer muito mais. E por isso peço solidariedade também perante os responsáveis políticos.
1: Ricardo Garcia, há uns anos já houve assim um ameaço da saída dos helicópteros. Foi, se bem me recordo, na altura em que terminou a concessão. Estaria para haver ali mudanças
2: e
1: repensar todo o modelo, mas essa fase foi ultrapassada e aqui chegados, aparentemente, já temos a ministra a confirmar que sim, que é uma hipótese a retirada do helicóptero até 2030.
2: Eu quero considerar que é uma hipótese que fique só mesmo por

0: pela possibilidade de ser uma hipótese. Até porque
1: a ferrovia também era uma hipótese e nunca apareceu cá. Alta velocidade.
0: Até porque os ciclos governativos podem mudar de um momento para o outro e estas políticas a longo prazo, se há coisa que nós somos experientes neste país, é que toma-se hoje uma decisão para daqui a 20 anos e a seguir vai outra tomar outra decisão para que não vá até 20, mas vá até 50. Ou que vá até 50, por exemplo. Não, quero acreditar que não, por vários fatores. Quer dizer, a saúde é daqueles elementos essenciais da vida e que o Estado não pode falhar, é daqueles pilares essenciais. A região já por si está totalmente desprovida de cuidados de saúde, muito menos de proximidade de saúde, e depois temos uma área que é geograficamente já por si grande. Uma situação em Miranda do Douro já é longe de Macedo, uma situação em Freixo de Espada à Cinta já é longe só por si mesmo, só iria obviamente complicar toda a situação.
2: Aqui estaríamos a adicionar a tal hora que seria necessária para vir do Porto até Freixo de Espada à Cinta,
0: certo,
2: do Porto
0: tudo
2: até Miranda.
0: Que implica gastos, a disponibilidade de pessoal já por si.
2: E o tempo de socorro,
0: e
2: não é?
0: O tempo
2: que iria aumentar
0: de socorro, é isso que eu estou a dizer. Já quando é de Macedo, por exemplo, até Freixo de Espada à Cinta, já esse tempo de distância, por mais curto que seja, está a contar.
2: Um acidentado em Mirandela grave, uma coisa é vir o helicóptero de Macedo Cavaleiros a Mirandela e seguir para o Porto, outra coisa
0: é vir do
3: Porto
0: para cá. E a mim mete-me um bocado de confusão. Lá está, são os tempos atuais políticos que exigem mensagens bonitas hoje em dia para tudo o que é redes sociais e acabamos todos por contribuir para isso um bocado. Mas, por exemplo, a doutora Júlia Rodrigues revolta-se agora e tem esta posição porque é deputada, obviamente, mas acima de tudo porque não é o PS que está no governo, porque se formos analisar o histórico do tempo dela em funções enquanto presidente de Câmara, em que o governo era do PS...
1: CCDR, o LS, posso
0: continuar
1: aqui?
0: Quer dizer, nós temos que começar a ser sérios e quem exerce os cargos públicos tem que efetivamente começar a ter uma política séria, uma seriedade a tratar este tipo de questões. Claro que, bom, encontro tudo aquilo que o Carlos disse, é uma obrigação que todo o poder político local, distrital, regional, se envolva nesta causa e que haja efetivamente uma pressão. Não só pelo facto do sentido de descer aqui o helicóptero, mas como todas as outras coisas. Nós temos que começar, enquanto povo, de uma forma diferente, positiva e ordeira, a começarmos a ter posições fortes e reivindicar tudo aquilo que é nosso por direito, porque senão nós nunca vamos sair desta cepa torta. Qual é o grande problema disto? É que para haver este tipo de movimentos temos de ter líderes políticos, lá está, que sejam sérios e que vão ao encontro daquilo que o povo deseja. O problema depois dos políticos é que dentro dos partidos políticos existe a serventia que está à vista
2: de toda
0: a gente.
2: Que é certo é que dentro da sociedade civil já existe esse movimento,
0: foi criado
2: e que estará a fazer o seu trabalho, nomeadamente de expor e de dar a conhecer esta
0: eventual. Mas as próprias autarquias podiam agarrar, por exemplo, houve agora esta formação deste movimento. Porquê que as próprias autarquias, visto que já há um grande aglomerado de pessoas à volta desta causa, olha, por exemplo, não criam um dia para convidar especialistas dentro destas áreas que corram o distrito todo, a região toda, a dar justificações e a esclarecer, porque... Bom, lá bem, nós não temos aqui pormenores técnicos, nós falámos disto muito muito superficialmente. Mas se calhar depois até há questões que, se forem devidamente explicadas, nos façam compreender estas questões de uma outra forma.
3: Sim.
0: Agora, quando se tomam este tipo de planeamento de medidas, sem qualquer tipo de explicação, elas de onde vierem.
2: Para já, não passará de um estudo. Eu não sei, Bruna, está tão confiante como os seus vizinhos ou não? Em relação. É desta que se vai embora o Eli?
3: Eu queria dizer duas coisas. Uma delas é o que o Ricardo diz, que a saúde, de facto, é uma área que não pode falhar, mas eu acho que não sou eu que ponho os óculos cor-de-rosa, como os meus colegas dizem, mas sim a nossa Ministra da Saúde, não é? Que até diz que o facto de cada vez haver mais grávidas a nascerem, a darem à luz na ambulância, é porque o INEM chega mais cedo para fazer o parto. Eu acho que isto realmente é ver o prisma.
0: Muito à frente.
3: É muito à frente. Eu acho que sim. A Ministra da Saúde deve ter um olho que ninguém vê e sabe.
2: Ninguém chega a ministro se não tiver assim o seu lado inventivo também.
3: Exatamente. Não é? E cómico também. É e cómico, até porque sabemos que palhaços também há muitos no Parlamento, não é? Então acho que é só mais.
2: São palavras suas, Bruno.
3: Claro, totalmente, e assino por baixo. Outra das coisas que eu também queria falar aqui, relativamente às reivindicações, eu acho que é o que o Ricardo diz. Senti ali a tua veia esquerdista, não sei se sentiste, mas eu senti um bocadinho.
2: Então, Bruno, mas ele já foi do Chega, que... lembra-se?
3: Não,
4: socialista.
3: Desconheço esse partido, ainda bem, felizmente. Mas sim, eu acho que de facto as autarquias têm de ter essa, e mesmo a nossa cidade, e não só, sobretudo as cidades Trás-os-Montes, acho que cada vez se está a notar mais um fosso entre aquilo que é o para cá do Marão e o para lá do Marão. Isso é, é algo que não pode acontecer, e como o Carlos disse muito bem, cada vez mais estamos a perder. Eu sinto que a população entende que cada vez é maior este sentimento de perda contínuo no que respeita aos serviços.
2: O Marão agora já tem um buraco no meio, que aliás até fez 10 anos.
3: Tem o buraco para passar mais rápido, mas acredita, só estamos a perder, porque pelos vistos, pronto, o helicóptero também... Não, é algo que está em vias de extinção cá para cima, tal como o INEM, que também vi essa notícia há pouco tempo. Mas acho que sim, acho que é algo com o qual nos devemos preocupar, porque depois acabamos por ter aqui partes do país que de facto estão a evoluir e estão a chegar a algum lado, e depois temos outras que estão a estagnar, sobretudo numa época em que eu acho que, como o Ricardo disse, a saúde não pode ser algo superficial. E é preciso, sem dúvida, reivindicar e bater o pé e dizer à nossa Ministra da Saúde que isso não pode acontecer, porque depois podemos ter aqui falhas muito, muito graves, e estamos a falar de vidas.
2: Fica registado o pessimismo generalizado aqui pelo condomínio. É a reunião de condomínio, encontro quinzenal na Terra Quente FM, já no terceiro ponto da ordem do dia, que é também uma efeméride. Ora, com foral concedido por Dom Afonso III a 25 de maio do ano da graça de 1250, gostaram do ano da graça?
4: Perfeitamente.
2: A data continua a ser celebrada com o direito a feriado municipal nos dias de hoje. A Vila de Mirandela só passa à cidade séculos depois, já em 1984, a 16 de maio. Não sei se já por cá andavam. Ora, entusiasta pela história recente da cidade ou simplesmente satisfeito por mais um feriado no calendário, o Ricardo Garcia não quer deixar passar a data em branco, é assim, Ricardo?
0: Não quero deixar passar a data em branco, pelo facto que são 42 anos. Durante estes 42 anos, Mirandela já passou por vários processos, tanto de evolução como de estagnação, mas começando pelo facto de ter passado de vila a cidade. Sorte a nossa, que não existe lei, nem o Parlamento, nem não existe lei, não está isso regulamentado, nem os políticos iriam fazer, obviamente, isso, que é de regredirmos de cidade novamente para vila. Porquê? Porque temos que ir aos fatores do que é que faz acontecer o contrário, que é desenvolvimento económico, mais serviços, aumento do número de população. Obviamente, Mirandela, derivada à sua centralidade, também ajudou imenso esse impulso, mas são todos aqueles parâmetros que hoje não estamos a cumpri-los em nada. Hoje não é um problema só de hoje, é um problema que nasceu há um par de anos para cá, mas tem efetivamente acentuado nos últimos tempos. Bem, sei que passamos por pandemias, passamos pela questão do endividamento da Câmara, mas facto é que não nos soubemos reinventar. Passamos a ter, neste momento, uma cidade que parece que é meramente administrativa. Existe porque tem que abrir às 9 da manhã, segunda-feira, porque depois tudo o resto falha completamente em todos os apontos. Não existe um projeto sério e consolidado e pensado a longo prazo para a cidade. Falámos de perda de população, não se vê nada para fixar a população. Isto é assustador, porque estamos a entrar num declínio tão grande que não se consegue ver aqui em que ponto é que se vai conseguir pegar para voltarmos a trazer os bons tempos gloriosos à cidade de Mirandela. Talvez pudéssemos estar hoje a assistir uma realidade completamente diferente se más escolhas políticas no passado não tivessem ocorrido. Mas não pretendo fazer aqui nenhuma caça às bruxas, obviamente. As decisões são tomadas no momento por quem direito e às vezes também com elementos que nós nos ultrapassam. No entanto, enquanto não houver uma ideia para todo o concelho que envolva todos os setores, voltarmos a acreditar, a valorizar e, acima de tudo, a preservar aquilo que é o nosso património cultural, religioso, o património das aldeias, envolver as aldeias numa rede de aldeias turísticas. Nós temos praias fluviais...
2: Com bandeira azul?
0: Com bandeira... Que deixaram... com bandeira azul. Não, mas temos praias fluviais em que há outras regiões...
2: Outros
0: do
2: atrativos,
0: país,
2: sim.
0: E outras regiões do país que têm exatamente... Obviamente não iguais, mas idênticos em termos de rio, margem, por aí além. E o aproveitamento disto é zero. E eu, quando falo aproveitamento disto, há formas ecológicas, sustentáveis e lucrativas de pôr uma região a trabalhar sobre o turismo, que quer queiramos, quer não, é o setor que dá o dinheiro mais facilmente à economia e que melhor movimenta a economia, e nós andamos aqui, nem vemos navios, nem vemos barcos.
2: Ricardo, curioso, eu estava a ouvi-lo falar e estava a lembrar das praias fluviais que existiam em 1984. Nem queira saber, porque senão então é que era a depressão total. Bruna Costa, não sei, pois, o mal é esse. Aqui à mesa não há ninguém que se lembre de Mirandela 1984, nem vou fazer a pergunta à Bruna. Que lhe apraz dizer sobre isto, Bruna?
3: Olha, eu divido-me um bocadinho neste assunto porque, e em parte concordo com o que o Ricardo disse. Por outro lado, eu sinto que ao longo destes 42 anos, claro que Mirandela teve a sua evolução, teve a sua estagnação, teve a sua regressão, como tudo na vida, não é? Mas eu acho que havia coisas que realmente nós poderíamos e já devíamos ter apostado há mais tempo. Aliás, aquilo que temos falado hoje até aqui, falámos de imensas...
0: E já demos bastante matéria para quem a quiser aproveitar.
3: Sim, eu acho que sim.
0: Mas não consegue.
3: Mas eu acho que é preciso realmente reinventar e pensar. Porquê é que eu digo que me divido neste assunto? Porque talvez por ainda só ter 25 anos e fui-me apercebendo que há alguns setores aqui nesta cidade que de facto começaram a apostar mais, como é a questão do cinema, por exemplo. Mais iniciativas a nível da cultura, teatro, mais dar vida ao auditório. Sinto isso. A sério, estou a ser totalmente sincera. Sinto mesmo isso. Temos filmes muito mais atuais, temos companhias de teatro, se for preciso, uma vez por mês. Eu sei que, se calhar, numa grande cidade isto não é nada, eu sei, eu entendo. Mas há uns anos atrás não havia. O que era teatro aqui em Mirandela? Não havia isso. Cinema, passado dois, três meses é que vinha ao filme. Ou seja, acho que houve coisas que, de facto, conseguiram compensar. A questão de reaproveitar a antiga estação e dar vida ao museu, que nos primeiros tempos, de facto, houveram várias inaugurações e agora volto outra vez. Esteve ali um período mais estagnado. Lá está.
2: Meu Deus. É, mas que nesse tempo a estação era mesmo uma estação de comboios.
3: Era mesmo uma estação.
2: Estava a lembrar 1984, peço desculpa.
0: Essa parte ainda me lembro daquilo ser uma estação a sério.
3: Sim, não, eu já só me lembro mesmo
2: daquilo
3: abandonado.
2: Estação a sério é agora, na altura era uma estação com comboios.
3: Sim, desculpa, mas não faz mal, faz mal. Isto para dizer o quê? E de facto eu acho que também a cidade lucrou muito com esta questão da própria parceria, como lhe queremos chamar, a instauração da implementação da ISACT aqui, que eu acho que estes jovens que vêm toda a parte, não só de Portugal mas do mundo, acho que trouxeram muito aqui à nossa cidade, trouxe aqui também uma visão muito mais jovem à nossa cidade e acho que, lá está, volto a dizer, acho que temos pano para mangas, é preciso aproveitá-los. Por isso é que eu me divido um bocadinho nisto. Porquê? Porque eu acho que há outras coisas, como essa questão da bandeira azul, as piscinas municipais que ficaram por fazer. Ou melhor, por continuar a fazer. Ou seja, deu-se prioridade a umas coisas que eu acho que são essenciais, mas dá-me a sensação que não existe uma estrutura suficiente para conseguir equilibrar todos os pratos da balança, digamos assim. E depois acabamos por haver pessoas que estão contentes com o setor cultural, por exemplo, mas não estão contentes com outros setores aqui em Mirandela e outras áreas. Então eu acho
2: mais ou menos aquilo que o Ricardo queria ter trazido ou que queria falar era de percepção de uma evolução positiva ou não.
3: Daquilo, por isso é que eu digo que me
2: dos
3: divido.
2: 25 anos
3: por isso é que eu digo que
2: cidade.
3: Me divido, mesmo quando falamos da cidade de Jardim. É
2: nota
3: verdade.
2: Alguma evolução? É
3: sim, é assim. Noto, lá está, em alguns parâmetros. Volto a dizer, divido-me aqui um bocado.
0: Sim,
3: é como a questão da cidade de Jardim, não é?
0: Naturalmente,
3: eu lembro-me de ser
0: melhorou
3: criança.
0: Melhorou a qualidade de imagem, melhorou a forma como os filmes são distribuídos. Antigamente não
3: mas
0: tem nada
3: a própria
0: a ver com...
3: rapidez, a própria resposta.
0: Sim, mas isso é uma evolução tecnológica.
3: Mas, porque... que nós, mas que poderia não ser assim. Tanto como outra coisa que deveria ser básica, não é? Por isso é que eu estou a dizer, eu divido-me um bocado. Acho que consegue-se dar resposta a umas coisas e não se consegue dar a outras E acho que é isso que falta. Ou seja, é preciso repensar melhor e dividir pessoal, dar respostas mais imediatas. Volto a dizer, nós estávamos a falar um bocado da cidade-jardim, lembro-me de ser criança, e de facto era uma cidade-jardim, havia flores em todo lado. Hoje em dia não acontece isso.
2: O tempo de vida da cidade.
3: E cuidado, apelativa. Exato, por isso é que eu digo,
2: descuida-se. O tempo de vida da cidade, isso foi ontem, não foi?
0: Sim.
3: Mas descuida-se de umas coisas
0: sim,
3: e,
0: mas criou-se aqui
3: e
0: uma...
3: descuida de outras. Ou seja, não há braços, não se consegue dar braços a tudo.
0: Quando o Gama introduziu a parte dos jardins na cidade, que foi o grande planeador e o responsável por isso, foi com uma finalidade, foi transformar Mirandela numa cidade atrativa e teve todos os meios, obviamente,
2: para
0: o fazer.
2: É?
0: E conseguiu.
3: Sim. Lá
2: para
3: está,
2: ouvir o Carlos.
3: Mas se calhar outras coisas ficaram por fazer. Por isso é que eu digo, é preciso conseguir dar resposta a um leque muito
2: Carlos,
3: vasto.
2: Lembra-se da Rua da República ainda em paralelos, com circuito
3: cidade.
2: E estacionamento nos dois sentidos?
4: Isso não. Em paralelas, não. Lembro-me da Rua da República, ainda sem ser a zona pedonal.
2: Mas já com asfalto, não é?
4: Mas já com asfalto. Aqui, a nível da Mirandela cidade, eu acho que, efetivamente, a primeira coisa é fazermos uma homenagem a quem lutou por isso e quem, na altura, teve essa capacidade de também dar esse salto. Dar esse salto porque proporcionou-nos alguns dos momentos mais marcantes. E eu, do alto dos meus 31 anos... riam-se todos, consigo destacar alguns daqueles que foram os inventos que marcaram a Mirandela cidade. Sem dúvida alguma, para mim, aquele que foi o maior e que também proporcionou e chegarmos neste momento ao nível de industrialização, que peca por ser pouco, mas ainda temos algo, que é a questão da Alheira de Mirandela ter sido considerada uma das sete maravilhas da gastronomia portuguesa. Tivemos a Reginor também, efetivamente, deu também alguma dimensão e visão estratégica regional à nossa cidade. A Noite dos Bombos, a majestosa procissão e o fogo de artifício também
2: isso
4: criaram...
2: Era tempo da vila.
0: Era tempo da vila. As grandes romarias.
3: Começou aí.
4: Vamos lá ver uma coisa. Nos últimos 40 anos temos tido festas muito grandes.
3: E, sim, amplitude.
4: E aquilo... Não vou dizer internacionalização, mas a nacionalização das festas, efetivamente, também se conseguiram nos últimos 40 anos, sobretudo.
2: Carlos, está-se a esquecer que antigamente, se calhar, não havia festas com a dimensão das de Mirandela, não é?
3: Então,
2: e, portanto, estas atraíam muita gente.
0: A maior arruada atrás dos montes.
4: Continuamos durante muitos anos, agora cada vez menos, mas conseguimos continuar a comparar-nos com grandes festas a nível nacional.
3: Sim, mas volta-se a dizer, faz-se esse acompanhamento. As festas estão evoluídas e podia não se evoluir, podia ficar com festas simples.
2: No mesmo fim de semana há dezenas de festas e na altura não.
4: Certo, sim, claro.
3: Sim.
4: E por último, ao nível desportivo... Um dos grandes marcos que eu também destaco foi o período que tivemos cá o jet ski, que conseguimos também mostrar Mirandela para o mundo com os campeonatos mundiais e com os campeonatos europeus.
0: E contribuiu também para a atração turística. Também.
4: Neste momento, só para jeito de provocação, ficámonos por lançamentos, um grande lançamento de papagaios de papel, que vai ser aquilo que vai marcar o...
2: Isso é do tema anterior, mas está bem. Semana do Ambiente.
4: Mas faz parte das comemorações do Dia da Cidade.
3: Ah, essa parte eu não vi.
4: É dos dias
2: 24
4: da
2: e 25, já
3: vocês
2: agora
3: vão
2: se
3: estar
2: quiser,
3: a lançar.
4: Também. Vamos ver, não tenho grande jeito... Agora, para rematar isto, efetivamente, eu acho que em Mirandela faz falta aquilo que é uma definição da gestão social. Mais do que a gestão de equipamentos, a gestão dos dinheiros públicos é uma gestão social. Isso vem daquilo que podemos dividir a gestão social em três pontos. O primeiro, a mobilização da população em torno de causas. A capacidade de liderança e de orientação da própria comunidade. E depois o poder de rasgo e de criatividade. É isso que se pede a um executivo, é isso que se pede ao executivo e à própria oposição, porque também tem um papel importante. Estes três pilares que certamente daqui a 42 anos estaremos numa posição diferente do que estamos hoje.
2: Que assim seja. Não sei se tem mais alguma coisa a acrescentar, Ricardo.
0: Quero só acrescentar que, olhando isto mais pelo um prisma político, quem era presidente de Câmara na altura era o Marcelo Lago. Acredito que politicamente esta data na altura deve ter sido vivida de uma forma muito exaustiva. A democracia era muito recente. Ainda não estava completamente...
4: Dez anos tinham-se passado.
0: Estabilizada. É? E acredito que os protagonistas aqui locais, sabemos bem que a decisão compete à Assembleia da República, mas todos os protagonistas de todo este processo, bem como a com os cidadãos que euforicamente também apoiaram esta elevação, devem ter vivido os tempos de grande alegria e que hoje, olhando para trás, seria interessante perceber como é que, aos olhos deles, bem, como é que chegamos aqui e quais as consequências e, obviamente, coisas boas de todo
2: o processo. Só tenho pena que, nesta mesa, mais uma vez, insisto, só eu é que tenho os olhos desse tempo, que eu já lembro-me bem do que era a vila na altura, que em certos sítios onde hoje é uma verdadeira metrópole, entre aspas, a cidade, era uma verdadeira aldeia no tempo da vila, aqui dentro da cidade.
3: Dá para perceber pelas fotos antigas, é uma coisa espetacular.
2: Nós temos as fotografias para nos ajudar e também tertúlias como esta, direi.
4: E a memória mais antigas, como o nosso administrador, não é?
2: Muito antigo.
0: Sem dúvida.
2: E o que seria de uma qualquer reunião de condomínio sem a bela da discussão, não vamos embora sem trazer também outros assuntos. A Bruna Costa traz hoje consigo um livro, acho eu.
3: O Ricardo está-se a rir porque ele queria que tu dissesses outra coisa.
0: Nossa, Marcela Rebelo de Sousa.
3: Já sabia.
2: Isso era para depois.
3: Pronto. Sim, de facto, hoje trago um livro porque acho que estamos aqui sempre para a partilha de quem nos ouve e até mesmo entre vizinhas, e trago aqui hoje um livro que estou quase a terminar de ler, que estou a adorar, e uma vez que já falámos de Saramago aqui também, nesta reunião de condomínio, o livro é de José Saramago, As Intermitências da Morte, para quem nos está a ouvir, não sei se já leram ou não, seria também interessante saber a opinião das pessoas que nos ouvem, mas deixo aqui esta indicação deste livro que, para quem gosta destes temas mais profundos, desta reflexão mais filosófica sobre a morte, Saramago dá vida a esta personificação da morte, a morte enquanto mulher, o que é que seria do mundo se a morte deixasse de existir? Será que o mundo pareceria ser um lugar melhor como todos gostaríamos que a morte não existisse, né? Ou será que seria o caos total? Ou como é que seria se a nossa morte fosse encomendada por uma simples carta de correio em que soubéssemos o dia, data e local onde iríamos morrer? É uma história... Vês? O Ricardo? Eu sabia. Não estava a contar com esta história, com este livro, tirei-me assim de cabeça, mas estou a adorar e pronto, queria deixar aqui esta partilha.
2: Porque... Fica a sugestão, José
3: Exatamente.
2: Saramago.
3: Como é que seria o mundo sem a morte?
2: O Carlos Carvalho faz a travessia da ponte pedonal, não é outro tipo de travessias, não é? Mas que diz que é uma ponte pedonal, mas que não é para todos, o que é
4: verdade.
2: Que quer dizer
4: e,
2: com isto?
4: Efetivamente, isto não é uma crítica, é mais uma preocupação. Ainda este fim de semana tivemos aqui um grupo de carros clássicos que fizeram a travessia na sua deslocação do passeio por cima da ponte pedonal, acompanhadas pela polícia. Isto até é mais a mim um reparo para a própria Polícia de Segurança Pública, porque havia gente a circular a pé, a coabitar com os carros, e aquilo deixou-me algo preocupada como é que uma força de segurança consegue permitir uma coisa dessas. E, portanto, como temos também o comboio, temos as próprias motas no dia do passeio noturno, cria-me alguma estranheza como é que para umas coisas as nossas forças de segurança são tão rígidas e para outras são tão levianas.
2: Finalmente, o Ricardo Garcia, falta criatividade ou é preguiça mesmo?
0: É verdade. Para quem ainda não se deu conta, perdemos mais um dos símbolos... que nos faz recordar tempos antigos, o quiosque Império.
2: Já agora não era assim tão antigo, não é?
0: Sim, mas era um marco da...
4: Aos olhos do jovem Ricardo.
0: Exato, aos meus olhos.
4: O administrador
0: já não se lembra nem sequer do anterior.
3: É verdade, eu lembro.
2: A memória sobre esse quiosque que nos vai falar, tenho-a como sendo uma, enfim, uma verdadeira obra de arte feita em alumínio e vidro.
0: Sim, sei que era no outro lado
3: do Parque do Império.
2: Exatamente. Sim, sim.
3: Eu diria, notei que algo estava
0: a estrutura,
3: ali.
0: A estrutura em si foi totalmente removida. Acho mal no sentido que se podia dar outra utilidade...
3: Estava para concurso público.
0: Certo, estava a concurso público para a questão do quiosque. Pelo
3: Mas
0: que parece,
3: fecho.
0: Já por algum tempo que o concurso não vinha sendo preenchido. E
2: estava vazio, não conseguiram colocar lá.
0: De qualquer forma, não tem que -se propriamente chegar ali a arrancar a estrutura. Pode ser criativo e criar outras finalidades para a estrutura que não passam simplesmente por ter lá um funcionário. Pode-se transformar um espaço aberto, por exemplo, para recolha de livros, para depósito de livros e troca de livros, entre outras...
4: Um verdadeiro posto de turismo que não existe em Mirandela?
0: Mas isso era... Eu já nem quero ir a criar nem outro posto de trabalho ou meterem lá uma pessoa inteiramente, porque senão já sabemos que é o inverno e depois o frio e essas coisas todas. Mas o que eu acho mais grave no meio disto tudo é duas questões. Em primeiro lugar, porque se apaga... parte da identidade de Mirandela, quer queiramos, quer não. E já se passou no passado com outros marcos, como o Coreto, eu até hoje ainda não percebi porque é que o Coreto foi retirado. Mas pior ainda, E isso é que eu acho que deveria causar alguma revolta. É que estas decisões são tomadas de forma completamente fechadas. Pelo que sei, nem sequer foi levado a dar conhecimento nem à reunião de Câmara.
4: Não há todo gestão, não precisa.
0: Eu sei que... Mas, Carlos, eu sei que não precisa. Mas já, por isso é que eu disse dar conhecimento. Mas é, acho certo. Que, no mínimo, deveria-se dar conhecimento e explicar que motivos é que leva à retirada. Mas pronto, faz-se as coisas como à moda socialista.
2: Lá se vai o quiosque, então, do Parque do Império. Está tudo, vamos embora. Final de mais uma reunião de condomínio na Terra Quente FM. Bruna Costa, Carlos Carvalho e Ricardo Garcia, outra vez por cá de hoje a 15. Obrigado, vizinhos. Quanto a si, que nos acompanha, pode ouvir-nos outra vez e a partir de agora em podcast no Spotify e Facebook. Comente, subscreva e recomende, por favor. Muito obrigado pela paciência de nos ouvir.
4: Obrigado, a Bruna anda-me a comer as plantas.
3: Não.
4: Está feito.
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6: Ora, bem-vindos à Opinião Independente. Estamos de regresso para mais dois temas nesta quinta-feira com o Alexandre Pacheco também, como é habitual. Bem-vindo.
7: Olá, bom dia.
6: Bom dia. Alexandre Pacheco, temos então dois temas. Um deles tem a ver com as penas de morte. Vamos começar por aí. Isto porque as execuções em 2025 atingiram o número mais elevado registado pela Amnistia Internacional desde 1981. Estamos a falar aqui de 2.707 pessoas executadas em 17 países. Revela este relatório anual da Organização de Direitos Humanos sobre a aplicação da pena de morte a nível global. É um aumento impressionante, não é?
7: É. Mas em algumas situações, em alguns desses 17 países que mencionou, apesar de tudo um número escasso atendendo ao número de países que existem, não é? Portanto, houve aí... Por isso é que existe o facto, cenário...
6: O cenário do aumento é que é...
7: Sim, o cenário é que em alguns países o aumento é para o dobro. No caso dos Estados Unidos, por exemplo, e há países que tinham abolido, entre aspas, ou suspendido a pena de morte como pena máxima para certos crimes, e alguns desses países retomaram essa prática. E isso é um retrocesso, atendendo aos direitos do homem e atendendo àquilo que é uma prática crescente, muito direcionada para a própria implicação ou aplicação da democracia num país. Portanto, não se entende muito bem que num regime democrático a pena de morte seja uma realidade.
6: Um assunto que vamos falar à frente, por isso há aqui uma interligação.
7: Exatamente.
6: Também o responsável, uma das grandes responsáveis deste aumento, deste pico, tem a ver com as autoridades iranianas, não é?
7: Sim,
6: temos
7: sim.
6: Aqui também o dobro, certo?
7: Sim, mas o dobro quando os números de base já eram muito elevados. E há aqui uma dúvida que quem publica estes estudos vai deixando sempre em nota de rodapé, que é: nós não conhecemos os números reais. Nós, na realidade, não sabemos quantas pessoas são mortas anualmente em regimes como o Irão ou como a China, especialmente a China.
6: Ou seja, portanto, estes números ficam, se calhar, então aquém ainda do que é a realidade, é
7: exatamente
6: isso?
7: Porque, repare, só na China, números declarados são 2.159 aplicações de pena de morte. E nós sabemos que há muitos, digamos que, pessoas que defendem correntes políticas diferentes, nem sempre a sua prisão e as penas que obtêm em sede de tribunais plenários ou outro tipo de tribunais, não é assumida, não é sequer, muitos nem sequer chegam a tribunal, são mortos antes, ou porque são torturados, ou porque por excesso de zelo da pessoa que o está a torturar. E há uma forma camuflada de lançar esses dados para os estudos internacionais. E, portanto, subentende-se daqui, por quem elabora o estudo, que estes números podem ser estar aquém da realidade. Agora, países como o Japão, que não aplicavam a pena já há algum tempo e retomá-la, é preocupante, não é? É preocupante porque se entende também que esta corrente da... Este agravar da pena de morte também tem um bocado a ver com a viragem para a direita de certas democracias, o facto do populismo estar a crescer em muitos países, e falaremos disso no segundo tema, e entende-se que A pena de morte é a solução, eu ponho isto entre aspas, para minorar o crime num país. Ora, isto nunca funcionou assim como as pessoas pensam. O facto de haver pena de morte num país nunca...
6: Não está diretamente ligado.
7: Exatamente. Nunca se traduziu isto numa diminuição do número de crimes, especialmente os crimes graves. Há aqui uma fobia também por parte de muitos países em relação aos tráficos de droga. E alia-se, especialmente nos países muçulmanos, alia-se a pena de morte ao combate ao crime de tráfico de droga. E isto também não tem contribuído para a diminuição desse tráfico. Portanto, é uma solução fácil que... E o populismo,
6: mas não é eficaz, portanto não produz efeitos.
7: A gente sabe que o populismo é um discurso fácil, com soluções fáceis, só que sendo a realidade complexa, as soluções fáceis, batem sempre no posto ou na trave, uhum. Nunca entram, nunca são...
6: Pois há aqui outra nota também, que há pouco já referiu isso, embora tenha aumentado o número de execuções, os países que a realizam continuam de facto a ser uma minoria, não é?
7: Sim.
6: Estamos
7: sim.
6: a falar, há pouco já falou na China, há também o caso do Egito, sim. Irão, Iraque, Coreia do Norte, Arábia Saudita, Somália, Estados Unidos, Vietnã e Iémen. Exato. São os mesmos 10 países que se sabe tanto que já tinham realizado. Portanto, isto mantém-se também nesse grupo de países, não é?
7: Estamos a falar desse grupo que citou, de países que há pelo menos 5 anos que aplicam a pena de morte. E, portanto, um número significativo de cidadãos. E é esse número que está a aumentar. Não só a prática persiste, uhum. nos últimos 5 anos, como o número de pessoas que são que têm como pena máxima a pena de morte e a pena executada tem duplicado. E isto é preocupante porque também é verdade que, e daí digamos, o caso dos países que eu citei, do Japão, do Sudão, de Taiwan e dos Emirados Árabes Unidos, terem retomado uma prática que tinham abandonado, também revela um bocadinho este desespero em que vivemos hoje, esta polarização excessiva em que o poder se exerce sem estar ao serviço de ninguém. É poder exercido porque é poder. E nem sequer os preceitos da religião muçulmana ou islâmica são seguidos. Nem sequer os cristãos. Por exemplo, nos Estados Unidos, que é um país muito sob a influência de correntes evangélicas, todos os mandamentos e toda a doutrina da Igreja não está virada para a pena de morte, está virada para o perdão. E está virada para a recuperação do cidadão.
6: E, no entanto, é aplicada.
7: E é aplicada em números crescentes. Portanto, as soluções populistas apontam para aí, não é? Vamos castigar. Vamos proibir, vamos castigar, vamos repreender, vamos ser exemplares no castigo. Só que essa vertente exemplar do castigo não está a colher o resultado pretendido, porque não está a minorar os índices de crime, nem da droga, nem de assaltos violentos, nem de assassinatos. Isto não vale a pena insistir quando o resultado, julgo claro eu, não está a ser obtido. Não?
6: Exatamente. Bom, como tínhamos então falado, o assunto que vem a seguir também tem aqui alguma ligação. Isto tem a ver com o relatório da democracia 2025, não é?
7: Exatamente.
6: Alertando que a qualidade democrática global regrediu para níveis de há 40 anos. Isto é lá está. Estamos a falar aqui de uma regressão muito grande e não é nada que não se tenha falado aqui já no nosso programa, não é, Santo Pacheco? Tem abordado muito essas questões. Temos andado a regredir abordado, muito nestas coisas.
7: E às vezes sinto-me a verdade num deserto, não é? Porque dá-me a ideia que quanto mais se fala nisto, mais o outro lado, aquele que quer deitar-se com consciência à noite e que julga que o pode fazer bebendo 3 copos de whisky e mais 3 soporíferos, que vai conseguir ter uma noite de sono e que no dia seguinte vai acordar miraculosamente noutro mundo. Ora, a realidade não é assim. A realidade que nós temos é aquela que construímos. Podemos mudá-la se mudarmos os materiais de construção e mudarmos o pedreiro. Se o pedreiro é mau, a construção vai ser fraca. Isto é o que acontece com alguns políticos que são maus e estão a construir mal e a casa não se aguenta. Agora, eu salientaria, eu gosto muito de ler o António Barreto. O António Barreto tem 2 artigos que saíram no Público da semana passada. Um chama-se Poder 1 e outro chama-se Poder 2, que reflete um bocadinho nisto do poder, o que é o poder e para que é que serve o poder. E chega à brilhante conclusão que o poder hoje não serve para coisa nenhuma, a não ser para ele próprio. O poder não está a ser usado para melhorar as sociedades, mas está a ser usado para enriquecer as sociedades. O que é uma coisa completamente diferente. E ele entende...
6: E se calhar nem é as sociedades, enriquecer alguns.
7: Exato,
6: não é?
7: E enriquecer alguns dessas sociedades. Ele entende que hoje em dia é quase ridículo alguém falar de direitos humanos, alguém falar de dignidade humana, alguém falar de solidariedade, de valores que não sejam os valores monetários. É quase ridículo, as pessoas quase que são gozadas porque entendem que, isto, que estas coisas que eu citei também fazem parte do mundo. E que o mundo não é apenas uma bolsa em que os mais espertos, a tal Chico Espertice para fazer dinheiro, é o único valor que conta. Mas isto para dizer que, de facto, o número de autocracias ou de regimes não democráticos está a aumentar e os regimes democráticos estão a baixar. E o estudo apresenta aqui uma dicotomia no conceito de democracia, que é a democracia de eleições e a democracia, digamos, liberal. E se nós contamos as democracias eleitorais, portanto, aquelas que resultam de um exercício do voto, nós temos aí 88 democracias e 91 autocracias. Portanto, aí já são as autocracias, já são mais. Mas se nós pensarmos e compararmos as democracias liberais, aquelas que têm direitos, que têm constituições que são respeitadas, que têm apoios sociais, que têm um conjunto de órgãos sociais ou com preocupações sociais que protegem o cidadão, aí nós estamos, a diferença é muito maior. Aí temos 29 democracias liberais em todo o mundo e todos os outros países são democracias não liberais.
6: Pois há outro dado curioso, e nós vamos ter que falar novamente do nosso amigo, não é? No Donald Trump, isto porque o relatório também destaca essa queda.
7: Registe-se que não fui eu que trouxe o assunto à bala.
6: Acelerada nos níveis de democracia nos Estados Unidos. Portanto, isso também é uma queda abrupta, não é?
7: É que
6: temos vindo a falar, não é?
7: Exatamente, o que o estudo aponta que nem países que têm uma matriz democrática forte, com poderes e contrapoderes, lá os checks and balance, nem esses países estão, digamos, afastados desta, aquilo que se chama a terceira onda de autocratização. Portanto, há países que já não são democracias, há países que ainda são parcialmente democracias, mas já estão num caminho de chegar a uma autocracia sem direitos, sem liberdade de expressão, de liberdade de reunião, com um controle total de tudo aquilo que é publicação. E há depois as autocracias completas. Repare, só o ano passado, na Duma, na Rússia, foram publicadas cerca de 2000 e tal decretos a impedir qualquer comunicação relativa à guerra da Ucrânia. Qualquer versão que não fosse a versão oficial não podia ser. Foram mais de 200 mil websites mandados abaixo. Portanto, perderam a sua capacidade de, em rede, divulgar uma mensagem que queriam divulgar nesse espaço.
6: Daí só temos mesmo a percepção do que é que o governo debita, não é?
7: E repare, teoricamente, a China tem eleições. A Rússia tem eleições. São as tais democracias eleitorais, mas que depois não são democracias liberais, porque lhes falta tudo o resto. Portanto, há aqui, de facto, situações que são complicadas. 72% das pessoas, dos 8 mil milhões que somos, vive, 72% desses já vivem em autocracias. Já não vivem em democracias. E estes números têm baixado, repare.
6: E por população... isso é que estamos já à imagem do que acontecia há 40
7: Exatamente.
6: Anos atrás.
7: Países em processo de autocratização. Em 2007 eram 7%, agora são 38%. Portanto, estamos a comparar 2004... Não é certo. 2004 com 2024. A população mundial que vive em autocracia eram 49% em 2004, são 72% agora, como eu referi. População mundial que vive em países em processo de democratização. Portanto, ou seja, há quatro... A República Checa, por exemplo, era uma autocracia, está progressivamente a caminhar para a democracia, ao contrário da Eslováquia e da Eslovénia. Eram 13% em 2004 e desceu agora para 6%. Está a ver? Portanto, tudo aquilo que tem a ver com a democracia, baixa.
6: Tudo
7: aquilo
6: resto
7: que tem
6: é que
7: a ver
6: sobe.
7: Com a autocracia, sobe. A população mundial que vive em democracia era 51%, era a maioria em 2004, agora desceu para 28%. Portanto, a nova realidade é a realidade da autocracia da ausência de direitos.
6: E isto vai de acordo com, ou seja, o que vai aqui permitindo, levando a que a situação já esteja nesta altura, neste patamar, está diretamente ligada à questão do populismo, certo? Sim. Ou pelo menos, grande parte dela está ligada a isso,
7: sim,
6: não é?
7: Sim, sim, está ligado.
6: Há uma causa e efeito.
7: Está ligado a isso, e como diz o António Barreto nesses dois artigos que ele publica ao sábado no Público, tem muito a ver com o exercício da própria democracia. Ou seja, a democracia, os governos, por não cumprirem legislaturas, por não cumprirem o seu programa eleitoral, por entrarem em guerrilha contínua, pela corrupção que recai permanentemente sobre os políticos das democracias, ou a suspeita de corrupção, tudo isso está a municiar o populismo e está a municiar as autocracias, no sentido em que as pessoas estão a ficar angustiadas e estão a dizer: eu já não acredito na democracia, eu preciso de um homem forte, ou de uma mulher forte, ou de um governo forte, que ponha ordem nisto. Repare, foi assim que a Primeira República em Portugal caiu, em 1926, com uma revolta dos militares. Foi assim que, ou por essa razão, porque era o homem providencial que ia salvar o país, que o Dr. António Oliveira Salazar esteve de 28 como Ministro das Finanças e a partir de 32 como Primeiro-Ministro, até 1969, 40 e tal anos. Portanto, os homens providenciais aparecem quando as pessoas estão em desespero. Só que nunca na história esses homens providenciais resolveram os problemas.
6: Estamos agora a viver a mesma situação.
7: Estamos a voltar. E aquilo que é preocupante é que aquilo que são chamados porteiros da informação, por exemplo, vocês, jornalistas, por exemplo, os partidos políticos, estão a ser todos eles criticados, estão eles, todos eles em retrocesso, e estão a ser substituídos pela dita cuja verdade da rede social, que muitas vezes não é verdade nenhuma. Que muitas vezes não é informação. Portanto, os porteiros da informação estão a ser substituídos pelos porteiros da desinformação.
6: Estamos a ser completamente ultrapassados, não é?
7: Exatamente. Porque o trajeto da autocracia ou para a autocracia é sempre a mesma coisa. É ataques à liberdade de expressão, ataques à liberdade académica, portanto, crítica massiva do mundo académico, das elites, que já não falam a linguagem do povo, como se o povo tivesse uma linguagem. O povo por sistema pode ser sábio, mas é muito preguiçoso e gosta que pensem por ele. Ora, se eu critico uma elite que investiga, que publica, que pesquisa, que é rigorosa, o que eu estou a dizer é que eu não quero a verdade. Qualquer coisa me serve. Uhum. Qualquer teoria da conspiração, aliás, que é um dos livros que eu irei trazer num próximo programa, qualquer teoria da conspiração vai servir para divulgar uma atroada, um disparate qualquer. O ataque aos jornalistas é uma terceira nota, e repare como os partidos políticos atacam sistematicamente o mau jornalismo. Não quer dizer que não o haja, mas nem todo o jornalismo é mau. A maior parte do jornalismo em Portugal tem muita qualidade. E a criação de um ambiente de autocensura. Que repare como o PSD neste momento está refém, tem medo de tomar qualquer posição, temos um governo sofrível que não faz rigorosamente nada ou faz muito pouco, porque está autocensurado pelo possível crescimento do Chega. Ele não vai fazer nada que possa, ou que ache que vai entrar naquilo que é o eleitorado do Chega e que pode desagradar ainda mais e polarizar ainda mais.
6: E dá, obviamente, trunfos, não é?
7: Exatamente. Portanto, quando nós pegamos no relatório, eu não precisei de o ler todo. Bastou-me ler o índice. Claro que depois houve partes que me interessaram e fui ver. Mas repare, logo no índice temos assim: o declínio democrático mundial intensifica-se. Logo, um capítulo do relatório. Declínio alarmante da liberdade de expressão. A terceira vaga da autocratização continua a aumentar. Violência, meios de comunicação e polarização são os fatores que mais chegam. Portanto, bastava pegar nestes quatro indicadores para eu dizer assim: não, isto de facto não está bem. Há aqui alguma coisa que é preciso fazer-se, porque por este caminho nós não vamos chegar a bom porto.
6: E isto é um relatório, portanto,
7: é um relatório.
6: Quem de direito...
7: É um relatório, de Gotemburgo, da Universidade de Gotemburgo, que usa mais de 600 indicadores para fazer as suas conclusões. É um relatório científico. As pessoas podem não gostar daquilo que ele contém, mas é ciência.
6: Muito bem. A frase da semana está ligada...
7: A frase da semana tem a ver com esses artigos que eu referi, do António Barreto, não é retirada do livro, que apresentaremos já a seguir. Ele diz assim, os feitos dos exércitos russos e israelitas, as aventuras dos capitalistas americanos, o terrorismo dos ayatollahs, o poder impiedoso dos chineses, as loucuras de Trump, Maduro e Bolsonaro, são agora cada vez mais apreciados. Justificam-se as políticas odiosas de Putin, de Khamenei ou de Kim, aceites pela força das circunstâncias. Os fascínoras poderosos são admirados. Corremos o risco de ficar como eles.
6: Muito bem. Bom, a sugestão literária da semana chama-se Era de Revoluções, precisamente, Progresso e Retrocesso, de 1600 até aos nossos dias. Isto é um best-seller do New York Times, não é?
7: É, mais um, porque não quero confrontar os nossos ouvintes com obras que não sejam referendadas como obras de referência, e essa também é. Toda a gente conhece o Farid Zacarias. Ele é um jornalista e é um cientista político... E ele, nesta obra, ele diz que, de facto, as primeiras décadas do século XXI são dos períodos mais instáveis e revolucionários da história humana. Ele recupera quatro grandes revoluções, que é a Revolução Holandesa, que, no fundo, criou o capitalismo mundial, depois a Revolução Gloriosa em Inglaterra, depois a Revolução Francesa, que ele entende como uma revolução fracassada porque foi imposta pelas elites à sociedade e não foi criada da sociedade para as elites e, portanto, não resultou. E depois fala da revolução industrial, uma que, no fundo, nos conduziu até aqui. Agora, ele diz que, para além dessas do passado, que têm muito a ver com as atuais, há quatro revoluções neste momento que estão a acontecer e que todas elas alimentam o populismo. Todas.
6: Então todas vão no mesmo sentido.
7: Vão todas no mesmo sentido. A revolução económica. Portanto, a globalização criou desigualdades brutais e destruiu a base industrial do Ocidente. O Ocidente deixou de produzir e entregou tudo nas mãos dos chineses e do Médio Oriente e da Ásia. A tecnológica, que acelera a economia, mas cria bolhas de desinformação, como ele diz, e uma ansiedade generalizada. Nomeadamente, o que ele defende e acredita é que a inteligência artificial vai pôr em causa especialmente os empregos dos colarinhos brancos e não dos colarinhos azuis, ou seja, os grandes empregos, médicos, advogados, engenheiros, esses vão ser os mais atingidos do que propriamente o eletricista ou qualquer outro. Depois fala da revolução identitária, e nós sabemos hoje como as questões de identidade são importantes. Todos nós achamos que o multiculturalismo é terrível, que o outro não pode ter tantos direitos como eu, o outro vem para atingir a minha identidade, os imigrantes vão todos acabar com o Fado e com o Cristiano Ronaldo e com os bolos de bacalhau, portanto, os elementos identitários da nossa cultura, segundo alguns. E depois há uma revolução, que essa é que é preocupante, que é a chamada revolução geopolítica, em que os Estados Unidos vão ser, a breve prazo, 5 anos, tanto, ultrapassados pela China. E isto vai criar uma situação que é grave, porque já não vamos continuar a falar de esquerda ou de direita, vamos é falar de países abertos ou de países fechados.
6: E neste caso estamos a falar de um país fechado.
7: E estamos a falar de um país progressivamente protecionista, progressivamente taxas para cima, taxas para baixo, taxas no meio, taxas, taxas, taxas. E isto revela o desespero do presidente americano, que não sabe por que ponta há de pegar nisto. E então é uma espécie de procura do buraco. Como ele gosta muito de jogar golfe, procura encontrar o buraco em cada tacada que dá. Só que as tacadas têm sido sempre ao lado. A bola não acerta na porcaria do buraco. E, portanto, o score
6: isso
7: dele...
6: tem as suas consequências, claro.
7: O score de jogador de golfe é baixíssimo. Agora, ele também acha que, a propósito, só para fechar, da inteligência artificial, o que ele diz é o seguinte. Tal como quando os holandeses e ingleses criaram o capitalismo, ele no início era selvagem, era sem regras. E foi preciso, em décadas seguintes, normalizar aquele processo. Criar sindicatos, criar partidos, criar um conjunto de organizações que limitassem e regulassem aquele processo. Em relação à inteligência artificial, ele propõe a mesma coisa. Também todo esse universo tem que ser regulado, porque senão vai acabar com o mundo. E ele fala, nomeadamente, da secção 230, que eu não sabia o que era isto. Mas, basicamente, esta secção é uma lei que diz que as empresas digitais são um bocadinho como as empresas, como as operadoras de telefone. Não têm o privilégio da edição. E, como tal, não são responsabilizadas por disparates que dizem.
8: Pois lá está a faltar a tal regulação.
7: Ora, com a tal regulação, as grandes empresas têm que ser responsabilizadas, e ele defende isso, por toda a mentira que voluntariamente sabem que estão a dizer sobre o pretexto da liberdade de expressão.
8: E que neste momento não tem qualquer tipo de consequência.
7: Que não tem, porque na realidade a lei que os regula, entre aspas, é uma lei que entende que eles são uma operadora e não são uma produtora. Portanto, não produz informação, apenas a debita ou a deixa de debitar. Você é um telefone, pode dizer os disparates que quiser.
8: Claro
7: que quiser, ninguém vai culpar a nós ou qualquer outra coisa, a não ser que a pessoa faça uma queixa. Certo?
8: Exato.
7: Pronto, e aqui ele diz também que é preciso que as instituições políticas trabalhem à mesma velocidade das operadoras, neste caso das empresas digitais. Há um desfazamento de velocidade que faz com que eles cada vez tenham mais poder. E o governo e as diversas instituições que os deviam regular, pela sua lentidão, não os conseguem acompanhar e estão a ser sempre ultrapassados. É um livro riquíssimo que eu recomendo vivamente.
8: Portanto, não esqueçam, a era de revoluções, progresso e retrocesso de 1600 até aos nossos dias, de Farid Zakaria. Pronto, nós vamos voltar na próxima quinta-feira com mais dois temas.
7: Até lá.
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10: O município de Mogodouro deixou de fazer parte da Associação de Municípios da Terra Fria, decisão aprovada pelo Executivo e também pela Assembleia Municipal. O município de Mogodouro deixou de integrar a Associação de Municípios da Terra Fria, decisão aprovada pelo Executivo e pela Assembleia Municipal. O Presidente da Câmara, António Pimentel, explica que a saída resulta da existência de duas estruturas com funções semelhantes.
11: Simplesmente porque Mogodouro está na Associação de Desenvolvimento de Douro Superior e tem precisamente os mesmos estatutos, digamos, é similar à Terra Fria.
10: António Pimentel recorda que a adesão à associação aconteceu por iniciativa do município, mas considera que a atual estrutura já não justifica a permanência do Conselho de Mogadouro.
11: Eu devo dizer que nós aderimos, foi o nosso pedido que aderimos em tempos à Terra Fria, a quem agradecemos na altura o facto de terem sido Mogadouro. Acontece que neste momento a Associação de Municípios da Terra Fria tem apenas dois funcionários e uma viatura. E quer a viatura, quer os funcionários estão ao serviço da CIM. Portanto, entendemos que não se justificava a continuidade dessa associação, simplesmente por essa razão.
10: A saída representa uma poupança anual de cerca de 50 mil euros por município. Sobre a aplicação dessa verba, António Pimentel defende uma gestão criteriosa dos recursos públicos.
11: Naturalmente, os recursos são sempre escassos e nós temos que... O dinheiro público deve ser bem gerido. E eu entendo que embora não sendo essa a razão principal, não é? É sempre importante pouparmos dinheiros públicos.
10: Apesar da saída, o Presidente da Câmara de Mogadouro garante que o relacionamento institucional com os restantes municípios da região mantém-se.
11: Estamos todos na CIM, na comunidade intermunicipal, temos um bom relacionamento todos, não tem nada a ver com... Tem a ver com o facto de Mogadouro pertencer ao Douro Superior. Está na Associação de Municípios de Douro Superior. E, portanto, não se justificava estar em duas organizações iguais. É só isso.
10: Depois da saída de Mogadouro, a Associação de Municípios da Terra Fria passa a integrar apenas os municípios de Bragança, Miranda do Douro, Vimioso e Vinhais. Atualmente, a associação é presidida por Luís Fernandes, o presidente da Câmara de Vinhais.
12: O Centro Internacional de Ténis de Mesa de Mirandela e o projeto Top Kid, Ténis de Mesa na Escola, ambos os projetos promovidos pelo CTM Mirandela, são apontados pelas federações da Irlanda e da Finlândia como exemplos de referência de boas práticas na modalidade e que merecem ser replicados em outros países. Disso mesmo deram conta os representantes das duas federações na passada terça-feira em Mirandela, durante um encontro que durou dois dias no âmbito do programa europeu Erasmus+, Table Tennis Making Connection, que tem como grandes objetivos a partilha de metodologias de treino, o desenvolvimento de novas competências e a promoção da inclusão social através do desporto. Beatriz Mendes.
13: O programa é liderado pela Federação Irlandesa de Ténis de Mesa e promove encontros entre treinadores, atletas e dirigentes daquela federação, bem como da sua congénere da Finlândia e do lado português, o representante é o CTM Mirandela, identificado como sendo um clube de referência nas metodologias de treino e gestão desportiva, por promover o desporto junto de crianças e jovens, fortalecendo a ligação dos clubes às escolas e à comunidade local. O Erasmus+, Table Tennis Making Connection, é uma espécie de partilha de boas práticas, como explica o mirandelense Paulo Araújo, técnico superior de desporto e fundador do Portugal Sports Hub, que trabalha ativamente na criação de parcerias internacionais, ajudando organizações e clubes desportivos portugueses a integrarem-se nas candidaturas europeias e no programa Erasmus+.
14: O convite partiu da Irlanda, da República da Irlanda, da Federação, um contacto que eu tive internacional, porque eu trabalho nesta área, e eles pediram-me uma organização de ténis de mesa, e sendo eu de Mirandela, e sendo o CTM Mirandela um dos melhores clubes de Portugal, se não o melhor, eu indiquei à Federação Irlandesa que era interessante integrar este projeto, o CTM Mirandela. O projeto visa desenvolver um manual de boas práticas e também aprendizagem para treinadores de ténis de mesa, e durante as reuniões que nós tivemos, este meeting era para ser em Dublin, mas depois de tudo o que nós explicamos sobre o CTM Mirandela, a Federação Irlandesa e o parceiro também, a Federação Finlandesa, acharam que era melhor a reunião ser em Mirandela, porque eles tinham muito mais para aprender em Mirandela como é que se desenvolve o ténis de mesa do que propriamente o contrário, nós irmos à Irlanda, porque o ténis de mesa português é conhecido, é forte, e o CTM Mirandela é uma referência em Portugal, e com este projeto também um dos objetivos é transferir este conhecimento que o CTM Mirandela tem para outros países, e parece que eles estão muito

0: muito impressionados com o clube em Mirandela e com o que eles conseguiram alcançar. Olhamos até com alguma inveja, porque somos os líderes do ténis de mesa na Irlanda e os nossos clubes trabalham de forma muito diferente. Alguns deles nem têm ainda instalações próprias, a maioria dos clubes tem algumas salas pequenas, alugadas, é muito diferente. Então olhar para o que o CTM Mirandela faz como clube e ver se podemos até pegar em algumas das suas ideias, a maneira como elas funcionam e podemos aplicar elas quer na Irlanda, quer na Finlândia. Muito impressionado, eles têm um programa muito bom, têm mesmo o programa Top Kid, que vimos ontem, com crianças de 5 anos nas escolas. Muito impressionante. Realmente gostei da ideia de comprometer as crianças mais cedo. Nós não temos isso na Irlanda, mas ver como estas crianças começam cedo, 5, 6 anos de idade.
1: Também Henri Pelkonen, representante da Federação Finlandesa de Ténis de Mesa, teceu rasgados elogios ao trabalho que está a ser desenvolvido pelo CTM Mirandela.
2: É muito importante, é muito bom vir a Portugal, especialmente a Mirandela, para ver o clube, como eles estão a fazer todo o seu trabalho. É muito importante também para aprendermos e também ver o que eles estão a fazer na Irlanda. Aprender, ver e desenvolver. Eu já conhecia o nível do CTM Mirandela, conhecia, era um clube muito bom, mas de alguma forma foi muito bom estar aqui. O centro de treinos, os jogadores e o que os treinadores estão a fazer. Não estou muito surpreendido, apenas impressionado.
1: Para Cristiana Barreira Borges, do CTM Mirandela, a participação neste projeto Erasmus+, é uma janela de oportunidade que o clube não podia perder e não esconde a satisfação por poder contribuir para o crescimento da modalidade e o orgulho de que os projetos do clube sejam considerados referências e exemplos para outros países.
3: Para nós é interessante perceber que estas instituições que são nacionais nos países deles, em países onde o ténis de mesa ainda está a crescer, não está tão desenvolvido como em Portugal, o nosso clube é uma referência para, de alguma forma, um exemplo em que as coisas funcionam bem, de forma a que as crianças e os adolescentes possam permanecer ligados à modalidade durante mais tempo e permitir que tenham tanto alto nível como uma forma não tão de alta performance, mas praticarem desporto ao longo de muitos anos. Somos uma referência para eles e isso para nós é interessante perceber que, de alguma forma, o nosso trabalho é bem feito. Para nós parece quase uma banalidade, não é? Nós fazemos da melhor forma e contamos com as instituições que são parceiras em todos esses patamares desse percurso da criança e do adolescente, mas de alguma forma perceber que estas instituições nacionais querem olhar para o nosso caso como um exemplo de as coisas funcionarem bem, tentarem daí replicar algumas coisas que se possam fazer nos países deles, isso para nós é muito interessante, credibiliza-nos muito, faz-nos sentir motivados.
1: O presidente do CTM Mirandela, Isidro Borges, considera que fazer parte deste projeto internacional é um sinal muito demonstrativo daquilo que é o reconhecimento da qualidade do clube.
4: Tenho que lembrar aqui um nome que é muito importante neste processo. É um mirandelense, que é o Paulo Araújo. É um homem que nos à frente dos olhos tem binóculos e vê sempre muito longe. Portanto, quer dizer, é um elogio, mas também é um merecimento eu dar a falar aqui no nome dele, porque foi graças a ele, portanto, que o Clube de Ténis de Mesa de Mirandela iniciou agora, portanto, uma caminhada que não sabemos para onde é que vai. Sabemos que vai ter um fim bom, porque num mundo cada vez mais conturbado, com muros que se levantam em cada esquina, estes projetos, portanto, põe os povos a conviver, a partilhar, portanto, conhecimentos, e isso é logo uma parte extraordinariamente importante. Depois também tem alguns benefícios financeiros, portanto, quer dizer, os financeiros também são, é muito importante referi-los, mas como disse também, de facto, estarmos a trabalhar com a Federação da Irlanda e da Finlândia. Portanto, o Mirandela vai ser também agora, penso eu, que através até do nosso centro internacional, que temos a trabalhar há quase 5 anos e meio, 6 anos, que vai ser interessante nós podermos dar resposta às necessidades que eles possam ter, né, também naquilo que é o médio-alto nível.
1: Também o presidente do município, Vítor Correia, entende que a capacidade de trabalho do CTM, que tem sido demonstrada ao longo dos anos, é agora reconhecida internacionalmente neste projeto Erasmus+, que acaba por dar maior visibilidade ao clube e ao território.
5: Tem aqui federações da Irlanda e da Finlândia, tem aqui uma troca de conheceres, uma troca de saberes, pronto, e é também aqui uma montra também para Mirandela, não é? Portanto, o Mirandela, através deste caso do CTM, do ténis de mesa, está presente na Finlândia e está presente na Irlanda. Portanto, isso é determinante, para além de todo o conhecimento que se possa estar associado a estes eventos. Temos que frisar aqui o CTM, porque é à volta do CTM que está a ser feito, do ténis de mesa, que está a ser feito este evento, portanto, e tem aqui uma projeção internacional, que é preciso dizê-lo. Nós temos estado sempre ao lado do CTM, com os apoios que têm sido necessários para que possam se promover também internacionalmente.
1: O programa europeu Erasmus+, Table

0: Tennis Making Connection vai contemplar ainda outros encontros e tem a duração de 18 meses.
1: Treinadores e dirigentes das federações de ténis de mesa da Irlanda e da Finlândia estiveram em Mirandela para conhecer de perto o trabalho desenvolvido pelo Clube Ténis de Mesa de Mirandela, especialmente o seu forte envolvimento com as escolas e a promoção do desporto entre crianças e jovens. A DECO, a Associação Portuguesa para a Defesa do Consumidor, através do projeto Tudo a que Tens Direito, está a percorrer esta semana algumas localidades dos distritos de Bragança e Vila Real, com o objetivo de tornar os serviços de informação e apoio ao consumidor mais acessíveis e próximos, sobretudo em territórios do interior do país. Ontem e hoje, a carrinha da DECO encontra-se em Macedo Cavaleiros, disponível para esclarecer dúvidas dos consumidores sobre temas do dia-a-dia, como a leitura de faturas, estratégias de poupança e direitos dos consumidores, como explica a técnica da DECO, Maria Batista.
2: O objetivo principal é realmente vir ter com os consumidores, estar mais próximo dos consumidores nestas, muitas vezes, cidades, vilas, mais do interior do país, que muitas vezes têm menos acesso à informação. Com esta carrinha aqui atrativa, chamamos as pessoas, que de uma forma descontraída também, a vir falar um bocadinho sobre os seus direitos enquanto consumidores. Temos aqui uma dinâmica com o jogo, com algumas perguntas de diversas áreas, sobre as contas da casa, consumo mais sustentável, as compras saudáveis, compras também, quer em lojas, quer online, e com algumas perguntas muito simples do nosso dia-a-dia, fazemos as perguntas, as pessoas às vezes respondem, ficam com algumas dúvidas, falam connosco, outras até nos trazem casos mais concretos, e temos connosco também uma jurista aqui no local para prestar esclarecimentos e dar informação sobre faturas elevadas, problemas com seguros, com telecomunicações que às vezes acontecem, sempre aqui em conflitos de consumo, não é? Para dar aqui alguma informação e apoio.
1: As maiores preocupações dos consumidores prendem-se sobretudo com telecomunicações e contratos de arrendamento, acrescenta a técnica da DECO.
2: As pessoas têm, aqui o nosso top é sobre telecomunicações, fidelizações, os contratos de telecomunicações, se podem rescindir os contratos, se não podem, as regras, que muitas vezes, né, contratos muito compridos, com muita linguagem mais complicada, com faturas também da luz, água e gás. Faturas elevadas, que não entendem também o porquê do valor. Nós ajudamos também aqui a interpretar a fatura, perceber se tem uma potência contratada muito elevada, se os consumos estão realmente muito elevados ou não. Tentar aqui também dar algumas dicas que possam levar a alguma poupança, economizar aqui algum dinheiro com as faturas. E também questões de arrendamento têm surgido cada vez mais. Aqui os direitos e deveres, quer do senhorio, quer do inquilino, condomínios, também questões relacionadas com o condomínio, e também de seguros também, contratos com seguros, o que é que realmente podem cobrir, as coberturas, como é que podem também rescindir, mudar, esse tipo de questões.
1: Para além deste roadshow, a DECO tem também um protocolo com a Câmara de Macedo Cavaleiros que permite a realização de atendimento especializado uma vez por mês com um jurista. O projeto Tudo a que Tens Direitos esteve no início desta semana em Torre do Moncorvo, estará ainda amanhã, sexta-feira, em Vila Real.

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4: 7 horas.

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0: Arcata FM, muito bom dia, são 7 horas e 7 minutos. Muito bom dia, programa da manhã, edição de sexta-feira. Hoje são 22 de maio, estamos com o fim de semana à porta. E para os mirandelenses, fim de semana prolongado. Mirandelenses, município, claro está. Próxima segunda-feira é feriado municipal, portanto temos feriadinha na próxima segunda-feira. Ora, muito bem, minha gente, 278-200-600, 278-200-601, para falar connosco. 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Ora, vamos em frente. Alguém mais do outro lado para falar connosco? Aliás, vamos saber quem é que vai abrir o nosso programa hoje. Bom dia!
1: Bom dia, bom dia!
0: Olha, Maria José. Viva, Maria José, está tudo bem?
1: Ai, que bonita! Estou a ficar com um pouco.
0: Pois, também eu. Também eu, é verdade. E então, Maria José, vamos lá saber, bom dia para quem?
1: Olha, hoje vai em primeiro lugar para a Filipa Duarte, para a filha do Miguel, que hoje está de parabéns, muitas felicidades para ela e também para os pais, para o irmão, tudo de bom. Também um beijinho para a Dona Fátima, para o Sr. Zé, para todos os nossos imigrantes, para o Carlos, para a Elisete, para a Fató, para os meus lá longe. As melhores nossas dentinhas, para a Margarida, para a Jean-Pierre, para todos os dentinhos, para a Bolívia, um beijinho também. Para os nossos canecas todos, para toda a gente, então, Zé, um beijinho, um bom fim de semana, vai saber tão bem, então, Zé,
0: pois.
1: Este fim de semana prolongado.
0: Claro que sim, muito. Mas eu segunda-feira alinho na mesma.
1: Ah, é?
0: De manhã, de manhã, estou cá, às 7 da manhã.
1: Um beijinho então para ti, um bom fim de semana para todos os atentos, está bem, então, Zé?
0: Muito obrigado. Um beijinho grande também e bom fim de semana. Vamos em frente. Mais alguém do outro lado? Bom dia.
2: Bom dia.
0: A Duzinda, como está?
2: Tudo bem, doutor Zé?
0: Ora, também estamos bem, felizmente. Estamos bem.
2: Vai ser feriado prolongado até terça?
0: É, não é feriado, é fim de semana. Feriado é só na segunda-feira, mas o fim de semana é prolongado.
2: É que ia dizer o feriado.
0: Ora,
2: até terça-feira é feriado.
0: Espetáculo, espetáculo.
2: Está bem. Bem, então.
0: Pois, então. E então e a Duzinda não?
2: Eu? Estou cá para baixo para Milhais.
0: Pronto, então. E aproveita também, claro. Então, minha amiga, bom dia, vai para quem?
2: Vai para mim, para a minha Amélia, para o meu homem, e os melhores para eles todos, para os doentes todos, mas para o meu homem. E para o Firmino, da Sobreira, para o Sr. Freitas, esposa, para o Sr. Milton, esposa, para o Sr. Fernando, da Palórica, para ele e para a mãe, e para a esposa e para a irmã, para a Nazaré. E para o Sr. José dos Eixos, para o Chico, para a Bete, para a Francisca, para o Jorge e para a Jéssica. E para a mãe dele, com as melhores dele. E para o Tosé, para o seu filho, para a sua esposa, e para o seu sogro e os seus pais. Um beijo para a sua mãe, para a sua sogra, para o seu filho, para a sua esposa e para o Tosé. Está tudo.
0: E bem, pronto, muito bem, muito obrigado. Beijinho grande também. E até mais logo.
2: Até logo, Tosé, beijinho.
0: Muito obrigado. Ora bem, quem está de parabéns hoje e está inscrita no programa da manhã é a Filipa Duarte, que é a filha do nosso amigo Miguel Duarte. Ele tem aqui a mensagem dele.
3: Bom dia e com alegria, Tosé. Olha, para já queria agradecer a todas, ouvintes e participantes que felicitaram a minha mãe na quarta-feira. E quero desejar um bom dia a todos. Com muito amor e carinho a todos os ouvintes e participantes. E hoje é especial para a minha menina, que faz 17 aninhos hoje. Que esteja bem na companhia da mãe. O pai está um bocadinho longe, mas tem-a sempre no coração. Um beijinho e para ela e para ti aquele abraço. Já sabes como é que é. Grande abraço. Porque não vou telefonar porque hoje estou no autocarro e não dá jeito. De acordo? Grande abraço, até breve.
0: Muito bem, o nosso Miguel que tem a filha hoje de parabéns. Então, um abraço grande para o Miguel, um beijinho grande à Alexandra, que é a mãe. E então para a Filipa, beijinho grande também da nossa parte. Daqui a bocado temos aqui uma música que ele fez. Vamos passar só um cheirinho que ele pediu para, para passar. Muito bem, entretanto vamos atender alguém mais do outro lado. Bom dia.
4: Bom dia, José.
0: Olha o Walter, bom dia, Walter. Como é que é, meu amigo?
4: Pois cá estamos, já começaram a meter lenha na fogueira outra vez?
0: Já, pois. Oh, Walter, vamos, ainda bem que me falas nisso, meu amigo. Eu já vou saber quanta lenha é que vai entrar hoje no forno.
4: Ora...
0: Ora bem, para hoje, temperaturas 37 de máxima. Chega?
4: Bota a lenha na fogueira.
0: 37 para hoje, mas para amanhã já baixa para os 30.
4: Tudo que passa de 15 para cima já é demais.
0: É. Domingo sobe para os 33, depois segunda 35, 35, 36, 37, 38, pronto.
4: Não vai faltar ali.
0: Não, de certeza absoluta. Apesar de haver para aqui umas pinguitas, são trovoadas. Para sábado, domingo e segunda.
4: Se pode ser, é para estragar.
0: É, exatamente, infelizmente. Meu amigo, bom dia para quem?
4: Pois é, bom dia para toda a gente que hoje participa. Neste programa, em especial para a filha do Miguel, se não me engano, é que faz 17 aninhos.
0: Sim.
4: Uma linda idade, muitos parabéns para ela. E um bom fim de semana para toda a gente.
0: Muito bem, Walter.
4: Esquecendo o nosso amigo Ruizinho e o Tito, não?
0: O Tito anda afastado, há uns dias que não dá notícias. Vamos lá ver o seu Tito, a ver se...
4: Ainda ontem andou a passear com o meu sogro.
0: Ah, pronto. Tito, manda lá a mensagem, rapaz. Anda lá, senão depois tens de pagar 3 queijos. Ora, muito bem. Walter, um abraço grande. E bom fim de semana. Muito obrigado. Um abraço grande também. Ora, muito bem. Vamos então saber quem está do outro lado. Bom dia.
5: Buenos dias, guapo.
0: Bom dia, Zulmira. Como está?
5: Aqui, estiradita.
0: Pronto, deixe estar então.
5: E então... Eu quero ouvir o programa.
0: Pois claro, e faz muito bem.
5: Deverá estar como deve ser mais.
0: Claro, deixe estar por aí, mas não se adormeça, senão depois só acorda para o almoço.
5: Para quê?
0: Senão depois só acorda para o almoço, se adormece.
5: Ah, sim, mas já não durmo, agora já não durmo. Ah.
0: Ora bem...
5: Só para... estou aqui relaxada.
0: Claro, para quem é que vai bom dia, Zulmira?
5: Bom dia vai para todos os colaboradores da Rádio Terra Quente, em especial para os nossos Fernandos, para a Júlia e para os dela, e para todos em geral. Vai para os nossos doendinhos, para a Margarida, para o João Pedro, para a Lara, para todos os deles, para a nossa Ana de Candoso, para a nossa Ida Elvira, para o nosso Nelson e para a Glorinha, para a nossa Júlia de Valpassos, um beijinho e tudo bom e muita saúde. E para todos os doentinhos em geral. Vai para os nossos imigrantes, para a Fator, para a Elisete, para o Carlos da Suíça e para todos os deles. E para todos os doentinhos em geral. Vai para as nossas avós, a Lídia com rápidas melhoras, a avó Mélia, a avó Gina e para todos os delas. Vai para a Dona Luz, para a Dona Jacinta, para a Dona Quinhas, para a Dona Agostinha, para a Dona Bernadette, para a Lúcia, para o Vino, para a Luísa de Bragança, para a Nazaré e para a família, um beijinho, tudo bom e muita saúde. Para o seu Fernando, para o Borca e para a família, em especial para a esposa e para a mãe, as melhoras da mãe e tudo bom. Vai para os vossos fanequinhos, um beijinho e tudo bom. Está para o seu Freitas, para o seu Mário, para o seu Amílcar e para todos em geral. Vai para quem me ouve e me conhece pela voz, vai um beijo para a minha sobrinha e Paulo e tudo bom. Vai para os parabéns para quem está, parabéns. É a filha do Miguel, não é?
0: Sim, exatamente.
5: Um beijinho para ela, muita saúde, muitas felicidades e um dia feliz. Vai para todos os ouvintes, todos os participantes, vai para ti, para os teus, não esquecer do teu Brijo, o teu Mateus, os teus irmãos, os teus pais, os teus sogros, a tua mãe e a tua sogra, um beijinho e tudo bom para elas. Para ti, aquele beijinho, aquele seu coração e até a terça, se Deus quiser. Beijinho,
0: isso
5: bem.
0: Mesmo, muito obrigado. Não, eu segunda-feira estou cá de manhã.
5: Ah, segunda-feira está de manhã?
0: Estou de manhã, exatamente.
5: Pronto, está bem. Beijinho.
0: Beijinho grande, muito obrigado. Até beijinho, bom fim de semana, obrigado. Até segunda. Ora, muito bem, temos aqui mensagens. Temos a mensagem da Fátima, da nossa Fató, que está em Andorra. Ela diz: bom dia, Tozé, bom dia para todos os ouvintes, com um bom fim de semana, saúde aos nossos estudantes. Beijinhos desde Andorra. Pois muito bem, um beijinho grande também, Fató. O Zé Manel de Sucens envia bom dia para os pais, para o pessoal de Sucens, ou seja, para a Lucinda, para o Freitas, ainda para o Paulo de Contins. Não esquecendo o Zé Grilo, para todos os locutores e ouvintes da Terra Quente. Ora, o Miguel, como a filha está de parabéns, ele tinha feito qualquer coisa, até para aqui uma música, que vamos passar um bocadinho. Miguel, esta música é para dormir, quase. Isto é sentimental, não é? Ok.

0: Ora bem, acho que já chega, senão daqui a pouco começam aí as lágrimas a cair. Bonita música esta feita para a Filipe Alexandra, que é a filha do nosso amigo Miguel. Muito bem, Miguel, estiveste muito bem. Ora, muito bom dia.
1: Bom dia.
0: Bom dia, Dona Lourdes, como está?
1: Mais ou menos, não estou muito bem.
0: Nunca está, pois claro. Então o que é que se passa?
1: Tenho uma dor no peito, não sei
0: o que é. A sério? Então se não sabe o que é que tem, já sabe o que é que tem que fazer.
1: Ir ao médico, não?
0: Porra, pois claro.
1: Toda a noite não dormi nada, não
0: está
1: bem.
0: Está a ver,
1: Dona Lourdes? Que dor me deu aqui no pé do peito? Ai, meu Deus.
0: A senhora tem 43 anos, tem que ir ao médico nesta altura. Então.
1: Pois tem,
0: claro. Vamos embora, tem que ser, não se brinca com a saúde.
1: Foi ontem à noite que me deu esta dor.
0: Uhum. Pronto, então se persistir, já sabe o que tem a fazer. Está bem, Dona Lourdes?
1: Tenho que ir ao médico,
0: claro,
1: não é?
0: Que sim, claro que sim.
1: Então
0: vá, minha amiga, para quem é que vai bom dia? Diga-me.
1: Olha, bom dia vai para si, vai para a sua senhora, vai para o seu filho, vai para os seus pais, para os seus sogros, vai para a dona Dona Chama, para o marido e para os filhos também, e vai para a Dona Margarida, muitos beijinhos para ela, esteja tudo bem com ela, vai para a Dora de Sarragatão, para a mulher e para os filhos também, vai para a Dona Maria José, do amigo, que esteja tudo bem com ela. Ela não dá sinal agora, não pode telefonar, é?
0: Pois, ela onde estava, não podia, eu penso que ela ainda está no hospital, portanto não pode, exato.
1: E vai para o Dora de Sarragatão, para a mulher e para os filhos, vai para toda a gente que estiver a ouvir. Um beijinho para si e até logo. Aí vai para a dona Gina, para o marido, para os filhos, para a netinha, para a nora. E para Deus, eu deixo um beijinho para ele também.
0: Muito
1: para
0: obrigado.
1: Toda a gente que se me esqueça, para toda a gente que estiver a ouvir.
0: Muito bem. Até mais
1: até
0: logo.
1: Logo.
0: Muito obrigado.
1: Hoje vai fazer calor?
0: Só vão estar 37 graus.
1: Olha, muito bem que é dia, mas dentro de casa está frio.
0: É, só estão 37 hoje, também não é assim tanto.
1: Mas em casa está frio, pois está fresco.
0: É, muito obrigado.
1: Está frio, está muito calor.
0: Muito. Beijinho grande, até logo.
1: Até logo, Sr. José. Obrigado.
0: Muito obrigado. Muito bem, vamos em frente. 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Bom dia! Tínhamos alguém, mas pronto, se calhar. Alô, bom dia, está deste lado. Alô, bom dia, bom dia! Alô, bom dia! Bom dia! Ora, eu peço desculpa, mas até me deu a tosse agora. Temos alguém, vamos saber quem está. Muito bom dia!
2: Bom
0: dia, olha, Freitas, está quase rijinho como um aço, quase!
2: É, quase!
0: Quase, hein?
2: Na segunda já está.
0: Na segunda já está. Pronto, olha que eu ontem avistei o seu veículo. Eu digo assim, alto,
2: pois,
0: está ali Freitas.
2: Não,
0: passei perto, mas não consegui entrar.
2: Pronto.
0: Mas pronto, lá vi o veículo, capacete cá fora, qualquer dia, ponha-se fino, qualquer dia roubo-lhe o capacete.
2: Não, acho que deixá-lo. Venha-se a ele, venha-se para a Bruxela.
0: Meu amigo, para quem é que vai o bom dia, Freitas?
2: Vai para a mulher, para os filhos, para os netos, para os gelos, para a Bolívia, para a Cristina, para a Maria José, para a Soledade e para o Mário, para a Dona... Para a Cidália, para o marido e para as filhas, para a Dona Maria da Suíça e para toda a família. Depois vai para o Carlos e vai para a Lisete e para as netinhas, com um beijinho, um abraço para o Badeu, para o Carlos e para toda a família, para a Princesa Salgueiro, para o Sr. Manuel Padeiro, para o Sr. José Cabaleiro, para a Glorinha e para o Nelson, as melhores colheres, para a Isabel Chaputo, as melhores, para a Dona Rita, para a Fató e para toda a família. Depois vai para a Dona Agostinha, por hoje, e para toda a família. Para o Dete Ferragatão, para o Carlos Ferragatão. Para a Dona Amparo com beijinho. Para a Dona Julia de Valpassos, para a Dona Lisa Santa Maria e para toda a família. Para a Dona Alvira e para toda a família e as melhores para ela. Depois vai para o Nel Ponte, para o Nel do Rei de Vida, para a Dona Aldina. Para a Dona Jacinta, para a Dona Quidas, para o Sr. Fernando da Polorca, e para toda a família, para a Dona Nazaré, para toda a família, para o Nel Ponte, para o Nel do Rei de Vida, Milcar, para a Dona Aldina, para a Dona Jacinta, para a Dona Quinhas, para o seu Fernando da Palor, que eu já tinha dito, pronto, mas já está. E depois vai então para as princesinhas pequenas, para a Maria João, para a Mariana, com o beijinho, para elas, para os pais, para os avós e para toda a família. Para a Dulmirinha, com um beijinho. Para a Dona Margarida, as melhoras para ela e para os filhos. Para a Ana de Cardoso e para a filha e para o marido e as melhoras para eles. Depois vai para a Lúcia e para o Albino. Vai para o senhor Firmino e para toda a família, filhos, genros e netos e toda a família. Depois vai para o Miguel, os parabéns para a filha, que seja muito feliz e que tenha tudo bom na vida, juntamente com a mãe, porque ele não pode estar ao pé dela agora. Mas é o que eu desejo. E saúde para ele poder trabalhar. Depois vamos então para a Lucinda e para toda a família, para o Zé Manel, que se seja para toda a família e aos meus para o pai, para o Zé Grilo, para a Fernanda e para o Horácio e para o filhote, para a Raquel e para o marido e para o filhote, para a Ana e para os pais.
0: E guarda alguns para a tarde, senão depois olhe.
2: Para os seus pais, para os seus sogros e para toda a família, de parte a parte. E até logo.
0: Muito bem, até mais logo, Freitas. Um abraço grande, cumprimentos à Dona Beatriz.
2: Obrigado, igualmente.
0: Muito obrigado, nós. Vamos em frente. Alguém do outro lado, bom dia.
3: Bom dia.
0: Bom dia, Lúcia, como está?
3: Estou alapado a ouvi-lo.
0: Pronto, e bem, então está muito bem. Ainda bem que sim.
3: Acabei de tomar um pequeno almoço e fiquei alapadinha.
0: Por acaso hoje não me ganhou. Não, eu por acaso hoje, não. Mais cedo. Pequeno almoço.
3: Ah, sim.
0: Sim. Também sabe bem, logo de manhã, assim, acabar de sair assim uma sandocha. Um copinho de sumo. Nunca... Vamos embora.
3: Ah, eu nunca saio de casa, seja às 5, seja às 4 da manhã, eu nunca saio de casa sem tomar o meu pequeno almoço. A canequinha de leite e as duas torradinhas. Geralmente, quando vou lá embaixo, chego lá embaixo, bebo um cafezinho no café e aguento assim até ao meio-dia, até a hora que calhar, porque eu nunca saio de casa sem tomar o pequeno almoço, Zé. É um vício. Claro. Isto já dura, acho que, desde que me conheço.
0: Muito bem. Lúcia, bom dia para quem, minha amiga?
3: Ora, o meu bom dia vai já para si, para João, para o Mateus, para os seus pais, para os seus sócios, tanto família, para a Julinha, para os dela, vai para a Zumirinha, para a Paula, um beijinho também para elas, e tudo bom, é? Vai para o meu Vino, para o Mário e Família, para a Luz e Família, para o seu Fernando da Palorca, para a Nazaré, para a Dona Ana, um beijinho também muito especial para eles, para o patrocinador desta hora, o Hotel Transmontana, Dr. Rui Santos, família, assentos e colaboradores. Vai para o Miguel, parabéns para a menina dele, que faça muitos, muitos, muitos, na companhia de toda a família, que tenha um dia muito feliz e que tenha muita saúde e muito sucesso na vida. Um beijinho muito especial para eles. Vai para o Peixinho, para a nossa Piedade, para as nossas Cristinas, para a Verónica. Vai para o Dr. Façanha. As melhoras para a nossa Glorinha, para a nossa Isabelinha, para a Dona Júlia, para a Margarida e para o filho. Vai também para a Dona Adelaide, para o Sr. Freitas, para a Dona Beatriz, para a Dona Rita, um beijinho também para todos quanto têm trabalho colaboradores, beijinho especial para os nossos imigrantes, participantes e ouvintes. Todos, até logo, se os nossos quiser, tenham uma boa sexta-feira. Hoje
0: muito
3: é
0: bem.
3: Dia de saída. É, aliás, eu esta semana... Eu era muito viajada. Tirei a vez à nossa Iana.
0: Pronto, faz muito bem. Beijinho grande, até logo.
3: Beijinho, até logo, se Deus quiser.
0: Tchau, muito até obrigado, logo. Até mais logo.
3: Até logo.
0: Até logo. Para já temos os comerciais.
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0: Ora, muito bem, vamos saber quem é que está do outro lado. Bom dia.
6: Bom dia.
0: Olha a nossa Margarida. Bom dia, Margarida.
6: Olá.
0: E bom dia, Amieiro. Como é que vai a nossa amiga?
6: Vou bem agora, graças a Deus.
0: Até que enfim, veio o tempo bom e a Margarida fica bem também, não é?
6: É verdade, já está cá o calor.
0: Ora, e olha que bem, aí aquece bem.
6: É, aquece bem, aquece.
0: Mas pronto, olha, também não tarda, estamos no verão, não é?
6: Pois está, mas daqui a pouco.
0: Olha, falta um mês, portanto daqui a um mês já estamos no verão, 22 de junho já estamos, claro.
6: É verdade.
0: Nem mais. Hoje está de parabéns o meu padrinho. Miguel, é verdade, Miguel Ângelo Marques dos Santos, hoje

0: O meu padrinho de batismo foi o meu padrinho de casamento também. Portanto, já com muita idade, e eu sempre foi um desejo que tinha e acabou por conseguir, felizmente. Infelizmente, os dois já não estão cá. Mas pronto, muito bem. Então, Margarida, para quem é que vai bom dia?
1: Vai já para o meu João, as melhoras, para a minha Lourdes, as melhoras também, vai um beijinho para eles, e para o meu Luís Carlos, para a minha Nela, e para os meus netos e bisnetos, com muita saudinha, e muita, para toda a gente que fala em mim também, muita saúde para eles, tenham um bom fim de semana, tenham para os nossos pastores, e os nossos imigrantes, e muita gente, e para toda a gente que, está, que fala em mim, e muitas felicidades para quem está de parabéns. Muito obrigada, Sr. Zé, e um bom fim de semana para o senhor e para a sua esposa, para o seu filho, para os seus pais, e para os seus sogros, e para a sua família. Um beijinho. Até segunda-feira, se Deus quiser. Beijinho para toda a gente.
0: Muito bem, muito obrigado. Beijinho grande para si também, Margarida.
1: Obrigada.
0: Ora, obrigado. Muito obrigado. Muito obrigado nós. Muito bem, então para o Miguel Ângelo, um forte abraço da minha parte.

0: Ora, muito bem, vamos em frente, temos mais uma participação. Muito bom dia.
1: Bom dia.
0: Bom dia, Ana, viva, como está?
1: Vai-se andando, vai-se andando.
0: Pronto, vai-se andando, vai-se andando. Quase vai-se parece andando. Uma música, ora, nem mais. Pronto, claro que sim. E a tua minha amiga?
1: Também.
0: Estou bem, tudo bem, felizmente. Andamos, olhe, durante o dia com muito calor e eu ao calor, longe.
1: Ai, está muito calor e de noite igual, credo.
0: É, os dias começam a ficar, pois agora começou a aquecer, mas olhe que para a semana vai continuar, minha amiga.
1: Está mal.
0: Está nada, olha o que temos.
1: Vem o calor logo de repente.
0: Foi, de repente, exatamente. Mas enfim, manda quem pode, obedece quem deve. Minha amiga, para quem é que vai, bom dia.
1: Olha, bom dia, vai para o meu marido, para as minhas filhas, vai para a minha netinha, para o meu genro, vai para si, para os seus, vai para a Julinha, para os dela, para a Paulinha, para a Zomirinha, para a Lúcia, para o marido, vai para a Zomirinha, vai para a Lúcia, para o marido, para a Cidade e Família, para a Solidade e Família, vai para a Jacinta, para a Margarida, para a Seraquinha, para a José, para a Agostinha, vai para o ser...

0: Fernando e família, para a Nazaré e família. Vem um beijinho para a mãe. Vai para a Lisete e família, vai para o seu Freitas e família, vai para todos os participantes ouvintes, vai para toda, vai para quem esteja de parabéns, tudo bom e muita felicidade e muita saúde, vai para todos os doentinhos, bons melhores para todos com rápidas melhoras, participantes, ouvintes, vai para imigrantes, pastores. E para o transplantando, e para si, olha, um beijinho e um bom fim de semana, se quiserem, começando, bom dia.
1: Muito bem,
0: e
1: muito obrigado. Beijinho grande para si também. Um abraço ao Sr. Joaquim.
0: Obrigado, igualmente. Também
1: muito
0: para si,
1: obrigado, muito obrigado. Mais uma participação, bom dia.
2: Fico...
1: Alô, bom dia. Alô, bom dia. Bom dia, bom dia. Estava aí Augusta a falar e eu a ouvir, a dizer que tinha que meter os bolos no forno.
2: Ai, no forno?
1: Ora, então,
2: está tudo bem?
1: Tudo bem, Zé, tudo bem, mas eu percebi muito barulho no café, é melhor afastar-se.
2: Está bem. E agora?
1: Agora ainda se ouve, mas pronto. Não...
2: O bom dia vai para a Sofrana, para a Sardolina, para a Sarginha, para o José e para a Cláudia. Vai para a Sardolina, para a Média e para o marido. Vai para a Dona Luís Valtelli, vai para a Bolívia, vai para o João Pascoal, vai para o Paulo Sérgio. Vai para o Paulo Quintela e para a Senhora dele. Vai para o Zé Manel Solução e passa no Cinda, olha, e para o Deus da Vila Nova, para Filipe Pogero e para o Sur, e até logo.
1: Muito bem, um abraço grande, até logo, Zé, tudo bom. Muito bem, estamos aí com a Óptica Transmontana.
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0: Muito bem, viva todos os ouvintes da Rádio Terra Quente. Vamos em frente, mais uma participação. Bom dia.
1: Bom dia também.
0: Ora, bom dia, nossa Lucinda, viva, como está?
1: Estou bem, ouvi-lo cantar ainda melhor.
0: Ah, eu gosto desta, esta música, eu gosto
1: esta
0: bem.
1: Esta música é o máximo.
0: É, sim, senhora. É bem bonita. É. O senhor Bruno é Mota esmerou-se a fazer a música.
1: Isso era o que eu ia dizer.
0: É verdade.
1: Uma palavra da boca.
0: Muito bem. Então, minha amiga, bom dia para quem?
1: Olha, bom dia para vocês da Rádio Terra Quente, vai para toda a família do Dr. Zé, vai aqui para o Zé Manel e para os pais, vai para o Zé dos Reis, vai para o Freitas e Família, vai para o Sr. Fernando da Palorca, vai para a Padaria Barreira, para toda a equipa, vai para o Pedro, que tem dito que já há muito tempo que não falo nele, que tenho um dia bom de escola e um bom fim de semana. E vai para mim, para a filhota, vai para todos os ouvintes e participantes, e vai para o Tosé com um bom dia, um bom pequeno almoço, que já o tomou, que já ouvi.
0: Sim, sim, sim, mas hoje sim.
1: Mas tomo outro.
0: Cafézinho, agora é só café.
1: Agora é só café, pronto. E até logo, se Deus quiser.
0: Muito bem, muito obrigado. Beijinho grande para si também, até mais logo.
1: Até mais logo.
0: Muito obrigado. Mais uma participação, bom dia. Alô, bom dia.
2: Bom dia.
0: Bom dia, Elvira. Então hoje não há passeio?
2: Já viemos, chegamos agora.
0: Ah, vocês começam cedo.
2: É verdade, antes das 7.
0: Antes das 7, disse. Pronto, vamos lá dar uma voltinha, que depois temos que ir ouvir o Tosé.
2: Não, fomos ouvir e viemos para o caminho, só que não conseguimos ligar.
0: Ah, boa, muito bem, isto é que é assim mesmo.
2: Vamos o rádio connosco.
0: Claro que sim, isto é que é gostar da Terra Quente. Mais 5 colheiras daquelas das boas aqui e 4 queijos aqui para a Elvira e para a Elisa. Mais nada. Hã? Isto é que é. Ó, Verónica, tu debes muitos, trazes e depois a gente dá para o outro lado. Pronto, ok. Elvira, minha amiga, estamos aí o fim de semana à porta, não é?
2: É verdade.
0: Então vamos lá saber. A cereja já foi toda embora ou ainda sobrou alguma?
2: A do cedo já foi, agora... A do tarde vamos menos.
0: Pois, o grande problema é que eu já pensei em vós. Sabeis porquê? Porque na próxima semana, ou seja, na próxima semana não, a partir da manhã, dá algumas pinguitas
2: trovoadas,
0: e depois dá trovoadas.
2: Claro.
0: É para amanhã, para domingo e para segunda. E eu espero bem que estas trovoadas não venham a estragar nada, exatamente.
2: É verdade.
0: Ora bem, vamos então saber para quem é que vai bom dia.
2: Olha, vai já para si, para toda a sua família, vai para toda a minha família também, para a minha Margarida. Vai para todos os colaboradores da rádio, vai para a Júlia e família, para a Dona Elisa e para o Sr. Manel e toda a família, vai para a Lulu e toda a família, vai para o nosso BT e toda a família, vai para todos os pastores, para todos os imigrantes, para todas as avós, para todos os doentes, para o senhor que está de parabéns, para o seu padrinho, para a Ana, Isabel e toda a família, para a Joaninha e família, para a Verónica e família, para o Pedro e família, e para toda a gente que esteja na nossa companhia, ouvintes e participantes. Ai, não podendo faltar os condutores da Flóvimobil e ao café da Central de Caminhonagem de Valpaça, senão...
0: Cuidado, cuidado, que senão depois não há café para ninguém.
2: Ah, pois. Senão não almoçamos, pois.
0: Bem mais. Muito bem. Então, vá, beijinho grande e até logo.
2: Beijinho, bom fim de semana, então, Zé.
0: Muito obrigado, muito obrigado. Ora, vamos então falar com mais alguém que está do outro lado. Vamos saber quem é. Ora, então, muito bom dia. Será que sim? Será que não? Será que temos aqui alguém? Não temos. Pronto, não temos... 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

0: Ora, muito bem, amigos da Sobreposta, já acordou muita gente esta música, não já? Claro que sim. Bom dia!
1: Bom dia, amigo José!
0: Olha o nosso Paulinho, que já está de regresso até Portugal, ou não?
1: Já estou aqui a passar a Alcanis, cara. Já aqui mesmo no meio da... Não sei se isto é vila, se é aldeia, se o que é que
0: é. É uma vila, exatamente. Nem mais. Uma vila bastante grande e movimentada.
1: Isto vai aqui uma fila para aí. Esquece.
0: Exato. Está tudo para chegar. Está tudo para vir para Portugal. Claro.
1: Tudo de regresso.
0: Claro que sim. Muito bem. Correu bem a viagem?
1: Correu para tanto calor. Isto esquece. Aqui ontem também, ali para a zona de Madrid, 40 graus. Tu és maluco.
0: Olha, Paulo, pronto, pá. Olha, vou-te dizer muito sinceramente. Tem calma. Não te preocupes que aqui estão menos 3. Só vão ser 37. Não há problema nenhum.
1: Hoje então o ar-condicionado vai bombar.
0: Olha, o grande problema é que 37 é o que eles dizem, mas na prática e na verdade...
1: Aí é sempre mais 3, vai pôr.
0: Lá está, não falha. Meu amigo, enfim, é o que temos.
1: É o nosso tempo.
0: Então, Paulo, para quem é que vai bom dia, meu amigo?
1: É para o costume, é para o meu amigo Zé Manuel Tussens, que já ouvi a mensagem dele, vai para o Tocá, para o António Valda Sancha, vai para o Fábio e vai para ti, para toda a tua família, para quem estiver a ouvir, para todos os ouvintes.
0: Muito bem, certíssimo. Da minha parte, obrigado. Um forte abraço, continuação de boa viagem e a gente fala-se ou vê-se aí durante o fim de semana.
1: Não falha.
0: Então, bom, um abraço grande. Muito obrigado, Paulo. O nosso Paulo de Contins, um abraço grande para Contins. Ele, onde quer que esteja, está sempre acompanhado da Terra Quente. Bom dia!
2: Bom dia, Tosé.
0: Bom dia, Ana. Olha que a garganta não está assim, a minha, não está assim grande coisa.
2: É do tempo.
0: É o tempo, alergias, enfim, olha, é o calor, sei lá. Olha, nem sei. Nem sei que lhe diga, Ana.
2: Pois.
0: É.
2: Então, parece que está frio, não está calor.
0: Ai, meu Deus, mas olha que nós o frio vamos ter nos próximos dias. Isso a mim é que me preocupa.
2: Mas ainda bem, José. Por um lado é mal, mas por outro é bom.
0: Eu sei que sim. Até morar lá cá em cima depois.
2: É verdade.
0: Bota calor nisso, mais nada. Ana, para quem é que vai bom dia?
2: Bom dia vai para os meus pais, para a minha filha, para o meu genro, para o meu neto. Para todo o pessoal que se encontra no café da Estação das Caminhagens de Valpaços, para vocês, todos aí da Rádio e Família, para a Elvira, para a Margarida, para a Joaninha da Veiga, para a Verónica, para o Freitas e Família, e para o João Tito, com uma boa viagem, e para todos os seus colegas da Flávio Mobile, para quem anda na estrada. E para todos os ouvintes que nos estão a ouvir, José.
0: Ora, muito bem, muito obrigado. Beijinho grande para si, Ana. Tudo de bom. Tá. Diga.
2: Obrigada, José. Igualmente.
0: Não
2: e um
0: tem
2: bom
0: que
2: fim
0: agradecer.
2: De semana.
0: Para nós é sempre um gosto recebê-los no nosso programa, está bem?
2: Ainda bem, que agora ontem e hoje já conheci, mas vim-me ali perdida. Eu estou a dizer, é pensar que eu desapareci do mapa.
0: Pois claro, olha assim tal como a Verónica. Pronto, mais ou menos.
2: Pois.
0: Mas não,
2: E para a Verónica também, mas a Verónica vai ter que pagar a multa.
0: Muitas. Ui, olha o que é que ela já tem para aqui, um cabaz. Oh, mulher, eu nem lhe digo.
2: Outras é, mas temos que a desculpar, porque ela também anda sempre atarefada, não é?
0: Eu sei, eu estou a brincar, pois claro, porque ela mandou mensagem.
2: Sim.
0: Ela mandou mensagem a dizer que não podia, porque pronto, é uma azáfama tremenda a vida dela. Mas pronto, nós é para nos metermos com ela, não é?
2: Exatamente.
0: Claro, exatamente. Pode ser que ela... Olha, deixa-me cá ligar, que eles são tão chatos. Deixa-me cá ligar, que é para ver se... Muito bem. Ana, beijinho grande e bom fim de semana.
2: Obrigado igualmente, José.
0: Muito obrigado nós, obrigadíssimo.
2: Beijinhos.
0: Vamos
2: tchau,
0: em frente.
2: Beijinhos.
0: Ora, muito obrigado. Pois é, minha gente, estamos então no final. Já não vou atender mais ninguém. Nada disso. Ficamos por aqui. Quer pedir uma música? Logo a partir da 1 da tarde, pode ser? Pronto. Eu e a Ótica Transmontana, entre as 7 e as 8, segunda-feira cá estamos.

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5: 8 horas.
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0: Bom dia, 22 de maio de 2026. Hoje é o Dia Internacional da Biodiversidade, instituído pelas Nações Unidas para alertar sobre a importância da conservação biológica. E é também o Dia do Autor Português. Em 1762, oficialmente inaugurada em Roma, a célebre Fontana di Trevi, pelo Papa Clemente XIII. Em 1960, aconteceu o grande sismo do Chile, em Valdívia, com magnitude de 9.5 na escala de Richter, permaneceu como o mais potente alguma vez registado. Em 1968, o submarino nuclear norte-americano Scorpion afundava a sudoeste dos Açores. Em 1990, o Iémen do Norte e o Iémen do Sul unificavam-se, formando a atual República do Iémen. Em 1998, a Expo abriu oficialmente portas ao público em Lisboa, focada no tema dos oceanos. Agora aos destaques da imprensa. No Público, exportações portuguesas desaceleram e acendem alarmes em Bruxelas. Depois de uma década de ganhos, as exportações nacionais perdem cota e entram em contraciclo. França emite mandado de detenção contra a mãe que abandonou crianças em Portugal. E na música, Miles Davis e John Coltrane, 100 anos a iluminar o jazz. Ainda no Jornal de Notícias, investimento na ferrovia está em queda e os atrasos agravam-se. 3 em cada 10 comboios da CP e da Fertagus chegaram depois da hora, diz o Jornal de Notícias. Na primeira página também destaque para mãe e padrasto apanhados em Fátima. A mulher de 80 anos entregou à GNR casal que abandonou irmãos franceses em Alcácer do Sal. Ainda na primeira página do Jornal de Notícias, referência para Francesco Farioli em palestra de filosofia na Universidade do Porto. No Correio da Manhã, cliente de café apanha mãe das crianças em Fátima. Meninos abandonados em Alcácer. A mulher desconfiou da permanência do casal em estabelecimento e alertou as autoridades. Tribunal confirma corrupção na Madeira, é outro dos destaques do jornal Correio da Manhã, que fala ainda do futebol. Benfica avança para Marco Silva, dinamarquês Anderson a caminho do Sporting e Jorge Jesus, Ronaldo e Félix são campeões na Arábia Saudita. No Diário de Notícias, defesa, as armas da Airbus para vender aviões a Portugal. PS tem 10 pontos de vantagem e AD cai para terceira força, é o barómetro da Aximage. Um ano após as legislativas, socialistas lideram com 33,4%, Chega tem 23,5%. Ainda na primeira página do DN, eleições na JSD, Juventude Social Democrata vai ter um Viseu primeiro duelo pela liderança desde 2020. Agora nos jornais desportivos, a bola, Maxi prioridade, Sporting que seduz a ala uruguaio a permanecer em Alvalade, Sade prepara a fórmula utilizada com Gyökeres e Ullmann para convencer Skriniar a ficar mais uma temporada. Médio dinamarquês e Ioannidis aceleram para a final da Taça de Portugal e também na primeira página, negociações com Marco Silva em fase bem adiantada no Benfica. No Porto, beleza não significa 90 minutos brilhantes, Francesco Farioli deu aula na Universidade. Também na primeira página, destaque para PP na agenda do Roma, Tiago Silva despede-se do Futebol Clube do Porto. No Record, Roberto Martínez, falar de Jorge Mendes é atacar o meu profissionalismo. Se me propuseram renovação, decido em 5 minutos, diz o treinador da seleção. Paulinho merece estar na seleção. A eficácia de Ronaldo é a maior de sempre e António Silva divulgou 11 por acidente. Ainda, Marco já sabe que é o desejado no Benfica. Trincão na rota inglesa. Liverpool é um dos interessados. Zalazar pode ser herdeiro. Silas Anderson para fechar em breve. Tiago Silva diz adeus ao Futebol Clube do Porto. No jogo é também o destaque de Tiago Silva. Fim de ciclo. Acabou a ligação do brasileiro ao Porto. Sporting Dumbiá pode ser uma pérola. Pedro Mendes, que joga na Série B, garante. Santa Clara deu nega por João Afonso. No Benfica, Mourinho pode gerar um 31 na luz. Ronaldo, finalmente campeão na Arábia Saudita. Por cá, na Terra Quente FM, vamos falar de que ainda há muito preconceito em debater assuntos relacionados com a temática da diversidade sexual e de género e são os mais jovens que manifestam cada vez mais desinteresse. Uma das conclusões da palestra sobre perspectivas da realidade LGBT, conquistas, retrocessos e desafios futuros na passada terça-feira na ESAC de Mirandela para assinalar o Dia Internacional contra a Homofobia, Transfobia e Bifobia.
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0: já tem idade para ter juízo e venho de Balda Fife, ali do Nordeste Transmontano. Antigamente, quando a mocidade gostava de uma música, era amor verdadeiro. Ouvíamos 50 vezes por dia, pedíamos nos discos pedidos da rádio, com a carta escrita à mão e perfumada com perfume de lavanda. Queria dedicar o Perdona-me do Quim Barreiros à minha Maria Doadinha, que está no 5º ano, no meu coração. Gravávamos aquilo numa cassete da marca TDK, toda arriscada, com barulho de fundo, o locutor a falar por cima. Ainda assim achávamos que aquilo que ainda era melhor que um CD comprado num ojo. Ainda hoje ouvimos essa música, 30 anos depois, e ainda sentes um arrepio na espinha. Agora a garotada gostam da música, mas é por 15 segundos. Ai, eu amo esta. Qual? Aquela partezinha do refrão que apareceu no TikTok enquanto uma moça dançava de pijama com um cão ao colo e um filtro de unicórnio nos narizes. Sabem o refrão? Vem um clipe, abrem a boca como se estivessem a parir uma sílaba e acabou. Pergunto, tu sabes quem canta a música? Ah, é do TikTok. É do TikTok, então isso agora é algum artista, e é? Hoje em dia a música boa é que ela acaba num reel de 12 segundos com a legenda a dizer: ah, esta parte representa a minha vida. A música de antigamente era sofrimento, durava 6 minutos e deixava-te olhar pelo ginelo como se tivesse morrido um cadelo que nunca tinhas tido.
1: É, esta que eu já maluquei. Ui, Jesus, ui, Jesus.
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5: Entre os cerca de 2 mil alunos que frequentam o agrupamento de escolas de Mirandela, há cerca de 160 que são oriundos de 19 países diferentes. O Centro Internacional de Ténis de Mesa de Mirandela e o projeto Top Kid, Ténis de Mesa na Escola, ambos os projetos promovidos pelo CTM Mirandela, são apontados pelas federações da Irlanda e da Finlândia como exemplos de referência de boas práticas na modalidade e que merecem ser replicados em outros países. Disso mesmo deram conta os representantes das duas federações na passada terça-feira em Mirandela, durante um encontro que durou 2 dias no âmbito do programa europeu Erasmus+, Table Tennis Making Connection, que tem como grandes objetivos a partilha de metodologias de treino, o desenvolvimento de novas competências e a promoção da inclusão social através do desporto. O programa é liderado pela Federação Irlandesa de Ténis de Mesa e promove encontros entre treinadores, atletas e dirigentes daquela federação, bem como da sua congénere da Finlândia e do lado português. O representante é o CTM Mirandela, identificado como sendo um clube de referência nas metodologias de treino e gestão desportiva, por promover o desporto junto de crianças e jovens, fortalecendo a ligação dos clubes às escolas e à comunidade local. O Erasmus+, Table Tennis Making Connection, é uma espécie de partilha de boas práticas, como explica o mirandense Paulo Araújo, técnico superior do desporto e fundador do Portugal Sports Hub, que trabalha ativamente na criação de parcerias internacionais, ajudando organizações e clubes desportivos portugueses a integrarem-se nas candidaturas europeias e no programa Erasmus+.
6: O convite partiu da Irlanda, da República da Irlanda, da Federação, um contacto que eu tive internacional, porque eu trabalho nesta área, e eles pediram-me uma organização de ténis de mesa, e sendo eu de Mirandela, e sendo o CTM Mirandela um dos melhores clubes de Portugal, se não o melhor, eu indiquei à Federação Irlandesa que era interessante integrar este projeto, o CTM Mirandela. O projeto visa desenvolver um manual de boas práticas e também aprendizagem para treinadores de ténis de mesa, e durante as reuniões que nós tivemos, este meeting, tivemos online, este meeting era para ser em Dublin, mas depois de tudo o que nós explicamos sobre o CTM Mirandela, a Federação Irlandesa e o parceiro também, a Federação Finlandesa, acharam que era melhor a reunião ser em Mirandela, porque eles tinham muito mais para aprender em Mirandela como é que se desenvolve o ténis de mesa do que propriamente o contrário, nós irmos à Irlanda, porque o ténis de mesa português é conhecido, é forte, e o CTM Mirandela é uma referência em Portugal, e com este projeto também um dos objetivos é transferir este conhecimento que o CTM Mirandela tem para outros países, e parece que eles estão muito contentes com o que estão a aprender aqui, com aquilo que já viram nas escolas, etc., que o CTM faz muito bem.
5: E o diretor executivo da Federação Irlandesa de Ténis de Mesa, David McNally, confessa ter ficado impressionado com os projetos liderados pelo CTM Mirandela, acreditando que pode servir de exemplo para os clubes irlandeses.
7: Nós estamos muito, mesmo muito impressionados com o clube em Mirandela e com o que eles conseguiram alcançar. Olhamos até com alguma inveja, porque somos os líderes do ténis de mesa na Irlanda, e os nossos clubes trabalham de forma muito diferente. Alguns deles nem têm ainda instalações próprias, a maioria dos clubes tem algumas salas pequenas, alugadas, é muito diferente. Então olhar para o que o CTM Mirandela faz como clube e ver se podemos até pegar em algumas das suas ideias, a maneira como elas funcionam, e podemos aplicá-las quer na Irlanda, quer na Finlândia. Muito impressionado, eles têm um programa muito bom, têm mesmo o programa Top Kid, que vimos ontem, com crianças de 5 anos nas escolas. Muito impressionante. Realmente gostei da ideia de comprometer as crianças mais cedo. Nós não temos isso na Irlanda, mas ver como estas crianças começam cedo, 5, 6 anos de idade. Também Henry Pelkonen, representante da Federação Finlandesa de Ténis de Mesa, teceu rasgados elogios ao trabalho que está a ser desenvolvido pelo CTM Mirandela. É muito importante, é muito bom vir a Portugal, especialmente a Mirandela, para ver o clube, como eles estão a fazer todo o seu trabalho. É muito importante também para aprendermos e também ver o que eles estão a fazer na Irlanda. Aprender, ver e desenvolver. Eu já conhecia o nível do CTM Mirandela, conhecia, era um clube muito bom, mas de alguma forma foi muito bom estar aqui. O centro de treinos, os jogadores e o que os treinadores estão a fazer. Não estou muito surpreendido, apenas impressionado. Para Cristiana Barreira Borges, do CTM Mirandela, a participação no projeto Erasmus+, é uma janela de oportunidade que o clube não podia perder, e não esconde a satisfação por poder contribuir para o crescimento da modalidade e o orgulho de que os projetos do clube sejam considerados referências e exemplos para outros países.
8: Para nós é interessante perceber que estas instituições que são nacionais nos países deles, em países onde o ténis de mesa ainda está a crescer, não está tão desenvolvido como em Portugal, o nosso clube é uma referência para, de alguma forma, um exemplo em que as coisas funcionam bem, de forma a que as crianças e os adolescentes possam permanecer ligados à modalidade durante mais tempo e permitir que tenham tanto alto nível como uma forma não tão de alta performance, mas praticarem desporto ao longo de muitos anos. Somos uma referência para eles, e isso para nós é interessante perceber que, de alguma forma, o nosso trabalho é bem feito. Para nós parece quase uma banalidade, não é? Nós fazemos da melhor forma e contamos com as instituições que são parceiras em todos esses patamares desse percurso da criança e do adolescente, mas de alguma forma perceber que estas instituições nacionais querem olhar para o nosso caso como um exemplo de as coisas funcionarem bem, tentarem daí replicar algumas coisas que se possam fazer nos países deles, isso para nós é muito interessante, credibiliza-nos muito, faz-nos sentir motivados.
5: O presidente do CTM Mirandela, Isidro Borges, considera que fazer parte deste projeto internacional é um sinal muito demonstrativo daquilo que é o reconhecimento da qualidade do clube.
9: Tenho que lembrar aqui um nome que é muito importante neste processo. É um mirandelense, que é o Paulo Araújo. É um homem que, à frente dos olhos, tem binóculos e vê sempre muito longe. Portanto, quer dizer, é um elogio, mas também é um merecimento eu dar a falar aqui no nome dele, porque foi graças a ele, portanto, que o Clube Ténis de Mesa de Mirandela iniciou agora, portanto, uma caminhada que não sabemos para onde é que vai. Sabemos que vai ter um fim bom, porque num mundo cada vez mais conturbado, com muros que se levantam em cada esquina, estes projetos, portanto, põe os povos a conviver, a partilhar, portanto, conhecimentos, e isso é logo uma parte extraordinariamente importante. Depois também tem alguns benefícios financeiros, portanto, quer dizer, os financeiros também são, é muito importante referi-los, mas como disse também, o facto de estarmos a trabalhar com a Federação da Irlanda e da Finlândia. Portanto, o Mirandela vai ser também agora, penso eu, que através até do nosso centro internacional, que temos a trabalhar há quase 5 anos e meio, 6 anos, que vai ser interessante nós podermos dar resposta às necessidades que eles possam ter, né, também naquilo que é o médio-alto nível.
5: Também o Presidente do Município, Vítor Correia, entende que a capacidade de trabalho do CTM, que tem sido demonstrada ao longo dos anos, é agora reconhecida internacionalmente neste projeto Erasmus+, que acaba por dar maior visibilidade ao clube e ao seu território.
10: Tem aqui federações da Irlanda e da Finlândia, tem aqui uma troca de conheceres, uma troca de saberes, pronto, e é também aqui uma montra também para Mirandela, não é? Portanto, o Mirandela, através, neste caso, do CTM, do ténis de mesa, está presente na Finlândia e está presente na Irlanda. Portanto, isso é determinante, para além de todo o conhecimento que se possa estar associado a estes eventos. Temos que frisar aqui o CTM, porque é à volta do CTM que está a ser feito, do ténis de mesa, que está a ser feito este evento, portanto, e tem aqui uma projeção internacional, quem precisa dizê-lo. Nós temos estado sempre ao lado do CTM, com os apoios que têm sido necessários para que possam se promover também internacionalmente.
5: O programa europeu Erasmus+ Table Tennis Making Connection vai contemplar ainda outros encontros e tem a duração de 18 meses. Entre os cerca de 2 mil alunos que frequentam o agrupamento de escolas de Mirandela, há cerca de 160 que são oriundos de 19 países diferentes. Como forma de conseguir uma melhor adaptação desses alunos e de valorizar a interculturalidade, o agrupamento de escolas lançou um plano cultural, como avança o diretor daquele agrupamento, Carlos Lopes.
11: Este é um projeto que se iniciou há 2 anos, através da implementação, como estava no plano de intervenção do diretor, é que tínhamos que implementar dispositivos diferenciados. O que era de sala de aula estava implementado, está bem racionalizado, tem um algoritmo próprio. Mas faltava-nos aqui outra situação, que era dar uma dinâmica cultural, uma integração cultural. E nesse intuito, nós lançamos o projeto cultural e o plano cultural do agrupamento, que permitiu implementar e integrar de forma mais racional e mais afetiva todos os nossos migrantes, 157, no mosaico do mapa mundo de 19 países, para que nós sejamos todos uma só comunidade.
5: No âmbito desse plano cultural, ao longo desta semana, a comunidade escolar apresentou um conjunto diversificado de iniciativas que refletem o trabalho interdisciplinar desenvolvido em torno de um tema muito importante para a valorização da interculturalidade, como forma de assinalar o Dia Mundial da Diversidade Cultural, celebrado esta quinta-feira e subordinado ao tema Um Agrupamento Muitas Culturas. Andréia Soares, mediadora linguística e cultural deste projeto, revela algumas das atividades desenvolvidas.
12: Fizemos uma semana cheia de atividades, desde segunda e finalizamos hoje na Escola 7. Estamos a valorizar a multiculturalidade que temos no nosso agrupamento, que é muito diversa, e temos várias atividades, desde demonstração de danças típicas dos países, pratos típicos, também as nossas, as de Portugal. Temos o envolvimento dos alunos nacionais, dos internacionais, também tivemos o apoio da Câmara Municipal do município, que nos forneceu os ingredientes para as famílias confeccionarem os pratos típicos, e hoje temos aqui vários pratos, por exemplo, do Cazaquistão, da Andorra, do Timor-Leste, etc. É uma forma de os integrar, deles saberem que também pertencem e que não são excluídos todos. É um trabalho que ainda está a começar, mas que a longo prazo vai ter ainda mais sucesso. E sentem que o que lhes é familiar também é valorizado num país que não é o deles, neste caso cá em Portugal, e é muito interessante ver também a reação deles e a adesão. Na segunda-feira nós estivemos na escola de Torre Dona Chama e tivemos uma grande adesão de alunos estrangeiros e também nacionais.
5: Os alunos migrantes participaram ativamente nas atividades. Falamos com um estudante de Cabo Verde, que participou nas danças típicas daquele país africano, passando por uma aluna do Cazaquistão, que apresentou um prato típico daquele país da Ásia Central, e outra aluna oriunda dos Estados Unidos da América, que garante estar totalmente adaptada à escola e não sentiu qualquer tipo de discriminação.
13: Fazer, tipo, vir dançar na escola, porque eu nunca dancei na escola. Então, é a primeira vez que eu estou a dançar na escola e vai ser, eu acho que vai ser divertido, eu acho.
14: Estás bem integrado aqui? Foi difícil?
13: Estou. Fui bem integrado aqui e foi fixe.
15: É o nome samsa. O samsa é a comida, tem maçã, carne, batata e cebola.
14: E aqui na escola, tratam-te bem as pessoas?
15: Sim, sim.
14: Já tens muitos amigos?
15: Sim, sim, tenho.
14: Não há aqui qualquer tipo de problema pelo facto de não seres portuguesa? Tens sentido alguma coisa, não?
15: Não.
16: Para as outras culturas, assim, conhecerem-se e aprender sobre outras culturas e assim.
5: O Urbamento de Escolas de Mirandela assinalar o Dia Mundial da Diversidade Cultural. Esta quinta-feira as atividades decorreram na secundária, à escola sede, com destaque para a apresentação de gastronomia de vários países, danças típicas, a atuação de orquestra energia e outras iniciativas que celebram e valorizam a riqueza da diversidade cultural. No agrupamento há mais de uma centena e meia de alunos migrantes de 19 países, Timor-Leste, China, Cazaquistão, Estados Unidos da América, França, Inglaterra, Argélia, Ucrânia, Suíça, Luxemburgo, África do Sul, Espanha, Cabo Verde, Brasil, Índia, Andorra, Moçambique, Angola e Argentina.

0: Ora, bem-vindos à Opinião Independente. Estamos de regresso para mais dois temas nesta quinta-feira com o Alexandre Pacheco também, como é habitual. Bem-vindo.
1: Olá, bom dia.
0: Bom dia, Alexandre Pacheco. Temos então dois temas. Um deles tem a ver com as penas de morte. Vamos começar por aí. Isto porque as execuções em 2025 atingiram o número mais elevado registado pela Amnistia Internacional desde 1981. Estamos a falar aqui de 2.707 pessoas executadas em 17 países. Revela este relatório anual da Organização de Direitos Humanos sobre a aplicação da pena de morte a nível global. É um aumento impressionante, não é?
1: É, mas em algumas situações, em alguns desses 17 países que mencionou, apesar de tudo um número escasso atendendo ao número de países que existem, não é? Portanto, houve aí, por isso é que
0: o que existe, o cenário do aumento é que é...
1: Sim, o cenário é que em alguns países o aumento é para o dobro. No caso dos Estados Unidos, por exemplo, e há países que tinham abolido, entre aspas, ou suspendido a pena de morte como pena máxima para certos crimes, e alguns desses países retomaram essa prática. E isso é um retrocesso, atendendo aos direitos do homem e atendendo àquilo que é uma prática crescente, muito direcionada para a própria implicação ou aplicação da democracia num país. Portanto, não se entende muito bem que num regime democrático a pena de morte seja uma realidade.
0: Um assunto que vamos falar à frente, por isso há aqui
1: exatamente
0: uma interligação. Também o responsável, uma das grandes responsáveis deste aumento, deste pico, tem a ver com as autoridades iranianas, não é?
1: Sim,
0: temos
1: sim.
0: Aqui também o dobro, certo?
1: Sim, mas o dobro quando os números de base já eram muito elevados. E há aqui uma dúvida que quem publica estes estudos vai deixando sempre em nota de rodapé, que é: nós não conhecemos os números reais. Nós, na realidade, não sabemos quantas pessoas são mortas anualmente em regimes como o Irão ou como a China, especialmente a China.
0: Ou seja, portanto, estes números ficam, se calhar, então aquém ainda do que é a realidade, é isso?
1: Exatamente. Porque, repare, só na China, números declarados são 2.159 aplicações de pena de morte. E nós sabemos que há muitos, digamos que, pessoas que defendem correntes políticas diferentes, nem sempre a sua prisão e as penas que obtêm em sede de tribunais plenários ou outro tipo de tribunais, não é assumida, não é sequer, muitos nem sequer chegam a tribunal, são mortos antes, ou porque são torturados, ou porque excesso de zelo da pessoa que o está a torturar, e há uma forma camuflada de lançar esses dados para os estudos internacionais. E, portanto, subentende-se daqui, por quem elabora o estudo, que estes números podem estar aquém da realidade. Agora, países como o Japão, que não aplicavam a pena já há algum tempo e retomá-la, é preocupante, não é? É preocupante porque se entende também que esta corrente, este agravar da pena de morte também tem um bocado a ver com a viragem para a direita de certas democracias, o facto do populismo estar a crescer em muitos países, e falaremos disso no segundo tema, e entende-se que a pena de morte é a solução, eu ponho isto entre aspas, para minorar o crime num país. Ora, isto nunca funcionou assim como as pessoas pensam. O facto de haver pena de morte num país nunca...
0: Não está diretamente ligado.
1: Exatamente. Nunca se traduziu isto numa diminuição do número de crimes, especialmente dos crimes graves. Há aqui uma fobia também por parte de muitos países em relação aos tráficos de droga. E alia-se, especialmente nos países muçulmanos, alia-se a pena de morte ao combate ao crime de tráfico de droga. E isto também não tem contribuído para a diminuição desse tráfico. Portanto, é uma solução fácil que...
0: E o populismo, mas não é eficaz, portanto, não produz efeitos.
1: A gente sabe que o populismo é um discurso fácil, com soluções fáceis, só que, sendo a realidade complexa, as soluções fáceis, batem sempre no posto ou na trave, nunca entram, nunca são...
0: Pois há aqui outra nota também, que há pouco já referiu isso, embora tenha aumentado o número de execuções, os países que a realizam continuam, de facto, a ser uma minoria, não é?
1: Sim.
0: Estamos
1: sim.
0: a falar, há pouco já falou, na China, há também o caso do Egito, sim. Irão, Iraque, Coreia do Norte, Arábia Saudita, Somália, Estados Unidos, Vietnã e Iémen. São os mesmos 10 países que se sabe, portanto, que já tinham realizado. Portanto, isto mantém-se também nesses, nesse grupo de países, não é?
1: Estamos a falar desse grupo que citou, de países que há pelo menos 5 anos que aplicam a pena de morte. E, portanto, a um número significativo de cidadãos. E é esse número que está a aumentar. Não só a prática persiste, nos últimos 5 anos, como o número de pessoas que são que têm como pena máxima a pena de morte e a pena executada tem duplicado. E isto é preocupante porque também é verdade que, e daí, digamos, o caso dos países que eu citei, do Japão, do Sudão, de Taiwan e dos Emirados Árabes Unidos, terem retomado uma prática que tinham abandonado, também revela um bocadinho este desespero em que vivemos hoje, esta polarização excessiva em que o poder se exerce sem estar ao serviço de ninguém. É poder exercido porque é poder. E nem sequer os preceitos da religião muçulmana ou islâmica são seguidos. Nem sequer os cristãos. Por exemplo, nos Estados Unidos, que é um país muito sob a influência de correntes evangélicas, todos os mandamentos e toda a doutrina da Igreja não está virada para a pena de morte, está virada para o perdão. E está virada para a recuperação do cidadão.
0: E, no entanto, é aplicada.
1: E é aplicada em números crescentes. Portanto, as soluções populistas apontam para aí, não é? Vamos castigar. Vamos proibir, vamos castigar, vamos repreender, vamos ser exemplares no castigo. Só que essa vertente exemplar do castigo não está a colher o resultado pretendido, porque não está a minorar os índices de crime, nem da droga, nem de assaltos violentos, nem de assassinatos. Isto não vale a pena insistir quando o resultado, julgo eu, não está a ser obtido. Não?
0: Exatamente. Bom, como tínhamos então falado, o assunto que vem a seguir também tem aqui alguma ligação. Isto tem a ver com o relatório da democracia 2025, não é?
1: Exatamente.
0: Alertando que a qualidade democrática global regrediu para níveis de há 40 anos. Isto é lá está. Estamos a falar aqui de uma regressão muito grande e não é nada que não se tenha falado aqui já no nosso programa, não é, Sr. Pacheco? Tem abordado muito essas questões. Temos andado a regredir muito nestas coisas.
1: E às vezes sinto-me a bradar num deserto, não é? Porque dá-me a ideia que quanto mais se fala nisto, mais o outro lado, aquele que quer deitar-se com consciência à noite e que julga que o pode fazer bebendo 3 copos de whisky e mais 3 soporíferos, que vai conseguir ter uma noite de sono e que no dia seguinte vai acordar miraculosamente noutro mundo. Ora, a realidade não é assim. A realidade que nós temos é aquela que construímos. Podemos mudá-la se mudarmos os materiais de construção e mudarmos o pedreiro. Se o pedreiro é mau, a construção vai ser fraca. Isto é o que acontece com alguns políticos que são maus e estão a construir mal e a casa não se aguenta. Agora, eu salientaria, eu gosto muito de ler o António Barreto. O António Barreto tem 2 artigos que saíram no Público da semana passada. Um chama-se Poder 1 e outro chama-se Poder 2, que reflete um bocadinho nisto do poder, o que é o poder e para que é que serve o poder. E chega à brilhante conclusão que o poder hoje não serve para coisa nenhuma a não ser para ele próprio. O poder não está a ser usado para melhorar as sociedades, mas está a ser usado para enriquecer as sociedades. O que é uma coisa completamente diferente. E ele entende...
0: E se calhar nem é as sociedades, enriquecer alguns.
1: Exato,
0: não é?
1: E enriquecer alguns dessas sociedades. Ele entende que hoje em dia é quase ridículo alguém falar de direitos humanos, alguém falar de dignidade humana, alguém falar de solidariedade, de valores que não sejam os valores monetários. É quase ridículo, as pessoas quase que são gozadas porque entendem que estas coisas que eu citei também fazem parte do mundo. E que o mundo não é apenas uma bolsa em que os mais espertos, a tal Chico espertice para fazer dinheiro, é o único valor que conta. Mas isto para dizer que, de facto, o número de autocracias ou de regimes não democráticos está a aumentar. e os regimes democráticos estão a baixar. E o estudo apresenta aqui uma dicotomia no conceito de democracia, que é a democracia de eleições e a democracia, digamos, liberal. E se nós contamos as democracias eleitorais, portanto, aquelas que resultam de um exercício do voto, nós temos aí 88 democracias e 91 autocracias. Portanto, aí já são as autocracias,
0: já são mais.
1: Mas se nós pensarmos e compararmos as democracias liberais, aquelas que têm direitos, que têm constituições que são respeitadas, que têm apoios sociais, que têm um conjunto de órgãos sociais ou com preocupações sociais que protegem o cidadão, aí nós estamos, a diferença é muito maior. Aí temos 29 democracias liberais em todo o mundo e todos os outros países são democracias não liberais.
0: Pois há outro dado curioso, e nós vamos ter que falar novamente do nosso amigo, não é? No Donald Trump, isto. Sim. Porque o relatório também destaca essa queda.
1: Registe-se que não fui eu que trouxe o assunto à bala.
0: É? Acelerada nos níveis de democracia nos Estados Unidos. Portanto, isso também é uma queda abrupta, não é?
1: É que
0: do que temos vindo a falar, não é?
1: Exatamente, o que o estudo aponta que nem países que têm uma matriz democrática forte, com poderes e contrapoderes, lá os checks and balance, nem esses países estão, digamos, afastados desta, aquilo que se chama a terceira onda de autocratização. Portanto, há países que já não são democracias, há países que ainda são parcialmente democracias, mas já estão num caminho de chegar a uma autocracia sem direitos, sem liberdade de expressão, de liberdade de reunião, com um controle total de tudo aquilo que é publicação. E há, depois, as autocracias completas. Repare, só o ano passado, na Duma, na Rússia, foram publicadas cerca de 2.000 e tal decretos a impedir qualquer comunicação relativa à guerra da Ucrânia. Qualquer versão que não fosse a versão oficial não podia ser. Foram mais de 200.000 websites mandados abaixo. Portanto, perderam a sua capacidade de, em rede, divulgar uma mensagem que queriam divulgar nesse espaço.
0: Daí só temos mesmo a percepção do que é que o governo debita, não é?
1: E repare, teoricamente, a China tem eleições. A Rússia tem eleições. São as tais democracias eleitorais, mas que depois não são democracias liberais, porque lhes falta tudo o resto. Portanto, há aqui, de facto, situações que são complicadas. 72% das pessoas, dos 8 mil milhões que somos, vive, 72% desses já vivem em autocracias. Já não vivem em democracias. E estes números têm baixado, repare.
0: E por isso é que estamos já à imagem do que acontecia há 40 anos atrás.
1: Países em processo de autocratização. Em 2007 eram 7%, agora são 38%. Portanto, estamos a comparar 2004 com 2024. A população mundial que vive em autocracia eram 49% em 2004, são 72% agora, como eu referi. População mundial que vive em países em processo de democratização. Portanto, ou seja, há quatro. A República Checa, por exemplo, era uma autocracia, está progressivamente a caminhar para a democracia, ao contrário da Eslováquia e da Eslovénia. Eram 13% em 2004 e desceu agora para 6%. Está a ver? Portanto, tudo aquilo que tem a ver com a democracia, baixa.
0: Tudo o resto
1: tem a ver com a autocracia. Só. A população mundial que vive em democracia era 51%, era a maioria em 2004, agora desceu para 28%. Portanto, a nova realidade é a realidade da autocracia, da ausência de direitos.
0: E isto vai de acordo com, ou seja, o que vai aqui permitindo, levando a que a situação já esteja nesta altura, neste patamar, está diretamente ligada à questão do populismo, certo?
1: Sim.
0: Ou pelo menos, grande parte dela está ligada a isso,
1: sim,
0: não é?
1: Sim, sim, está ligado.
0: Há uma causa e efeito.
1: Está ligado a isso, e como diz o António Barreto nesses dois artigos que ele publica ao sábado no Público, tem muito a ver com o exercício da própria democracia. Ou seja, a democracia, os governos, por não cumprirem legislaturas, por não cumprirem o seu programa eleitoral, por entrarem em guerrilha contínua, pela corrupção que recai permanentemente sobre os políticos das democracias, a suspeita de corrupção, tudo isso está a municiar o populismo e está a municiar as autocracias, no sentido em que as pessoas estão a ficar angustiadas e estão a dizer: eu já não acredito na democracia, eu preciso de um homem forte, ou de uma mulher forte, ou de um governo forte, que ponha ordem nisto. Repare, foi assim que a Primeira República em Portugal caiu, em 1926, com uma revolta dos militares. Foi assim que, ou por essa razão, porque era o homem providencial que ia salvar o país, que o Dr. António Oliveira Salazar esteve de 28 como Ministro das Finanças e a partir de 32 como Primeiro-Ministro, até 1969. 40 e tal anos. Portanto, os homens providenciais aparecem quando as pessoas estão em desespero. Só que nunca na história esses homens providenciais resolveram os problemas.
0: Estamos agora a viver a mesma situação.
1: Estamos a voltar. E aquilo que é preocupante é que aquilo que são os chamados porteiros da informação, por exemplo, vocês, jornalistas, por exemplo, os partidos políticos, estão a ser todos eles criticados, estão eles, todos eles em retrocesso e estão a ser substituídos pela dita cuja verdade da rede social, que muitas vezes não é verdade nenhuma, que muitas vezes não é informação. Portanto, os porteiros da informação estão a ser substituídos pelos porteiros da desinformação.
0: Estamos a ser completamente ultrapassados, não é?
1: Exatamente. Porque o trajeto da autocracia ou para a autocracia é sempre a mesma coisa. É ataques à liberdade de expressão, ataques à liberdade académica, portanto, crítica massiva do mundo académico, das elites, que já não falam a linguagem do povo, como se o povo tivesse uma linguagem. O povo por sistema pode ser sábio, mas é muito preguiçoso e gosta que pensem por ele. Ora, se eu critico uma elite que investiga, que publica, que pesquisa, que é rigorosa, o que eu estou a dizer é que eu não quero a verdade. Qualquer coisa me serve. Qualquer teoria da conspiração, aliás, que é um dos livros que eu irei trazer num próximo programa, qualquer teoria da conspiração vai servir para divulgar uma atroada, um disparate qualquer. O ataque aos jornalistas é uma terceira nota e repare como os partidos políticos atacam sistematicamente o mau jornalismo. Não quer dizer que não o haja, mas nem todo o jornalismo é mau. A maior parte do jornalismo em Portugal tem muita qualidade. E a criação de um ambiente de autocensura. Que repare como o PSD neste momento está refém, tem medo de tomar qualquer posição, temos um governo sofrível que não faz rigorosamente nada ou faz muito pouco, porque está autocensurado pelo possível crescimento do Chega. Ele não vai fazer nada que possa, o que acho que vai entrar naquilo que é o eleitorado do Chega e que pode desagradar ainda mais e polarizar ainda mais.
0: E dá, obviamente, trunfos, não é?
1: Exatamente. Portanto, quando nós pegamos no relatório, eu não precisei de o ler todo. Bastou-me ler o índice. Claro que depois houve partes que me interessaram e fui ver. Mas repare, logo no índice temos assim: o declínio democrático mundial intensifica-se. Logo, um capítulo do relatório. Declínio alarmante da liberdade de expressão. A terceira vaga da autocratização continua a aumentar. Violência, meios de comunicação e polarização são os fatores que mais chegam. Portanto, bastava pegar nestes quatro indicadores para eu dizer assim: não, isto de facto não está bem. Há aqui alguma coisa que é preciso fazer-se, porque por este caminho nós não vamos chegar a bom porto.
0: E isto é um relatório, portanto,
1: é um relatório.
0: Quem de direito...
1: É um relatório, é um relatório de Gotemburgo, da Universidade de Gotemburgo, que usa mais de 600 indicadores para fazer as suas conclusões. É um relatório científico. As pessoas podem não gostar daquilo que ele contém, mas é ciência.
0: Muito bem. A frase da semana está ligada...
1: A frase da semana tem a ver com esses artigos que eu referi, do António Barreto. Não é retirada do livro, que apresentaremos já a seguir. Ele diz assim: os feitos dos exércitos russos e israelitas, as aventuras dos capitalistas americanos, o terrorismo dos ayatolas, o poder impiedoso dos chineses, as loucuras de Trump, Maduro e Bolsonaro são agora cada vez mais apreciados. Justificam-se as políticas odiosas de Putin, de Khamenei ou de Kim, aceites pela força das circunstâncias. Os fascínoras poderosos são admirados. Corremos o risco de ficar como eles.
0: Muito bem. Bom, a sugestão literária da semana chama-se Era de Revoluções, precisamente, Progresso e Retrocesso, de 1600 até aos nossos dias. Isto é um best-seller do New York Times, não é?
1: É, mais um, porque não quero confrontar os nossos ouvintes com obras que não sejam referendadas como obras de referência, e essa também é. Toda a gente conhece o Farid Zacarias. Ele é um jornalista e é um cientista político, e ele, nesta obra, ele diz que, de facto, as primeiras décadas do século XXI são dos períodos mais instáveis e revolucionários da história humana. Ele recupera quatro grandes revoluções, que é a Revolução Holandesa, que, no fundo, criou o capitalismo mundial, depois a Revolução Gloriosa em Inglaterra, depois a Revolução Francesa, que ele entende como uma revolução fracassada porque foi imposta pelas elites à sociedade e não foi criada da sociedade para as elites e, portanto, não resultou. E depois fala da Revolução Industrial, uma que, no fundo, nos conduziu até aqui. Agora, ele diz que, para além dessas do passado, que têm muito a ver com as atuais, há quatro revoluções neste momento que estão a acontecer e que todas elas alimentam o populismo. Todas.
0: Então todas vão no mesmo sentido.
1: Vão todas no mesmo sentido. A revolução económica, portanto, a globalização criou desigualdades brutais e destruiu a base industrial do Ocidente. O Ocidente deixou de produzir e entregou tudo nas mãos dos chineses e do Médio Oriente e da Ásia. A tecnológica, que acelera a economia, mas cria bolhas de desinformação, como ele diz, e uma ansiedade generalizada. Nomeadamente, o que ele defende e acredita é que a inteligência artificial vai pôr em causa especialmente os empregos dos colarinhos brancos e não dos colarinhos azuis, ou seja, os grandes empregos.

0: portanto, os elementos identitários da nossa cultura, segundo alguns. E depois há uma revolução, que essa é que é preocupante, que é a chamada revolução geopolítica, em que os Estados Unidos vão ser, a breve prazo, 5 anos, tanto, ultrapassados pela China. Isto vai criar uma situação que é grave, porque já não vamos continuar a falar de esquerda ou de direita. Vamos é falar de países abertos ou de países fechados.
1: E neste caso estamos a falar de um país fechado.
0: E estamos a falar de um país progressivamente protecionista, progressivamente taxas para cima, taxas para baixo, taxas no meio, taxas, taxas, taxas. E isto revela o desespero do presidente americano, que não sabe por que ponta há de pegar nisto. E então é uma espécie de procura do buraco. Como ele gosta muito de jogar golfe, procura encontrar o buraco em cada tacada que dá. Só que as tacadas têm sido sempre ao lado. A bola não acerta na porcaria do buraco. E, portanto, o score
2: isso
0: dele...
2: tem as suas consequências, claro.
0: O score de jogador de golfe é baixíssimo. Agora, ele também acha que... A propósito, só para fechar, da inteligência artificial, o que ele diz é o seguinte: tal como quando os holandeses e ingleses criaram o capitalismo, ele no início era selvagem, era sem regras. E foi preciso, em décadas seguintes, normalizar aquele processo. Criar sindicatos, criar partidos, criar um conjunto de organizações que limitassem e regulassem aquele processo. Em relação à inteligência artificial, ele propõe a mesma coisa. Também todo esse universo tem que ser regulado, porque senão vai acabar com o mundo. E ele fala, nomeadamente, da secção 230, que eu não sabia o que era isto, mas basicamente esta secção é uma lei que diz que as empresas digitais são um bocadinho como as empresas, como as operadoras de telefone. Não têm o privilégio da edição. E, como tal, não são responsabilizadas por disparates que dizem.
1: Pois lá está a faltar a tal regulação.
0: Ora, com a tal regulação, as grandes empresas têm que ser responsabilizadas, e ele defende isso, por toda a mentira que voluntariamente sabem que estão a dizer sobre o pretexto da liberdade de expressão.
1: E que neste momento não tem qualquer tipo de consequência.
0: Que não tem, porque na realidade a lei que os regula, entre aspas, é uma lei que entende que eles são uma operadora e não são uma produtora. Portanto, não produz informação, apenas a debita ou a deixa debitar. Porque você é um telefone, pode dizer os disparates que quiser.
1: Claro
0: que quiser, ninguém vai culpar a nós ou qualquer outra coisa, a não ser que a pessoa faça uma queixa. Certo?
1: Exato.
0: Pronto, e aqui ele diz também que é preciso que as instituições políticas trabalhem à mesma velocidade das operadoras, neste caso das empresas digitais. Há um desfazamento de velocidade que faz com que eles cada vez tenham mais poder e o governo e as diversas instituições que os deviam regular, pela sua lentidão, não os conseguem acompanhar e estão a ser sempre ultrapassados.
1: Muito
0: é
1: bem.
0: Um livro riquíssimo que eu recomendo vivamente.
2: Portanto, não esqueçam, a era de revoluções, progresso e retrocesso de 1600 até aos nossos dias, de Farid Zakaria. Pronto, nós vamos voltar na próxima quinta-feira com mais dois temas.
0: Até lá.
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0: Manobras à Lupa, Saber Mais, Mona Lisa, pintado por volta de 1505 por Leonardo da Vinci, Mona Lisa é considerado o protótipo do retrato feminino do Renascimento. A obra, pintada a óleo sobre um painel de chopo, mede apenas 79 cm por 54. Apesar do seu reduzido tamanho e da sua composição relativamente simples, é uma das pinturas mais famosas do mundo. A identidade da mulher retratada em Mona Lisa continua a ser um mistério. Independentemente do tema, a pintura revela a soberba utilização do sfumato por Leonardo, isto é, linhas suaves e nebulosas que criam um ambiente misterioso. Com esta técnica, Leonardo da Vinci conseguiu tornar a expressão da mulher ambígua. Muita tinta tem corrido à conta da natureza exata do sorriso da Mona Lisa. Na realidade, a sua expressão parece mudar consoante o ângulo em que é observada. A Mona Lisa tem tido uma história atormentada desde a morte de Da Vinci. Foi comprada por Francisco I por 4 mil moedas de ouro. Em factos adicionais, dizer que mais tarde esteve numa parede de Versailles e no quarto de Napoleão Bonaparte até ser encaminhada para a coleção do Louvre. Em 1911 foi roubada do Louvre, reaparecendo 2 anos depois num quarto de hotel em Florença. Depois de alguém a ter pulverizado com ácido, clarificando a metade inferior da Mona Lisa, em 1956, a pintura passou a estar exposta atrás de uma dupla camada de vidro de proteção.
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Bom dia, 22 de maio de 2026. Hoje é o Dia Internacional da Biodiversidade, instituído pelas Nações Unidas para alertar sobre a importância da conservação biológica. E há também o Dia do Autor Português. Em 1762, oficialmente inaugurada em Roma, a célebre Fontana di Trevi pelo Papa Clemente XIII. Em 1960, aconteceu o grande sismo do Chile, em Valdívia, com magnitude de 9,5 na escala de Richter, permaneceu como o mais potente alguma vez registrado. Em 1968, o submarino nuclear norte-americano Scorpion afundava a sudoeste dos Açores. Em 1990, o Iémen do Norte e o Iémen do Sul unificavam-se, formando a atual República do Iémen. Em 1998, a Expo abriu oficialmente portas ao público em Lisboa, focada no tema dos oceanos. Agora os destaques da imprensa. No Público, exportações portuguesas desaceleram e acendem alarmes em Bruxelas. Depois de uma década de ganhos, as exportações nacionais perdem cota e entram em contraciclo. França emite mandado de detenção contra a mãe que abandonou crianças em Portugal. E na música, Miles Davis e John Coltrane, 100 anos a iluminar o jazz. Ainda no Jornal de Notícias, investimento na ferrovia está em queda e os atrasos agravam-se. 3 em cada 10 comboios da CP e da Fertagus chegaram depois da hora, diz o Jornal de Notícias. Na primeira página também destaque para mãe e padrasto apanhados em Fátima. A mulher de 80 anos entregou à GNR casal que abandonou irmãos franceses em Alcácer do Sal. Ainda na primeira página do Jornal de Notícias, referência para Francesco Farioli em palestra de filosofia na Universidade do Porto. No Correio da Manhã, cliente de café apanha mãe das crianças em Fátima. Meninos abandonados em Alcácer, mulher desconfiou da permanência do casal em estabelecimento e alertou as autoridades. Tribunal confirma corrupção na Madeira, é outro dos destaques do Jornal Correio da Manhã, que fala ainda do futebol. Benfica avança para Marco Silva, dinamarquês Anderson a caminho do Sporting e Jorge Jesus, Ronaldo e Félix são campeões na Arábia Saudita. No Diário de Notícias, defesa, as armas da Airbus para vender aviões a Portugal. PS tem 10 pontos de vantagem e AD cai para terceira força, é o barómetro da Aximage. Um ano após as legislativas, socialistas lideram com 33,4%, Chega tem 23,5%. Ainda na primeira página do DN, eleições na JSD, Juventude Social Democrata vai ter um Viseu primeiro duelo pela liderança desde 2020. Agora nos jornais desportivos, a bola, Maxi prioridade, Sporting que seduz a ala uruguaio a permanecer em Alvalade. Sade prepara a fórmula utilizada com Gyökeres e Ullmann para convencer Skriniar a ficar mais uma temporada. Médio dinamarquês e Ioannidis aceleram para a final da Taça de Portugal e também na primeira página, negociações com Marco Silva em fase bem adiantada no Benfica. No Porto, beleza não significa 90 minutos brilhantes. Francesco Farioli deu aula na universidade. Também na primeira página, destaque para PP na agenda do Roma. Tiago Silva despede-se do Futebol Clube do Porto. No Record, Roberto Martínez. Falar de Jorge Mendes é atacar o meu profissionalismo. Se me propuseram renovação, decido em 5 minutos, diz o treinador da seleção. Paulinho merece estar na seleção. A eficácia de Ronaldo é a maior de sempre. E António Silva divulgou 11 por acidente. Ainda, Marco já sabe que é o desejado no Benfica. Trincão na rota inglesa. Liverpool é um dos interessados. Salazar pode ser herdeiro. O Silas Anderson para fechar em breve. Tiago Silva diz adeus ao Futebol Clube do Porto. No jogo é também o destaque de Tiago Silva, fim de ciclo, acabou a ligação do brasileiro ao Porto. Sporting Dumbiá.

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3: Entre os cerca de 2 mil alunos que frequentam o agrupamento de escolas de Mirandela, há cerca de 160 que são oriundos de 19 países diferentes. Há ainda muito preconceito em debater assuntos relacionados com a temática da diversidade sexual e de género e são os mais jovens que manifestam cada vez mais desinteresse. É uma das conclusões da palestra sobre perspectivas da realidade LGBTQIA+, conquistas, retrocessos e desafios futuros, na passada terça-feira na Escola Superior de Comunicação, Administração e Turismo de Mirandela, para assinalar o Dia Internacional contra a Homofobia, a Transfobia e a Bifobia. Uma realidade assinalada por Gabriel, um dos alunos daquela escola do IPB, que marcou presença durante as 4 horas que durou a sessão.
4: É uma pena os jovens não se preocupar com pautas importantes, porque é necessário para ambos. Eu vejo que até no ambiente acadêmico eles não estão bem interessados em pautas que é importante para dentro e fora da vida acadêmica. Os jovens são um pouco mais fechados para defender interesses, então eu acho que sim, às vezes eles estão um pouco desinteressados em certos assuntos.
3: Uma visão perfeitamente corroborada por Ruth Couto, docente da Exact e presidente da Comissão para a Igualdade de Género, Inclusão e Diversidade do IPB, que fala mesmo em retrocesso no seio dos mais novos em abordar estas temáticas.
5: Nós estamos, infelizmente, a assistir a algum retrocesso, fruto também de muito do consumo que eles fazem e da maneira como eles vivem online e do muito, assumindo sem preconceitos, do muito lixo que existe de facto nas redes sociais e que andam a influenciar muitos destes jovens que lhes faltam se calhar outras referências de valor, a não influenciá-los num sentido perigoso, digamos assim. E depois também os algoritmos das redes sociais não ajudam, porque mostram-nos conteúdos que já vão de acordo com as nossas ideias e depois não nos expõem precisamente à diversidade, a outras perspectivas de vida, a outras vivências, e isso depois torna-se muito redutor em termos de formação.
3: Por essa razão, Ruth Couto admite que ainda há um longo caminho a percorrer para conseguir implementar na própria comunidade estudantil uma maior consciencialização acerca da diversidade sexual e de género, de forma a permitir uma maior inclusão.
5: O IPB tem o ADN da interculturalidade e da diversidade e procuramos, mas isto às vezes das palavras aos atos e às vivências concretas, ainda há um longo caminho a percorrer e por muito que nos nossos objetivos esteja de facto a inclusão e a diversidade a todos os níveis, sabemos que obviamente que há situações em que isso não acontece e queremos que elas diminuam e que de facto a ESAC seja sempre um espaço em que as pessoas sintam que se podem afirmar naquilo que são.
3: O preconceito nesta matéria é ainda muito evidente, admite a vereadora do município de Mirandela, Vera Preto.
6: Nós ainda vivemos realmente muitos preconceitos e há uma série de valores que não é só bonito tê-los escritos, mas é bonito também praticá-los e trabalhá-los e falá-los abertamente com a comunidade. E nada melhor do que junto da comunidade estudantil para que esta mensagem seja uma mensagem discutida, que haja uma reflexão também, mas que possa passar mais rapidamente a palavra uns aos outros, porque o respeito pelo próximo, independentemente das suas escolhas, é fundamental.
3: A palestra para assinalar o Dia Internacional contra a Homofobia, Transfobia e a Bifobia foi organizada pelo município de Mirandela em parceria com a Exact, a OLS Nordeste e a Associação Matiz e teve como principal objetivo promover o debate por forma a aumentar a consciencialização relativa à diversidade LGBTQIA+, permitindo a discussão e a compreensão cultural que integra a diversidade humana. Entre os cerca de 2 mil alunos que frequentam o agrupamento de escolas de Mirandela, há cerca de 160 que são oriundos de 19 países diferentes. Como forma de conseguir uma melhor adaptação desses alunos e de valorizar a interculturalidade, o agrupamento de escolas lançou um plano cultural, como avança o diretor daquele agrupamento, Carlos Lopes.
7: Este é um projeto que se iniciou há 2 anos. através da implementação, como estava no plano de intervenção do diretor, é que tínhamos que implementar dispositivos diferenciados. O que era de sala de aula estava implementado, está bem racionalizado, tem um algoritmo próprio. Mas faltava-nos aqui outra situação, que era dar uma dinâmica cultural, uma integração cultural. E nesse intuito, nós lançamos o projeto cultural e o plano cultural do agrupamento, que permitiu implementar e integrar de forma mais racional e mais efetiva todos os nossos migrantes, 157, no mosaico do mapa mundo de 19 países, para que

0: nós sejamos todos uma só comunidade.
1: No âmbito desse plano cultural, ao longo desta semana, a comunidade escolar apresentou um conjunto diversificado de iniciativas que reflete o trabalho interdisciplinar desenvolvido em torno de um tema muito importante para a valorização da interculturalidade, como forma de assinalar o Dia Mundial da Diversidade Cultural, celebrado esta quinta-feira e subordinado ao tema Um Agrupamento, Muitas Culturas. Andréia Soares, mediadora linguística e cultural deste projeto, revela algumas das atividades desenvolvidas.
2: Fizemos uma semana cheia de atividades, desde segunda e finalizamos hoje na Escola 7. Estamos a valorizar a multiculturalidade que temos no nosso agrupamento, que é muito diversa, e temos várias atividades, desde demonstração de danças típicas dos países, pratos típicos, também as nossas, as de Portugal. Temos o envolvimento dos alunos nacionais, dos internacionais, também tivemos o apoio da Câmara Municipal do município, que nos forneceu os ingredientes para as famílias confeccionarem os pratos típicos, e hoje temos aqui vários pratos, por exemplo, do Cazaquistão, da Andorra, do Timor-Leste, etc. É uma forma de os integrar, deles saberem que também pertencem e que não são excluídos todos. É um trabalho que ainda está a começar, mas que a longo prazo vai ter ainda mais sucesso. E sentem que o que lhes é familiar também é valorizado num país que não é o deles, neste caso cá em Portugal, e é muito interessante ver também a reação deles e a adesão. Na segunda-feira nós estivemos na escola de Torre Dona Chama e tivemos uma grande adesão de alunos estrangeiros e também nacionais.
1: Os alunos migrantes participaram ativamente nas atividades. Falamos com um estudante de Cabo Verde, que participou nas danças típicas daquele país africano, passando por uma aluna do Cazaquistão, que apresentou um prato típico daquele país da Ásia Central, e outra aluna oriunda dos Estados Unidos da América, que garante estar totalmente adaptada à escola e não sentiu qualquer tipo de discriminação.
3: Fazer, tipo, vir dançar na escola, porque eu nunca dancei na escola. Então, é a primeira vez que eu estou a dançar na escola e vai ser, eu acho que vai ser divertido, eu acho.
4: Estás bem integrado aqui? Foi difícil?
3: Estou. Fui bem integrado aqui e foi fixe.
5: É o nome samsa. O samsa é a comida, tem maçã, carne, batata e cebola.
4: E aqui na escola, tratam-te bem as pessoas?
5: Sim, sim.
4: Já tens muitos amigos?
5: Sim, sim, tenho.
4: Não há aqui qualquer tipo de problema pelo facto de não seres portuguesa? Tens sentido alguma coisa, não?
5: Não.
6: Para as outras culturas assim conhecerem-se e aprender sobre outras culturas e assim.
1: O agrupamento de escolas de Mirandela a assinalar o Dia Mundial da Diversidade Cultural. Esta quinta-feira as atividades decorreram na secundária, à escola sede, com destaque para a apresentação de gastronomia de vários países, danças típicas, a atuação de orquestra, energia e outras iniciativas que celebram e valorizam a riqueza da diversidade cultural. No agrupamento há mais de uma centena e meia de alunos migrantes de 19 países, Timor-Leste, China, Cazaquistão, Estados Unidos da América, França, Inglaterra, Argélia, Ucrânia, Suíça, Luxemburgo, África do Sul, Espanha, Cabo Verde, Brasil, Índia, Andorra, Moçambique, Angola e Argentina.

0: Bem-vindos ao Ecos de Infância, mais uma semana com a psicóloga Lúcia Menezes. A semana passada começamos a falar da parentalidade, se influencia ou não a saúde mental do adulto, e deixamos o último programa a falar dos estilos de parentalidade. A parentalidade autoritária, a parentalidade permissiva, avançamos agora com a parentalidade segura, aquela que é alegadamente democrática. Lúcia Menezes, pode dizer-se que esta parentalidade segura, democrática, é mesmo o equilíbrio?
1: Exato, sim. É esse aquele pelo qual tanto se luta, não é? Só que às vezes é isso, é difícil de conseguir atingir porque, dependendo dos cenários, a pessoa vai ter mais facilidade em pender para os extremos, não é? Às vezes, por exemplo, há um lidar com a frustração da criança. Às vezes é isso, lá está, a pessoa atinge o seu limite de tolerância, não é? E pende para o lado mais autoritário. É assim porque eu te disse, porque já estou farta de gritar. Pronto, autoritarismo, mas antes até era democrático, não é? Às vezes depois é questão do, não, mas eu agora vou compensar porque lhe gritei, agora ele pode fazer o que quiser. Já estamos aí para o permissivo. É difícil conseguir enquadrar isto nos vários momentos, não é? Tender para este equilíbrio, porque às vezes depois podemos a ficar culpados por num momento tender para um e depois vamos para o outro. E depois gera esta inconsistência para a criança.
0: Como é que isso, de facto, se traduz no dia-a-dia? Ou seja, esta sensação mais democrática, um maior equilíbrio, como é que isso se pode traduzir?
1: Consensos. Consenso, ou seja, fornecer hipóteses à criança, não é? Dentro da previsibilidade e das regras e poder dar-lhe aqui algum direito para ela sentir que pode escolher, mas que no fundo são

0: escolhas que, ou seja, eram, escolhendo uma ou escolhendo outra, não havia muita diferença na prática. Por exemplo, às vezes até isto nas questões da autonomia, não é? Por exemplo, olha, tens de escolher esta roupa porque eu disse, eu sou a mãe. Não, podes escolher o que tu quiseres e demorar 2 horas aqui. Nós já percebemos por onde é que cada um tende, não é? Pronto, se eu lhe disser, olha, tens duas, mudas de roupa, porque hoje está a chuva. E é importante escolheres uma das duas. Estas duas dão para a chuva. Qual é que tu preferes? E tens 5 minutos para decidir. Temos um exemplo de equilíbrio. Estamos a dar opção, as opções são adequadas à chuva, e ela sente que tem poder de decisão na situação. Mas também tem o enquadramento que são só 5 minutos. Não vai ficar ali o dia inteiro a decidir aquilo. Portanto, estamos a ser democráticos, não é? Não lhe estamos a impor, não estamos a deixá-la ao desbarato, não é? Mas estamos-lhe a colocar uma condição. Por isso, este é aqui um exemplo. Só que o que é que isto exige? Recursos, paciência, tempo. Às vezes é o que escasseia, não é? No dia a dia
1: E como é que
0: enquanto
1: se gera isso?
0: pai.
1: Já agora. Às vezes, não, muitas das vezes é o que acontece. O tempo, não é? Que é sempre um problema para as famílias de hoje.
0: Gerindo também a frustração. Às vezes é isso, ou seja, a pessoa apercebe-se que não fez o melhor ou não teve a melhor palavra, a melhor atitude, e depois há uma certa culpabilização a partir daí, não é? Depois da culpabilização gera-se o fenómeno da compensação, como estava a falar. É muito importante este reconhecimento do erro e do desculpa. Hoje acho que já há muito mais consciência disso e já se promove isso junto dos pais. Ok, reconheceu que não fez tão bem, assuma o erro, peça desculpa. Tem uma hipótese de reparação a partir daí. E acho que é mesmo importante isto, não é? Porque em gerações anteriores isto não acontecia. Mesmo que os pais achassem que não tinham feito bem, não iam assumir, porque isto era uma prova de
1: Claro.
0: fraqueza, não iam assumir isto, não é? E hoje em dia já há espaço para isso, e ainda bem que assim é. Porque é o que às vezes digo mesmo em relação para os pais e adultos, que os filhos não esperam que nós sejamos perfeitos, não é? Esperam é que sejamos suficientemente presentes, não é? Se erramos, que reconheçamos que o fizemos e que estejamos lá dispostos para fazer melhor. Porque, no fundo, é a prova, não é? E a prática que eles vão levar para a vida, não é? De perceberem que não têm sempre razão, mas que sempre que fizerem errado, estarem dispostos a reconhecer isso e a melhorar. Portanto, porque não aplicar connosco?
1: Então, a atuação para esta parentalidade de equilíbrio, a tal parentalidade democrática, que tipo de resultados é que isso trará no futuro?
0: Equilíbrio em tudo. Autoestima, identidade, autoeficácia, ou seja, a criança não tem uma identidade demasiado rígida nem inflexível, mas também não tem instável ou de muito difusa, mas consegue-se munir, não é? E fazer navegar pela vida. Ou seja, não fica extremamente indecisa porque tem de evitar o erro, mas também não fica extremamente indecisa porque tudo é uma possibilidade, ou seja, consegue ter dúvidas, porque às vezes é isso. Ah, eu, enquanto pai, quero que a minha criança não tenha dúvidas. É um bocado irrealista, não é? É suposto ter dúvidas. O mundo tem tantos dilemas. Se não tivermos dúvidas, alguma coisa também não está bem. Mas está a demasiado.
1: Por falar em dúvidas, eu volto, já o fiz no programa anterior e agora reitero que os nossos ouvintes, se eventualmente tiverem algumas dúvidas e quiserem colocar questões neste programa para depois serem respondidas pela doutora Lúcia Menezes, podem fazê-lo até através do mail da rádio, que é o info@terraquentefm.net, repito, info@terraquentefm.net, e serão aqui depois respondidas. Temos algumas perguntas tipo que eventualmente já poderão responder a algumas pessoas que eventualmente tivessem essas dúvidas. Por exemplo, alguém que vive sempre em tensão, como se algo mau fosse acontecer, isto pode vir da infância?
0: Exatamente, aproveitando aqui o cenário que estávamos a falar, a referência da ansiedade, exatamente, não é? Se tenho por base, não é, esta memória implícita que qualquer coisa que eu faça vai ser considerado como errado, ou se não tenho qualquer referência de como agir, vivem ameaça, não é, em alerta constante, não é? Portanto, sim, isto são pegadas, não é? Ou passos largos para uma estrutura em que se crie ansiedade como emoção muito presente. E atenção, que há aqui outro aspecto, que é a ansiedade também não é uma emoção demoníaca, não é? No sentido de estar a evitá-la constantemente ou nunca senti-la. É isso, não
1: Não
0: é?
1: dramatizar muito essa questão da ansiedade, não é?
0: É suposto sentir em alguns momentos, não é? Por exemplo, se vemos uma notícia complicada na televisão, ou se avisam que há um aviso de mau tempo, ou se vai haver inflação, não é? Etc. a subir,
1: Portanto, em
0: etc.
1: algumas situações já é previsível que possa acontecer, mas não estarmos
0: Exato.
1: sistematicamente
0: Agora,
1: com essa
0: se
1: ansiedade, não é?
0: repararmos que do acordar ao ir dormir, estamos permanente em alerta, já estamos a falar de outra situação.
1: Uhum. Uma outra questão que tem a ver com as mães, que às vezes dizem que tenho medo de estar a falhar como mãe. Essa é uma pergunta também pertinente, não é? Ou seja, o que é que se pode dizer a essa mãe?
0: E muito comum. Gosto de pegar isto por duas
1: perspectivas. Tem essa
0: experiência
1: também nos seus próprios?
0: Sim.
1: Ok.
0: Acho que em 99% das mães que acompanho, esta pergunta já foi feita.
1: Ok. Em determinada fase já houve essa questão.
0: Já. Desde mães em pós-parto recente até mães com filhos, adolescentes. Já, sim. Em alguma fase isto surgiu. Ou vai surgindo. Às vezes é isso. Tem novas camadas, mas vai surgindo de maneiras diferentes. Mas como estava a dizer, gosto de pegar aqui por dois aspectos, que é, por um lado, o perguntar é, de certa forma, bom, não é? Que é esta questão de eu tenho intuito de melhorar e de não achar que sei tudo. Portanto, eu duvidar de alguma forma da minha competência aponta-me no sentido de melhoria constante. Agora, se isto faz parte daquilo que eu acho que são falhas minhas, aí já estamos a falar de aspectos de insuficiência ou de até potencial vergonha, ou etc. E isto já são elementos que convém trabalhar enquanto identidade da pessoa. Não é? Porque a pessoa achar que tudo aquilo que faz, alguma coisa vai sempre falhar, ou que vai fazer errado, ou que vai potenciar algum trauma no filho ou na filha, não é? Portanto, às vezes também gera-se esta questão da própria culpa, não é? Tudo o que eu faço vai estar errado. Agora resta saber é como é que eu vou fazer errado. Às vezes já tive pessoas a dizer-me isto, não é? Estou a escolher é o que é que eu vou fazer de errado, porque eu já sei que vou fazer errado. Faço A ou B, é sempre errado. Portanto, às vezes já vem com esta ideia, não é? Que há sempre, o caminho, não há caminho certo, há sempre caminhos errados. E acho que até a questão que se tem vindo a falar na própria internet e tudo, às vezes potencia isto, que é... fala-se muito do impacto, não é? De como o trauma intergeracional é causado, não é? E como o comportamento de um pai ou uma mãe causa impacto num filho. E acho que isto começou a partir de um querer consciencializar, que acho que é uma boa intenção. Agora, acho que gerou uma insuficiência nos pais brutal, que é tudo o que eu fizer vai traumatizar o meu filho. Portanto, eu vou ser uma mãe horrível a um pai trágico mesmo, porque eu já sei que vou traumatizar, porque se eu lhe disser que sim, estou a traumatizá-lo. Se eu disser que não, também estou a traumatizá-lo. Você acha que criou aqui um monstrinho, os pais que tudo vai traumatizar. E acho que esta questão da insuficiência fica muito amplificada. Por isso é que gosto de trabalhar isto em ação, e acho que é mesmo importante nesse sentido, porque senão isto está muito presente.
1: Isto já é entrar no campo da autoestima também, não é? Já vai muito por aí, porque há muito depois daquela sensação de que porque é que me sinto inferior aos outros, não é? Quer dizer, por exemplo, esta questão da autoestima também é importante falar, mas estamos a falar aqui de uma situação que se calhar também já ouvi muitas vezes nas suas sessões, não é? Portanto, também há esse déficit de autoestima nas pessoas, em muitos casos, ou não?
0: Muito. Não é por acaso também que os livros de autoestima são dos mais vendidos, não é? Porque lá está, é um dos temas que também agora se tem vindo a falar bastante. E sim, também em termos de parentalidade, claramente tem a ver, porque a maneira como eu olho para mim e gosto daquilo que faço ou não gosto, gosto como sou, aliás, tem muito a ver de como eu fui olhado e visto nos meus primeiros anos de vida, não é? Se eu fui olhado como sendo o especial de corrida, não é? Não há nenhum igual como eu vou achar que sou dono do mundo, não é? Quem me disser que não sou dono do mundo está errado, não é? Aqui mais uma questão mais da permissividade. Se acharem que eu estava sempre mal e que tudo o que eu fizesse era insuficiente e que eu era só produto dos meus erros, não é? Mais autoritário, e também vou achar que a minha autoestima, não é? Cabe num poço, não é? Não preenche nadinha. Portanto, sim, isto tudo impacta a maneira como olhamos para nós. E mesmo, pegando aqui no exemplo do impacto da permissividade, achando que às vezes vai ter um impacto positivo, não vai. Porque é isso, causa aqui uma autoestima inflamada que não corresponde ao real. Portanto, as pessoas às vezes perguntam, mas eu deveria ter uma autoestima elevadíssima. Eu acho que deveria estar lá nos píncaros, no alto mesmo. Não achas, Lúcia? Acho que eu deveria estar lá no cima. Aí é que eu tinha boa saúde mental, não é? Pois quando começa a desconstruir isto, não. Não é suposto acharmos que somos o rei de Inglaterra, não é? Mas também que não somos um Zé Ninguém, não é? Portanto...
1: Como em tudo, o tal equilíbrio, não é?
0: Exato.
1: Falemos agora da depressão, que também é muito usual falar-se nessa questão. Pode-se dizer que podemos estar deprimidos devido também à nossa infância, ou não? Há alguns casos em que isso acontece?
0: Sim, podemos dizer que sim, especialmente nos casos em que a carência esteve muito presente, ou lutos consecutivos, não é? Como já falamos também noutros episódios, aqui quando há vários lutos que não são processados, a tristeza torna-se uma emoção muito dominante, é muito presente, depois potencia aqui um funcionamento mais com tendência para depressivo.

0: sim, eu gosto mais de falar aqui nos casos da carência, que é algo que às vezes também não é assim tão falado. Que é, e com carência não me refiro a carência material, não é carência física, não é mais carência no outro sentido. Aliás, até está-me a recordar de um caso que tive esta, na semana passada, de uma cliente na faixa dos 20 que me dizia isso. Olha, eu tive depressões, eu lembro-me de ter depressões desde criança e eu não sei porquê. Não sei porquê, porque eu sempre tive um teto, pais que trabalhavam e faziam tudo, eu estudei e eu sempre fui a criança birrenta. Eu é que era ingrata, porque eu é que nasci mal. Eu, meus pais não mereciam uma criança como eu, por isso eu devo ter aqui algum problema de base, não é? Ou seja, esta questão aqui, e quando eu fui ver, mas ok, mas os pais trabalhavam, mas havia atenção? Não, eles chegavam à 1 da manhã. E quanto tempo é que passavam contigo? Não me lembro. Não tens memórias deles contigo? Agora é que me estás a perguntar, não sei muito bem. E achar que isto é normal. Portanto, lá está. E é numa faixa etária em que já há conhecimento disto. Isto já é falado, não é? As faixas dos 20 já têm bastante conhecimento disto. Portanto, sim, às vezes é isso. A pessoa acha, ok, mas devo ficar grato porque tive isto, isto, isto. Certo, não invalida. Mas as necessidades emocionais continuam lá na mesma. Por isso, a necessidade da criança ser vista por quem é de ter espaço para existir, é muito importante, não é um acessório.
1: Há aqui depois a outra questão, que é a repetição de padrões. Há pouco falamos de que muitas das vezes nós queremos fazer aquilo que os nossos pais não fizeram connosco. Mas também há a repetição do padrão, ou seja, estamos a fazer o mesmo que os meus pais fizeram com... que os nossos pais fizeram connosco, mesmo não querendo que isso acontecesse.
0: Exatamente. É? Exatamente. Aliás, até tenho clientes com quem são mesmo. Olha, Lúcia, eu... sou mãe agora, ou sou pai, não é? E estou a fazer exatamente... Olha, eu começo uma conversa com o meu filho e eu começo muito tranquilo. Quando dou por mim, já estou a berrar. Exatamente como o meu pai a mim fazia. Tu já viste isto? Mas o problema é que eu sei o que estou a fazer. Eu sei e começo a pensar no meu pai e na minha mãe, mas quando eu dou por ela, já estou igual.
1: Portanto, isso é um caso de repetição de padrão. É isso?
0: E vem muito... Olha, eu já tenho um problema meio encaminhado, porque eu sei que estou a fazer mal e sei de onde é que vem. Pois eu já estou meio resolvido, já não estou assim tão mal. E este mesmo coração, cara, pronto. Mas a questão é, não é só o reconhecimento e detecção do padrão. É um passo importante, mas não vale tudo, não é? Que é, ok, como é que esta pessoa, não é? Neste caso, este pai ou mãe, não é? De hoje em dia está a lidar com a raiva. Como é que está a lidar com a frustração? Porquê é que o padrão se perpetua? Não é? O que é que havia de bases nos pais, não é? Hoje avós, que fizeram com que gritasse ou tivesse aquele padrão na altura. Convém que haja esta desconstrução toda, não é só perceber, o padrão está-se a repetir, certo? Eu não quero que ele se repita, mas convém que eu compreenda o que é que há na minha gestão de emoções e no meu sistema nervoso que me está a fazer perpetuar, portanto, mesmo contra a minha vontade.
1: Portanto, convém dizer a essas pessoas que não estão condenadas ao passado, correto?
0: Ah, não, eu abomino essa expressão condenada ao passado, não é? Por isso, sim.
1: Bom, a infância explica então muita coisa, mas não define tudo, é isso? Pode-se dizer isso?
0: Sim, é uma impressão grande na nossa vida, mas temos muita possibilidade de poder alterar quem somos mais para a frente, sem dúvida.
1: Muito bem. Falamos então hoje de raízes invisíveis, aquelas que sustentam ou às vezes fragilizam quem somos. Portanto, talvez alguns ouvintes se tenham até reconhecido nestas histórias, penso que sim. Quer dizer, uma vez ou outra nós estamos ali implicitamente... a ouvir as coisas e a pensar para nós, bem, nós também já fomos assim, ou já fizemos isto assim, não é? Portanto, por isso é que é importante essas situações. Nunca é tarde, então, para cuidar daquilo que ficou por cuidar. É essa a mensagem que deixo?
0: Exatamente. Isso mesmo.
1: Portanto, este é o pensamento que se deve ter, correto?
0: Sim. Que não é tarde, lá está. O que foi vivido tem espaço para ser reconstruído e ressignificado e que os pais que são hoje em dia não quer dizer que são aqueles que vão ser... ao longo da sua vida, né, que se reparam em padrões com os quais não se identificam, que há espaço para poder trabalhá-los.
1: Uhum. Para fecharmos, repetimos novamente também o contacto da Lúcia Menezes sobre, enfim, eventuais questões que queiram colocar, mas já num outro perfil mais profissional, do que é que devem fazer? Devem contactá-la como?
0: Certo. Contacto telefónico 915130059, pelo Instagram Lúcia Menezes Neuropsic ou pelo Facebook Lúcia Menezes.
1: E está tudo por hoje. Voltamos na próxima semana.
0: Até lá.
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1: Olá, meu nome é César Joaquim Lisandro Cresce. Já tenho idade para ter juízo. E venho de Balda Fife, ali do Nordeste Transmontano.
2: Antigamente, quando a mocidade gostava de uma música, era amor verdadeiro. Ouvíamos 50 vezes por dia, pedíamos nos discos pedidos da rádio, com a carta escrita à mão e perfumada com perfume de lavanda. Queria dedicar o Perdona-me do Quim Barreiros à minha Maria Doadinha, que está no 5º ano, no meu coração. Gravávamos aquilo numa cassete da marca TDK, toda arriscada, com barulho de fundo, locutor a falar por cima. Ainda assim achávamos que aquilo que ainda era melhor conceder comprado num ojo. Ainda hoje ouvimos essa música, 30 anos depois, e ainda sentes um arrepio na espinha. Agora a garotada gostam da música, mas é por 15 segundos. Ai, eu amo esta. Qual? Aquela partezinha do refrão que apareceu no TikTok enquanto a moça dançava de pijama com um cão ao colo e um filtro de unicórnio nos narizes. Sabem o refrão? Foi um clipe, abrem a boca como se estivessem a parir uma sílaba e acabou. Pergunto-te, tu sabes quem canta a música? Ah, é do TikTok. É do TikTok, então isso agora é algum artista, e é? Hoje em dia a música boa é que ela acaba num reel de 12 segundos com a legenda a dizer: ah, esta parte representa a minha vida. A música de antigamente era sofrimência, durava 6 minutos e deixava-te olhar pelo ginelo como se tivesse morrido um cadelo que nunca tinhas tido.
3: É, esta que eu já maluqueis. Ui, Jesus, ui, Jesus.
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0: Meio-dia.
7: Entre os cerca de 2 mil alunos que frequentam o agrupamento de escolas de Mirandela, há cerca de 160 que são oriundos de 19 países diferentes. Há ainda muito preconceito em debater assuntos relacionados com a temática da diversidade sexual e de género e são os mais jovens que manifestam cada vez mais desinteresse. É uma das conclusões da palestra sobre perspectivas da realidade LGBTQIA+, conquistas, retrocessos e desafios futuros, na passada terça-feira na Escola Superior de Comunicação, Administração e Turismo de Mirandela, para assinalar o Dia Internacional contra a Homofobia, a Transfobia e a Bifobia. Uma realidade assinalada por Gabriel, um dos alunos daquela escola do IPB, que marcou presença durante as 4 horas que durou a sessão.
8: É uma pena os jovens não se preocupar com pautas importantes, porque é necessário para ambos. Eu vejo que até no ambiente acadêmico eles não estão bem interessados em pautas que é importante para dentro e fora da vida acadêmica. Os jovens são um pouco mais fechados para defender interesses, então eu acho que sim, às vezes eles estão um pouco desinteressados em certos assuntos.
7: Uma visão perfeitamente corroborada por Ruth Couto, docente da Exact e presidente da Comissão para a Igualdade de Género, Inclusão e Diversidade do IPB, que fala mesmo em retrocesso no seio dos mais novos em abordar estas temáticas.
9: Nós estamos, infelizmente, a assistir a algum retrocesso, fruto também de muito do consumo que eles fazem e da maneira como eles vivem online e do muito, assumindo sem preconceitos, do muito lixo que existe de facto nas redes sociais e que andam a influenciar muitos destes jovens que lhes faltam se calhar outras referências de valor, a não influenciá-los num sentido perigoso, digamos assim. E depois também os algoritmos das redes sociais não ajudam, porque mostram-nos conteúdos que já vão de acordo com as nossas ideias e depois não nos expõem precisamente à diversidade, a outras perspectivas de vida, a outras vivências, e isso depois torna-se muito redutor em termos de formação.
7: Por essa razão, Ruth Couto admite que ainda há um longo caminho a percorrer para conseguir implementar na própria comunidade estudantil uma maior consciencialização acerca da diversidade sexual e de género, de forma a permitir uma maior inclusão.
9: O IPB tem o ADN da interculturalidade e da diversidade e procuramos, mas isto às vezes das palavras aos atos e às vivências concretas, ainda há um longo caminho a percorrer e por muito que nos nossos objetivos esteja de facto a inclusão e a diversidade a todos os níveis, sabemos que obviamente que há situações em que isso não acontece e queremos que elas diminuam e que de facto o ESAC seja sempre um espaço em que as pessoas sintam que se podem afirmar naquilo que são.
7: O preconceito nesta matéria é ainda muito evidente, admite a vereadora do município de Mirandela, Vera Preto.
10: Nós ainda vivemos realmente muitos preconceitos e há uma série de valores que não é só bonito tê-los escritos, mas é bonito também praticá-los e trabalhá-los e falá-los abertamente com a comunidade. E nada melhor do que junto da comunidade estudantil para que esta mensagem seja uma mensagem discutida, que haja uma reflexão também, mas que possa passar mais rapidamente a palavra uns aos outros, porque o respeito pelo próximo, independentemente das suas escolhas, é fundamental.
7: A palestra para assinalar o Dia Internacional contra a Homofobia, Transfobia e a Bifobia foi organizada pelo município de Mirandela em parceria com a ESACT, a OLS Nordeste e a Associação Matiz e teve como principal objetivo promover o debate por forma a aumentar a consciencialização relativa à diversidade LGBTQIA+, permitindo a discussão e a compreensão cultural que integra a diversidade humana. A Câmara de Vinhais já requalificou 7 casas sociais e tem outras 7 em obras no bairro do Calvário, no âmbito do programa Primeiro Direito, programa de apoio ao acesso à habitação, que serão concluídas até ao final de junho, avançou o Presidente da Autarquia, Luís Fernandes.
11: Foi no âmbito do Primeiro Direito, portanto, que nós já temos, como viu, aquelas obras já estão concluídas. Ainda naquele bairro, até ao final de junho, vão ser concluídas mais 7 casas e neste que estamos aqui também vão começar na segunda-feira já outra intervenção também neste bairro, o que significa que estamos a valer entre os dois em cerca de 2 milhões de euros e depois esperamos ainda também, dentro de outra candidatura que submetemos, fazer noutro local, digamos, um bairro novo também dentro da habitação social, dentro deste programa do Primeiro Direito.
7: A partir de segunda-feira vão ser intervencionadas mais 8 casas sociais no bairro da Uxa. Estas habitações sociais são destinadas a famílias carenciadas, com rendas a preços acessíveis.
11: Estas casas são para pessoas, sobretudo, que já estavam a usufruir dessas casas, tendo em atenção as condições que têm, tendo atenção, digamos, quais são as características que permitem que estas casas sejam utilizadas e, portanto, são sobretudo para famílias carenciadas, como disse.
7: O autarca de Vinhais nota que há uma maior procura por estas habitações, revela ainda que as rendas vão ser atualizadas, mas não avança os valores.
11: É verdade que, de vez em quando, surge uma procura também, mas elas já estavam a ser utilizadas e, portanto, enquadra-se nesse âmbito, tendo em atenção que são agora requalificadas. A renda que tinham agora vai ser atualizada, portanto eu neste momento não tenho, é a ação social que está a tratar desse processo. É verdade que há uma atualização da renda, mas sempre, claro, pensando também que se são famílias carenciadas, também esse fator conta depois na questão da renda.
7: O investimento é de cerca de 2 milhões de euros, financiado pelo Plano de Recuperação e Resiliência. A inauguração das habitações sociais decorreu durante o feriado municipal de Vinhais. Entre os cerca de 2 mil alunos que frequentam o agrupamento de escolas de Mirandela, há cerca de 160 que são oriundos de 19 países diferentes. Como forma de conseguir uma melhor adaptação desses alunos e de valorizar a interculturalidade, o agrupamento de escolas lançou um plano cultural, como avança o diretor daquele agrupamento, Carlos Lopes.
12: Este é um projeto que se iniciou há 2 anos, através da implementação, como estava no plano de intervenção do diretor, é que tínhamos que implementar dispositivos diferenciados. O que era de sala de aula estava implementado, está bem racionalizado, tem um algoritmo próprio. Mas faltava-nos aqui outra situação, que era dar uma dinâmica cultural, uma integração cultural. E nesse intuito, nós lançamos o projeto cultural e o plano cultural do agrupamento, que permitiu implementar e integrar de forma mais racional e mais afetiva todos os nossos migrantes, 157, no mosaico do mapa mundo de 19 países para que nós sejamos todos uma só comunidade.
7: No âmbito desse plano cultural, ao longo desta semana, a comunidade escolar apresentou um conjunto diversificado de iniciativas que refletem o trabalho interdisciplinar desenvolvido em torno de um tema muito importante para a valorização da interculturalidade, como forma de assinalar o Dia Mundial da Diversidade Cultural, celebrado esta quinta-feira e subordinado ao tema Um Agrupamento Muitas Culturas. Andréia Soares, mediadora linguística e cultural deste projeto, revela algumas das atividades desenvolvidas.
13: Fizemos uma semana cheias de atividades, desde segunda e finalizamos hoje na Escola 7. Estamos a valorizar a multiculturalidade que temos no nosso agrupamento, que é muito diversa, e temos várias atividades, desde demonstração de danças típicas dos países, pratos típicos, também as nossas, as de Portugal. Temos o envolvimento dos alunos nacionais, dos internacionais, também tivemos o apoio da Câmara Municipal do município, que nos forneceu os ingredientes para as famílias confeccionarem os pratos típicos, e hoje temos aqui vários pratos, por exemplo, do Cazaquistão, da Andorra, do Timor-Leste, etc. É uma forma de os integrar, deles saberem que também pertencem e que não são excluídos todos. É um trabalho que ainda está a começar, mas que a longo prazo vai ter ainda mais sucesso. E sentem que o que lhes é familiar também é valorizado num país que não é o deles, neste caso cá em Portugal. E é muito interessante ver também a reação deles e a adesão. Na segunda-feira nós estivemos na escola de Torre do Ana Chama e tivemos uma grande adesão de alunos estrangeiros e também nacionais.
7: Os alunos migrantes participaram ativamente nas atividades. Falamos com um estudante de Cabo Verde, que participou nas danças típicas daquele país africano, passando por uma aluna do Cazaquistão, que apresentou um prato típico daquele país da Ásia Central, e outra aluna oriunda dos Estados Unidos da América, que garante estar totalmente adaptada à escola e não sentiu qualquer tipo de discriminação.
14: Fazer, tipo, vir dançar na escola, porque eu nunca dancei na escola. Então, é a primeira vez que eu estou a dançar na escola e vai ser, eu acho que vai ser divertido, eu acho.
15: Estás bem integrado aqui? Foi difícil? Estou.
14: Fui bem integrado aqui e foi fixe.
16: É o nome samsa. O samsa é comida, tem maçã, carne, batata e cebola.
15: E aqui na escola, tratam-te bem as pessoas?
16: Sim, sim.
15: Já tens muitos amigos?
16: Sim, sim, tenho.
15: Não há aqui qualquer tipo de problema pelo facto de não seres portuguesa? Tens sentido alguma coisa, não?
16: Não.
17: Para as outras culturas assim conhecerem-se e aprender sobre outras culturas e assim.
7: O agrupamento de escolas de Mirandela assinalar o Dia Mundial da Diversidade Cultural. Esta quinta-feira as atividades decorreram na secundária, à escola sede, com destaque para a apresentação de gastronomia de vários países, danças típicas, a atuação de orquestra energia e outras iniciativas que celebram e valorizam a riqueza da diversidade cultural. No agrupamento há mais de uma centena e meia de alunos migrantes de 19 países, Timor-Leste, China, Cazaquistão, Estados Unidos da América, França, Inglaterra, Argélia, Ucrânia, Suíça, Luxemburgo, África do Sul, Espanha, Cabo Verde, Brasil, Índia, Andorra, Moçambique, Angola e Argentina.

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2: E este domingo, às 9:30 da noite, o grande auditório do Centro Cultural de Mirandela recebe a peça de teatro A Taverna da Esperança. A história de uma típica aldeia portuguesa, onde existe uma taverna que é o ponto de encontro dos seus habitantes. Este espetáculo será apresentado pelo Grupo de Teatro Aldeia Verde, de Lazarim, um grupo fundado em 1998, que se tem destacado pela sua ligação à comunidade, pelo humor e pela valorização das tradições locais. O espetáculo será então este domingo, 24 de maio, às 9:30 da noite, no auditório do Centro Cultural de Mirandela. Este domingo e segunda-feira, a Ecoteca e o Parque da Ribeira de Carvalhais tornam-se o epicentro de uma celebração única que funde a tradição histórica com a vitalidade da natureza no nosso território. É o Festival de Papagaios, evento que assinala o Dia da Municipalidade, recordando o Foral de 1250, através de um programa que privilegia o convívio comunitário e a sustentabilidade ambiental. Sob a inspiração do vento, do rio e da comunidade, o festival oferece uma oficina de construção de papagaios artesanais e um espetáculo coletivo que promete pintar os céus de Mirandela, uma experiência sensorial para todas as idades, onde a história da cidade-jardim se renova a cada voo. Acontece nos próximos dias 24 e 25 de maio no Parque da Ribeira de Carvalhais, em Mirandela. Cinema, agora, em exibição esta sexta-feira no Centro Cultural de Mirandela, o filme Michael, do realizador Antoine Fuqua. Conta com os atores Jafar Jackson, Juliano Valdi e Coleman Domingo. O drama para maiores de 12 anos, que conta a história de um dos mais influentes e emblemáticos artistas que o mundo já conheceu, a história da vida de Michael Jackson, para além da música. Já domingo, à matiné infantil, a exibição filme Ovelhas Detetivas, um filme para maiores de 6 anos, dobrado em português, que pode ver a partir das 15:30, também no Centro Cultural de Mirandela. Fica por aqui hoje esta edição de Passos do Conselho, um conselho de Mirandela.
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1: Ainda existe muito preconceito em debater assuntos relacionados com a temática da diversidade sexual e de género, e são os mais jovens que manifestam cada vez mais desinteresse. Uma das conclusões da palestra sobre perspectivas da realidade, conquistas, retrocessos e desafios futuros, realizada em Mirandela para assinalar o Dia Internacional contra a Homofobia, a Transfobia e Bifobia. A Autoridade Nacional de Proteção Civil realizou, na União de Freguesias de Moussós e Lamares, um exercício para testar a capacidade de resposta a incêndios. O simulacro decorreu na aldeia de Sequeiros, onde passa a partir de agora a contar com oficial de segurança local, no âmbito do programa Aldeia Segura. A Câmara de Macedo Cavaleiros vai apoiar financeiramente as juntas de freguesia do concelho com 212 mil euros. Na sequência das denúncias sobre alegadas falhas de higiene e falta de condições sanitárias na morgue do Hospital de Macedo, um auxiliar de saúde da unidade hospitalar confirmou à CIR que já estão a decorrer trabalhos de limpeza no espaço. A informação surge depois de alguns agentes funerários terem denunciado à CIR problemas com infiltrações, maus odores, presença de baratas e falta de condições adequadas naquela morgue. Depois de tornadas públicas, levaram também a unidade local de saúde do Nordeste a admitir a existência de constrangimentos nas instalações, garantindo que estão em curso ações de melhoria. Há ainda muito preconceito em debater assuntos relacionados com a temática da diversidade sexual e de género e são os mais jovens que manifestam cada vez mais desinteresse. É uma das conclusões da palestra sobre perspectivas da realidade LGBTQIA+, conquistas, retrocessos e desafios futuros, na passada terça-feira na Escola Superior de Comunicação, Administração e Turismo de Mirandela, para assinalar o Dia Internacional contra a Homofobia, a Transfobia e a Bifobia. Uma realidade assinalada por Gabriel, um dos alunos daquela escola do IPB, que marcou presença durante as 4 horas que durou a sessão.
2: É uma pena os jovens não se preocupar com pautas importantes, porque é necessário para ambos. Eu vejo que até no ambiente acadêmico eles não estão bem interessados em pautas que é importante para dentro e fora da vida acadêmica. Os jovens são um pouco mais fechados para defender interesses, então eu acho que sim, às vezes eles estão um pouco desinteressados em certos assuntos.
1: Uma visão perfeitamente corroborada por Ruth Couto, docente da Exact e presidente da Comissão para a Igualdade de Género, Inclusão e Diversidade do IPB, que fala mesmo em retrocesso no seio dos mais novos em abordar estas temáticas.
3: Nós estamos, infelizmente, a assistir a algum retrocesso, fruto também de muito do consumo que eles fazem e da maneira como eles vivem online e do muito, assumindo sem preconceitos, do muito lixo que existe, de facto, nas redes sociais e que andam a influenciar muitos destes jovens que lhes faltam, se calhar, outras referências de valor, a não influenciá-los num sentido perigoso, digamos assim. E depois também os algoritmos das redes sociais não ajudam, porque mostram-nos conteúdos que já vão de acordo com as nossas ideias e depois não nos expõem precisamente à diversidade, a outras perspectivas de vida, a outras vivências, e isso depois torna-se muito redutor em termos de formação.
1: Por essa razão, Ruth Couto admite que ainda há um longo caminho a percorrer para conseguir implementar na própria comunidade estudantil uma maior consciencialização acerca da diversidade sexual e de género, de forma a permitir uma maior inclusão.
3: O IPB tem o ADN da interculturalidade e da diversidade e procuramos, mas isto às vezes das palavras aos atos e às vivências concretas ainda há um longo caminho a percorrer e por muito que nos nossos objetivos esteja de facto a inclusão e a diversidade a todos os níveis, sabemos que obviamente que há situações em que isso não acontece e queremos que elas diminuam e que de facto a Exact seja sempre um espaço em que as pessoas sintam que se podem afirmar naquilo que são.
1: O preconceito nesta matéria é ainda muito evidente, admite a vereadora do município de Mirandela, Vera Preto.
4: Nós ainda vivemos realmente muitos preconceitos e há uma série de valores que não é só bonito tê-los escritos, mas é bonito também praticá-los e trabalhá-los e falá-los abertamente com a comunidade. E nada melhor do que junto da comunidade estudantil para que esta mensagem seja uma mensagem discutida, que haja uma reflexão também, mas que possa passar mais rapidamente a palavra uns aos outros, porque o respeito pelo próximo, independentemente das suas escolhas, é fundamental.
1: A palestra para assinalar o Dia Internacional contra a Homofobia, Transfobia e a Bifobia foi organizada pelo município de Mirandela em parceria com a Exact, a OLS Nordeste e a Associação Matiz e teve como principal objetivo promover o debate por forma a aumentar a consciencialização relativa à diversidade LGBTQIA+, permitindo a discussão e a compreensão cultural que integra a diversidade humana. A Autoridade Nacional de Proteção Civil realizou ontem, na União de Freguesias de Moussós e Lamares, Vila Real, um exercício onde foi testada a capacidade de resposta a incêndios. O simulacro decorreu na aldeia de Sequeiros, onde passa a partir de agora a contar com oficial de segurança local no âmbito do programa Aldeia Segura. Vítor Alves, um dos 11 habitantes da localidade, é responsável por reunir os vizinhos em caso de incêndio florestal.
5: Estamos tendo muita sorte, está tudo verde, portanto, tido muita sorte. Por aqui não tem havido nos

0: para o refúgio, que é no Santuário da Serra da Pena.
1: O presidente da União de Freguesias de Monsós e Lamarche, Hélder Afonso, lembra o importante papel das juntas de freguesia na proteção civil e espera que a Autoridade Nacional reconheça e valorize.
2: A junta de freguesia de Monsós e Lamarche quer ser pioneira na aldeia segura pessoas seguras. Este projeto é essencialmente importante porque sabe, a junta de freguesia sabe quem mora lá. Ainda há pouco o senhor presidente da autoridade dizia isso. As juntas de freguesia são o órgão mais próximo dos cidadãos. E nós estamos a ser esquecidos, nós na questão da proteção civil nacional. Às vezes somos esquecidos e somos o parente pobre daquilo que é a proteção civil, quando nós devíamos ser envolvidos logo desde o primeiro momento, com equipamentos, com reforço, com meios, com financiamento, porque somos nós que conhecemos a localidade, conhecemos as estradas, conhecemos os caminhos, conhecemos as pessoas, conhecemos o território, somos verdadeiros conhecedores. Portanto, e avançar e fazer este evento aqui na freguesia de Monsós e Lamarche demonstra que esta Autoridade Nacional de Proteção Civil quer contar com as juntas e nós queremos contar com a Proteção Civil.
1: O Presidente da Autoridade Nacional da Proteção Civil, José Manuel Moura, refere que é permanente a procura das melhores soluções para o melhor combate aos incêndios florestais.
3: O patamar local, mesmo ao nível da Junta de Freguesia, é o mais importante, se quisermos falar assim, é o mais importante naquilo que tem a ver com o Sistema Integrado de Operações de Proteção e Socorro. É o que está próximo das populações, é o que sabe que a pessoa X tem um problema de mobilidade, é saber que aquela casa está habitada ou está desabitada. Estamos à procura, de facto, sempre das melhores práticas, de cruzar a melhor informação, de estar sempre na procura das melhores soluções, seja nos equipamentos, seja na diferenciação da tipologia de meios. No caso dos meios aéreos, este ano vão entrar pela primeira vez os Black Hawk no combate. E, portanto, nós estamos sempre à procura de encontrar as melhores soluções para que a estrutura operacional, a cada momento, esteja com os instrumentos necessários.
1: A retirada dos habitantes da aldeia Sequeiros foi apenas um dos vários exercícios que decorreram ontem na União de Freguesias de Monsós e Lamarche e que envolveram mais de 300 operacionais da área da sub-região do Douro da Proteção Civil. O município de Macedo Cavaleiros vai apoiar financeiramente as juntas de freguesia do concelho com um valor total de 212 mil euros. A proposta foi deliberada em reunião do Executivo, que decorreu esta quinta-feira. O presidente da Câmara Municipal de Macedo, Sérgio Borges, admite que o valor poderia ser superior, mas explica que neste momento é o montante possível.
4: Não é aquilo que nós queríamos, obviamente, não é aquilo que as freguesias merecem, obviamente, mas é neste momento o possível, temporário. O objetivo é aqui preencher a lacuna da delegação de competências para as freguesias no ano de 2026, uma vez que o processo iniciado pelo antigo executivo não chegou a bom porto, porque, por causa dos prazos e da gala e das minutas, e etc. Nós quisemos, por assim dizer, tentar, obviamente, não esquecer as freguesias neste ano de 2026, ainda por cima um ano onde inicia este novo executivo. Quisemos dar aqui um apoio, não deixar de dar o apoio à junta de freguesia.
1: O autarca esclarece ainda que os fundos foram distribuídos de forma o mais equitativa e justa possível.
4: Nós aqui fizemos pelo FEF, pelo primeiro FEF, pronto, o que faz com que seja menor, mas também é em termos de custo para o município, neste momento foi o que foi possível. E estamos a falar de fundos somente do município, não da DGAL, não vindo fundos do governo. Isso queremos implementar, como eu disse, já em 2027. Aqui não foi os 15%, foram os critérios possíveis para quê? Para tentar fazer com que as juntas, e não estou a menosprezar, obviamente, é o que é, as juntas mais pequenas não tenham uma diferença tão grande pelas juntas maiores. E tentamos aqui, e dentro do possível, chegar a um valor que fosse, obviamente que eu também já fui presidente de junta e sei o que isso é, obviamente que o presidente de junta vai querer sempre mais, nunca vai achar justo, mas que fosse o mais equitativo e justo possível dentro daquilo que se pode neste momento.
1: Sérgio Borges garantiu também que o processo de delegação de competências nas juntas de freguesia está a avançar a bom ritmo e que, possivelmente, poderá ser uma realidade já no próximo ano. A Câmara de Vila Pouca da Guiar paga 6 bilhetes de autocarro por mês aos estudantes do ensino superior e do profissional, uma medida que pretende ajudar as famílias e os estudantes. Ana Rita Dias, autarca de Vila Pouca da Guiar, refere que o apoio visa ajudar e manter a ligação dos alunos ao concelho e a proximidade às suas famílias.
5: O município está a apoiar os

0: nossos alunos universitários e também que estejam em cursos profissionais, precisamente para que consigam manter esta união à sua terra e esta proximidade com as suas famílias. Além disso, é também de extrema importância conseguirmos apoiar as famílias naquela altura em que os filhos começam a sair, as despesas são maiores. O município, dando este apoio, acaba por contribuir também para que o aluno tenha sucesso e consiga ter maior rentabilidade, digamos assim, para a conclusão do seu curso.
1: O município de Vila Pouca da Guiar tem atualmente 69 alunos bolseiros no investimento de cerca de 63 mil euros. A aldeia de Tourém, no concelho de Montalegre, celebra amanhã a tradicional Festa do Pão de Todos, uma programação dedicada ao saber ancestral do pão, feito à mão, confeccionado ao vivo e cozido no forno comunitário. Leonor Vila, presidente da Junta de Freguesia de Tourém, refere que esta iniciativa pretende celebrar a memória coletiva do povo.
2: A ideia é unir gerações, manter tradições, recordar algumas que já não se fazem há muitos anos e juntar o povo de uma certa maneira de Tourém com o que nos rodeia e neste caso também com Espanha, porque nós fazemos fronteira e portanto temos um bocadinho de culturas misturadas. Temos muita animação, temos grupos tradicionais, gaitas espanholas, bombos portugueses, temos uma banda ligada à parte celta porque na organização há um grupo, um legado celta, que está sempre a ajudar. Isto porquê? Porque os celtas passaram também por aqui. É ir buscar um bocadinho da nossa história, da identidade, das tradições e manter isto sempre vivo. Mas antigamente era uma forma de reunir o povo e também de ajudar um bocado os ricos, ajudarem os pobres com o pão, não é? Neste caso é para nos mantermos todos ao mesmo nível e em convívio.
1: O pão começa já hoje a ser amassado e cozido. Amanhã vai acompanhar uma sopa no pote.
2: Vamos cozer hoje já em grande quantidade, para amanhã termos à vontade pão, mas amanhã vamos estar a fazer pão durante o dia. Há vários momentos com o forno, não é? O ter que aquecer, o ter que amassar e o ter que cozer. Portanto, isto vai-se fazer ao longo do dia. E depois, ao fim da tarde, daremos uma sopa tradicional feita no pote com o pão que foi cozido hoje e amanhã para que as pessoas provem e que tenham o sabor ancestral.
1: A organização é da Junta de Freguesia de Tourém, em parceria com a Associação Legado Celta, com apoio do município de Montalegre. É um dos temas no alinhamento deste jornal em destaque. Ainda há muito preconceito em debater assuntos relacionados com a temática da diversidade sexual e de género e são os mais jovens que manifestam cada vez mais desinteresse. Refere Ruto Couto, docente da Escola Superior de Comunicação, Administração e Turismo de Mirandela e presidente da Comissão para a Igualdade de Género, Inclusão e Diversidade do IPB.
3: Nós estamos, infelizmente, a assistir a algum retrocesso. Fruto também do consumo que eles fazem e da maneira como eles vivem online, assumindo sem preconceitos, do muito lixo que existe de facto nas redes sociais. E depois também os algoritmos das redes sociais não ajudam, porque mostram-nos conteúdos que já vão de acordo com as nossas ideias e depois não nos expõem precisamente à diversidade.
1: Uma das conclusões da palestra sobre perspectivas da realidade LGBTQIA+, conquistas, retrocessos e desafios futuros, realizada em Mirandela no âmbito do Dia Internacional contra a Homofobia, Transfobia e Bifobia.
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5: Boa tarde, minha gente. Liga aí, fica a par.

0: Benfica TFM, muito boa tarde, são 13 horas e 2 minutos. Cá estamos nós para mais um programa de discos pedidos, edição de sexta-feira com fim de semana à porta, 22 de maio. Números da Terra Quente, 278-200-600-278-200-601. Já temos alguém do outro lado, vamos saber quem vai abrir o programa hoje. Muito boa tarde.
1: Boa tarde, senhor.
0: Boa tarde, senhora Lourdes. Tem o rádio muito alto, tem que o baixar um bocadinho, está bem? Já está melhor. Sim, dona Lourdes? Agora já estou a ouvir melhor. Dona Lourdes, agora sim. Qual é a música que quer ouvir, minha amiga?
1: Eu acho a escolha bonita.
0: Pronto, a gente vai escolher aqui uma bonita. Eu sei que gosta de boa música. Então, a música vai dedicar a quem? Diga-me lá.
1: Vai dedicar a si, à sua senhora, ao seu filho, aos seus pais, ao seu sogro, para a dona Maria José, ela mesma também, que seja tudo bem com ela também, para a dona Olga, para a dona Verónica, para a dona Zaré, também para ela, e vai para a Júlia, para a minha irmã, para os meus sobrinhos todos, e vai para a dona Aslaida, para a dona Chama, para os filhos também. Vai para a dona Margarida, muitos beijinhos para ela. Vai para o Adeiro de Fragatão, para a minha, para o filho. Vai para a dona Gina, para o marido, para o filho, para a netinha, para a nora. E vai para a dona Fernanda também de lá, os eixos. Para a dona Fernanda e para o Zé dos Eixos também. Para toda a gente que eu costumo falar. Um beijinho para si e até amanhã.
0: Até segunda. Beijinho grande.
1: Ai, amanhã já é sábado.
0: Já é sábado, amanhã já é sábado.
1: Olha, eu não sei às quantas horas.
0: Beijinho grande e um bom fim de semana.
1: Até um fim de semana, se eu quiser.
0: Muito obrigado, beijinho grande para si também. Segue a música, a bela portuguesa do...

0: Ora, muito bem, vamos em frente, temos mais participações, vamos saber quem está do outro lado. Boa tarde.
1: Boa tarde.
0: Boa tarde, Lúcia, viva, como está desde manhã?
1: Estou bem, com a graça do Senhor.
0: Melhor,
1: já
0: ainda bem.
1: Já lavei, já armei a cozinha, só faltou o chão.
0: Pronto.
1: Armei, lavei a louça, não é? Uhum. Porque as cozinhas nunca estão arrumadas.
0: Pois.
1: A não ser que a gente as ponha lá fora.
0: Qual é a música que quer ouvir, Lúcia?
1: Olha, vamos ouvir Roberto Carlos, As Baleias. E vai já para si, para João Paulo Mateus, para os seus pais, para o seu sol, Santa Família, para a Julinha, para os dela. É para a Zulmeirinha, para a Paula, um beijinho também para elas, para o meu Bino, para a Mar Família, para a Luz e Família, para a Sra. Fernanda Palorca, para a Nazaré, para a Dona Ana. Vai também para o Dr. Rui Santos, Família Assente e Colaboradores. Vai para o Miguel, parabéns mais uma vez para a filhotinha dele. Faça muitos na companhia dos pais e toda a família. Tenha um dia muito feliz, com muita saúde, tenha muito sucesso na vida. Para o Peixinho, vai para a nossa Piedade, para as nossas Cristinas, para a Verónica, para o Dr. Façanha, para as nossas Lantinhas, para a nossa Glorinha, para a nossa Isabel, para a Dona Júlia, para a Margarida e para o filho. Vai também para a Dona Agostinha, para a Dona Adelaide, para a Dona Rita, para o Sr. Freitas, vai para a Dona Celeste Saborosa e para o Sr. Magalhães, um beijinho muito grande. As melhoras para a nossa Beatriz Carlina, um beijinho também muito grande, muito especial para ela. E está mais alguém de parabéns que é da sua família, não? Eu não sei quem é.
0: Sim, é o meu padrinho de Crisma, é o Miguel Ângelo.
1: Ah, olha, parabéns para ele, que faça muitos com muita saúde, que a gente esteja cá o ano para lhes dar pelo menos os parabéns. A gente agora não pode pedir muito, senão o de lá de cima não nos dá. Aquilo que está a acontecer para aqui, estamos no fim do mundo. Olha, um beijinho para todos que trabalham colaboradores, para todos, para os nossos imigrantes. José, beijinho grande e até segunda-feira. Um bom fim de semana para todo mundo, com muita saúde, muita paz e muito amor. Tá, então, e algum dinheirito também, Deus
0: muito
1: não pode
0: bem.
1: Dar tudo, não é?
0: Claro.
1: A gente pede saúde, pede um dinheiro.
0: Pronto.
1: E ele, ó bem, queres saúde ou queres dinheiro? Eu quero saúde, o dinheiro depois lá aparece.
0: Beijinho então, grande,
1: beijinho
0: até
1: grande,
0: segunda.
1: Muita saúde.
0: Deus,
1: é, até segunda.
0: Até segunda, beijinho
1: obrigada.
0: Grande também. Tá. Muito obrigado. Beijo. Mais uma participação, boa tarde.
2: Boa tarde, Sr. José.
0: Boa tarde, Sr. José.
2: Não, o Sr. José está no céu.
0: Qual é a música, meu amigo?
2: Olha, a música pode ser o Júlio Iglesias.
0: Boa, muito bem.
2: Para uma, quem? Uma qualquer.
0: Para quem é que vai a música?
2: Olha, para a Sra. Planta, para o Soraya, para a Sra. Dolinda, para a Sra. Regina, para o Sr. José e para a Cláudia. Vamos para mais os pássaros, vai para o Freitinho Sossanho, vai para o Zé Manuel Sossanho, para o Fernando Vila, para a Fernanda, para a Isabel, para a Nela Perigoso, para a Sra. Lucinda, vai para o João Pasquale, vai para o Evalongo, para o Paulo Sérgio, vai para o Sr. Raul, para o Sr. Amirque, para o Sr. Fernando, e para o Marco, da Sobreira, e para o pai dele, e para o irmão, vai para o Paulo Quintela, e para a senhora dele, vai para o Zé Manuel, para a Carla, para a Valença, e para o Felipe, vai para o Jorge, para o Carlos, para o Paulo, vai para, aqui para os reis, para a Ilha, e para o Lelinho, e para o senhor, e até a segunda, e obrigado.
0: Muito bem, muito obrigado. Até a segunda-feira. Um abraço grande, Zé.
2: Até a segunda.
0: Tudo de bom. Vamos em frente. As Baleias, de Roberto Carlos.

Ora, muito bem, as baleias de Roberto Carlos. Falta ouvir então ainda a música do Julio Iglesias. Vamos saber, e a música está pronta também. Quem pediu foi o nosso amigo Zé de Eixo. Um abraço grande para os Eixo também, que estão sempre a ouvir a Terra Quente. E muito bem, e já temos mais duas participações do outro lado, mas primeiro a música, porque o Julio Iglesias tem que ir almoçar. É, portanto ele vai cantar primeiro.

0: Ora, muito bem, música de Julio Iglesias. Vamos em frente, mais duas participações. Já sei quem está do outro lado. É a nossa amiga Aduzinda. Boa tarde, Aduzinda.
1: Boa tarde, estou bem.
0: E eu chamei por alguém que está do outro lado. Está lá a gente, de certeza, mas ninguém disse nada. Bem, mas vamos já falar de seguida. Ora bem, vamos ouvir música. Está prontinha, do Zé Amaro. Para quem vai?
1: Olá, para mim, garota, para apanhar-me CDM, para todos. Para o meu homem, para o filho da sobreira. Para o Sr. Fernando Palorca, para a mãe, para a irmã, para a esposa, e para o Sr. Zé do Reixo, para ele, e para o Sr. Freitas e para o Sr. Amilcar. E para o Tosé, para a sua esposa, para o seu filho, e os seus sogros e os seus pais. Bem, para a sua mãe, para a sua sogra, e para a sua esposa. E para o Tosé, para o seu filho, e para o seu filho. E para o Chico, para a Beta, para a Francisca e para o Jorge. E para tudo.
0: Muito bem. Bom fim de semana.
1: Obrigado, professora. Também um beijinho.
0: Muito obrigado. Vamos saber quem está do outro lado. Boa tarde.
2: Um abraço. É, boa gente.
0: Olha o nosso Freitas.
2: Até o Freitas. Estou a ouvir para o rádio agora.
0: Pronto, olha, o que é que era? Não posso fazer nada. Pois, claro, é a velha história.
2: É por isso que eu não respondi.
0: Tem razão. Pois, claro, tem razão. Não é mais. Então, Freitas, hoje já aqueceu bem, meu amigo.
2: Hoje já.
0: E o que vem para a semana?
2: Deixa-me ver. Também faz falta.
0: Ai, mas este muito de repente é complicado.
2: Ah, custa mais aguentar um bocadinho.
0: Ora, mas pronto, tudo se tolera, não é?
2: É.
0: Claro
2: é
0: que sim.
2: É pior atribulado, só às vezes vem para fazer perigo.
0: Pois, o grande problema é que está então previsto para amanhã e para domingo trovoadas.
2: Pois.
0: A ver, vamos, se não vão fazer por aí estragos. Deixa-me só,
2: que não.
0: Só vou mandar aqui um abraço para o meu compadre. Para o Miguel, um abraço grande. Fica bem, tudo de bom e obrigado por estar sempre desse lado. Ora bem, vamos então ouvir música de quem, Freitas?
2: Oh, a dona Luzinda já morreu. Queria pedir o molhão do beijo.
0: Pronto. Olha, por acaso é a música que está aqui pronta, do Zé Amaro.
2: É.
0: Ela pediu o Zé Amaro e eu escolhi o molhão do beijo.
2: Então vamos a outra. Vamos ao Alfredo Marceneiro.
0: Pronto,
2: ou
0: muito
2: a qualquer
0: bem.
2: Dia.
0: Então e para quem vai?
2: Vai para todos que falei de manhã. Depois vai para... Para a dona... São Pedro Balcão... São Pedro da Torca.
0: Dona Adelaide.
2: Esqueçam-me sempre do nome dela. E para o marido. Depois vai para a Maria José, no Lamego. E que tudo esteja bem com ela. Para a nossa beijoqueira e para toda a família. Para o Hélder e para a esposa, e para os filhotes, e para toda a família, de parte a parte. E para todos que estão na nossa companhia, para o Tosé, para o Mateus, para o Maria João, para os seus pais, para os seus sogros, e para toda a família. E até segunda-feira, então.
0: Muito bem, isso mesmo. Um abraço grande até segunda-feira. Bom fim de semana.
2: Obrigado, igualmente.
0: Muito obrigado nós. A música segue, Zé Amaro.

0: 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Ora, muito bem, estamos a 29 minutos do final deste programa de hoje. Mais participações, vamos saber quem está do outro lado. Boa tarde. Deste lado não está ninguém, vamos ver deste. Boa tarde.
1: Boa tarde, estou bem.
0: Boa tarde, é a nossa Lucinda. Ora viva, como está?
1: Estou bem, estou sentadinha.
0: Pronto, e qual é a música que quer ouvir sentadinha?
1: Tem...
0: Bota calor nisso, como diz o outro.
1: Também digo, eu também tenho muito calor.
0: Qual é a música?
1: Olha, vamos ouvir uma música bonita do Michael Jackson.
0: Boa, muito bem. Aliás, está para aí na berra, acho que até já saiu no cinema um novo filme sobre a vida de Michael Jackson, não é?
1: Se não puder ser, ponha...
0: Ah, não, pode ser. Que é para mudarmos um bocadinho. Sim.
1: Sim.
0: E então, e para quem é que vai a música?
1: Olha, vai para vocês todos da Rádio Terra Quente, vai para a família da Tadeu, vai para o Zé Manuel para os pais, vai para o Zé dos Eixos, vai para o Sofreitas em família, vai para o Sr. Fernando da Palorca, vai para a Padaria Barreira, vai para mim, para a filhota, e vai para todos os ouvintes e participantes, e vai para todos, é com um beijinho, um bom almoço e um bom fim de semana, e até segunda-feira.
0: Isso mesmo, muito obrigado, beijinho grande para si também, até a segunda, cumprimentos e para casa.
1: Obrigado, igualmente.
0: Muito obrigado. Vamos saber se ainda está alguém do outro lado. Boa tarde. Não, decididamente não está. Vamos aos comentários.
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0: Ora, então, antes de avançarmos com a música de Michael Jackson, vamos atender alguém mais que está do outro lado. Boa tarde.
4: Boa tarde, amigo.
0: Olha o nosso Fernando, boa tarde. Fernando,
4: olá,
0: viva.
4: Tu disseste que estava vago, olha, eu aproveitei.
0: E muito bem, então, e fez muito bem. Então, Fernando, qual é a música?
4: Gil Diá Marques, Eu Te Esperei.
0: Como é que é? Gil?
4: Gil Diá.
0: Ah, ok.
4: Marques.
0: Uhum.
4: Eu Te Esperei.
0: E para quem vai a música?
4: Olha, vai aí para a dona Lucinda, um abracinho para ela. Vai para a Bolívia, as melhores para ela. Um abracinho com muito carinho para ela e as melhoras. Vai para o Sr. Freitas e família, para a minha esposa, para a minha mãe, para a minha esposa, para a minha irmã, para o resto da minha família, para a Lucinda e a família dela, para o Sr. Firmino e o resto da família, para o Marco. Vai para a dona... Para a minha prima Tânia e o Armando e a Isabela, para a dona Albertina de Mascarenhas, o marido e o filho, o Ricardo, o meu amigo. Vai para toda a gente que escuta a rádio, que participa. Está tudo, até amanhã, se Deus quiser.
0: Muito bem.
4: Não, sim. Até a segunda.
0: Até a segunda-feira, isso mesmo. Um abraço grande. Bom fim de semana,
4: um
0: Fernando.
4: Abraço. Igualmente.
0: Muito obrigado, nós. Muito obrigado.

Ora, muito bem, está a música de Michael Jackson, o Thriller. Ora, vamos em frente, temos ainda música para ouvir. Quem pediu foi o nosso amigo Fernando. E a música já está prontinha para ouvir de seguida.

Bem, temos aqui um pequeno problema, vamos ter que atender antes, que é para depois então escolhermos essa música que nos pediu o nosso amigo Fernando. Agora sim, penso que sim, que já está a música pronta. Isto às vezes acontece. É, são as tecnologias que de vez em quando dão-nos aqui a volta à cabeça. Ora, muito bem, minha gente, então, estamos então a 22 minutos do final desta edição. Esta aqui é a edição de fim de semana. Ora, para já a música do Gilmar.

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1: Ora, muito bem, vamos em frente. Temos mais duas participações. Quem será que está do outro lado? Muito boa tarde.
2: Boa tarde.
1: Boa tarde. Olha a nossa amiga Natércia. Ora, viva Natércia, como está?
2: Tudo bem. E consigo também?
1: Também estamos bem, felizmente. Cá estamos. Então, é. Semana à porta, melhor ser. Ainda. E então, a comadre, como é que está? A comadre da senhora Dona Maria José?
2: A comadre está aqui, está bem.
1: Pronto, estão as duas bem, é assim mesmo?
2: É.
1: Então, e qual é que é a música, Natércia?
2: Os Irmãos de Verdade.
1: Sim, com qual?
2: Gosto muito dessa canção, mas pronto.
1: Mas qual, qual, qual?
2: Aquela que... Ai, ai,
1: agora é que vai ser, agora é que vai ser ela.
2: Agora não sei, olha, é uma qualquer dele. Pronto,
1: eles têm tantas, não é?
2: Pois, ele tem tantas, mas...
1: Está bem, a gente vai encontrar aqui uma bonita. Pronto. E então, e para quem é que vai a música?
2: Olha, vai para a minha comadre, vai para mim, vai para o meu marido, para o leitão, para o futuro genro e para mais ninguém. Para vocês aí.
1: Muito bem. Pronto. Então, olho para as duas e para os colegas. Um abraço grande e bom fim de semana.
2: Tá, obrigado. Igualmente.
1: Muito obrigado. Nós caminhamos para o final. Temos mais uma participação. Boa tarde.
3: Boa tarde, José, com alegria.
1: Boa tarde, Miguel, estás bom? Está tudo bem?
3: Oh, tipo, top, meu. Estou aqui à espera que as sardinhas já assem.
1: Pronto,
3: vou
1: ok.
3: Vou comer umas sardinhinhas agora.
1: Fazes bem, fazes bem. Então, e qual é a música que queres ouvir, Miguel?
3: Olha, aquela de Mirazela, aquela que tu sabes, aquela que puseste outra vez.
1: Sim.
3: Para dedicar a toda a gente que desejou o bom aniversário à minha menina. Principalmente para uma excelente amiga que a gente tem, que ela sabe bem quem é. Rapaz, não desfazendo ninguém, para todos. E
1: muito
3: aqui
1: bem.
3: Para o meu mano, aqui para este tripeiro, aqui.
1: Muito
3: estou
1: bem.
3: Aqui à beira do Estado do Dragão, aqui em casa dele, estamos aqui a fazer uma sardinhada. Vamos passar aqui um dia aqui espetacular.
1: Há que aproveitar, meu amigo, há que aproveitar.
3: Vá lá, e sabes, olha, estou aqui com antibiótico.
1: Pronto.
3: Para não ficar fum-fum. Tá?
1: Claro, não vale a pena, não vale a pena. Isso mesmo, Miguel. Então, olha, um abraço grande para ti e para o teu mano também. Um abraço e até depois.
3: Obrigado,
1: vamos amigo. Falando. Um abraço grande.
3: Sim, bom. Olha, e que o pessoal que não se esqueça de ser feliz.
1: Claro que não. Claro que ninguém se esquece. Toda a gente quer ser feliz.
3: Ah,
1: Miguel, um abraço grande
3: um
1: até
3: grande
1: segunda.
3: Abraço,
1: bom fim de semana. Um abraço
3: até
1: grande.
3: Até segunda. Um grande abraço.
1: Muito obrigado. Vamos à música. Para já temos Irmãos Verdades para ouvir de seguida. Amar-te assim. Ou na terça. Foi aqui que encontrei assim mais à mão. 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

Muito bem, música dos Irmãos Verdades. E agora temos Inovação 3 com a música de Mirandela, porque estamos quase a terminar esta edição. E a última participação já está presa do outro lado. É verdade, também já não há muito tempo. Estamos quase a ir embora para fim de semana. Quase.

0: Ora, muito bem, estamos a terminar esta edição. Música do Ilídio Nascimento com Mirandela. Vamos em frente, a última participação está do outro lado. Boa tarde.
1: Boa tarde, José.
0: Olha o nosso Marco da Sobreira. Está frio na Sobreira, de certeza.
1: Está um frio.
0: Está um frio esquisito, não é?
1: É.
0: Ó Marco, qual é a música, meu amigo? É para finalizar.
1: Mata aí uma, tua escolha, vá.
0: É, eu sei que tu gostas do chute e o pontapés.
1: Pode ser.
0: Ora, eu bem sei, até eu bem sei. E até aí, para quem é que vai a música?
1: Olha, vai para toda a minha família, vai para a tua, vai para todos os amigos e com um bom fim de semana para ti, vá.
0: Isso mesmo, muito obrigado, Marco. Um abraço grande também e até para a semana. Cumprimentos a toda a família, hein?
1: Obrigado, igualmente.
0: Deus, muito obrigado. Minha gente, estamos no final e eu regresso para a semana. Bom fim de semana.

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1: Manobras à lupa, saber mais, Mona Lisa, pintado por volta de 1505 por Leonardo da Vinci, Mona Lisa é considerado o protótipo do retrato feminino do Renascimento. A obra, pintada a óleo sobre um painel de chopo, mede apenas 79 cm por 54. Apesar do seu reduzido tamanho e da sua composição relativamente simples, é uma das pinturas mais famosas do mundo. A identidade da mulher retratada em Mona Lisa continua a ser um mistério. Independentemente do tema, a pintura revela a soberba utilização do sfumato por Leonardo, isto é, linhas suaves e nebulosas que criam um ambiente misterioso. Com esta técnica, Leonardo da Vinci conseguiu tornar a expressão da mulher ambígua. Muita tinta tem corrido à conta da natureza exata do sorriso da Mona Lisa. Na realidade, a sua expressão parece mudar consoante o ângulo em que é observada. A Mona Lisa tem tido uma história atormentada desde a morte de Da Vinci. Foi comprada por Francisco I por 4 mil moedas de ouro. Em factos adicionais, dizer que mais tarde esteve numa parede de Versailles e no quarto de Napoleão Bonaparte até ser encaminhada para a coleção do Louvre. Em 1911 foi roubada do Louvre, reaparecendo 2 anos depois num quarto de hotel em Florença. Depois de alguém a ter pulverizado com ácido, clarificando a metade inferior da Mona Lisa, em 1956, a pintura passou a estar exposta atrás de uma dupla camada de vidro de proteção.
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0: 2 horas.
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5: Ora, bem-vindos à Opinião Independente. Estamos de regresso para mais 2 temas nesta quinta-feira, com o Alexandre Pacheco também, como é habitual. Bem-vindo.
6: Olá, bom dia.
5: Bom dia, Alexandre Pacheco. Temos então 2 temas. Um deles tem a ver com as penas de morte. Vamos começar por aí. Isto porque as execuções em 2025 atingiram o número mais elevado registado pela Amnistia Internacional desde 1981. Estamos a falar aqui de 2.707 pessoas executadas em 17 países. Revela este relatório anual da Organização de Direitos Humanos sobre a aplicação da pena de morte a nível global. É um aumento impressionante, não é?
6: É, mas em algumas situações, em alguns desses 17 países que mencionou, apesar de tudo um número escasso, atendendo ao número de países que existem, não é? Portanto, houve aí... Por isso é que
5: existe,
6: o cenário...
5: O cenário do aumento é que é...
6: Sim, o cenário é que, em alguns países, o aumento é para o dobro. Uhum. No caso dos Estados Unidos, por exemplo, e há países que tinham, que tinham abolido, entre aspas, ou suspendido a pena de morte como pena máxima para certos crimes, e alguns desses países retomaram essa prática. E isso é um retrocesso, atendendo aos direitos do homem e atendendo àquilo que é uma

0: prática crescente, muito direcionada para a própria implicação ou aplicação da democracia num país. Portanto, não se entende muito bem que num regime democrático a pena de morte seja uma realidade.
1: Um assunto que vamos falar à frente, por isso há aqui uma interligação.
0: Exatamente.
1: Também o responsável, uma das grandes responsáveis deste aumento, deste pico, tem a ver com as autoridades iranianas, não é? Temos aqui também o dobro, certo?
0: Sim, mas o dobro quando os números de base já eram muito elevados. E há aqui uma dúvida que quem publica estes estudos vai deixando sempre em nota de rodapé, que é: nós não conhecemos os números reais. Nós, na realidade, não sabemos quantas pessoas são mortas anualmente em regimes como o Irão ou como a China, especialmente a China.
1: Ou seja, portanto, estes números ficam, se calhar, então, aquém ainda do que é a realidade, é isso?
0: Exatamente. Porque, repare, só na China, números declarados são 2.159 aplicações de pena de morte. E nós sabemos que há muitos, digamos que, pessoas que têm, que defendem correntes políticas diferentes, nem sempre a sua prisão e as penas que obtêm em sede de tribunais plenários ou outro tipo de tribunais, não é assumida, não é sequer, muitos nem sequer chegam a tribunal, são mortos antes, ou porque são torturados, ou porque, por excesso de zelo da pessoa que o está a torturar, e há uma forma camuflada de lançar esses dados para os estudos internacionais. E, portanto, subentende-se daqui, por quem elabora o estudo, que estes números podem estar aquém da realidade. Agora, países como o Japão, que não aplicavam a pena já há algum tempo e retomá-la, é preocupante, não é? É preocupante porque se entende também que esta corrente, este agravar da pena de morte também tem um bocado a ver com a viragem para a direita de certas democracias, o facto do populismo estar a crescer em muitos países, e falaremos disso no segundo tema, e entende-se que a pena de morte é a solução, eu ponho isto entre aspas, para minorar o crime num país. Ora, isto nunca funcionou assim como as pessoas pensam. O facto de haver pena de morte num país nunca...
1: Não está diretamente ligado.
0: Exatamente. Nunca se traduziu isto numa diminuição do número de crimes, especialmente os crimes graves. Há aqui uma fobia também por parte de muitos países em relação aos tráficos de droga. E alia-se, especialmente nos países muçulmanos, alia-se a pena de morte ao combate ao crime de tráfico de droga. E isto também não tem contribuído para a diminuição desse tráfico. Portanto, é uma solução fácil que... E o populismo,
1: mas não é eficaz, portanto não produz efeitos.
0: A gente sabe que o populismo é um discurso fácil, com soluções fáceis, só que sendo a realidade complexa, as soluções fáceis, batem sempre no posto ou na trave, nunca entram, nunca são...
1: Pois há aqui outra nota também, que há pouco já referiu isso, embora tenha aumentado o número de execuções, os países que a realizam continuam, de facto, a ser uma minoria, não é?
0: Sim.
1: Estamos a falar, há pouco já falou, na China, há também o caso do Egito, Irão, Iraque, Coreia do Norte, Arábia Saudita, Somália, Estados Unidos, Vietnã e Iémen.
0: Exato.
1: São os mesmos 10 países que se sabe, portanto, que já tinham realizado. Portanto, isto mantém-se também nesse grupo de países, não é?
0: Estamos a falar desse grupo que citou, de países que há pelo menos 5 anos que aplicam a pena de morte. E, portanto, um número significativo de cidadãos. E é esse número que está a aumentar. Não só a prática persiste, nos últimos 5 anos, como o número de pessoas que são que têm como pena máxima a pena de morte e a pena executada tem duplicado. E isto é preocupante porque também é verdade que, e daí digamos, o caso dos países que eu citei, do Japão, do Sudão, de Taiwan e dos Emirados Árabes Unidos, terem retomado uma prática que tinham abandonado, também revela um bocadinho este desespero em que vivemos hoje, esta polarização excessiva em que o poder se exerce sem estar ao serviço de ninguém. É poder exercido porque é poder. E nem sequer os preceitos da religião muçulmana ou islâmica são seguidos. Nem sequer os cristãos. Por exemplo, nos Estados Unidos, que é um país muito sob a influência de correntes evangélicas, todos os mandamentos e toda a doutrina da Igreja não está virada para a pena de morte, está virada para o perdão. E está virada para a recuperação do cidadão.
1: E, no entanto, é aplicada.
0: E é aplicada em números crescentes. Portanto, as soluções populistas apontam para aí, não é? Vamos castigar. Vamos proibir, vamos castigar, vamos repreender, vamos ser exemplares no castigo. Só que essa vertente exemplar do castigo não está a colher o resultado pretendido, porque não está a minorar os índices de crime, nem da droga, nem de assaltos violentos, nem de assassinatos. Isto não vale a pena insistir quando o resultado, julgo claro eu, não está estes. A ser obtido. Não?
1: Exatamente. Bom, como tínhamos então falado, o assunto que vem a seguir também tem aqui alguma ligação. Isto tem a ver com o relatório da democracia 2025, não é?
0: Exatamente.
1: Alertando que a qualidade democrática global regrediu para níveis de há 40 anos. Isto é lá está. Estamos a falar aqui de uma regressão muito grande e não é nada que não se tenha falado aqui já no nosso programa, não é, Alexandre Pacheco? Tem abordado muito essas questões. Temos andado a regredir muito nestas coisas.
0: E às vezes sinto-me a bradar num deserto, não é? Porque dá-me a ideia que quanto mais se fala nisto, mais o outro lado, aquele que quer deitar-se com consciência à noite e que julga que o pode fazer bebendo 3 copos de whisky e mais 3 soporíferos, que vai conseguir ter uma noite de sono e que no dia seguinte vai acordar miraculosamente noutro mundo. Ora, a realidade não é assim. A realidade que nós temos é aquela que construímos. Podemos mudá-la se mudarmos os materiais de construção e mudarmos o pedreiro. Se o pedreiro é mau, a construção vai ser fraca. Isto é o que acontece com alguns políticos que são maus e estão a construir mal e a casa não se aguenta. Agora, eu salientaria, eu gosto muito de ler o António Barreto. O António Barreto tem 2 artigos que saíram no Público da semana passada. Um chama-se Poder 1 e outro chama-se Poder 2, que reflete um bocadinho nisto do poder, o que é o poder e para que é que serve o poder. E chega à brilhante conclusão que o poder hoje não serve para coisa nenhuma a não ser para ele próprio. O poder não está a ser usado para melhorar as sociedades, mas está a ser usado para enriquecer as sociedades. O que é uma coisa completamente diferente. E ele entende...
1: E se calhar nem é as sociedades, enriquecer alguns.
0: Exato,
1: não é?
0: E enriquecer alguns dessas sociedades. Ele entende que hoje em dia é quase ridículo alguém falar de direitos humanos, alguém falar de dignidade humana, alguém falar de solidariedade, de valores que não sejam os valores monetários. É quase ridículo, as pessoas quase que são gozadas porque entendem que estas coisas que eu citei também fazem parte do mundo. E que o mundo não é apenas uma bolsa em que os mais espertos, a tal Chico espertice para fazer dinheiro, é o único valor que conta. Mas isto para dizer que, de facto, o número de autocracias ou de regimes não democráticos está a aumentar e os regimes democráticos estão a baixar. E o estudo apresenta aqui uma dicotomia no conceito de democracia, que é a democracia de eleições e a democracia, digamos, liberal. E se nós contamos as democracias eleitorais, portanto, aquelas que resultam de um exercício do voto, nós temos aí 88 democracias e 91 autocracias. Portanto, aí já são as autocracias,
1: já são mais.
0: Mas se nós pensarmos e compararmos as democracias liberais, aquelas que têm direitos, que têm constituições que são respeitadas, que têm apoios sociais, que têm um conjunto de órgãos sociais ou com preocupações sociais que protegem o cidadão, aí nós estamos, a diferença é muito maior. Aí temos 29 democracias liberais em todo o mundo e todos os outros países são democracias não liberais.
1: Pois há outro dado curioso, e nós vamos ter que falar novamente do nosso amigo, não é? No Donald Trump, isto porque o relatório também destaca essa queda.
0: Registro-se que não fui eu que trouxe o assunto
1: fui eu.
0: Bala,
1: é? Acelerada nos níveis de democracia nos Estados Unidos. Portanto, isso também é uma queda abrupta, não é?
0: É que
1: do que temos vindo a falar, não é?
0: Exatamente, o que estudo aponta que nem países que têm uma matriz democrática forte, com poderes e contrapoderes, lá os checks and balance, nem esses países estão, digamos, afastados desta, aquilo que se chama a terceira onda de autocratização. Portanto, há países que já não são democracias, há países que ainda são parcialmente democracias, mas já estão num caminho de chegar a uma autocracia sem direitos, sem liberdade de expressão, de liberdade de reunião, com um controle total de tudo aquilo que é publicação. E há, depois, as autocracias completas. Repare, só o ano passado, na Duma, na Rússia, foram publicadas cerca de 2.000 e tal decretos a impedir qualquer comunicação relativa à guerra da Ucrânia. Qualquer versão que não fosse a versão oficial não podia ser. Foram mais de 200.000 websites mandados abaixo. Portanto, perderam a sua capacidade de, em rede, divulgar uma mensagem que queriam divulgar nesse espaço.
1: Daí só temos mesmo a percepção do que é que o governo debita, não é?
0: E repare, teoricamente, a China tem eleições. A Rússia tem eleições. São as tais democracias eleitorais, mas que depois não são democracias liberais, porque lhes falta tudo o resto. Portanto, há aqui, de facto, situações que são complicadas. 72% das pessoas, dos 8 mil milhões que somos, vive, 72% desses já vivem em autocracias. Já não vivem em democracias. E estes números têm baixado, repare.
1: E por população... isso é que estamos já à imagem do que acontecia há 40
0: Exatamente.
1: Anos atrás.
0: Países em processo de autocratização. Em 2007 eram 7%, agora são 38%. Portanto, estamos a comparar 2004, não é 7, 2004 com 2024. A população mundial que vive em autocracia eram 49% em 2004, são 72 agora, como eu referi. População mundial que vive em países em processo de democratização. Portanto, ou seja, há quatro... A República Checa, por exemplo, era uma autocracia, está progressivamente a caminhar para a democracia, ao contrário da Eslováquia e da Eslovénia. Eram 13% em 2004 e desceu agora para 6%. Está a ver? Portanto, tudo aquilo que tem a ver com a democracia, baixa.
1: Tudo o resto
0: tem a ver com a autocracia. Sobe. A população mundial que vive em democracia era 51%, era a maioria em 2004, agora desceu para 28%. Portanto, a nova realidade é a realidade da autocracia, da ausência de direitos.
1: E isto vai de acordo com, ou seja, o que vai aqui permitindo, levando a que a situação já esteja nesta altura, neste patamar, está diretamente ligada à questão do populismo, certo?
0: Sim.
1: Ou pelo menos... Grande parte dela está ligada a isso,
0: sim,
1: não é?
0: Sim, está ligado.
1: Há uma causa e efeito.
0: Está ligado a isso. E como diz o António Barreto nesses dois artigos que ele publica ao sábado no Público, tem muito a ver com o exercício da própria democracia. Ou seja, a democracia, os governos, por não cumprirem legislaturas, por não cumprirem o seu programa eleitoral, por entrarem em guerrilha contínua, pela corrupção que recai permanentemente sobre os políticos das democracias, a suspeita de corrupção... Tudo isso está a municiar o populismo e está a municiar as autocracias no sentido em que as pessoas estão a ficar angustiadas e estão a dizer eu já não acredito na democracia, eu preciso de um homem forte ou de uma mulher forte ou de um governo forte que ponha ordem nisto. Repare, foi assim que a Primeira República em Portugal caiu em 1926. Com uma revolta dos militares. Foi assim que, ou por essa razão, porque era o homem providencial que ia salvar o país, que o Dr. António Oliveira Salazar esteve de 28 como Ministro das Finanças e a partir de 32 como Primeiro-Ministro, até 1969. 40 e tal anos. Portanto, os homens providenciais aparecem quando as pessoas estão em desespero. Só que nunca na história esses homens providenciais resolveram os problemas.
1: Estamos agora a viver a mesma situação,
0: e estamos
1: não é?
0: A voltar. E aquilo que é preocupante é que aquilo que são os chamados porteiros da informação, por exemplo, vocês, jornalistas, por exemplo, os partidos políticos, estão a ser todos eles criticados, estão eles, todos eles em retrocessos, e estão a ser substituídos pela dita cuja verdade da rede social, que muitas vezes não é verdade nenhuma. Que muitas vezes não é informação. Portanto, os porteiros da informação estão a ser substituídos pelos porteiros da desinformação.
1: Estamos a ser completamente ultrapassados, não é?
0: Exatamente. Porque o trajeto da autocracia ou para a autocracia é sempre a mesma coisa. É ataques à liberdade de expressão, Ataques à liberdade académica, portanto, crítica massiva do mundo académico, das elites, que já não falam a linguagem do povo, como se o povo tivesse uma linguagem. O povo por sistema pode ser sábio, mas é muito preguiçoso. E gosta que pensem por ele. Ora, se eu critico uma elite que investiga, que publica, que pesquisa, que é rigorosa, o que eu estou a dizer é que eu não quero a verdade. Qualquer coisa me serve. Qualquer teoria da conspiração, aliás, que é um dos livros que eu irei trazer num próximo programa, qualquer teoria da conspiração vai servir para divulgar uma atroada, um disparate qualquer. O ataque aos jornalistas é uma terceira nota, e repare como os partidos políticos atacam sistematicamente o mau jornalismo. Não quer dizer que não o haja, mas nem todo o jornalismo é mau. A maior parte do jornalismo em Portugal tem muita qualidade. E a criação de um ambiente de autocensura. Que repare como o PSD neste momento está refém, tem medo de tomar qualquer posição, temos um governo sofrível que não faz rigorosamente nada ou faz muito pouco, porque está autocensurado pelo possível crescimento do Chega. Ele não vai fazer nada que possa, o que acho que vai entrar naquilo que é o eleitorado do Chega e que pode desagradar ainda mais e polarizar ainda mais.
1: E dá, obviamente, trunfos, não é?
0: Exatamente. Okay. Portanto, quando nós pegamos no relatório, eu não precisei de o ler todo. Bastou-me ler o índice. Claro que depois houve partes que me interessaram e fui ver. Mas repare, logo no índice temos assim: o declínio democrático mundial intensifica-se. Logo, um capítulo do relatório. Declínio alarmante da liberdade de expressão. A terceira vaga da autocratização continua a aumentar. Violência, meios de comunicação e polarização são os fatores que mais chegam. Portanto, bastava pegar nestes quatro indicadores para eu dizer assim: não, isto de facto não está bem. Há aqui alguma coisa que é preciso fazer-se, porque por este caminho nós não vamos chegar a bom porto.
1: E isto é um relatório, portanto, quem de direito...
0: É um relatório de Gotemburgo, da Universidade de Gotemburgo, que usa mais de 600 indicadores para fazer as suas conclusões. É um relatório científico. As pessoas podem não gostar daquilo que ele contém, mas é ciência.
1: Muito bem. A frase da semana está ligada...
0: A frase da semana tem a ver com esses artigos que eu referi, do António Barreto. Não é retirada do livro, que apresentaremos já a seguir. Ele diz assim: os feitos dos exércitos russos e israelitas, as aventuras dos capitalistas americanos, o terrorismo dos ayatolas, o poder impiedoso dos chineses, as loucuras de Trump, Maduro e Bolsonaro são agora cada vez mais apreciados. Justificam-se as políticas odiosas de Putin, de Khamenei ou de Kim, aceites pela força das circunstâncias. Os fascínoras poderosos são admirados. Corremos o risco de ficar como eles.
1: Muito bem. Bom, a sugestão literária da semana chama-se Era de Revoluções, precisamente, Progresso e Retrocesso, de 1600 até aos nossos dias. Isto é um best-seller do New York Times, não é?
0: É, mais um, porque não quero confrontar os nossos ouvintes com obras que não sejam referendadas como obras de referência, e essa também é. Toda a gente conhece o Farid Zacarias. Ele é um jornalista e é um cientista político... E ele, nesta obra, ele diz que, de facto, as primeiras décadas do século XXI são dos períodos mais instáveis e revolucionários da história humana. E ele recupera quatro grandes revoluções, que é a Revolução Holandesa, que, no fundo, criou o capitalismo mundial, depois a Revolução Gloriosa em Inglaterra, depois a Revolução Francesa, que ele entende como uma revolução fracassada porque foi imposta pelas elites à sociedade e não foi criada da sociedade para as elites e, portanto, não resultou. E depois fala da Revolução Industrial, uma que, no fundo, nos conduziu até aqui. Agora, ele diz que, para além dessas do passado, que têm muito a ver com as atuais, há quatro revoluções neste momento que estão a acontecer e que todas elas alimentam o populismo. Todas.
1: Então todas vão no mesmo sentido.
0: Vão todas no mesmo sentido. A Revolução Económica. Portanto, a globalização criou desigualdades brutais e destruiu a base industrial do Ocidente. O Ocidente deixou de produzir e entregou tudo nas mãos dos chineses e do Médio Oriente e da Ásia. A tecnológica, que acelera a economia, mas cria bolhas de desinformação, como ele diz, e uma ansiedade generalizada. Nomeadamente, o que ele defende e acredita é que a inteligência artificial vai pôr em causa especialmente os empregos dos colarinhos brancos e não dos colarinhos azuis, ou seja, os grandes empregos, médicos, advogados, engenheiros, esses vão ser os mais atingidos do que propriamente o eletricista ou qualquer outro. Depois fala da revolução identitária, e nós sabemos hoje como as questões de identidade são importantes. Todos nós achamos que o multiculturalismo é terrível, que o outro não pode ter tantos direitos como eu, o outro vem para atingir a minha identidade, os imigrantes vão todos acabar com o fado e com o Cristiano Ronaldo e com os bolos de bacalhau, portanto, os elementos identitários da nossa cultura, segundo alguns. E depois há uma revolução, que essa é que é preocupante, que é a chamada revolução geopolítica, em que os Estados Unidos vão ser, a breve prazo, 5 anos, tanto, ultrapassados pela China. E isto vai criar uma situação que é grave, porque já não vamos continuar a falar de esquerda ou de direita, vamos é falar de países abertos ou de países fechados.
1: E neste caso estamos a falar de um país fechado.
0: E estamos a falar de um país progressivamente protecionista, progressivamente taxas para cima, taxas para baixo, taxas no meio, taxas, taxas, taxas. E isto revela o desespero do presidente americano, que não sabe por que ponta há de pegar nisto. E então é uma espécie de procura do buraco. Como ele gosta muito de jogar golfe, procura encontrar o buraco em cada tacada que dá. Só que as tacadas têm sido sempre ao lado. A bola não acerta na porcaria do buraco. E, portanto, o score
1: isso
0: dele...
1: Tem as consequências, claro.
0: O score do jogador de golfe é baixíssimo. Agora, ele também acha que, a propósito da... Só para fechar, da inteligência artificial, o que ele diz é o seguinte. Tal como quando os holandeses e ingleses criaram o capitalismo, ele no início era selvagem, era sem regras. E foi preciso, em décadas seguintes, normalizar aquele processo. Criar sindicatos, criar partidos, criar um conjunto de organizações que limitassem e regulassem aquele processo. Em relação à inteligência artificial, ele propõe a mesma coisa. Também todo esse universo tem que ser regulado, porque senão vai acabar com o mundo. E ele fala, nomeadamente, da secção 230, que eu não sabia o que era isto, mas basicamente esta secção é uma lei que diz que as empresas digitais são um bocadinho como as empresas, como as operadoras de telefone. Não têm o privilégio de edição. E, como tal, não são responsabilizadas por disparates que dizem.
1: Pois lá está a faltar a tal regulação.
0: Ora, com a tal regulação, as grandes empresas têm que ser responsabilizadas, e ele defende isso, por toda a mentira que voluntariamente sabem que estão a dizer sobre o pretexto da liberdade de expressão.
1: E que neste momento não tem qualquer tipo de consequência.
0: Que não,
1: não é?
0: Tem, porque na realidade a lei que os regula, entre aspas, é uma lei que entende que eles são uma operadora e não são uma produtora. Portanto, não produz informação, apenas a debita ou a deixa de debitar. Você é um telefone, pode dizer os disparados que quiseres.
1: Claro que
0: ninguém vai culpar a nós ou qualquer outra coisa, a não ser que a pessoa faça uma queixa. Certo?
1: Exato.
0: Pronto, e aqui ele diz também que é preciso que as instituições políticas trabalhem à mesma velocidade das operadoras, neste caso das empresas digitais. Há um desfazamento de velocidade que faz com que eles cada vez tenham mais poder. E o governo e as diversas instituições que os deviam regular, pela sua lentidão, não os conseguem acompanhar e estão a ser sempre ultrapassados. É um livro riquíssimo que eu recomendo vivamente.
1: Portanto, não esqueçam, a era de revoluções, progresso e retrocesso de 1600 até aos nossos dias, de Farid Zakaria. Pronto, nós vamos voltar na próxima quinta-feira com mais dois
0: até
1: temas.
0: Lá.
1: Até lá.
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3: 4 horas.
4: Ainda há muito preconceito no debate de assuntos relacionados com a temática da diversidade sexual e de género, e são os mais jovens que manifestam cada vez mais desinteresse. Foi uma das conclusões de uma palestra realizada para assinalar o Dia Internacional contra a Homofobia, Transfobia e Bifobia. Entre os cerca de 2 mil alunos que frequentam o agrupamento de escolas de Mirandela, há cerca de 160 que são oriundos de 19 países diferentes. Como forma de conseguir uma melhor adaptação desses alunos e de valorizar a interculturalidade, o agrupamento de escolas lançou um plano cultural, como avança o diretor daquele agrupamento, Carlos Lopes.
5: Este é um projeto que se iniciou há 2 anos, através da implementação, como estava no plano de intervenção do diretor, é que tínhamos que implementar dispositivos diferenciados. O que era de sala de aula estava implementado, está bem racionalizado, tem um algoritmo próprio. Mas faltava-nos aqui outra situação, que era dar uma dinâmica cultural, uma integração cultural. E nesse intuito, nós lançamos o projeto cultural e o plano cultural do agrupamento, que permitiu implementar e integrar de forma mais racional e mais afetiva todos os nossos migrantes, 157, no mosaico do mapa mundo de 19 países, para que nós sejamos todos uma só comunidade.
4: No âmbito desse plano cultural, ao longo desta semana, a comunidade escolar apresentou um conjunto diversificado de iniciativas que refletem o trabalho interdisciplinar desenvolvido em torno de um tema muito importante para a valorização da interculturalidade, como forma de assinalar o Dia Mundial da Diversidade Cultural, celebrado esta quinta-feira e subordinado ao tema Um Agrupamento, Muitas Culturas. Andréia Soares, mediadora linguística e cultural deste projeto, revela algumas das atividades desenvolvidas.
6: Fizemos uma semana cheias de atividades, desde segunda e finalizamos hoje na escola sede. Estamos a valorizar a multiculturalidade que temos no nosso agrupamento, que é muito diversa, e temos várias atividades, desde demonstração de danças típicas dos países, pratos típicos, também as nossas, as de Portugal. Temos o envolvimento dos alunos nacionais, dos internacionais, também tivemos o apoio da Câmara Municipal do município, que nos forneceu os ingredientes para as famílias confeccionarem os pratos típicos, e hoje temos aqui vários pratos, por exemplo, do Cazaquistão, da Andorra, do Timor-Leste, etc. É uma forma de os integrar, deles saberem que também pertencem e que não são excluídos todos. É um trabalho que ainda está a começar, mas que a longo prazo vai ter ainda mais sucesso. E sentem que o que lhes é familiar também é valorizado num país que não é o deles, neste caso cá em Portugal, e é muito interessante ver também a reação deles e a adesão. Na segunda-feira nós estivemos na escola de Torre Dona Chama e tivemos uma grande adesão de alunos estrangeiros e também nacionais.
4: Os alunos migrantes participaram ativamente nas atividades. Falamos com um estudante de Cabo Verde, que participou nas danças típicas daquele país africano, passando por uma aluna do Cazaquistão, que apresentou um prato típico daquele país da Ásia Central, e outra aluna oriunda dos Estados Unidos da América, que garante estar totalmente adaptada à escola e não sentiu qualquer tipo de discriminação.
7: Fazer, tipo, vir dançar na escola, porque eu nunca dancei na escola. Então, é a primeira vez que eu estou a dançar na escola e vai ser, eu acho que vai ser divertido, eu acho.
8: Estás bem integrado aqui? Foi difícil? Estou.
7: Fui bem integrado aqui e foi fixe.
9: É o nome samsa. O samsa é comida, tem maçã, carne, batata e cebola.
8: E aqui na escola, tratam-te bem as pessoas?
9: Sim, sim.
8: Já tens muitos amigos?
9: Sim, sim, tenho.
8: Não há aqui qualquer tipo de problema pelo facto de não seres portuguesa? Tens sentido alguma coisa, não?
9: Não.
10: Para as outras culturas, assim, conhecerem-se e aprender sobre outras culturas e assim.
4: O Urbamento de Escolas de Mirandela assinalar o Dia Mundial da Diversidade Cultural. Esta quinta-feira as atividades decorreram na secundária, à escola sede, com destaque para a apresentação de gastronomia de vários países, danças típicas, a atuação de orquestra energia e outras iniciativas que celebram e valorizam a riqueza da diversidade cultural. No agrupamento há mais de uma centena e meia de alunos migrantes de 19 países, Timor-Leste, China, Cazaquistão, Estados Unidos da América, França, Inglaterra, Argélia, Ucrânia, Suíça, Luxemburgo, África do Sul, Espanha, Cabo Verde, Brasil, Índia, Andorra, Moçambique, Angola e Argentina. Há ainda muito preconceito em debater assuntos relacionados com a temática da diversidade sexual e de género e são os mais jovens que manifestam cada vez mais desinteresse. É uma das conclusões da palestra sobre perspectivas da realidade LGBTQIA+, conquistas, retrocessos e desafios futuros, na passada terça-feira na Escola Superior de Comunicação, Administração e Turismo de Mirandela, para assinalar o Dia Internacional contra a Homofobia, a Transfobia e a Bifobia. Uma realidade assinalada por Gabriel, um dos alunos daquela escola do IPB, que marcou presença durante as 4 horas que durou a sessão.
2: É uma pena os jovens não se preocupar com pautas importantes, porque é necessário para ambos. Eu vejo que até no ambiente acadêmico eles não estão bem interessados em pautas que é importante para dentro e fora da vida acadêmica. Os jovens são um pouco mais fechados para defender interesses, então eu acho que sim, às vezes eles estão um pouco desinteressados em certos assuntos.
4: Uma visão perfeitamente corroborada por Ruth Couto, docente da ESACT e presidente da Comissão para a Igualdade de Género, Inclusão e Diversidade do IPB, que fala mesmo em retrocesso no seio dos mais novos em abordar estas temáticas.
10: Nós estamos, infelizmente, a assistir a algum retrocesso, fruto também de muito do consumo que eles fazem e da maneira como eles vivem online e do muito, assumindo sem preconceitos, do muito lixo que existe de facto nas redes sociais e que andam a influenciar muitos destes jovens que lhes faltam se calhar outras referências de valor, andam a influenciá-los num sentido perigoso, digamos assim. E depois também os algoritmos das redes sociais não ajudam, porque mostram-nos conteúdos que já vão de acordo com as nossas ideias e depois não nos expõem precisamente à diversidade, a outras perspectivas de vida, a outras vivências, e isso depois torna-se muito redutor em termos de formação.
4: Por essa razão, Ruth Couto admite que ainda há um longo caminho a percorrer para conseguir implementar na própria comunidade estudantil uma maior consciencialização acerca da diversidade sexual e de género, de forma a permitir uma maior inclusão.
10: O IPB tem o ADN da interculturalidade e da diversidade e procuramos, mas isto às vezes das palavras aos atos e às vivências concretas, ainda há um longo caminho a percorrer e por muito que nos nossos objetivos esteja de facto a inclusão e a diversidade a todos os níveis, sabemos que obviamente que há situações em que isso não acontece e queremos que elas diminuam e que de facto o ESAC seja sempre um espaço em que as pessoas sintam que se podem afirmar naquilo que são.
4: O preconceito nesta matéria é ainda muito evidente, admite a vereadora do município de Mirandela, Vera Preto.
11: Nós ainda vivemos realmente muitos preconceitos e há uma série de valores que não é só bonito tê-los escritos, mas é bonito também praticá-los e trabalhá-los e falá-los abertamente com a comunidade. E nada melhor do que junto da comunidade estudantil para que esta mensagem seja uma mensagem discutida, que haja uma reflexão também, mas que possa passar mais rapidamente a palavra uns aos outros, porque o respeito pelo próximo, independentemente das suas escolhas, é fundamental.
4: A palestra para assinalar o Dia Internacional contra a Homofobia, Transfobia e a Bifobia foi organizada pelo município de Mirandela em parceria com a ESACT, a OLS Nordeste e a Associação Matiz e teve como principal objetivo promover o debate por forma a aumentar a consciencialização relativa à diversidade LGBTQIA+, permitindo a discussão e a compreensão cultural que integra a diversidade humana. A Câmara de Vinhais já requalificou 7 casas sociais e tem outras 7 em obras no bairro do Calvário, no âmbito do programa Primeiro Direito, programa de apoio ao acesso à habitação, que serão concluídas até ao final de junho, avançou o Presidente da Autarquia, Luís Fernandes.
12: Foi no âmbito do Primeiro Direito, portanto, que nós já temos, como viu, aquelas obras já estão concluídas. Ainda naquele bairro, até ao final de junho, vão ser concluídas mais 7 casas e neste que estamos aqui também vão começar na segunda-feira já outra intervenção também neste bairro, o que significa que estamos a valer entre os dois em cerca de 2 milhões de euros e depois esperamos ainda também, dentro de outra candidatura que submetemos, fazer noutro local, digamos, tivemos um bairro novo também dentro da habitação social, dentro deste programa do Primeiro Direito.
4: A partir de segunda-feira vão ser intervencionadas mais 8 casas sociais no bairro da Uxa. Estas habitações sociais são destinadas a famílias carenciadas, com rendas a preços acessíveis.
12: Estas casas são para pessoas, sobretudo, que já estavam a usufruir dessas casas, tendo em atenção as condições que têm, tendo atenção, digamos, quais são as características que permitem que estas casas sejam utilizadas e, portanto, são sobretudo para famílias carenciadas, como disse.
4: O autarca de Vinhais nota que há uma maior procura por estas habitações, revela ainda que as rendas vão ser atualizadas, mas não avançam os valores.
12: É verdade que de vez em quando surge uma procura também, mas elas já estavam a ser utilizadas e, portanto, enquadra-se nesse âmbito, tendo em atenção que são agora requalificadas. A renda que tinham agora vai ser atualizada, portanto eu neste momento não tenho, é a ação social que está a tratar desse processo. É verdade que há uma atualização da renda, mas sempre, claro, pensando também que se são famílias carenciadas, também esse fator conta depois na questão da renda.
4: O investimento é de cerca de 2 milhões de euros, financiado pelo Plano de Recuperação e Resiliência. A inauguração das habitações sociais decorreu durante o feriado municipal de Vinhais. 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
1: Olá, meu nome é César Joaquim Lisandro Cresce. Já tenho idade para ter juízo e venho de Valdacife, ali do Nordeste Transmontano. Antigamente, quando a mocidade gostava de uma música, era amor verdadeiro. Ouvíamos 50 vezes por dia, pedíamos nos discos pedidos da rádio, com a carta escrita à mão e perfumada com perfume de lavanda. Queria dedicar o Perdona-me do Quim Barreiros à minha Maria Doadinha, que está no 5º ano, no meu coração. Gravávamos aquilo numa cassete da marca TDK, toda arriscada, com barulho de fundo, locutor a falar por cima. Ainda assim achávamos que aquilo que ainda era melhor que um CD comprado num ojo. Ainda hoje ouvimos essa música, 30 anos depois, e ainda sentes um arrepio na espinha. Agora a garotada gostam da música, mas é por 15 segundos. Ai, eu amo esta. Qual? Aquela partezinha do refrão que apareceu no TikTok enquanto uma moça dançava de pijama com um cão ao colo e um vidro de unicórnio nos narizes. Sabem o refrão? Vem um clipe, abrem a boca como se estivessem a parir uma sílaba e acabou. Pergunto, tu sabes quem canta a música? É do TikTok. É do TikTok, então isso agora é algum artista, e é? Hoje em dia a música boa é que ela acaba num reel de 12 segundos com a legenda a dizer: ah, esta parte representa a minha vida. A música de antigamente era sofrimência, durava 6 minutos e deixava-te olhar pelo ginelo como se tivesse morrido um cadelo que nunca tinhas tido. É, esta é que eu já maluquei. Ui, Jesus, ui, Jesus.
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5: Há ainda muito preconceito em debater assuntos relacionados com a temática da diversidade sexual e de género e são os mais jovens que manifestam cada vez mais desinteresse. É uma das conclusões da palestra sobre perspectivas da realidade LGBTQIA+, conquistas, retrocessos e desafios futuros, na passada terça-feira na Escola Superior de Comunicação, Administração e Turismo de Mirandela, para assinalar o Dia Internacional contra a Homofobia, a Transfobia e a Bifobia. Uma realidade assinalada por Gabriel, um dos alunos daquela escola do IPB, que marcou presença durante as 4 horas que durou a sessão.
6: É uma pena os jovens não se preocupar com pautas importantes, porque é necessário para ambos. Eu vejo que até no ambiente acadêmico eles não estão bem interessados em pautas que é importante para dentro e fora da vida acadêmica. Os jovens são um pouco mais fechados para defender interesses, então eu acho que sim, às vezes eles estão um pouco desinteressados em certos assuntos.
5: Uma visão perfeitamente corroborada por Ruth Couto, docente da Exact e presidente da Comissão para a Igualdade de Género, Inclusão e Diversidade do IPB, que fala mesmo em retrocesso no seio dos mais novos em abordar estas temáticas.
7: Nós estamos, infelizmente, a assistir a algum retrocesso, fruto também de muito do consumo que eles fazem e da maneira como eles vivem online e do muito, assumindo sem preconceitos, do muito lixo que existe de facto nas redes sociais e que andam a influenciar muitos destes jovens que lhes faltam se calhar outras referências de valor, andam a influenciá-los num sentido perigoso, digamos assim. E depois também os algoritmos das redes sociais não ajudam, porque mostram-nos conteúdos que já vão de acordo com as nossas ideias e depois não nos expõem precisamente à diversidade, a outras perspectivas de vida, a outras vivências, e isso depois torna-se muito redutor em termos de formação.
5: Por essa razão, Ruth Couto admite que ainda há um longo caminho a percorrer para conseguir implementar na própria comunidade estudantil uma maior consciencialização acerca da diversidade sexual e de género, de forma a permitir uma maior inclusão.
7: O IPB tem o ADN da interculturalidade e da diversidade e procuramos, mas isto às vezes das palavras aos atos e às vivências concretas, ainda há um longo caminho a percorrer. E por muito que nos nossos objetivos esteja de facto a inclusão e a diversidade a todos os níveis, sabemos que obviamente que há situações em que isso não acontece e queremos que elas diminuam e que de facto o ESAC seja sempre um espaço em que as pessoas sintam que se podem afirmar naquilo que são.
5: O preconceito nesta matéria é ainda muito evidente, admite a vereadora do município de Mirandela, Vera Preto.
8: Nós ainda vivemos realmente muitos preconceitos e há uma série de valores que não é só bonito tê-los escritos, mas é bonito também praticá-los e trabalhá-los e falá-los abertamente com a comunidade. E nada melhor do que junto da comunidade estudantil para que esta mensagem seja uma mensagem discutida, que haja uma reflexão também, mas que possa passar mais rapidamente a palavra uns aos outros, porque o respeito pelo próximo, independentemente das suas escolhas, é fundamental.
5: A palestra para assinalar o Dia Internacional contra a Homofobia, Transfobia e a Bifobia foi organizada pelo município de Mirandela em parceria com a ESACT, a OLS Nordeste e a Associação Matiz e teve como principal objetivo promover o debate por forma a aumentar a consciencialização relativa à diversidade LGBTQIA+, permitindo a discussão e a compreensão cultural que integra a diversidade humana. Entre os cerca de 2 mil alunos que frequentam o agrupamento de escolas de Mirandela, há cerca de 160 que são oriundos de 19 países diferentes. Como forma de conseguir uma melhor adaptação desses alunos e de valorizar a interculturalidade, o agrupamento de escolas lançou um plano cultural, como avança o diretor daquele agrupamento, Carlos Lopes.
9: Este é um projeto que se iniciou há 2 anos, através da implementação, como estava no plano de intervenção do diretor, é que tínhamos que implementar dispositivos diferenciados. O que era de sala de aula estava implementado, está bem racionalizado, tem um algoritmo próprio. Mas faltava-nos aqui outra situação, que era dar uma dinâmica cultural, uma integração cultural. E nesse intuito, nós lançamos o projeto cultural e o plano cultural do agrupamento, que permitiu implementar e integrar de forma mais racional e mais afetiva todos os nossos migrantes, 157, no mosaico do mapa mundo de 19 países, para que nós sejamos todos uma só comunidade.
5: No âmbito desse plano cultural, ao longo desta semana, a comunidade escolar apresentou um conjunto diversificado de iniciativas que refletem o trabalho interdisciplinar desenvolvido em torno de um tema muito importante para a valorização da interculturalidade, como forma de assinalar o Dia Mundial da Diversidade Cultural, celebrado esta quinta-feira e subordinado ao tema Um Agrupamento, Muitas Culturas. Andreia Soares, mediadora linguística e cultural deste projeto, revela algumas das atividades desenvolvidas.
10: Fizemos uma semana cheias de atividades, desde segunda e finalizamos hoje na escola sede. Estamos a valorizar a multiculturalidade que temos no nosso agrupamento, que é muito diversa, e temos várias atividades, desde demonstração de danças típicas dos países, pratos típicos, também as nossas, as de Portugal. Temos o envolvimento dos alunos nacionais, dos internacionais, também tivemos o apoio da Câmara Municipal do município, que nos forneceu os ingredientes para as famílias confeccionarem os pratos típicos, e hoje temos aqui vários pratos, por exemplo, do Cazaquistão, da Andorra, do Timor-Leste, etc. É uma forma de os integrar, deles saberem que também pertencem e que não são excluídos todos. É um trabalho que ainda está a começar, mas que a longo prazo vai ter ainda mais sucesso. E sentem que o que lhes é familiar também é valorizado num país que não é o deles, neste caso cá em Portugal, e é muito interessante ver também a reação deles e a adesão. Na segunda-feira nós estivemos na escola de Torre Dona Chama e tivemos uma grande adesão de alunos estrangeiros e também nacionais.
5: Os alunos migrantes participaram ativamente nas atividades. Falamos com um estudante de Cabo Verde, que participou nas danças típicas daquele país africano, passando por uma aluna do Cazaquistão, que apresentou um prato típico daquele país da Ásia Central, e outra aluna oriunda dos Estados Unidos da América, que garante estar totalmente adaptada à escola e não sentiu qualquer tipo de discriminação.
11: Fazer, tipo, vir dançar na escola, porque eu nunca dancei na escola. Então é a primeira vez que eu estou a dançar na escola e vai ser, eu acho que vai ser divertido, eu acho.
12: Estás bem integrado aqui? Foi difícil?
11: Estou. Fui bem integrado aqui e foi fixe.
13: É o nome samsa. O samsa é comida, tem maçã, carne, batata e cebola.
12: E aqui na escola, tratam-te bem as pessoas?
13: Sim, sim.
12: Já tens muitos amigos?
13: Sim, sim, tenho.
12: Não há aqui qualquer tipo de problema pelo facto de não seres portuguesa? Tens sentido alguma coisa, não?
13: Não.
14: para as outras culturas assim conhecerem-se e aprender sobre outras culturas e assim.
5: O Urbamento de Escolas de Mirandela a assinalar o Dia Mundial da Diversidade Cultural. Esta quinta-feira as atividades decorreram na secundária à escola sede, com destaque para a apresentação de gastronomia de vários países, danças típicas, a atuação de orquestra, energia e outras iniciativas que celebram e valorizam a riqueza da diversidade cultural. No grupamento há mais de uma centena e meia de alunos migrantes de 19 países, Timor-Leste, China, Cazaquistão, Estados Unidos da América, França, Inglaterra, Argélia, Ucrânia, Suíça, Luxemburgo, África do Sul, Espanha, Cabo Verde, Brasil, Índia, Andorra, Moçambique, Angola e Argentina. O município de Macedo Cavaleiros vai apoiar financeiramente as juntas de freguesia do concelho com valor total de 212 mil euros. A proposta foi deliberada em reunião do Executivo, que decorreu esta quinta-feira. O presidente da Câmara Municipal de Macedo, Sérgio Borges, admite que o valor poderia ser superior, mas explica que neste momento é o montante possível.
15: Não é aquilo que nós queríamos, obviamente, não é aquilo que as freguesias merecem, obviamente, mas é neste momento o possível, temporário. O objetivo é aqui preencher a lacuna da delegação de competências para as freguesias no ano de 2026, uma vez que o processo iniciado pelo antigo Executivo não chegou a bom porto, porque, por causa dos prazos e da gala e das minutas, e etc. Nós quisemos, por assim dizer, tentar, obviamente, não esquecer as freguesias neste ano de 2026, ainda por cima um ano onde inicia este novo executivo. Quisemos dar aqui um apoio, não deixar de dar o apoio às juntas de freguesia.
5: O autarca esclarece ainda que os fundos foram distribuídos de forma o mais equitativa e justa possível.
15: Nós aqui fizemos pelo FEF, pelo primeiro FEF, pronto, o que faz com que seja menor, mas também é em termos de custo para o município, neste momento foi o que foi possível. E estamos a falar de fundos somente do município, não da DGAL, não vindo fundos do governo. Isso queremos implementar, como eu disse, já em 2027. Aqui não foi os 15%, foram os critérios possíveis para quê? Para tentar fazer com que as juntas, e não estou a menosprezar, obviamente, é o que é, as juntas mais pequenas não tenham uma diferença tão grande pelas juntas maiores. E tentamos aqui, dentro do possível, chegar a um valor que fosse, obviamente que eu também já fui presidente de junta e sei o que isso é, obviamente que o presidente de junta vai querer sempre mais, nunca vai achar justo, mas que fosse o mais equitativo e justo possível dentro daquilo que se pode neste momento.
5: Sérgio Borges garantiu também que o processo de delegação de competências nas juntas de freguesia está a avançar a bom ritmo e que, possivelmente, poderá ser uma realidade já no próximo ano.

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1: E este domingo, às 9:30 da noite, o grande auditório do Centro Cultural de Mirandela recebe a peça de teatro A Taverna da Esperança. A história de uma típica aldeia portuguesa, onde existe uma taverna que é o ponto de encontro dos seus habitantes. Este espetáculo será apresentado pelo Grupo de Teatro Aldeia Verde, de Lazarim, um grupo fundado em 1998, que se tem destacado pela sua ligação à comunidade, pelo humor e pela valorização das tradições locais. O espetáculo será então este domingo, 24 de maio, às 9:30 da noite, no auditório do Centro Cultural de Mirandela. Este domingo e segunda-feira, a Ecoteca e o Parque da Ribeira de Carvalhais tornam-se o epicentro de uma celebração única que funde a tradição histórica com a vitalidade da natureza no nosso território. É o Festival de Papagaios, evento que assinala o Dia da Municipalidade, recordando o Foral de 1250, através de um programa que privilegia o convívio comunitário e a sustentabilidade ambiental. Sob a inspiração do vento, do rio e da comunidade, o festival oferece uma oficina de construção de papagaios artesanais e o espetáculo coletivo que promete pintar os céus de Mirandela, uma experiência sensorial para todas as idades, onde a história da cidade-jardim se renova a cada voo. Acontece nos próximos dias 24 e 25 de maio no Parque da Ribeira de Carvalhais, em Mirandela. Cinema, agora, em exibição esta sexta-feira no Centro Cultural de Mirandela, o filme Michael, do realizador Antoine Fuqua. Conta com os atores Jafar Jackson, Juliano Valdi e Coleman Domingo. O drama para maiores de 12 anos, que conta a história de um dos mais influentes e emblemáticos artistas que o mundo já conheceu, a história da vida de Michael Jackson, para além da música. Já domingo, à matiné infantil, a exibição filme Ovelhas Detetivas, um filme para maiores de 6 anos, dobrado em português, que pode ver a partir das 15:30, também no Centro Cultural de Mirandela. Fica por aqui hoje esta edição de Passos do Conselho, um conselho de Mirandela.
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1: Depois das denúncias avançadas na CIR sobre alegadas falhas de higiene e falta de condições sanitárias na morgue do Hospital de Macedo Cavaleiros, a unidade hospitalar confirmou à CIR que já estão a decorrer trabalhos de limpeza naquele espaço. Ainda existem muitos preconceitos em debater assuntos relacionados com a temática da diversidade sexual e de género e são os mais jovens que manifestam cada vez mais desinteresse. Conclusões de uma palestra realizada em Mirandela para assinalar o Dia Internacional contra a Homofobia, a Transfobia e Bifobia. A Autoridade Nacional de Proteção Civil realizou na União de Freguesias de Moussós e Lamares, em Vila Real, um exercício para testar a capacidade de resposta a incêndios. O simulacro decorreu na aldeia de Sequeiros, onde passa a partir de agora a contar com um oficial de segurança local no âmbito do programa Aldeia Segura. Na sequência das denúncias sobre alegadas falhas de higiene e falta de condições sanitárias na morgue do Hospital de Macedo, um auxiliar de saúde da unidade hospitalar confirmou à CIR que já estão a decorrer trabalhos de limpeza no espaço. A informação surge depois de alguns agentes funerários terem denunciado à CIR problemas com infiltrações, maus odores, presença de baratas e falta de condições adequadas naquela morgue. Depois de tornadas públicas, levaram também a unidade local de saúde do Nordeste a admitir a existência de constrangimentos nas instalações, garantindo que estão em curso ações de melhoria. Há ainda muito preconceito em debater assuntos relacionados com a temática da diversidade sexual e de género e são os mais jovens que manifestam cada vez mais desinteresse. É uma das conclusões da palestra sobre perspectivas da realidade LGBTQIA+, conquistas, retrocessos e desafios futuros, na passada terça-feira na Escola Superior de Comunicação, Administração e Turismo de Mirandela, para assinalar o Dia Internacional contra a Homofobia, a Transfobia e a Bifobia. Uma realidade assinalada por Gabriel, um dos alunos daquela escola do IPB, que marcou presença durante as 4 horas que durou a sessão.
2: É uma pena os jovens não se preocupar com pautas importantes, porque é necessário para ambos. Eu vejo que até no ambiente acadêmico eles não estão bem interessados em pautas que é importante para dentro e fora da vida acadêmica. Os jovens são um pouco mais fechados para defender interesses, então eu acho que sim, às vezes eles estão um pouco desinteressados em certos assuntos.
1: Uma visão perfeitamente corroborada por Ruth Couto, docente da Exact e presidente da Comissão para a Igualdade de Género, Inclusão e Diversidade do IPB, que fala mesmo em retrocesso no seio dos mais novos em abordar estas temáticas.
3: Nós estamos, infelizmente, a assistir a algum retrocesso, fruto também de muito do consumo que eles fazem e da maneira como eles vivem online e do muito, assumindo sem preconceitos, do muito lixo que existe, de facto, nas redes sociais e que andam a influenciar muitos destes jovens que lhes faltam, se calhar, outras referências de valor, a não influenciá-los num sentido perigoso, digamos assim. E depois também os algoritmos das redes sociais não ajudam, porque mostram-nos conteúdos que já vão de acordo com as nossas ideias e depois não nos expõem precisamente à diversidade, a outras perspectivas de vida, a outras vivências, e isso depois torna-se muito redutor em termos de formação.
1: Por essa razão, Ruth Couto admite que ainda há um longo caminho a percorrer para conseguir implementar na própria comunidade estudantil uma maior consciencialização acerca da diversidade sexual e de género, de forma a permitir uma maior inclusão.
3: O IPB tem o ADN da interculturalidade e da diversidade e procuramos, mas isto às vezes das palavras aos atos e às vivências concretas, ainda há um longo caminho a percorrer e por muito que nos nossos objetivos esteja de facto a inclusão e a diversidade a todos os níveis, sabemos que obviamente que há situações em que isso não acontece e queremos que elas diminuam e que de facto a ESAC seja sempre um espaço em que as pessoas sintam que se podem afirmar naquilo que são.
1: O preconceito nesta matéria é ainda muito evidente, admite a vereadora do município de Mirandela, Vera Preto.
4: Nós ainda vivemos realmente muitos preconceitos e há uma série de valores que não é só bonito tê-los escritos, mas é bonito também praticá-los e trabalhá-los e falá-los abertamente com a comunidade. E nada melhor do que junto da comunidade estudantil para que esta mensagem seja uma mensagem discutida, que haja uma reflexão também, mas que possa passar mais rapidamente a palavra uns aos outros, porque o respeito pelo próximo, independentemente das suas escolhas, é fundamental.
1: A palestra para assinalar o Dia Internacional contra a Homofobia, Transfobia e a Bifobia foi organizada pelo município de Mirandela em parceria com a Exact, a OLS Nordeste e a Associação Matiz e teve como principal objetivo promover o debate por forma a aumentar a consciencialização relativa à diversidade LGBTQIA+, permitindo a discussão e a compreensão cultural que integra a diversidade humana. A Autoridade Nacional de Proteção Civil realizou ontem, na União de Freguesias de Moussós e Lamares, Vila Real, um exercício onde foi testada a capacidade de resposta a incêndios. O simulacro decorreu na aldeia de Sequeiros, onde passa a partir de agora a contar com oficial de segurança local no âmbito do programa Aldeia Segura. Vítor Alves, um dos 11 habitantes da localidade, é o responsável por reunir os vizinhos em caso de incêndio florestal.
5: Estamos tendo muita sorte, está tudo verde. Por aqui não tem havido muitos incêndios. O meu papel é tentar reunir as pessoas em caso de perigo, reunir as pessoas para que se possam evacuar em segurança. Estamos aqui este recinto, que é o local onde se vai reunir a população, que não é muito, mas são os que são. E depois de estarem todos reunidos aqui, teremos que os evacuar com veículos para o refúgio, que é no Santuário da Serra da Pena.
1: O presidente da União de Freguesias de Moussós e Lamares, Hélder Afonso, lembra o importante papel das juntas de freguesia na proteção civil e espera que a Autoridade Nacional reconheça e valorize.
6: E nós estamos a ser esquecidos, nós na questão da Proteção Civil Nacional às vezes somos esquecidos, quando nós devíamos ser envolvidos logo desde o primeiro momento, com equipamentos, com reforço, com meios, com financiamento, porque somos nós que conhecemos a localidade, conhecemos as estradas, conhecemos os caminhos, conhecemos as pessoas, conhecemos o território, somos verdadeiros conhecedores. E fazer este evento aqui na Freguesia de Moussós e Lamares demonstra que esta Autoridade Nacional de Proteção Civil quer contar com as juntas e nós queremos contar com a Proteção Civil.
1: O Presidente da Autoridade Nacional da Proteção Civil, José Manuel Moura, refere que é permanente a procura das melhores soluções para o melhor combate aos incêndios florestais.
7: O patamar local, mesmo ao nível da Junta de Freguesia, é o mais importante naquilo que tem a ver com o Sistema Integrado de Operações de Proteção e Socorro. É o que está próximo das populações, é o que sabe que a pessoa X tem um problema de mobilidade, é saber que aquela casa está habitada ou está desabitada. Estamos à procura, de facto, sempre das melhores práticas, de cruzar a melhor informação, de estar sempre na procura das melhores soluções. No caso dos Mazeres, este ano vão entrar pela primeira vez os Black Hawk no combate e, portanto, nós estamos sempre à procura de encontrar as melhores soluções para que a estrutura operacional a cada momento esteja com os instrumentos necessários.
1: A retirada dos habitantes da aldeia Sequeiros foi apenas um dos vários exercícios que decorreram ontem na União de Freguesias de Moussós e Lamares e que envolveram mais de 300 operacionais da área da sub-região do Douro da Proteção Civil. O município de Macedo Cavaleiros vai apoiar financeiramente as juntas de freguesia do concelho com um valor total de 212 mil euros. A proposta foi deliberada em reunião do Executivo, que decorreu esta quinta-feira. O presidente da Câmara Municipal de Macedo, Sérgio Borges, admite que o valor poderia ser superior, mas explica que neste momento é o montante possível.
8: Não é aquilo que nós queríamos, obviamente, não é aquilo que as freguesias merecem, mas é neste momento o possível. O objetivo é preencher a lacuna da delegação de competências para as freguesias, uma vez que o processo iniciado pelo antigo Executivo não chegou a bom porto, porque, por causa dos prazos e da gala e das minutas, e etc., quisemos dar aqui um apoio às juntas de freguesia.
1: O autarca esclarece ainda que os fundos foram distribuídos de forma o mais equitativa e justa possível.
8: Fizemos pelo primeiro FEF, foi o que foi possível. E estamos a falar de fundos somente do município, não da DGAL, não vindo fundos do governo. Isso queremos implementar, como eu disse, já em 2027. Foram os critérios possíveis para tentar fazer com que as juntas, e não estou a menosprezar, obviamente, é o que é, as juntas mais pequenas não tenham uma diferença tão grande pelas juntas maiores. E tentamos aqui, e dentro do possível, chegar a um valor que fosse, obviamente que eu também já fui presidente de junta e sei o que isso é, obviamente que o presidente de junta vai querer sempre mais, nunca vai achar justo, mas que fosse o mais equitativo e justo possível dentro daquilo que se pode neste momento.
1: Sérgio Borges garantiu também que o processo de delegação de competências nas juntas de freguesia está a avançar a bom ritmo

0: apoiar os nossos alunos universitários e também que estejam em cursos profissionais, precisamente para que consigam manter esta união à sua terra e esta proximidade com as suas famílias. Além disso, é também de extrema importância conseguirmos apoiar as famílias naquela altura em que os filhos começam a sair, as despesas são maiores. O município, dando este apoio, acaba por contribuir também para que o aluno tenha sucesso e consiga ter maior rentabilidade, digamos assim, para a conclusão do seu curso.
1: O município de Vila Pouca da Guiar tem atualmente 69 alunos bolseiros, no investimento de cerca de 63 mil euros. Entre os cerca de 2 mil alunos que frequentam o agrupamento de escolas de Mirandela, há cerca de 160 que são oriundos de 19 países diferentes. Como forma de conseguir uma melhor adaptação desses alunos e de valorizar a interculturalidade, o agrupamento de escolas lançou um plano cultural, como avança o diretor daquele agrupamento, Carlos Lopes.
2: Este é um projeto que se iniciou há 2 anos, através da implementação, como estava no plano de intervenção do diretor, é que tínhamos que implementar dispositivos diferenciados. O que era de sala de aula estava implementado, está bem racionalizado, tem um algoritmo próprio. Mas faltava-nos aqui outra situação, que era dar uma dinâmica cultural, uma integração cultural. E nesse intuito, nós lançamos o projeto cultural e o plano cultural do agrupamento, que permitiu implementar e integrar de forma mais racional e mais afetiva todos os nossos migrantes, 157, no mosaico do mapa mundo de 19 países, para que nós sejamos todos uma só comunidade.
1: No âmbito desse plano cultural, ao longo desta semana, a comunidade escolar apresentou um conjunto diversificado de iniciativas que refletem o trabalho interdisciplinar desenvolvido em torno de um tema muito importante para a valorização da interculturalidade, como forma de assinalar o Dia Mundial da Diversidade Cultural, celebrado esta quinta-feira e subordinado ao tema Um Agrupamento, Muitas Culturas. Andréia Soares, mediadora linguística e cultural deste projeto, revela algumas das atividades desenvolvidas.
3: Fizemos uma semana cheias de atividades, desde segunda e finalizamos hoje na escola sede. Estamos a valorizar a multiculturalidade que temos no nosso agrupamento, que é muito diversa, e temos várias atividades, desde demonstração de danças típicas dos países, pratos típicos, também as nossas, as de Portugal. Temos o envolvimento dos alunos nacionais, dos internacionais, também tivemos o apoio da Câmara Municipal do município, que nos forneceu os ingredientes para as famílias confeccionarem os pratos típicos, e hoje temos aqui vários pratos, por exemplo, do Cazaquistão, da Andorra, do Timor-Leste, etc. É uma forma de os integrar, deles saberem que também pertencem e que não são excluídos todos. É um trabalho que ainda está a começar, mas que a longo prazo vai ter ainda mais sucesso. E sentem que o que lhes é familiar também é valorizado num país que não é o deles, neste caso cá em Portugal, e é muito interessante ver também a reação deles e a adesão. Na segunda-feira nós estivemos na escola de Torre Dona Chama e tivemos uma grande adesão de alunos estrangeiros e também nacionais.
1: Os alunos migrantes participaram ativamente nas atividades. Falamos com um estudante de Cabo Verde, que participou nas danças típicas daquele país africano, passando por uma aluna do Cazaquistão, que apresentou um prato típico daquele país da Ásia Central, e outra aluna oriunda dos Estados Unidos da América, que garante estar totalmente adaptada à escola e não sentiu qualquer tipo de discriminação.
4: Fazer tipo vir dançar na escola, porque eu nunca dancei na escola. Então é a primeira vez que eu estou a dançar na escola e eu acho que vai ser divertido, eu acho.
5: Estás bem integrado aqui? Foi difícil? Estou.
4: Fui bem integrado aqui e foi fixe.
6: É o nome samsa. O samsa é comida, tem maçã, carne, batata e cebola.
5: E aqui na escola, tratam-te bem as pessoas?
6: Sim, sim.
5: Já tens muitos amigos?
6: Sim, sim, tenho.
5: Não há aqui qualquer tipo de problema pelo facto de não seres portuguesa? Tens sentido alguma coisa, não?
6: Não.
7: Para as outras culturas assim conhecerem-se e aprender sobre outras culturas e assim.
1: O agrupamento de escolas de Mirandela assinalar o Dia Mundial da Diversidade Cultural. Esta quinta-feira as atividades decorreram na secundária, à escola sede, com destaque para a apresentação de gastronomia de vários países, danças típicas, a atuação de orquestra energia e outras iniciativas que celebram e valorizam a riqueza da diversidade cultural. No agrupamento há mais de 150 de alunos migrantes de 19 países, Timor-Leste, China, Cazaquistão, Estados Unidos da América, França, Inglaterra, Argélia, Ucrânia, Suíça, Luxemburgo, África do Sul, Espanha, Cabo Verde, Brasil, Índia, Andorra, Moçambique, Angola e Argentina.

0: É um dos temas no alinhamento deste jornal em destaque. Ainda há muito preconceito em debater assuntos relacionados com a temática da diversidade sexual e de género e são os mais jovens que manifestam cada vez mais desinteresse. Refere Ruth Couto, docente da Escola Superior de Comunicação, Administração e Turismo de Mirandela e presidente da Comissão para a Igualdade de Género, Inclusão e Diversidade do IPB.
1: Nós estamos, infelizmente, a assistir a algum retrocesso, fruto também do consumo que eles fazem e da maneira como eles vivem online, assumindo sem preconceitos, do muito lixo que existe, de facto, nas redes sociais. E depois também os algoritmos das redes sociais não ajudam, porque mostram-nos conteúdos que já vão de acordo com as nossas ideias e depois não nos expõem precisamente à diversidade.
0: Uma das conclusões da palestra sobre perspectivas da realidade LGBTQIA+, conquistas, retrocessos e desafios futuros, realizada em Mirandela no âmbito do Dia Internacional contra a Homofobia, Transfobia e Bifobia.
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1: Manobras à lupa, saber mais, Mona Lisa. Pintado por volta de 1505 por Leonardo da Vinci, Mona Lisa é considerado o protótipo do retrato feminino do Renascimento. A obra, pintada a óleo sobre um painel de chopo, mede apenas 79 cm por 54. Apesar do seu reduzido tamanho e da sua composição relativamente simples, é uma das pinturas mais famosas do mundo. A identidade da mulher retratada em Mona Lisa continua a ser um mistério. Independentemente do tema, a pintura revela a soberba utilização do sfumato por Leonardo, isto é, linhas suaves e nebulosas que criam um ambiente misterioso. Com esta técnica, Leonardo da Vinci conseguiu tornar a expressão da mulher ambígua. Muita tinta tem corrido à conta da natureza exata do sorriso da Mona Lisa. Na realidade, a sua expressão parece mudar consoante o ângulo em que é observada. A Mona Lisa tem tido uma história atormentada desde a morte de Da Vinci. Foi comprada por Francisco I por 4 mil moedas de ouro. Em factos adicionais, dizer que mais tarde esteve numa parede de Versailles e no quarto de Napoleão Bonaparte até ser encaminhada para a coleção do Louvre. Em 1911 foi roubada do Louvre, reaparecendo 2 anos depois num quarto de hotel em Florença. Depois de alguém a ter pulverizado com ácido, clarificando a metade inferior da Mona Lisa, em 1956, a pintura passou a estar exposta atrás de uma dupla camada de vidro de proteção.
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0: 7 horas.
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1: Olá, meu nome é César Joaquim Lisandro Cresce. Já tenho idade para ter juízo e venho de Balda Fife, ali do Nordeste Transmontano.
2: Antigamente, quando a mocidade gostava de uma música, era amor verdadeiro. Ouvíamos 50 vezes por dia, pedíamos nos discos pedidos da rádio, com a carta escrita à mão e perfumada com perfume de lavanda. Queria dedicar o Perdona-me do Quim Barreiros à minha Maria Doadinha, que está no 5º ano, no meu coração. Gravávamos aquilo numa cassete da marca TDK, toda arriscada, com barulho de fundo, locutor a falar por cima. Ainda assim achávamos que aquilo que ainda era melhor conhecer de comprado num ojo. Ainda hoje ouvimos essa música, 30 anos depois, e ainda sentes um arrepio na espinha. Agora a garotada gostam da música, mas é por 15 segundos. Ai, eu amo esta. Qual? Aquela partezinha do refrão que apareceu no TikTok enquanto uma moça dançava de pijama com um cão ao colo e um filtro de unicórnio nos narizes. Sabem o refrão? Vem um clipe, abrem a boca como se estivessem a parir uma sílaba e acabou. Pergunto, tu sabes quem canta a música? Ah, é do TikTok. É do TikTok. Então isso agora é algum artista, e é? Hoje em dia a música boa é que ela acaba num reel de 12 segundos com a legenda a dizer: ah, esta parte representa a minha vida. A música de antigamente era sofrimento, durava 6 minutos e deixava-te olhar pelo ginelo como se tivesse morrido um cadelo que nunca tinhas tido.
3: É, esta que eu já maluquei. Ui, Jesus, ui, Jesus.
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6: 8 horas.

0: Bem-vindos ao Ecos de Infância, mais uma semana com a psicóloga Lúcia Menezes. A semana passada começamos a falar da parentalidade, se influencia ou não a saúde mental do adulto, e deixamos o último programa a falar dos estilos de parentalidade. A parentalidade autoritária, a parentalidade permissiva, avançamos agora com a parentalidade segura, aquela que é alegadamente democrática. Lúcia Menezes, pode dizer-se que esta parentalidade segura, democrática, é mesmo o equilíbrio?
1: Exato, sim. É esse aquele pelo qual tanto se luta, não é? Só que às vezes é isso, é difícil de conseguir atingir porque, dependendo dos cenários, a pessoa vai ter mais facilidade em pender para os extremos, não é? Às vezes, por exemplo, há um lidar com a frustração da criança. Às vezes é isso, lá está, a pessoa atinge o seu limite de tolerância, não é? E pende para o lado mais autoritário. É assim porque eu te disse, porque já estou farta de gritar. Pronto, autoritarismo, mas antes até era democrático, não é? Às vezes depois é questão do, não, mas eu agora vou compensar porque lhe gritei, agora ele pode fazer o que quiser. Já estamos aí para o permissivo. É difícil conseguir enquadrar isto nos vários momentos, não é? Tender para este equilíbrio, porque às vezes depois podemos a ficar culpados por num momento tender para um e depois vamos claro. Para o outro. E depois gera esta inconsistência para a criança.
0: Como é que isso de facto se traduz no dia-a-dia? Ou seja, esta sensação mais democrática, um maior equilíbrio, como é que isso se pode traduzir?
1: Consensos. Consenso, ou seja, fornecer hipóteses à criança, não é? Dentro da previsibilidade e das regras e poder dar-lhe aqui algum direito para ela sentir que pode escolher, mas que no fundo são escolhas que, ou seja, eram escolhendo uma ou escolhendo outra, não havia muita diferença na prática. Por exemplo, às vezes até isto nas questões da autonomia, não é? Por exemplo, olha, tens de escolher esta roupa porque eu disse e eu sou a mãe. Não, podes escolher o que tu quiseres e demorar 2 horas aqui. Nós já até percebemos por onde é que cada um tende, não é? Pronto, se eu lhe disser, olha, tens duas mudas de roupa, porque hoje está a chuva, e é importante escolheres uma das duas. Estas duas dão para a chuva. Qual é que tu preferes? E tens 5 minutos para decidir. Temos um exemplo de equilíbrio. Estamos a dar opção, as opções são adequadas à chuva, e ela sente que tem poder de decisão na situação, mas também tem um enquadramento que são só 5 minutos, não vai ficar ali o dia inteiro a decidir aquilo. Portanto, estamos a ser democráticos, não é? Não lhe estamos a impor, não estamos a deixá-la ao desbarato, não é? Mas estamos-lhe a colocar uma condição, por isso, este é aqui um exemplo. Só que o que é que isto exige? Recursos, paciência, tempo. Às vezes é o que escasseia, não é? No dia-a-dia enquanto
0: pai. Como é que se gera isso? Já agora. Às vezes, não, muitas das vezes é o que acontece. O tempo, não é? Que é sempre um problema para as famílias de hoje.
1: Gerindo também a frustração. Às vezes é isso, ou seja, a pessoa apercebe-se que não fez o melhor ou não teve a melhor palavra, a melhor atitude e depois há uma certa culpabilização a partir daí, não é? Depois da culpabilização gera-se o fenómeno da compensação, como estava a falar. É muito importante este reconhecimento do erro e do desculpa. Hoje acho que já há muito mais consciência disso e já se promove isto junto dos pais. Ok, reconheceu que não fez tão bem? Assuma o erro, peça desculpa. Tem uma hipótese de reparação a partir daí. E acho que é mesmo importante isto, não é? Porque em gerações anteriores isto não acontecia, mesmo que os pais achassem que não tinham feito bem, não iam assumir, porque isto era uma prova de fraqueza, claro. Não iam assumir isto, não é? E hoje em dia já há espaço para isso, ainda bem que assim é. Porque é o que às vezes digo mesmo em relação para os pais e adultos, que os filhos não esperam que nós sejamos perfeitos, não é? Esperam é que sejamos suficientemente presentes, não é? Se erramos, que reconheçamos que o fizemos e que estejamos lá dispostos para fazer melhor. Uhum. Porque, no fundo, é a prova, não é? E a prática que eles vão levar para a vida, não é? De perceberem que não têm sempre razão, mas que sempre que fizerem errado, estarem dispostos a reconhecer isso e a melhorar. Portanto, porque não aplicar connosco?
0: E então a atuação para esta parentalidade de equilíbrio, a tal parentalidade democrática, que tipo de resultados é que isso trará no futuro?
1: Equilíbrio em tudo. Autoestima, identidade, autoeficácia, ou seja, a criança não tem uma identidade demasiado rígida nem inflexível, mas também não tem instável ou muito difusa, mas consegue-se munir, não é? E fazer navegar pela vida. Ou seja, não fica estranhamente indecisa porque tem de evitar o erro, mas também não fica estranhamente indecisa porque tudo é uma possibilidade, ou seja, consegue ter dúvidas, porque às vezes é isso. Ah, eu enquanto pai quero que a minha criança não tenha dúvidas. É um bocado irrealista, não é? É suposto ter dúvidas. O mundo tem tantos dilemas. Se não tivermos dúvidas, alguma coisa também não está bem.
0: Por falar em dúvidas, Por falar em dúvidas, eu volto, já o fiz no programa anterior e agora reitero que os nossos ouvintes, se eventualmente tiverem algumas dúvidas e quiserem colocar questões neste programa para depois serem respondidas pela doutora Lúcia Menezes, podem fazê-lo até através do mail da rádio, que é o info@terraquentefm.net, repito, info@terraquentefm.net, e serão aqui depois respondidas. Temos algumas perguntas tipo que eventualmente já poderão responder a algumas pessoas que eventualmente tivessem essas dúvidas. Por exemplo, alguém que vive sempre em tensão, como se algo mau fosse acontecer, isto pode vir da infância?
1: Exatamente, aproveitando aqui o cenário que estávamos a falar, a referência da ansiedade, exatamente. Uhum. Se tenho por base, não é, esta memória implícita que qualquer coisa que eu faça vai ser considerado como errado. Ou, se não tem qualquer referência de como agir, vivem ameaça, não é? Em alerta constante, não é? Portanto, sim, isto são pegadas, não é? Ou passos largos para uma estrutura em que se cria ansiedade como emoção muito presente. E atenção, que há aqui outro aspecto, que é a ansiedade também não é uma emoção demoníaca, não é? No sentido de estar a evitá-la constantemente ou nunca senti-la. É isso, não é?
0: Não dramatizar muito essa questão da ansiedade, não é?
1: É suposto sentir em alguns momentos, não é? Por exemplo, se vemos uma notícia complicada na televisão, ou se avisam que há um aviso de mau tempo, ou se vai haver inflação, não é? Etc. a subir, etc.
0: Portanto, em algumas situações é previsível que possa acontecer, mas não estarmos
1: Exato.
0: Sistematicamente
1: Agora,
0: com essa ansiedade.
1: Agora, se repararmos,
0: não é?
1: Que do acordar ao ir dormir estamos permanente em alerta, já estamos a falar de outra situação.
0: Uhum. Uma outra questão que tem a ver com as mães, que às vezes dizem que tenho medo de estar a falhar como mãe. Essa é uma pergunta também pertinente, não é? Ou seja, o que é que se pode dizer a essa mãe?
1: E muito comum. Gosto de pegar isto por duas
0: Tem essa experiência?
1: Perspectivas.
0: Também? Nos seus próprios?
1: Sim.
0: Ok.
1: Acho que em 99% das mães que acompanho, esta pergunta já foi feita.
0: Ok. Em determinada fase já houve essa questão.
1: Já. Desde mães em pós-parto recente até mães com filhos, adolescentes. Já, sim, em alguma fase isto surgiu, ou vai surgindo, às vezes é isso, tem novas camadas, mas vai surgindo de maneiras diferentes. Mas como estava a dizer, gosto de pegar aqui por dois aspectos, que é, por um lado, o perguntar é, de certa forma, bom, não é? Que é esta questão de eu tenho intuito de melhorar e de não achar que sei tudo. Portanto, eu duvidar de alguma forma da minha competência aponta-me no sentido de melhoria constante. Agora, se isto faz parte daquilo que eu acho que são falhas minhas, aí já estamos a falar de aspectos de insuficiência ou de até potencial vergonha, ou etc. E isto já são elementos que convém trabalhar enquanto identidade da pessoa. Não é? Porque a pessoa achar que tudo aquilo que faz, alguma coisa vai sempre falhar, ou que vai fazer errado, ou que vai potenciar algum trauma no filho ou na filha, não é? Portanto, às vezes também gera-se esta questão da própria culpa, não é? Tudo o que eu faço vai estar errado. Agora resta saber é como é que eu vou fazer errado. Às vezes já há pessoas a dizer-me isto, não é? Estou a escolher é o que é que eu vou fazer de errado, porque eu já sei que vou fazer errado. Faço A ou B, é sempre errado. Portanto, às vezes já vem com esta ideia, não é? Que não há caminho certo, há sempre caminhos errados. E acho que até a questão que se tem vindo a falar da própria internet e tudo, às vezes potencia isto, que é... fala-se muito do impacto, não é? De como o trauma intergeracional é causado, não é? E como o comportamento de um pai ou de uma mãe causa impacto num filho. E acho que isto começou a partir de um querer consciencializar, que acho que é uma boa intenção. Agora, acho que gerou uma insuficiência nos pais brutal, que é tudo o que eu fizer vai traumatizar o meu filho. Portanto, eu vou ser uma mãe horrível a um pai trágico mesmo, porque eu já sei que vou traumatizar, porque se eu lhe disser que sim, estou a traumatizá-lo. Se eu disser que não, também estou a traumatizá-lo. Você acha que criou aqui um monstrinho, os pais que tudo vai traumatizar. E acho que esta questão da insuficiência fica muito amplificada. Por isso é que gosto de trabalhar isto em ação, e acho que é mesmo importante nesse sentido, porque senão isto está muito presente.
0: Isto já é entrar no campo da autoestima também, não é? Já vai muito por aí, porque há muito depois daquela sensação de que porque é que me sinto inferior aos outros, não é? Quer dizer, por exemplo, esta questão da autoestima também é importante falar, mas estamos a falar aqui de uma situação que se calhar também já ouvi muitas vezes nas suas sessões, não é? Portanto, também há esse déficit de autoestima nas pessoas, em muitos casos, ou não?
1: Muito. Não é por acaso também que os livros de autoestima são dos mais vendidos, não é? Porque lá está, é um dos temas que também agora se tem vindo a falar bastante. E sim, também em termos de parentalidade, claramente tem a ver, porque a maneira como eu olho para mim e gosto daquilo que faço ou não gosto, gosto de como sou, aliás, tem muito a ver de como eu fui olhado e visto nos meus primeiros anos de vida, não é? Se eu fui olhado como sendo o especial de corrida, não é? Não há nenhum igual como eu vou achar que sou dono do mundo, não é? Quem me disser que não sou dono do mundo está errado. É? Aqui mais uma questão mais da permissividade. Se acharem que eu estava sempre mal e que tudo o que eu fizesse era insuficiente e que eu era só produto dos meus erros, não é? Mais autoritário, também vou achar que a minha autoestima, não é, cabe num poço, não é, não preenche nadinha. Portanto, sim, isto tudo impacta a maneira como olhamos para nós. E mesmo, pegando aqui no exemplo do impacto da permissividade, achando que às vezes vai ter um impacto positivo, não vai. Porque é isso, causa aqui uma autoestima inflamada que não corresponde ao real. Portanto, as pessoas às vezes perguntam, mas eu deveria ter uma autoestima elevadíssima. Eu acho que deveria estar lá nos píncaros, no alto mesmo. Não achas, Lúcia? Acho que eu deveria estar lá no cima. Aí é que eu tinha boa saúde mental, não é? Pois quando começa a desconstruir isto, não. Não é suposto acharmos que somos o rei de Inglaterra, não é? Mas também que não somos um Zé Ninguém, não é? Portanto,
0: como em tudo, o tal equilíbrio, não é?
1: Exato.
0: Falemos agora da depressão, que também é muito usual falar-se nessa questão. Pode-se dizer que podemos estar deprimidos devido também à nossa infância, ou não? Há alguns casos em que isso acontece?
1: Sim, podemos dizer que sim, especialmente mais nos casos em que a carência esteve muito presente, ou lutos consecutivos, não é? Como já falamos também noutros episódios, aqui quando há vários lutos que não são processados, a tristeza torna-se uma emoção muito dominante e muito presente, depois potencia aqui um funcionamento mais com tendência para depressivo. Mas sim, eu gosto mais de falar aqui nos casos da carência, que é algo que às vezes também não é assim tão falado. Que é, e com carência não refiro a carência material, não é carência física, não é mais carência no outro sentido, aliás. Está-me a recordar de um caso que tive esta na semana passada de uma cliente na faixa dos 20 que me dizia isso. Olha, tive depressões, eu lembro-me de ter depressões desde criança e eu não sei porquê. Não sei porquê, porque eu sempre tive um teto, pais que trabalhavam e faziam tudo, eu estudei e eu sempre fui a criança birrenta. Eu é que era ingrata, porque eu é que nasci mal. Meus pais não mereciam uma criança como eu, por isso eu devo ter aqui algum problema de base, não é? Ou seja, esta questão aqui, e quando eu fui ver, mas ok, mas os pais trabalhavam, mas havia atenção? Não, eles chegavam à 1 da manhã. E quanto tempo é que passavam contigo? Não me lembro. Não tens memórias deles contigo? Agora é que me estás a perguntar, não sei muito bem. E achar que isto é normal. Portanto, lá está. E é numa faixa etária em que já há conhecimento disto. Isto já é falado, não é? As faixas dos 20 já têm bastante conhecimento disto. Portanto, sim, às vezes é isso. A pessoa acha, ok, mas devo ficar grato porque tive isto, isto, isto. Certo, não invalida. Mas as necessidades emocionais continuam lá na mesma. Por isso, a necessidade da criança ser vista por quem é de ter espaço para existir é muito importante. Não é um acessório.
0: Há aqui depois a outra questão que é a repetição de padrões. Há pouco falamos de que muitas das vezes nós queremos fazer aquilo que os nossos pais não fizeram connosco. Mas também há a repetição do padrão, ou seja, estamos a fazer o mesmo que os meus pais fizeram que os nossos pais fizeram connosco, mesmo não querendo que isso acontecesse.
1: Exatamente. Não é? Exatamente. Aliás, até tenho clientes com que são mesmo. Olha, Lúcia, eu sou mãe agora, ou sou pai, não é? E estou a fazer exatamente. Olha, eu começo uma conversa com o meu filho e eu começo muito tranquilo. Quando dou por mim, já estou a rir. Exatamente como o meu pai a mim fazia. Tu já viste isto? Mas o problema é que eu sei o que estou a fazer. Eu sei e começo a pensar no meu pai ou na minha mãe, mas quando eu dou por ela, já estou igual.
0: Portanto, isso é um caso de repetição de padrão, é isso?
1: E vem muito, olha, eu já tenho o problema meio encaminhado, porque eu sei que estou a fazer mal e sei de onde é que vem. Por isso, eu já estou meio resolvido, já não estou assim tão mal. E vem com este mesmo coração, cara, pronto. Mas a questão é, não é só o reconhecimento e detecção do padrão. É um passo importante, mas não vale tudo, não é? Que é, ok, como é que esta pessoa, não é? Neste caso, este pai ou mãe, não é? De hoje em dia está a lidar com a raiva. Como é que está a lidar com a frustração? Porquê é que o padrão se perpetua? Não é? O que é que havia de bases nos pais, não é? Ou os avós, que fizeram com que gritasse ou tivesse aquele padrão na altura? Convém que haja esta desconstrução toda, não é só perceber. O padrão está-se a repetir, certo? Eu não quero que ele se repita. mas convém que eu compreenda o que é que há na minha gestão de emoções e no meu sistema nervoso que me está a fazer perpetuar, mesmo contra a minha vontade.
0: Portanto, convém dizer a essas pessoas que não estão condenadas ao passado, correto?
1: Ah, não, eu abomino essa expressão condenada ao passado, não é? Por isso, sim.
0: Bom, a infância explica então muita coisa, mas não define tudo, é isso? Pode-se dizer isso?
1: Sim, é uma impressão grande na nossa vida, mas temos muita possibilidade de poder alterar quem somos mais para a frente, sem dúvida.
0: Muito bem. Falamos então hoje de raízes invisíveis, aquelas que sustentam ou às vezes fragilizam quem somos. Portanto, talvez alguns ouvintes se tenham até reconhecido nestas histórias, penso que sim. Quer dizer, uma vez ou outra nós estamos ali implicitamente a ouvir as coisas e a pensar para nós. Bem, nós também já fomos assim, ou já fizemos isto assim, não é? Portanto, por isso é que é importante essas situações. Nunca é tarde, então, para cuidar daquilo que ficou por cuidar. É essa a mensagem que deixo?
1: Exatamente. Isso mesmo.
0: Portanto, este é o pensamento que se deve ter, correto?
1: Sim. Que não é tarde, lá está. O que foi vivido tem espaço para ser reconstruído e ressignificado e que os pais que são hoje em dia não quer dizer que são aqueles que vão ser ao longo da sua vida, né, que se reparam em padrões com os quais não se identificam, que há espaço para poder trabalhá-los.
0: Uhum. Para fecharmos, repetimos novamente também o contacto da Lúcia Menezes sobre, enfim, eventuais questões que queiram colocar, mas já num outro perfil mais profissional, o que é que devem fazer? Devem contactá-la como?
1: Certo. Contacto telefónico 915130059, pelo Instagram Lúcia Menezes Neuropsic ou pelo Facebook Lúcia Menezes.
0: E está tudo dito por hoje. Voltamos na próxima semana.
1: Até lá.
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0: Senhor Diretor quer que eu ponha aqui na repartição de finanças durante a Páscoa.
1: Que é cá de ser? Olha, ponha um ovo.
0: Um ovo? Quer mesmo que eu ponha aqui um ovo? Bem, vamos lá ver. Cócaro cocó! Cócaro cocó! Ai, não sai, Senhor Diretor, não sai!
1: Não sai! Faça força!
0: Olha, saiu um ovo de chocolate!
2: Meu caro chefe de gabinete, tens alguma ideia para eu melhorar a minha imagem?
3: Claro que tenho, Sr. Primeiro-Ministro. A Vossa Excelência, durante a Páscoa, poderia lançar uma sala de trinca?
2: Uma sala de trinca? Mas para que é que isso serve?
3: Para os viciados em amêndoas irem para lá com as suas amêndoas dar uma trinca.
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5: Com o Zé da Bricolagem, fica tudo bem arranjadinho, mesmo que não tiver uso. E se for preciso, ai, ele até mete o parafuso.
6: Senhoras e senhores, meninas e meninos, bichas e bichos, o Zé do Bricolagem.
7: Ai, homem, estás aí há tanto tempo a parafusar esse parafuso.
8: Oh, mulher, já sabes como eu sou. Cá o Zé do Bricolagem usou o parafusar tântrico.
7: O parafusar tântrico? Mas o que é isso?
8: É quando o parafuso fica com o prego ao fundo.
9: Oh, pai, o meu balanço está torto. Posso dar-lhe umas marretadas, posso?
8: Na casa do Zé Bricolagem não se resolvem as coisas à marretada, porque eu não sou nenhuma marreta, como aqueles marretas da Assembleia da República que aprovam leis à marretada, porque votam sem saberem qual é a matéria votada. Olha, logo que chega a tua irmã, eu vou consertar-te o baloiço.
9: Mas para que é que precisa da mana para me arranjar o baloiço?
8: Porque cá o Zé de Bricolagem, quando faz um concerto, quer que o concerto fique bem afinado. Portanto, para o teu baloiço ficar a balançar nos trincas, vou precisar da tua irmã, porque ela nasceu no mês de outubro.
9: E o que é que isso tem?
8: Que tem que ela balança. Ela é balança, entendes?
7: Ai, Zé, o que é que tu estiveste a fazer à nossa cama?
8: Então, estive a acertar-lhe as pernas.
7: Acertar-lhe as pernas? Então, mas a cama ficou com uma perna coxa, homem.
8: Assim com uma perna coxa que a nossa cama ficou certa. Vai por mim, que eu sou o Zé de Bricolagem. É que assim, com a cama a coxear por si, quando estivermos no truca-truca, cansamos-nos muito menos.
7: Ah, quer-se dizer, tu achas bem ter uma cama com uma perna coxa, achas?
8: Então, e por que não? Eu tenho-te a ti há quantos anos e tu tens duas pernas, cada qual com a sua coxa, não tens?
10: Bolas, pai! Para que é que o pai precisa de andar sempre com a ferramenta na mão?
8: Bem vês, eu sou o Zé de Bricolagem. Mas qual é o problema de eu andar sempre com a ferramenta na mão? Posso saber?
10: Oh, é que quando o pai aparece à porta com ela na mão, os meus namorados fogem todos, pai. Hoje o pai apareceu à porta com o martelo e o Toneca escavou por razões políticas.
8: Ok, por razões políticas?
10: Sim, pai. Ao vê-lo com o martelo, foi-se.
8: Prontos, rapariga. Não há cá mais foi-se e martelo. Olha, quando cá vierem os teus namorados, por causa dos buracos, aparece com o berbequim para ver se eles estão assim.

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4: O nosso soldado raso anda com enxaquecas.
8: Ah, pois enço. Coisa que nunca me faltou foi falta de material para encher.
9: Em frente, arros!

0: Soldado Raso!
1: Pronto, meu sargento!
0: Ouvi dizer que tens andado um bocado em baixo e sem forças nenhumas. Olha lá, tu por acaso não terás estado para aí em contacto com qualquer matéria empobrecida?
1: Empobrecida? Por acaso não, meu sargento. Estive em contacto com umas raparigas, mas elas são todas umas riquezas, meu sargento. Umas riquezas.
0: Soldado Raso!
1: Pronto, meu sargento!
0: O que é que tu tens?
1: Estou todo roto, meu sargento.
0: Roto?
1: Ah, sim, meu sargento. Olha lá aqui para o fundo da minha boca.
0: Já olhei. E depois?
1: E o que é que viu, meu sargento?
0: Um buraco.
1: Um buraco? Está visto. Estou mesmo todo roto, meu sargento. Todo roto.
0: Soldado Raso.
1: Pronto, meu sargento.
0: O que se passa com os teus olhos?
1: Estão todos vermelhos e lacrimejar lágrimas, não estão?
0: Pois é, estão mesmo. Vou mandar-te para o hospital para fazeres os exames.
1: Exames? Eu? Mas eu não tenho estudado nada, meu sargento.
0: Exames médicos. É preciso saber porque é que estás assim com os olhos lacrimejantes e avermelhados.
1: Oh, meu sargento, não são precisos nenhum exames porque eu sei porque é que tenho os olhos todos avermelhados e lacrimejantes. É que eu sou do Benfica, meu sargento. Eu sou do Benfica.
0: Soldado Raso.
1: Pronto, meu sargento.
0: É verdade que estiveste toda a manhã encostado a um tanque?
1: Tive que estar, meu sargento.
0: Tiveste que estar? Não tinhas mais nada para fazer?
1: Claro que tinha, meu sargento. Tinha que lavar a roupa e ficou toda bem lavadinha.
0: O quê?
1: É que o tanque era um tanque de lavar roupa, meu sargento.
0: Isso é muito chato, soldado raso. Muito chato.
1: Muito chato, muita pulga, muito percevejo e muito piolho, meu sargento.
0: Soldado raso.
1: Pronto, meu sargento.
0: Vamos ter mais aviões de caça, sabias?
1: Aviões de caça, meu sargento? Mas se os caçadores andam para aí a queixarem-se da falta de caça, que rei é que os aviões vão caçar?
0: Os aviões de caça não caçam caça. São aviões a jacto que ultrapassam a velocidade do som para reequipar a nossa força aérea.
1: Ah, ótimo, meu sargento. Se ultrapassam a velocidade do som, vão ser bons, mas é para levar as cartas para a minha moça, porque o correio demora sempre muito. E às tantas, quando as minhas cartas lá chegam, já ela namora com outro, porque andam lá sempre uns tipos a ver se a caçam.
0: Se calhar são pilotos dos caças supersónicos.
1: Não são, não, meu sargento. Aqueles andam à velocidade da luz.
0: Da luz?
1: Sim, meu sargento. Aqueles gajos também são todos do Benfica.
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14: Há ainda muito preconceito em debater assuntos relacionados com a temática da diversidade sexual e de género e são os mais jovens que manifestam cada vez mais desinteresse. É uma das conclusões da palestra sobre perspectivas da realidade LGBTQIA+, conquistas, retrocessos e desafios futuros, na passada terça-feira na Escola Superior de Comunicação, Administração e Turismo de Mirandela, para assinalar o Dia Internacional contra a Homofobia, a Transfobia e a Bifobia. Uma realidade assinalada por Gabriel, um dos alunos daquela escola do IPB, que marcou presença durante as 4 horas que durou a sessão.
15: É uma pena os jovens não se preocupar com pautas importantes, porque é necessário para ambos. Eu vejo que até no ambiente acadêmico eles não estão bem interessados em pautas que é importante para dentro e fora da vida acadêmica. Os jovens são um pouco mais fechados para defender interesses, então eu acho que sim, às vezes eles estão um pouco desinteressados em certos assuntos.
14: Uma visão perfeitamente corroborada por Ruth Couto, docente da Exact e presidente da Comissão para a Igualdade de Género, Inclusão e Diversidade do IPB, que fala mesmo em retrocesso no seio dos mais novos em abordar estas temáticas.
16: Nós estamos, infelizmente, a assistir a algum retrocesso, fruto também de muito do consumo que eles fazem e da maneira como eles vivem online e do muito, assumindo sem preconceitos, do muito lixo que existe de facto nas redes sociais e que andam a influenciar muitos destes jovens que lhes faltam se calhar outras referências de valor, a não influenciá-los num sentido perigoso, digamos assim. E depois também os algoritmos das redes sociais não ajudam, porque mostram-nos conteúdos que já vão de acordo com as nossas ideias e depois não nos expõem precisamente à diversidade, a outras perspectivas de vida, a outras vivências, e isso depois torna-se muito redutor em termos de formação.
14: Por essa razão, Ruth Couto admite que ainda há um longo caminho a percorrer para conseguir implementar na própria comunidade estudantil uma maior consciencialização acerca da diversidade sexual e de género, de forma a permitir uma maior inclusão.
16: O IPB tem o ADN da interculturalidade e da diversidade e procuramos, mas isto às vezes das palavras aos atos e às vivências concretas, ainda há um longo caminho a percorrer. E por muito que nos nossos objetivos esteja de facto a inclusão e a diversidade a todos os níveis, sabemos que obviamente que há situações em que isso não acontece e queremos que elas diminuam e que de facto a Exact seja sempre um espaço em que as pessoas sintam que se podem afirmar naquilo que são.
14: O preconceito nesta matéria é ainda muito evidente, admite a vereadora do município de Mirandela, Vera Preto.
17: Nós ainda vivemos realmente muitos preconceitos e há uma série de valores que não é só bonito tê-los escritos, mas é bonito também praticá-los e trabalhá-los e falá-los abertamente com a comunidade. E nada melhor do que junto da comunidade estudantil para que esta mensagem seja uma mensagem discutida, que haja uma reflexão também, mas que possa passar mais rapidamente a palavra uns aos outros, porque o respeito pelo próximo, independentemente das suas escolhas, é fundamental.
14: A palestra para assinalar o Dia Internacional contra a Homofobia, Transfobia e a Bifobia foi organizada pelo município de Mirandela em parceria com a Exact, a OLS Nordeste e a Associação Matiz e teve como principal objetivo promover o debate por forma a aumentar a consciencialização relativa à diversidade LGBTQIA+, permitindo a discussão e a compreensão cultural que integra a diversidade humana. Entre os cerca de 2 mil alunos que frequentam o agrupamento de escolas de Mirandela, há cerca de 160 que são oriundos de 19 países diferentes. Como forma de conseguir uma melhor adaptação desses alunos e de valorizar a interculturalidade, o agrupamento de escolas lançou um plano cultural, como avança o diretor daquele agrupamento, Carlos Lopes.
18: Este é um projeto que se iniciou há 2 anos. através da implementação, como estava no plano de intervenção do diretor, é que tínhamos que implementar dispositivos diferenciados. O que era de sala de aula estava implementado, está bem racionalizado, tem um algoritmo próprio. Mas faltava-nos aqui outra situação, que era dar uma dinâmica cultural, uma integração cultural. E nesse intuito, nós lançamos o projeto cultural e o plano cultural do agrupamento, que permitiu implementar e integrar de forma mais racional e mais efetiva todos os nossos migrantes, 157, no mosaico do mapa mundo de 19 países, para que nós sejamos todos uma só comunidade.
14: No âmbito desse plano cultural, ao longo desta semana, a comunidade escolar apresentou um conjunto diversificado de iniciativas que refletem o trabalho interdisciplinar desenvolvido em torno de um tema muito importante para a valorização da interculturalidade, como forma de assinalar o Dia Mundial da Diversidade Cultural, celebrado esta quinta-feira e subordinado ao tema Um Agrupamento, Muitas Culturas. Andréia Soares, mediadora linguística e cultural deste projeto, revela algumas das atividades desenvolvidas.
19: Fizemos uma semana cheias de atividades, desde segunda e finalizamos hoje na escola sede. Estamos a valorizar a multiculturalidade que temos no nosso agrupamento, que é muito diversa, e temos várias atividades, desde demonstração de danças típicas dos países, pratos típicos, também as nossas, as de Portugal. Temos o envolvimento dos alunos nacionais, dos internacionais, também tivemos o apoio da Câmara Municipal do município, que nos forneceu os ingredientes para as famílias confeccionarem os pratos típicos, e hoje temos aqui vários pratos, por exemplo, do Cazaquistão, da Andorra, do Timor-Leste, etc. É uma forma de os integrar, deles saberem que também pertencem e que não são excluídos todos. É um trabalho que ainda está a começar, mas que a longo prazo vai ter ainda mais sucesso. E sentem que o que lhes é familiar também é valorizado num país que não é o deles, neste caso cá em Portugal, e é muito interessante ver também a reação deles e a adesão. Na segunda-feira nós estivemos na escola de Torre Dona Chama e tivemos uma grande adesão de alunos estrangeiros e também nacionais.
14: Os alunos migrantes participaram ativamente nas atividades. Falamos com um estudante de Cabo Verde, que participou nas danças típicas daquele país africano, passando por uma aluna do Cazaquistão, que apresentou um prato típico daquele país da Ásia Central, e outra aluna oriunda dos Estados Unidos da América, que garante estar totalmente adaptada à escola e não sentiu qualquer tipo de discriminação.
20: Fazer, tipo, vir dançar na escola, porque eu nunca dancei na escola. Então, é a primeira vez que eu estou a dançar na escola e vai ser, eu acho que vai ser divertido, eu acho.
21: Estás bem integrado aqui? Foi difícil? Estou.
20: Fui bem integrado aqui e foi fixe.
22: É o nome samsa. O samsa é a comida, tem maçã, carne, batata e cebola.
21: E aqui na escola, tratam-te bem as pessoas?
22: Sim, sim.
21: Já tens muitos amigos?
22: Sim, sim, tenho.
21: Não há aqui qualquer tipo de problema pelo facto de não seres portuguesa? Tens sentido alguma coisa, não?
22: Não.
23: Para as outras culturas assim acontecerem-se e aprender sobre outras culturas e assim.
14: O Urbamento de Escolas de Mirandela assinalar o Dia Mundial da Diversidade Cultural. Esta quinta-feira as atividades decorreram na secundária à escola sede, com destaque para a apresentação de gastronomia de vários países, danças típicas, a atuação de orquestra energia e outras iniciativas que celebram e valorizam a riqueza da diversidade cultural. No agrupamento há mais de uma centena e meia de alunos migrantes de 19 países, Timor-Leste, China, Cazaquistão, Estados Unidos da América, França, Inglaterra, Argélia, Ucrânia, Suíça, Luxemburgo, África do Sul, Espanha, Cabo Verde, Brasil, Índia, Andorra, Moçambique, Angola e Argentina. O município de Macedo Cavaleiros vai apoiar financeiramente as juntas de freguesia do concelho com valor total de 212 mil euros. A proposta foi deliberada em reunião do Executivo, que decorreu esta quinta-feira. O presidente da Câmara Municipal de Macedo, Sérgio Borges, admite que o valor poderia ser superior, mas explica que neste momento é o montante possível.
24: Não é aquilo que nós queríamos, obviamente, não é aquilo que as freguesias merecem, obviamente, mas é neste momento o possível, temporário. O objetivo é aqui preencher a lacuna da delegação de competências para as freguesias no ano de 2026, uma vez que o processo iniciado pelo antigo Executivo não chegou a bom porto, porque, por causa dos prazos e da gala e das minutas e etc. Nós quisemos, por assim dizer, tentar, obviamente, não esquecer as freguesias neste ano de 2026, ainda por cima um ano onde inicia este novo executivo. Quisemos dar aqui um apoio, não deixar de dar o apoio às juntas de freguesia.
14: O autarca esclarece ainda que os fundos foram distribuídos de forma o mais equitativa e justa possível.
24: Nós aqui fizemos pelo FEF, pelo primeiro FEF, pronto, o que faz com que seja menor, mas também é em termos de custo para o município, neste momento foi o que foi possível. E estamos a falar de fundos somente do município, não da DGAL, não vindo fundos do governo. Isso queremos implementar, como eu disse, já em 2027. Aqui não foi os 15%, foram os critérios possíveis para quê? Para tentar fazer com que as juntas, e não estou a menosprezar, obviamente, é o que é, as juntas mais pequenas não tenham uma diferença tão grande pelas juntas maiores. E tentamos aqui, e dentro do possível, chegar a um valor que fosse, obviamente que eu também já fui presidente de junta e sei o que isso é, obviamente que o presidente de junta vai querer sempre mais, nunca vai achar justo, mas que fosse o mais equitativo e justo possível dentro daquilo que se pode neste momento.
14: Sérgio Borges garantiu também que o processo de delegação de competências nas juntas de freguesia está a avançar a bom ritmo e que, possivelmente, poderá ser uma realidade já no próximo ano.

0: Ora, bem-vindos à Opinião Independente. Estamos de regresso para mais dois temas nesta quinta-feira com o Alexandre Pacheco também, como é habitual. Bem-vindo.
1: Olá, bom dia.
0: Bom dia. Alexandre Pacheco, temos então dois temas. Um deles tem a ver com as penas de morte. Vamos começar por aí. Isto porque as execuções em 2025 atingiram o número mais elevado registado pela Amnistia Internacional desde 1981. Estamos a falar aqui de 2.707 pessoas executadas em 17 países. Revela este relatório anual da Organização de Direitos Humanos sobre a aplicação da pena de morte a nível global. É um aumento impressionante, não é?
1: É, mas em algumas situações, em alguns desses 17 países que mencionou, apesar de tudo um número escasso atendendo ao número de países que existem, não é? Portanto, houve aí, por isso é que,
0: o que existe, o cenário do aumento é que é...
1: Sim, o cenário é que em alguns países o aumento é para o dobro. No caso dos Estados Unidos, por exemplo, e há países que tinham, que tinham abolido, entre aspas, ou suspendido a pena de morte como pena máxima para certos crimes, e alguns desses países retomaram essa prática. E isso é um retrocesso, atendendo aos direitos do homem e atendendo àquilo que é uma prática crescente, muito direcionada para a própria implicação ou aplicação da democracia num país. Portanto, não se entende muito bem que num regime democrático a pena de morte seja uma realidade.
0: Um assunto que vamos falar à frente, por isso há aqui uma interligação.
1: Exatamente.
0: Também o responsável, uma das grandes responsáveis deste aumento, deste pico, tem a ver com as autoridades iranianas, não é? Temos aqui também o dobro, certo?
1: Sim, mas o dobro quando os números de base já eram muito elevados. E há aqui uma dúvida que quem publica estes estudos vai deixando sempre em nota de rodapé, que é: nós não conhecemos os números reais. Nós, na realidade, não sabemos quantas pessoas são mortas anualmente em regimes como o Irão ou como a China, especialmente a China.
0: Ou seja, portanto, estes números ficam, se calhar, então aquém ainda do que é a realidade, é isso?
1: Exatamente. Porque, repare, só na China, números declarados são 2.159 aplicações de pena de morte. E nós sabemos que há muitos, digamos que, pessoas que têm, que defendem correntes políticas diferentes, nem sempre a sua prisão e as penas que obtêm em sede de tribunais plenários ou outro tipo de tribunais, não é assumida, não é sequer, muitos nem sequer chegam a tribunal, são mortos antes, ou porque são torturados, ou porque, excesso de zelo da pessoa que o está a torturar, e há uma forma camuflada de lançar esses dados para os estudos internacionais. E, portanto, subentende-se daqui, por quem elabora o estudo, que estes números podem ser, estar aquém da realidade. Agora, países como o Japão, que não aplicavam a pena já há algum tempo e retomá-la, é preocupante, não é? É preocupante porque se entende também que esta corrente, este agravar da pena de morte também tem um bocado a ver com a viragem para a direita de certas democracias, o facto do populismo estar a crescer em muitos países, e falaremos disso no segundo tema, e entende-se que a pena de morte é a solução, eu ponho isto entre aspas, para minorar o crime num país. Ora, isto nunca funcionou assim como as pessoas pensam. O facto de haver pena de morte num país nunca...
0: Não está diretamente ligado.
1: Exatamente. Nunca se traduziu isto numa diminuição do número de crimes, especialmente dos crimes graves. Há aqui uma fobia também por parte de muitos países em relação aos tráficos de droga. E alia-se, especialmente nos países muçulmanos, alia-se a pena de morte ao combate ao crime de tráfico de droga. E isto também não tem contribuído para a diminuição desse tráfico. Portanto, é uma solução fácil que...
0: E o populismo, mas não é eficaz, portanto, não produz efeitos.
1: A gente sabe que o populismo é um discurso fácil, com soluções fáceis, só que sendo a realidade complexa, as soluções fáceis, batem sempre no posto ou na trave, nunca entram, nunca são...
0: Pois há aqui outra nota também, que há pouco já referiu isso, embora tenha aumentado o número de execuções, os países que a realizam continuam, de facto, a ser uma minoria, não é?
1: Sim.
0: Estamos
1: sim.
0: a falar, há pouco já falou na China, há também o caso do Egito, sim. Irão, Iraque, Coreia do Norte, Arábia Saudita, Somália, Estados Unidos, Vietnã e Iémen. São os mesmos 10 países que se sabe, portanto, que já tinham realizado. Portanto, isto mantém-se também nesses, nesse grupo de países, não é?
1: Estamos a falar desse grupo que citou, de países que há pelo menos 5 anos que aplicam a pena de morte. E, portanto, um número significativo de cidadãos. E é esse número que está a aumentar. Não só a prática persiste nos últimos 5 anos, como o número de pessoas que são que têm como pena máxima a pena de morte e a pena executada tem duplicado. E isto é preocupante porque também é verdade que, e daí digamos, o caso dos países que eu citei, do Japão, do Sudão, de Taiwan e dos Emirados Árabes Unidos, terem retomado uma prática que tinham abandonado, também revela um bocadinho este desespero em que vivemos hoje, esta polarização excessiva em que o poder se exerce sem estar ao serviço de ninguém. É poder exercido porque é poder. E nem sequer os preceitos da religião muçulmana ou islâmica são seguidos. Nem sequer os cristãos. Por exemplo, nos Estados Unidos, que é um país muito sob a influência de correntes evangélicas, todos os mandamentos e toda a doutrina da Igreja não está virada para a pena de morte, está virada para o perdão. E está virada para a recuperação do cidadão.
0: E, no entanto, é aplicada.
1: E é aplicada em números crescentes. Portanto, as soluções populistas apontam para aí, não é? Vamos castigar. Vamos proibir, vamos castigar, vamos repreender, vamos ser exemplares no castigo. Só que essa vertente exemplar do castigo não está a colher o resultado pretendido, porque não está a minorar os índices de crime, nem da droga, nem de assaltos violentos, nem de assassinatos. Isto não vale a pena insistir quando o resultado, julgo eu, não está a ser obtido. Não?
0: Exatamente. Bom, como tínhamos então falado, o assunto que vem a seguir também tem aqui alguma ligação. Isto tem a ver com o relatório da democracia 2025, não é?
1: Exatamente.
0: Alertando que a qualidade democrática global regrediu para níveis de há 40 anos. Isto é lá está. Estamos a falar aqui de uma regressão muito grande e não é nada que não se tenha falado aqui já no nosso programa, não, Sr. Pacheco? Tem abordado muito essas questões. Temos andado a regredir muito nestas coisas.
1: E às vezes sinto-me a bradar num deserto, não é? Porque dá-me a ideia que quanto mais se fala nisto, mais o outro lado, aquele que quer deitar-se com consciência à noite e que julga que o pode fazer bebendo 3 copos de whisky e mais 3 soporíferos, que vai conseguir ter uma noite de sono e que no dia seguinte vai acordar miraculosamente noutro mundo. Ora, a realidade não é assim. A realidade que nós temos é aquela que construímos. Podemos mudá-la se mudarmos os materiais de construção e mudarmos o pedreiro. Se o pedreiro é mau, a construção vai ser fraca. Isto é o que acontece com alguns políticos que são maus e estão a construir mal e a casa não se aguenta. Agora, eu salientaria, eu gosto muito de ler o António Barreto. O António Barreto tem 2 artigos que saíram no Público da semana passada. Um chama-se Poder 1 e outro chama-se Poder 2, que reflete um bocadinho nisto do poder, o que é o poder e para que é que serve o poder. E chega à brilhante conclusão que o poder hoje não serve para coisa nenhuma, a não ser para ele próprio. O poder não está a ser usado para melhorar as sociedades, mas está a ser usado para enriquecer as sociedades. O que é uma coisa completamente diferente. E ele entende...
0: E se calhar nem é as sociedades, enriquecer alguns.
1: Exato,
0: não é?
1: E enriquecer alguns dessas sociedades. Ele entende que hoje em dia é quase ridículo alguém falar de direitos humanos, alguém falar de dignidade humana, alguém falar de solidariedade, de valores que não sejam os valores monetários. É quase ridículo, as pessoas quase que são gozadas porque entendem que estas coisas que eu citei também fazem parte do mundo. E que o mundo não é apenas uma bolsa em que os mais espertos, a tal Chico espertice para fazer dinheiro, é o único valor que conta. Mas isto para dizer que, de facto, o número de autocracias ou de regimes não democráticos está a aumentar. E os regimes democráticos estão a baixar. E o estudo apresenta aqui uma dicotomia no conceito de democracia, que é a democracia de eleições e a democracia, digamos, liberal. E se nós contamos as democracias eleitorais, portanto, aquelas que resultam de um exercício do voto, nós temos aí 88 democracias e 91 autocracias. Portanto, aí já são as autocracias, já são mais. Mas se nós pensarmos e compararmos as democracias liberais, aquelas que têm direitos, que têm constituições que são respeitadas, que têm apoios sociais, que têm um conjunto de órgãos sociais ou cumprem ocupações sociais que protegem o cidadão, aí nós estamos, a diferença é muito maior. Aí temos 29 democracias liberais em todo o mundo e todos os outros países são democracias não liberais.
0: Pois há outro dado curioso, e nós vamos ter que falar novamente do nosso amigo, não é? No Donald Trump, isto sim. Porque o relatório também destaca essa queda.
1: Não fui eu que trouxe o assunto à bala.
0: Acelerada nos níveis de democracia nos Estados Unidos. Portanto, isso também claro. É uma queda abrupta, não é?
1: Que
0: temos vindo a falar, não é?
1: Exatamente, o que o estudo aponta que nem países que têm uma matriz democrática forte, com poderes e contrapoderes, lá os checks and balance, nem esses países estão, digamos, afastados desta, aquilo que se chama a terceira onda de autocratização. Portanto, há países que já não são democracias, há países que ainda são parcialmente democracias, mas já estão num caminho de chegar a uma autocracia sem direitos, sem liberdade de expressão, de liberdade de reunião, com um controle total de tudo aquilo que é publicação. E há depois as autocracias completas. Repare, só o ano passado, na Duma, na Rússia, foram publicadas cerca de 2000 e tal decretos a impedir qualquer comunicação relativa à guerra da Ucrânia. Qualquer versão que não fosse a versão oficial não podia ser. Foram mais de 200 mil websites mandados abaixo. Portanto, perderam a sua capacidade de, em rede, divulgar uma mensagem que queriam divulgar nesse espaço.
0: Daí só temos mesmo a percepção do que é que o governo debita, não é?
1: E repare, teoricamente, a China tem eleições. A Rússia tem eleições. São as tais democracias eleitorais, mas que depois não são democracias liberais, porque lhes falta tudo o resto. Portanto, há aqui, de facto, situações que são complicadas. 72% das pessoas, dos 8 mil milhões que somos, vive, 72% desses já vivem em autocracias. Já não vivem em democracias. E estes números têm baixado, repare.
0: E por população... isso é que estamos já à imagem do que acontecia há 40 anos atrás.
1: Países em processo de autocratização. Em 2007 eram 7%, agora são 38%. Portanto, estamos a comparar 2004, não é 7, 2004 com 2024. A população mundial que vive em autocracia eram 49% em 2004, são 72 agora, como eu referi. População mundial que vive em países em processo de democratização. Portanto, ou seja, há quatro... A República Checa, por exemplo, era uma autocracia, está progressivamente a caminhar para a democracia, ao contrário da Eslováquia e da Eslovénia. Eram 13% em 2004 e desceu agora para 6%. Está a ver? Portanto, tudo aquilo que tem a ver com a democracia, baixa.
0: Tudo o resto
1: tem a ver com a autocracia. Só. A população mundial que vive em democracia era 51%, era a maioria em 2004, agora desceu para 28%. Portanto, a nova realidade é a realidade da autocracia, da ausência de direitos.
0: E isto vai de acordo com, ou seja, o que vai aqui permitindo, levando a que a situação já esteja nesta altura, neste patamar, está diretamente ligada à questão do populismo, certo?
1: Sim.
0: Ou pelo menos... Grande parte delas está ligada a isso,
1: sim,
0: não é?
1: Sim, está ligado.
0: Há uma causa e efeito.
1: Está ligado a isso. E como diz o António Barreto nesses dois artigos que ele publica ao sábado no Público, tem muito a ver com o exercício da própria democracia. Ou seja, a democracia, os governos, por não cumprirem legislaturas, por não cumprirem o seu programa eleitoral, por entrarem em guerrilha contínua, pela corrupção que recai permanentemente sobre os políticos das democracias, a suspeita de corrupção... Tudo isso está a municiar o populismo e está a municiar as autocracias no sentido em que as pessoas estão a ficar angustiadas e estão a dizer, eu já não acredito na democracia, eu preciso de um homem forte, ou de uma mulher forte, ou de um governo forte, que ponha ordem nisto. Repare, foi assim que a Primeira República em Portugal caiu, em 1926, com uma revolta dos militares. Foi assim que, ou por essa razão, porque era o homem providencial que ia salvar o país, que o Dr. António Oliveira Salazar esteve de 28 como Ministro das Finanças e a partir de 32 como Primeiro-Ministro, até 1969. 40 e tal anos. Portanto, os homens providenciais aparecem quando as pessoas estão em desespero. Só que nunca na história esses homens providenciais resolveram os problemas.
0: E que estamos agora a viver a mesma situação.
1: Estamos
0: lá
1: a voltar. E aquilo que é preocupante é que aquilo que são os chamados porteiros da informação, por exemplo, vocês, jornalistas, por exemplo, os partidos políticos, estão a ser todos eles criticados, estão eles, todos eles em retrocessos e estão a ser substituídos pela dita cuja verdade da rede social, que muitas vezes não é verdade nenhuma. Que muitas vezes não é informação. Portanto, os porteiros da informação estão a ser substituídos pelos porteiros da desinformação.
0: Estamos a ser completamente ultrapassados, não é?
1: Exatamente. Porque o trajeto da autocracia ou para a autocracia é sempre a mesma coisa. É ataques à liberdade de expressão, ataques à liberdade académica, portanto, crítica massiva do mundo académico, das elites, que já não falam a linguagem do povo, como se o povo tivesse uma linguagem. O povo por sistema pode ser sábio, mas é muito preguiçoso e gosta que pensem por ele. Ora, se eu critico uma elite que investiga, que publica, que pesquisa, que é rigorosa, o que eu estou a dizer é que eu não quero a verdade. Qualquer coisa me serve.
0: Uhum.
1: Qualquer teoria da conspiração, aliás, que é um dos livros que eu irei trazer num próximo programa, qualquer teoria da conspiração vai servir para divulgar uma atroada, um disparate qualquer. O ataque aos jornalistas é uma terceira nota e repare como os partidos políticos atacam sistematicamente o mau jornalismo, não quer dizer que não o haja, mas nem todo o jornalismo é mau, a maior parte do jornalismo em Portugal tem muita qualidade, e a criação de um ambiente de autocensura, que repare como o PSD neste momento está refém, tem medo de tomar qualquer posição, temos um governo sofrível que não faz rigorosamente nada ou faz muito pouco, porque está autocensurado pelo possível crescimento do Chega. Ele não vai fazer nada que possa, o que acho que vai entrar naquilo que é o eleitorado do Chega e que pode desagradar ainda mais e polarizar ainda mais.
0: E dá, obviamente, trunfos, não é?
1: Exatamente. Portanto, quando nós pegamos no relatório, eu não precisei de o ler todo. Bastou-me ler o índice. Claro que depois houve partes que me interessaram e fui ver. Mas repare, logo no índice temos assim. O declínio democrático mundial intensifica-se. Logo, um capítulo do relatório. Declínio alarmante da liberdade de expressão. A terceira vaga da autocratização continua a aumentar. Violência, meios de comunicação e polarização são os fatores que mais chegam. Portanto, bastava pegar nestes quatro indicadores para eu dizer assim, não, isto de facto não está bem. Há aqui alguma coisa que é preciso fazer-se, porque por este caminho nós não vamos chegar a bom porto.
0: E isto é um relatório, portanto, quem de direito...
1: É um relatório de Gotemburgo, da Universidade de Gotemburgo, que usa mais de 600 indicadores para fazer as suas conclusões. É um relatório científico. As pessoas podem não gostar daquilo que ele contém, mas é ciência.
0: Muito bem. A frase da semana está ligada...
1: A frase da semana tem a ver com esses artigos que eu referi, do António Barreto, não é retirada do livro, que apresentaremos já a seguir. Ele diz assim, os feitos dos exércitos russos e israelitas, as aventuras dos capitalistas americanos, o terrorismo dos ayatolas, o poder impiedoso dos chineses, as loucuras de Trump, Maduro e Bolsonaro... são agora cada vez mais apreciados. Justificam-se as políticas odiosas de Putin, de Khamenei ou de Kim, aceites pela força das circunstâncias. Os fascínoras poderosos são admirados. Corremos o risco de ficar como eles.
0: Muito bem. Bom, a sugestão literária da semana chama-se Era de Revoluções, precisamente, Progresso e Retrocesso, de 1600 até aos nossos dias. Isto é um best-seller do New York Times, não é?
1: É, mais um, porque não quero confrontar os nossos ouvintes com obras que não sejam referendadas como obras de referência, e essa também é. Toda a gente conhece o Farid Zacarias. Ele é um jornalista e é um cientista político, e ele, nesta obra, ele diz que, de facto, as primeiras décadas do século XXI são um dos períodos mais instáveis e revolucionários da história humana. Ele recupera quatro grandes revoluções, que é a Revolução Holandesa, que, no fundo, criou o capitalismo mundial, depois a Revolução Gloriosa em Inglaterra, depois a Revolução Francesa, que ele entende como uma revolução fracassada porque foi imposta pelas elites à sociedade e não foi criada da sociedade para as elites e, portanto, não resultou. E depois fala da Revolução Industrial, uma que, no fundo, nos conduziu até aqui. Agora, ele diz que, para além dessas do passado, que têm muito a ver com as atuais, há quatro revoluções neste momento que estão a acontecer e que todas elas alimentam o populismo. Todas.
0: Então todas vão no mesmo sentido.
1: Vão todas no mesmo sentido. A revolução económica. Portanto, a globalização criou desigualdades brutais e destruiu a base industrial do Ocidente. O Ocidente deixou de produzir e entregou tudo nas mãos dos chineses e do Médio Oriente e da Ásia. A tecnológica, que acelera a economia, mas cria bolhas de desinformação, como ele diz, e uma ansiedade generalizada. Nomeadamente, o que ele defende e acredita é que a inteligência artificial vai pôr em causa especialmente os empregos dos colarinhos brancos e não dos colarinhos azuis, ou seja, os grandes empregos, médicos, advogados, engenheiros, esses vão ser os mais atingidos do que propriamente o eletricista ou qualquer outro. Depois fala da revolução identitária, e nós sabemos hoje como as questões de identidade são importantes. Todos nós achamos que o multiculturalismo é terrível, que o outro não pode ter tantos direitos como eu, o outro vem para atingir a minha identidade, os imigrantes vão todos acabar com o fado e com o Cristiano Ronaldo e com os bolos de bacalhau, portanto, os elementos identitários da nossa cultura, segundo alguns. E depois há uma revolução, que essa é que é preocupante, que é a chamada revolução geopolítica, em que os Estados Unidos vão ser, a breve prazo, 5 anos de tanto, ultrapassados pela China. E isto vai criar uma situação que é grave, porque já não vamos continuar a falar de esquerda ou de direita, vamos é falar de países abertos ou de países fechados.
0: E neste caso estamos a falar de um país fechado.
1: E estamos a falar de um país progressivamente protecionista, progressivamente taxas para cima, taxas para baixo, taxas no meio, taxas, taxas, taxas. E isto revela o desespero do presidente americano, que não sabe por que ponta há de pegar nisto. E então é uma espécie de procura do buraco. Como ele gosta muito de jogar golfe, procura encontrar o buraco em cada tacada que dá. Só que as tacadas têm sido sempre ao lado. A bola não acerta na porcaria do buraco. E, portanto, o score do jogador de golfe é baixíssimo. Agora, ele também acha que, a propósito, só para fechar, da inteligência artificial, o que ele diz é o seguinte: tal como quando os holandeses e ingleses criaram o capitalismo, ele no início era selvagem, era sem regras. E foi preciso, em décadas seguintes, normalizar aquele processo. Criar sindicatos, criar partidos, criar um conjunto de organizações que limitassem e regulassem aquele processo. Em relação à inteligência artificial, ele propõe a mesma coisa. Também todo esse universo tem que ser regulado, porque senão vai acabar com o mundo. E ele fala, nomeadamente, da secção 230, que eu não sabia o que era isto, mas basicamente esta secção é uma lei que diz que as empresas digitais são um bocadinho como as empresas, como as operadoras de telefone. Não têm o privilégio de edição. E, como tal, não são responsabilizadas por disparates que dizem.
0: Mas lá está a faltar a tal regulação.
1: Ora, com a tal regulação, as grandes empresas têm que ser responsabilizadas, e ele defende isso, por toda a mentira que voluntariamente sabem que estão a dizer sobre o pretexto da liberdade de expressão.
0: E que neste momento não tem qualquer tipo de consequência.
1: Que não,
0: não é?
1: Tem, porque na realidade a lei que os regula, entre aspas, é uma lei que entende que eles são uma operadora e não são uma produtora. Portanto, não produz informação apenas a debita ou a deixa de debitar. Porque você é um telefone, pode dizer os disparados que quiseres.
0: Claro,
1: ninguém vai culpar a nós ou qualquer outra coisa, a não ser que a pessoa faça uma queixa. Certo?
0: Exato.
1: Pronto, e aqui ele diz também que é preciso que as instituições políticas trabalhem à mesma velocidade das operadoras, neste caso das empresas digitais. Há um desfazamento de velocidade que faz com que eles cada vez tenham mais poder e o governo e as diversas instituições que os deviam regular, pela sua lentidão, não os conseguem acompanhar e estão a ser sempre ultrapassados. É um livro riquíssimo que eu recomendo vivamente.
0: Portanto, não esqueçam, a era de revoluções, progresso e retrocesso de 1600 até aos nossos dias, de Farid Zakaria. Pronto, nós vamos voltar na próxima quinta-feira com mais dois temas.
1: Até lá.
0: Até lá.

0: Fico à espera do mensagem.
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2: Manobras à lupa, saber mais, Mona Lisa. Pintado por volta de 1505 por Leonardo da Vinci, Mona Lisa é considerado o protótipo do retrato feminino do Renascimento. A obra, pintada a óleo sobre um painel de chopo, mede apenas 79 cm por 54. Apesar do seu reduzido tamanho e da sua composição relativamente simples, é uma das pinturas mais famosas do mundo. A identidade da mulher retratada em Mona Lisa continua a ser um mistério. Independentemente do tema, a pintura revela a soberba utilização do sfumato por Leonardo, isto é, linhas suaves e nebulosas que criam um ambiente misterioso. Com esta técnica, Leonardo da Vinci conseguiu tornar a expressão da mulher ambígua. Muita tinta tem corrido à conta da natureza exata do sorriso da Mona Lisa. Na realidade, a sua expressão parece mudar consoante o ângulo em que é observada. A Mona Lisa tem tido uma história atormentada desde a morte de Da Vinci. Foi comprada por Francisco I por 4 mil moedas de ouro. Em factos adicionais, dizer que mais tarde esteve numa parede de Versailles e no quarto de Napoleão Bonaparte até ser encaminhada para a coleção do Louvre. Em 1911 foi roubada do Louvre, reaparecendo 2 anos depois num quarto de hotel em Florença. Depois de alguém a ter pulverizado com ácido, clarificando a metade inferior da Mona Lisa, em 1956, a pintura passou a estar exposta atrás de uma dupla camada de vidro de proteção.
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1: Há ainda muito preconceito em debater assuntos relacionados com a temática da diversidade sexual e de género e são os mais jovens que manifestam cada vez mais desinteresse. É uma das conclusões da palestra sobre perspectivas da realidade LGBTQIA+, conquistas, retrocessos e desafios futuros, na passada terça-feira na Escola Superior de Comunicação, Administração e Turismo de Mirandela, para assinalar o Dia Internacional contra a Homofobia, a Transfobia e a Bifobia. Uma realidade assinalada por Gabriel, um dos alunos daquela escola do IPB, que marcou presença durante as 4 horas que durou a sessão.
2: É uma pena os jovens não se preocupar com pautas importantes, porque é necessário para ambos. Eu vejo que até no ambiente acadêmico eles não estão bem interessados em pautas que é importante para dentro e fora da vida acadêmica. Os jovens são um pouco mais fechados para defender interesses, então eu acho que sim, às vezes eles estão um pouco desinteressados em certos assuntos.
1: Uma visão perfeitamente corroborada por Ruth Couto, docente da Exact e presidente da Comissão para a Igualdade de Género, Inclusão e Diversidade do IPB, que fala mesmo em retrocesso no seio dos mais novos em abordar estas temáticas.
3: Nós estamos, infelizmente, a assistir a algum retrocesso, fruto também de muito do consumo que eles fazem e da maneira como eles vivem online e do muito, assumindo sem preconceitos, do muito lixo que existe de facto nas redes sociais e que andam a influenciar muitos destes jovens que lhes faltam se calhar outras referências de valor, andam a influenciá-los num sentido perigoso, digamos assim. E depois também os algoritmos das redes sociais não ajudam, porque mostram-nos conteúdos que já vão de acordo com as nossas ideias e depois não nos expõem precisamente à diversidade, a outras perspectivas de vida, a outras vivências, e isso depois torna-se muito redutor em termos de formação.
1: Por essa razão, Ruth Couto admite que ainda há um longo caminho a percorrer para conseguir implementar na própria comunidade estudantil uma maior consciencialização acerca da diversidade sexual e de género, de forma a permitir uma maior inclusão.
3: O IPB tem o ADN da interculturalidade e da diversidade e procuramos, mas isto às vezes das palavras aos atos e às vivências concretas, ainda há um longo caminho a percorrer. E por muito que nos nossos objetivos esteja de facto a inclusão e a diversidade a todos os níveis, sabemos que obviamente que há situações em que isso não acontece e queremos que elas diminuam e que de facto o ESAC seja sempre um espaço em que as pessoas sintam que se podem afirmar naquilo que são.
1: O preconceito nesta matéria é ainda muito evidente, admite a vereadora do município de Mirandela, Vera Preto.
4: Nós ainda vivemos realmente muitos preconceitos e há uma série de valores que não é só bonito tê-los escritos, mas é bonito também praticá-los e trabalhá-los e falá-los abertamente com a comunidade. E nada melhor do que junto da comunidade estudantil para que esta mensagem seja uma mensagem discutida, que haja uma reflexão também, mas que possa passar mais rapidamente a palavra uns aos outros, porque o respeito pelo próximo, independentemente das suas escolhas, é fundamental.
1: A palestra para assinalar o Dia Internacional contra a Homofobia, Transfobia e a Bifobia foi organizada pelo município de Mirandela em parceria com a Exact, a OLS Nordeste e a Associação Matiz e teve como principal objetivo promover o debate por forma a aumentar a consciencialização relativa à diversidade LGBTQIA+, permitindo a discussão e a compreensão cultural que integra a diversidade humana. Entre os cerca de 2 mil alunos que frequentam o agrupamento de escolas de Mirandela, há cerca de 160 que são oriundos de 19 países diferentes. Como forma de conseguir uma melhor adaptação desses alunos e de valorizar a interculturalidade, o agrupamento de escolas lançou um plano cultural, como avança o diretor daquele agrupamento, Carlos Lopes.
5: Este é um projeto que se iniciou há 2 anos, através da implementação, como estava no plano de intervenção do diretor, é que tínhamos que implementar dispositivos diferenciados. O que era de sala de aula estava implementado, está bem racionalizado, tem um algoritmo próprio. Mas faltava-nos aqui outra situação, que era dar uma dinâmica cultural, uma integração cultural. E nesse intuito, nós lançamos o projeto cultural e o plano cultural do agrupamento, que permitiu implementar e integrar de forma mais racional e mais afetiva todos os nossos migrantes, 157, no mosaico do mapa mundo de 19 países para que nós sejamos todos uma só comunidade.
1: No âmbito desse plano cultural, ao longo desta semana, a comunidade escolar apresentou um conjunto diversificado de iniciativas que refletem o trabalho interdisciplinar desenvolvido em torno de um tema muito importante para a valorização da interculturalidade, como forma de assinalar o Dia Mundial da Diversidade Cultural, celebrado esta quinta-feira e subordinado ao tema Um Agrupamento Muitas Culturas. Andréia Soares, mediadora linguística e cultural deste projeto, revela algumas das atividades desenvolvidas.
6: Fizemos uma semana cheias de atividades, desde segunda e finalizamos hoje na Escola 7. Estamos a valorizar a multiculturalidade que temos no nosso agrupamento, que é muito diversa, e temos várias atividades, desde demonstração de danças típicas dos países, pratos típicos, também as nossas, as de Portugal. Temos o envolvimento dos alunos nacionais, dos internacionais, também tivemos o apoio da Câmara Municipal do município, que nos forneceu os ingredientes para as famílias confeccionarem os pratos típicos, e hoje temos aqui vários pratos, por exemplo, do Cazaquistão, da Andorra, do Timor-Leste, etc. É uma forma de os integrar, deles saberem que também pertencem e que não são excluídos todos. É um trabalho que ainda está a começar, mas que a longo prazo vai ter ainda mais sucesso. E sentem que o que lhes é familiar também é valorizado num país que não é o deles, neste caso cá em Portugal. E é muito interessante ver também a reação deles e a adesão. Na segunda-feira nós estivemos na escola da Torre do Ana Chama e tivemos uma grande adesão de alunos estrangeiros e também nacionais.
1: Os alunos migrantes participaram ativamente nas atividades. Falamos com um estudante de Cabo Verde, que participou nas danças típicas daquele país africano, passando por uma aluna do Cazaquistão, que apresentou um prato típico daquele país da Ásia Central, e outra aluna oriunda dos Estados Unidos da América, que garante estar totalmente adaptada à escola e não sentiu qualquer tipo de discriminação.
7: Fazer tipo vir dançar na escola, porque eu nunca dancei na escola. Então é a primeira vez que eu estou a dançar na escola e vai ser, eu acho que vai ser divertido, eu acho.
8: Estás bem integrado aqui? Foi difícil?
7: Estou. Fui bem integrado aqui e foi fixe.
9: É o nome samsa. O samsa é a comida, tem maçã, carne, batata e cebola.
8: E aqui na escola, tratam-te bem as pessoas?
9: Sim, sim.
8: Já tens muitos amigos?
9: Sim, sim, tenho.
8: Não há aqui qualquer tipo de problema pelo facto de não seres portuguesa? Tens sentido alguma coisa, não?
9: Não.
10: Para as outras culturas assim conhecerem-se e aprender sobre outras culturas e assim.
1: O agrupamento de escolas de Mirandela assinalar o Dia Mundial da Diversidade Cultural. Esta quinta-feira as atividades decorreram na secundária, à escola sede, com destaque para a apresentação de gastronomia de vários países, danças típicas, a atuação de orquestra energia e outras iniciativas que celebram e valorizam a riqueza da diversidade cultural. No agrupamento há mais de uma centena e meia de alunos migrantes de 19 países, Timor-Leste, China, Cazaquistão, Estados Unidos da América, França, Inglaterra, Argélia, Ucrânia, Suíça, Luxemburgo, África do Sul, Espanha, Cabo Verde, Brasil, Índia, Andorra, Moçambique, Angola e Argentina. O município de Macedo Cavaleiros vai apoiar financeiramente as juntas de freguesia do concelho com valor total de 212 mil euros. A proposta foi deliberada em reunião do Executivo, que decorreu esta quinta-feira. O presidente da Câmara Municipal de Macedo, Sérgio Borges, admite que o valor poderia ser superior, mas explica que neste momento é o montante possível.
11: Não é aquilo que nós queríamos, obviamente, não é aquilo que as freguesias merecem, obviamente, mas é neste momento o possível, temporário. O objetivo é aqui preencher a lacuna da delegação de competências para as freguesias no ano de 2026, uma vez que o processo iniciado pelo antigo Executivo não chegou a bom porto, porque, por causa dos prazos e da gala e das minutas, e etc. Nós quisemos, por assim dizer, tentar, obviamente, não esquecer as freguesias neste ano de 2026, ainda por cima, um ano onde nós iniciamos este novo executivo. Quisemos dar aqui um apoio, não deixar de dar o apoio à junta de freguesia.
1: O autarca esclarece ainda que os fundos foram distribuídos de forma o mais equitativa e justa possível.
11: Nós aqui fizemos pelo FEF, pelo primeiro FEF, pronto, o que faz com que seja menor, mas também é em termos de custo para o município, neste momento foi o que foi possível. E estamos a falar de fundos somente do município, não da DGAL, não vindo fundos do governo. Isso queremos implementar, como eu disse, já em 2027. Aqui não foi os 15%, foram os critérios possíveis para quê? Para tentar fazer com que as juntas, e não estou a menosprezar, obviamente, é o que é, as juntas mais pequenas não tenham uma diferença tão grande pelas juntas maiores. E tentamos aqui, e dentro do possível, chegar a um valor que fosse, obviamente que eu também já fui presidente de junta e sei o que isso é, obviamente que o presidente de junta vai querer sempre mais, nunca vai achar justo, mas que fosse o mais equitativo e justo possível dentro daquilo que se pode neste momento.
1: Sérgio Borges garantiu também que o processo de delegação de competências nas juntas de freguesia está a avançar a bom ritmo e que, possivelmente, poderá ser uma realidade já no próximo ano.
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